0: pessoas ficam espantadas. Mas Deus não perdoa, não. Deus ama. Perdão pressupõe uma mágoa antes. Deus não se magoa nunca conosco. Ele nos ama em qualquer circunstância. Então ele nos enseja a evolução. A semelhança de uma escola, a terra é o lugar onde desenvolvemos o Deus interno, a sabedoria divina por experiências. Ele cria nos simples e ignorantes, sem conhecimento e sem complexidade. Nós vamos adquirindo conhecimento e as complexidades até a sabedoria, que é a síntese do amor e do conhecimento. Então Deus coloca-nos na terra não para sofrer. A terra não é um vale de lágrimas, não é um averno, é a bendita escola que podemos transformar numa penitenciária ou num santuário de exaltação à vida, a depender de nós. Então nós escolhemos hoje nos transtornos, nas psicoses profundas, nas degenerescências cerebrais, nas enfermidades infecto-contagiosas, nos casos teratológicos, nas degenerescências genéticas, na anencefalia que está na moda. São heranças de nossos atos transatos. Quantos que, perdendo a afetividade de alguém que afinal não merece tanto, suicidam-se por ódio do outro. Não é porque se sentiu desprezado, é porque não se pôde sobrepor. Mata-se esquecendo o dom da vida. Não é esse indivíduo o autor da vida, nem os pais. Os pais são co-criadores. Eles fornecem os elementos genéticos para o surgimento do neuroblastocélula inicial, de onde uma fatalidade biológica vai constituir um corpo constituído de 70 trilhões de células diferenciadas. Então ele não tem o direito por uma paixão, por um distúrbio de qualquer natureza, exceto quando é psiquiátrico, de arrebentar a vida. Retorne para aprender a lição da dificuldade. Se o ferro se recusasse a fornalha, não teríamos nenhum instrumento dele feito. Se aqui não tivessem as bases, não teríamos esse auditório. Mas as bases penetraram na lema, e às vezes foi necessário ir até a rocha para poder construir as colunas. Os cristais mais preciosos experimentaram elevadíssimas temperaturas. Se o metal não sofre essa temperatura, a oxidação, a ferrugem consome-o. O espírito necessita do desafio para crescer. É dos grandes desafios que nós desenvolvemos os valores que dormem dentro de nós. Quantas vezes dizemos, eu não sei se teria forças para enfrentar tal situação. E quando a situação se nos desenha, nós temos uma força que ignorávamos, se porfiarmos. Por isso disse Jesus, é necessário ser fiel até o fim, não até o meio do caminho. Então o Espiritismo veio dizer que existe um fator que também desencadeia a depressão. É um fator de natureza espiritual. Se eu vivi ontem, como certamente sim, amei e provavelmente odiei. Aqueles a quem eu amei prosseguem ajudando-me, mas aqueles a quem eu odiei ou prejudiquei ou destruí os ideais, se é do meu estofo e não me perdoaram, vem a cobrança, como ocorre conosco no dia a dia da vida. E estando nós encarnados no corpo e eles fora da matéria, há uma atração eletromagnética do nosso perispírito. Nós temos um corpo modelador da forma. Nós temos um corpo de energia semimaterial, que é o envoltório da alma, à semelhança do perisperma de um fruto. Entre a semente e a casca, aquele envoltório que defende a semente e que é protegida pela massa. Então esse envoltório que chamamos perispírito, dos corpo astral, outros dão nomes de variadas doutrinas, mas é o mesmo, tem uma irradiação magnética, eletromagnética. Daí nós vemos nos santos o que chamam resplendor, aura. Todos nós temos uma aura, que é a exteriorização psíquico-moral daquilo que somos. Um médium clarividente real e não fantasioso como muitos consegue identificar o caráter moral, os conflitos, as doenças, pela visualização da aura, através das cores frias ou das cores quentes que são emitidas pela radiação do espírito, pode-se deduzir o que se passa no cerne do ser que assim se apresenta. Então, esse corpo perispiritual, quando morre, a matéria fica com o espírito. E é exatamente esse corpo que vai atraído. Por certo, os senhores conhecem essa proposta indiana. Quando o discípulo está preparado, o guru aparece. Quando nós temos uma dívida para fazermos, o cobrador surge. Onde quer que esteja o devedor, o cobrador aparece. Então há uma atração eletromagnética. Ele acerca-se e dentro desse campo, aura, perispírito a perispírito, produz um tipo de imantação, no qual ou na qual ele transmite o seu ódio, o seu mal-estar, as suas influências perniciosas, e lentamente o paciente começa a captar, como tristeza, sonos perturbadores, pesadelos, ansiedade, sudorese, dificuldades de conciliar o sono, distúrbios semelhantes à apneia, conflito de inferioridade, perda de ideal, porque a depressão tem as suas síndromes. Toda vez quando o nosso sono fica muito interrompido sem motivo justo, e temos dificuldade de recuperá-lo, quando somos varridos periodicamente por transtornos melancólicos sem motivo real, quando temos muita ansiedade, muita ansiedade. Ter ansiedade é normal. Se eu espero alguém, eu fico ansioso. Mas se há uma arritmia cardíaca, sudorese, tremor, já é patológico. Então, essas características prenunciam a instalação de um transtorno depressivo. Recorra-se de imediato ao especialista. Eu sei que é muito caro, mas a saúde é muito mais importante. Recorra-se à ajuda de um terapeuta. E se ele recomendar o psiquiatra, vá exultante, graças a Deus. Porque há 30 anos, há 50, a pessoa mergulhava no abismo da loucura com diagnóstico de esquizofrenia. Como se a pessoa tem um transtorno do pânico, psiquiatricamente pode-se manter o equilíbrio do indivíduo, ó, sem esses episódios terríveis que dão a sensação de morte. Então, esse ser que se nos acerca transmite-nos os seus fluidos, as suas vibrações, a energia deletéria, o seu ódio, que nós assimilemos, e depois causa-nos um distúrbio de raciocínio, de lucidez, de paz interior, e nós passamos a monólogos, nos afastamos, nos alienamos das pessoas, ficamos deitados, preferimos ambientes escuros. Se alguém tem depressivo dentro de casa, arranque a janela, porque depressivo adora um quarto escuro, adora uma cama. Coloque todas as camas de pé, e se tiver o jardim dele, uma enxada para ele transpirar, para obrigar os neurônios a agirem. Nada de ficar ao lado, está melhor, o que é que tem, o que é que não tem. Tratem-no como uma pessoa normal, que é, com um transtorno que está sendo medicado, porque o depressivo tem muitos conflitos e pode matar de angústia quem o acompanha e quem vai tomar conta depois. Então é necessário que nós sobrevivamos para ajudá-lo. Mas no caso dos transtornos obsessivos, que dão a síndrome da depressão, somam-se as dívidas, a ligação espiritual com os próprios conflitos do indivíduo. Ele só está com o obsessor porque ele foi mal, ele foi perverso. Nós temos mecanismos de fuga tão curiosos. Pensa para mim, mas Edivaldo, eu estou sofrendo, será que eu fui tão mal assim? Ele disse, assim, vai ver que foi até pior. E sorriu, porque a pessoa sempre se acha um anjo. Não sei se já notaram, quando alguém morre, pode ser Satanás. Aí fala assim, coitado, mas não era assim tão ruim, não. Até que era. Você já morreu, né? Já se viu livre. O pior é que não se viu livre. É que ele volta e faz a cobrança. Então a doutrina espírita trouxe do Evangelho de Jesus a epígrafe obsessão, que no Evangelho está como possessão demoníaca. Demônio, daimon, em grego, não é necessariamente Satanás, diabo. É anjo tutelar, anjo protetor. Sócrates tinha daimon ou daimoniones. Então no Evangelho estão possessões. Allan Kardec, com a sua visão científica, constatou que o espírito não entra na pessoa como líquido no vasilhame. Porque se entrasse, seriam dois espíritos num corpo só, o que é impossível. Graças às ligações do perispírito com a matéria, sustentando o espírito no corpo. Allan Kardec percebeu que é uma subjugação, uma dominação. Daí ele criou o termo obsessão, utilizou-se do termo obsessão, que é o constrangimento que alguém impõe sobre outros, ou a autofixação em uma ideia por fascinação, ou a perda do discernimento por subjugação. O que fazer no caso de obsessão? Orar. Ah, mas o paciente não gosta, então deixa ficar mais doentinho, que um dia ele vai orar. Pessoas me perguntam, se eu orar por ele, ajuda? Ajuda. Mas ele tem que fazer a sua parte, a parte dele, porque ele é o devedor. Quando a pessoa insistiu, mas o Divaldo, ele não quer saber. Eu digo, quando ele tem gripe, é a senhora que toma as drágeas? Não, é ele. Eu digo, porque a gripe é dele, né? É sim, senhor, a obsessão também é dele. Ele tem que fazer a parte. Ah, mas ele não quer nem ouvir falar. Arranja alguém que fale suavemente. A família normalmente não sabe falar. Começa a discutir, a brigar, a impor, e termina sempre em desacato, que piora a situação. Então Allan Kardec recomenda a oração, a meditação, a prática da caridade. Por quê? Porque o bem que se faz anula o mal que se fez. Esta é a lei. Eu prejudico alguém, então eu devo Y mais Z. Mas eu ajo corretamente com outrem, eu conquisto A mais B mais C. A soma das boas ações naturalmente sobrepõe-se essas boas ações àquelas negativas. Está no Evangelho. Por muito amardes, os vossos pecados foram perdoados. Não é perdoados, foram cancelados. O amor apaga a multidão de pecados. Esta é a ética que resuma de Jesus e que a doutrina espírita assimilou para levar a sua posição mais alta, porque a caridade é o amor da sua expressão mais dignificadora. Então Allan Kardec recomenda a paciência, porque os espíritos perversos são precipitados. Se nós temos para com eles atitudes pacientes, eles desistem. E se nós nos colocarmos numa postura moral melhor, nós nos libertamos deles, por causa da lei de afinidades. Se, por exemplo, eu coloco óleo em água, obviamente, as moléculas de óleo sempre separam, por mais que se as misture, por falta de afinidade molecular. Se eu estou pensando em coisas vis, eu atraio entidades semelhantes. Se eu penso em coisas elevadas, eu ascendo. Se eu ligo a televisão no canal X, eu terei determinada estação. Para poder entrar na outra, eu ligarei no outro canal, o mesmo com o rádio, e assim por diante. E colocarmos a mente do enfermo em uma postura de otimismo, é normalmente pessimista, exagerado, tudo é pior. Você vai ter amanhã um encontro com alguém, já não dorme hoje. Nós teremos que sorrir e fazer-lhe a psicoterapia durma, porque senão amanhã você vai estar pior. Relaxa, não sofra por antecedência, mas sempre em tom psicoterapêutico, não em tom afetivo, porque o paciente derreia e entrega-se, e em alguns momentos em tom enérgico, porque ele está doente. Ah, mas eu amo muito. Por amor, deve ser enérgico, mas sem ser grosseiro, sem ser impiedoso, lembrando que o paciente está assim porque se encontra vítima de um transtorno de natureza fisiológica ou espiritual. E também a família está incursa naquilo que se vulgarmente chama karma, na lei de causa e efeito. Se nós temos um membro na família que é toxicômano, que tem uma deficiência profunda, que tem um transtorno dessa ou daquela natureza, que é vítima de um processo de natureza psicótica, nós temos responsabilidades, porque as famílias não são programadas pelo acaso, não são ocorrências inesperadas, elas obedecem a uma planificação da divindade. Daí não gostarmos deste irmão e gostarmos daquele. Mas porque aquele que é antipático está junto de nós, tem uma finalidade: tentarmos querer-lhe bem. Ele sempre faz o que nos desagrada, porque nós certamente já lhe fizemos grandes danos e ele não confia inconscientemente em nós. Então o Espiritismo veio trazer a psicoterapia do otimismo, da alegria de viver, não da fantasia de viver, não da bulha de viver, a alegria natural de viver. Todo dia quando eu desperto pela manhã e que eu apalpo a cama e vejo que estou na terra, eu digo: meu Deus, muito obrigado, ainda estou reencarnado, que é uma maravilha, ainda posso desmanchar os meus erros. E quando me vou deitar, eu digo: meu Deus, lá vou eu, como diz o samba carioca, veja bem para onde o Senhor vai me encaminhar, porque amanhã no horário convencional eu pretendo estar de volta. E normalmente eu sinto que ele diz: muito bem, até o dia que vai ficar do lado de cá, que seja muito longo, como dizia Chico Xavier aos 85 anos. Um repórter perguntou-lhe: seu Chico, é verdade que o senhor está para morrer? Imagina que pergunta, 85 anos e doente. Resposta: meu filho, o povo está com a pressa que eu morra, mas eu não estou com pressa nenhuma. E foi aos 92, lúcido. Então a alegria de viver é essa satisfação de poder progredir, não se permitir envelhecer, não viver do passado. Ai, no meu tempo era horrível. Quando alguém diz assim: Edivaldo, antigamente, eu digo: primeiro, eu não sou de antigamente, mas no passado era horrível. Eu chegava no lugar para oferir a conferência, não tinha microfone, era da garganta a La Vicente Celestino. E quando tinha microfone, havia mais estática do que outra coisa, dizia assim: desliga, e era no grito. Ai, mas antigamente era uma beleza. Antigamente, para eles, foi uma verdadeira tragédia. Esse saudosismo é um mecanismo de fuga, é preguiça mental. Pense hoje. Se você não tem o que pensar, compre um computador, que você vai perder o resto da paz. Porque o computador é uma gracinha para jovens, mas para pessoas como nós, é uma tragédia grega. Ele consegue fazer exatamente tudo o que nós não queremos. Eu aprendo pela manhã, memorizo, anoto, à tarde ele faz exatamente o que eu não anotei. Aí eu tenho que chamar meu filho. Isso levou-me a um amigo que me contou a seguinte anedota: que um homem estava no computador e naturalmente não conseguiu acertar qual era o lugar que deveria funcionar, e chamou o filho de 5 anos: meu filho, venha cá. Vem o menino correndo: olha para aí. Não, papai, Ctrl Alt Rec. Ah, muito obrigado. Voltou tudo ao normal. Quando o menino ia correndo, ele digitou, nova tragédia: meu filho. O menino disse: papai, é isto aqui. E fez, e saiu correndo. O pai concentrou-se, e novamente a tragédia: meu filho. Já chamou ele irritado. O menino disse assim: eu não sei como é que o senhor vivia antes de eu nascer. Então apelemos para esta juventude espiritual, mantenhamos a nossa alegria e criemos dentro de nós valores positivos, ético-morais, caridosos, de dignidade, para podermos superar as injunções perturbadoras das obsessões e resgatarmos nossos débitos com aqueles a quem prejudicamos. Essa doutrina fantástica que é o Espiritismo conseguiu a maior façanha da história da humanidade: matou a morte. A morte é apenas um passaporte para a vida. É a fronteira de uma vibração para outra. E tem um diante dos transtornos psicológicos, dos transtornos obsessivos, sejam quais forem. Procuremos assistência especializada e, concomitantemente, a terapêutica espírita, mesmo que o transtorno seja de natureza fisiológica. O passe, a bioenergia, a água fluidificada, as palestras de orientação que são psicoterapêuticas, e depois de estudar profundamente a doutrina, as reuniões especializadas que se denominam de desobsessão. O espiritismo possui um elenco de terapias fascinantes para os problemas que perturbam a criatura humana, dentre outros a tradicional oração, que não serão palavras, mas sentimentos, como diz Allan Kardec. O que vale é a intenção. Então, nesses dias tumultuosos de depressão e de violência, de sexolatria e de toxicomania, não nos permitamos abater, nem perder o rumo do nosso caminho. Tomemos a bússola da certeza do amor de Deus e, com o coração içado ao excelso amor, digamos: meu Deus, a maioria daqueles que te procuram é sempre para reclamar, para pedir, para protestar, mas eu não. Eu quero dizer-te que eu amo a vida, que para mim é bela e é consentida. Por isso digo obrigado, Senhor, por tudo que me deste, por tudo que me dás, pelo ar, pelo pão, pela paz. Muito obrigado pela beleza que os meus olhos veem no altar da natureza. Olhos que fitam o céu, a terra e o mar, que acompanham a ave ligeira que voa fagueira pelo céu de anil e se detém na terra verde salpicada de flores em tonalidades mil. Muito obrigado, Senhor, porque eu posso ver meu amor, mas diante da minha visão eu detecto os cegos, que tropeço na multidão, que ando na escuridão, que choro na solidão. Por eles eu oro e a ti eu imploro com miseração, porque eu sei que depois desta lida, na outra vida, eles também enxergarão. Muito obrigado pelos ouvidos meus, que me foram dados por ti, meu Deus, ouvidos que ouvem a música do povo que desce do morro na praça cantar, a melodia dos imortais, que a gente ouve uma vez e não esquece nunca mais, a voz melodiosa, canora melancólica do boiadeiro, e a dor que geme e que chora no coração do mundo inteiro. Pela minha faculdade de ouvir, pelos surdos eu te quero pedir, porque eu sei que depois desta prova da vida nova, eles voltarão a ouvir. Muito obrigado pela minha voz e pela sua voz, pela voz que canta, pela voz que ama, que alfabetiza, que ilumina, que instrui, que educa, que legisla, pela voz que trauteia uma canção e que o teu nome profere com sentida emoção diante da minha melodia. Eu quero rogar pelos que sofrem de afasia. Eles não cantam de noite, eles não falam de dia. Oro por eles, porque eu sei que depois de sofrer no teu maravilhoso mundo voltarão a viver. Obrigado pelas minhas mãos, mas também pelas mãos que aram, que semeiam, que agasalham, mãos de ternura, que libertam da amargura, mãos que apertam mãos dos adeuses, de sinfonias, de poesias, de cirurgias, de psicografias, pelas mãos que atendem a velhice, a dor, o desamor, pelas mãos que no seio embalam o corpo de um filho alheio sem receio, e pelos pés que me levam a andar sem reclamar. Muito obrigado, Senhor, porque eu posso caminhar diante do meu corpo perfeito. Eu te quero louvar, porque eu vejo na terra aleijados, amputados, marcados, paralisados que não se podem movimentar. Eu oro por eles, porque eu sei que depois desta expiação, na outra reencarnação, eles também caminharão. Muito obrigado, por fim, pelo meu lar. É tão maravilhoso ter um lar. Não é importante se este lar é uma mansão ou um apartamento duplex, se está numa favela, se é um ninho, uma casa no caminho, um bangalô, seja o que for, mas que dentro dele exista a figura do amor de mãe ou de pai, de mulher ou de marido, de amigo ou de irmão, alguém que nos dê a mão, porque é muito doloroso viver na solidão. Mas se eu a ninguém tiver para me amar, nem um teto para me agasalhar, nem uma cama para repousar, nem aí reclamarei, pelo contrário, eu direi: obrigado, Senhor, porque eu nasci. Muito obrigado, porque eu creio em ti, pelo teu amor. Obrigado, Senhor, pela sua atenção. Muito obrigado, senhores.
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1: 21 horas e 36 minutos.
2: 7 minutos com Emmanuel. Episódio 54. Carta de Tiago, capítulo 1, versículo 12. Comentário do livro Pão Nosso, capítulo 101, intitulado Resiste à Tentação. Bem-aventurado o homem que suporta com paciência a provação. Tiago, capítulo 1, versículo 12. Comenta o benfeitor.

Enquanto nosso barco espiritual navega nas águas da inferioridade, não podemos aguardar isenção de ásperos conflitos interiores. Mormente na esfera carnal, toda vez que empreendemos a melhoria da alma, utilizando os trabalhos e obstáculos do mundo, devemos esperar a multiplicação das dificuldades que se nos deparam em pleno caminho do conhecimento iluminativo. Contra o nosso anseio de claridade, temos milênios de sombra. Antepondo-se-nos à mais humilde aspiração de crescer no bem, vigoram os séculos em que nos comprazíamos no mal. É por isso que, de permeio com as bênçãos do alto, sobram na senda dos discípulos as tentações de todos os matizes. Por vezes, o aprendiz acredita-se preparado a vencer os dragões da animalidade que lhe rondam as portas. Todavia, quando menos espera, eis que as sugestões degradantes o espreitam de novo, compelindo-o à porfiada batalha. Claro, portanto, que nem mesmo a sepultura nos exonera dos atritos com as trevas, cujas raízes se nos alastram na própria organização espiritual. Só a morte da imperfeição em nós livrar-nos-á delas. Haja, pois, tolerância construtiva em derredor da caminhada humana, porque as insinuações malignas nos cercarão em toda parte, enquanto nos demoramos na realização parcial do bem. Somente alcançaremos libertação quando atingirmos plena luz. Entendendo a transcendência do assunto, o apóstolo proclama bem-aventurado aquele que sofre a tentação. Impossível por agora qualquer referência ao triunfo absoluto, porque vivemos ainda muito distantes da condição angélica. Entretanto, bem-aventurados seremos se bem sofremos esse gênero de lutas, controlando os impulsos do sentimento menos aprimorado e aperfeiçoando-o, pouco a pouco, à custa do esforço próprio, a fim de que não nos entreguemos inermes às sugestões inferiores que procuram converter-nos em vivos instrumentos do mal. Os trabalhos e obstáculos do mundo representam instrumentos pedagógicos

0: versículo é peirasmon, que pode ser traduzido por teste, exame, prova, tentação, revelando o caráter aferidor dessas experiências. Por ora, nosso barco espiritual navega nas águas da inferioridade, demorando na realização parcial do bem, nos posicionando em clima de atrito com as trevas, cujas raízes se encontram em nossa própria intimidade. Nos adverte o benfeitor que somente alcançaremos libertação quando atingirmos a plena luz, vez que somente a morte da imperfeição nos livrará da porfiada batalha, conduzindo-nos ao porto da vitória sobre nós mesmos. Controlar os impulsos do sentimento menos aprimorado, aperfeiçoando-o pouco a pouco com tolerância construtiva, sem culpa e sem justificativas, atentos ao dever de aperfeiçoamento. A confiança em Deus, o esforço pessoal e a perseverança constituem os alicerces da nossa esperança. Nesse clima de esforço, resta-nos a serenidade de aguardar as benesses do tempo.
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3: 21 horas e 42 minutos.
4: 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Muita paz.
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4: Olá, mais uma vez, seja bem-vindo, seja bem-vinda a esse projeto feito para você, Caminhando com Jesus. Hoje nós vamos falar sobre quais são os 6 principais ensinos que Jesus de Nazaré nos deixou. O Novo Testamento é composto por 27 livros. E jamais na humanidade se escreveu tanto sobre uma pessoa ou sobre os seus ensinamentos quanto Jesus de Nazaré. Dentro da doutrina espírita, somente dentro da doutrina espírita, nós temos milhares de livros, todos eles remontando a Jesus, aos ensinos que ele nos deixou. Será que nós podemos resumir tudo o que ele nos ensinou? Sim, queridos, é possível. Tudo que são milhares, milhões, quem sabe, de livros escritos sobre Jesus, cabe nesse pedaço de papel. Aqui. É sobre isso que nós vamos falar agora. Os 6 principais ensinos de Jesus são muito simples de se falar, muito difíceis de serem seguidos. Mas depois, anote no papel, deixe dentro da sua carteira, no carro, na sua mesinha de cabeceira, relembre-se dele, que aí vai. Primeiro mandamento: ame a Deus com todo o teu coração, com toda a tua alma, com toda a tua força. Segundo mandamento: ame ao próximo. O terceiro mandamento: ame a si mesmo. Algo difícil nos dias de hoje. Ame a si mesmo. Quarto mandamento: faça ao próximo o que gostaria que vos fosse feito. Quinto mandamento:

esforce para não julgar a quem quer que seja. Sexto mandamento: se esforce mais ainda para perdoar sempre. Está aqui. Se quer ser, nós que queremos ser, um seguidor, um discípulo de Jesus de Nazaré, são estes os seis ensinos principais que o Cristo nos deixou. Como que nós podemos exercitar isso no nosso dia a dia? Vigiando, orando, pedindo auxílio à espiritualidade maior para sermos melhores. Não existe uma prece sequer que fique sem resposta. E quanto mais nós procurarmos estar neste caminho, que muitas vezes é difícil, e eu bem o sei, muitas vezes realmente a porta é estreita, o caminho é apertado, e a cruz às vezes pesa um pouco nos nossos ombros. Mas o importante é saber que estes seis ensinos é que vão nos conduzir ao reino de Deus, ao reino dos céus, que o Cristo nos ensinou. Gratidão por sua presença. Gratidão por estar aqui conosco. Se você gostou, divulgue, compartilhe, deixe seus comentários para que a gente possa melhorar esse projeto que é para você. E inscreva-se no canal do YouTube da Comunhão Espírita de Brasília. Gratidão a você. Muita paz.

0: 21:48.
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Poema, homenagem do espírito Aldo de Souza a Francisco Cândido Xavier, na comemoração do seu aniversário de nascimento em 2 de abril de 1910. Psicografia do médium Geraldo Lemos Neto, em reunião pública no Centro Espírita Luz, Amor e Caridade, em Belo Horizonte, Minas Gerais, na noite de 3 de abril do ano de 2009. 2 de abril. Permita que o meu verso aqui registre a pura candidez de tuas ternuras. Muito embora o sofrer das amarguras que o chão da terra impõe-se administre. Por amor a Jesus, tu te apagaste em meio à ignorância deste mundo, sorvendo a taça escura do contraste num esforço sincero e mais fecundo. Em vão a sombra espessa te envolveu, acenando com híbridas quimeras, estandarte das novas primaveras, tua fé não vacilou e nem tremeu. Teu coração se fez em pouso santo, a iluminar os dias da descrença, a enxugar o mais pungente pranto dos pequenos do mundo em dor intensa. A nova era, enfim, Jesus de novo, trazendo pão e paz, luz e agasalho. Amar e esclarecer a alma do povo é o ideal, teu lema de trabalho. Por isto eu canto pobre do meu verso, sabendo que és tu, menos Cisco, para nós, tu serás sempre Francisco, o Cândido Xavier do universo.

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9: Que são 2 milênios, Senhor, no relógio da eternidade? As palavras de Emmanuel são ideais para traduzir a história que se repete a cada dia. Há 2000 anos, a inveja já existia. Corrupção, sequestros, adultério, assassinatos, vingança. Chantagens e ganâncias já faziam parte da mente humana há 2000 anos. Você vai comprovar na alma que a história dos desafios humanos se repete desde as eras mais remotas. Será testemunha de que a vida material nada mais é do que uma passagem, um portão de entrada para abrigar dentro de si a maior esperança que existe. Uma força interior chamada fé. Veja com os ouvidos, ouça com o coração. Aqui começa uma história antiga, mas verdadeira. Triste, mas humana. Longa, mas com ensinamentos que vão tocar sua mente a cada dia. Voltaremos a uma das épocas mais fascinantes da humanidade. A Roma antiga, dos monumentos grandiosos, das expressões políticas que fizeram escola no mundo, do poder imperial, detentor da fortuna e da inteligência. Voltaremos 20 séculos. Um lugar corruído pela ganância dos homens, mas que recebeu um castigo supremo. Um terremoto de mudanças cruéis, ruínas que transformaram o luxo em pobreza, os circos em lágrimas, os senhores mais ricos em escravos da miséria. Aqui começa a saga espiritual de Públio Lentulus, um senador romano que viveu todos os obstáculos da estrada da vida. Um ser que teve o privilégio de passar por este mundo e conversar pessoalmente, mesmo por apenas alguns minutos, com o maior mestre da história, Jesus Cristo. Venha comigo. Esqueça tempo e espaço. Transporte sua mente para 2000 anos atrás. Retorna ao seu aposento particular e, retirando um pequeno tubo de um dos móveis, deixa cair algumas gotas do conteúdo num cálice de sedativo.
6: Sim. Um segredo é sempre um segredo. E só a morte pode guardá-lo convenientemente.
9: Caminhando com determinação para o leito materno, Aurélia oferece à mãe sua poção mortal.
6: Que os deuses vigiem seu sono, minha mãe.
10: E que vigiem ainda mais o seu destino neste mundo, minha filha.
9: Após 2 horas de agonia, a enferma não consegue suportar a ação da terrível droga. Um poderoso elixir misterioso e homicida. Chamados pelas servas, Emiliano e Aurélio permanecem ao redor de Fúvia, velando seu corpo quase sem vida, cujos olhos já começam a se apagar no véu da morte. Dentro de poucos segundos, os membros frios da velha agonizante vão se enrijecendo, e da boca que tantas vezes destilou palavras venenosas, escapa apenas uma espuma avermelhada e repugnante. Em vão são chamados os mestres da medicina. Há 2000 anos, nem os homens mais sábios conheciam os segredos do organismo, nem havia polícia técnica para investigar as verdadeiras causas das mortes misteriosas. Assim, o envenenamento de Fúvia não é descoberto, e a morte fica por conta das moléstias que durante muitos meses torturaram seu corpo e desequilibraram seu espírito. Emiliano, no entanto, não se conforma com o falecimento tão repentino, juntando mais uma dúvida aos amargos pensamentos que invadem sua mente. Se Aurélia, por um lado, logo após os primeiros dias de luto, já retorna à vida de prazeres vulgares, o marido não consegue esquecer as revelações de Fúvia, envolvendo-se num manto de tristeza e ódio. Na semana seguinte, porém, às primeiras horas de uma noite tranquila, contrariando seus hábitos mais antigos, Emiliano retorna ao lar e nota algo misterioso no ambiente.
11: Não sei o que é mais saboroso, uma taça cheia de vinho os seus lábios inundados de prazer.
6: Fale baixo, meu amor. Não quero chamar a atenção dos escravos.
11: Ah, não se preocupe. Já corrompi todos eles.
6: Ai, como sonhei com este momento, Plínio. Acolher o homem que realmente amo no meu próprio leito.
9: Emiliano sente o espinho mais agudo atingir seu coração sensível e generoso ao verificar com os próprios olhos a cruel realidade. Revoltado com todos os vícios e perversões da sua época, sentindo-se completamente vencido pelos martírios do penoso destino, o nobre oficial caminha silenciosamente para o antigo gabinete de Sálvio Lentulus, sem ser notado pelos dois amantes.
12: Deuses do Olimpo, concedei-me forças para suportar este momento terrível e vergonhoso. Apesar de minha disposição em procurar voluntariamente a morte, sinto ao redor de mim, agora não sei se anjos ou almas benfeitoras tentando desesperadamente demover-me de meu intento, mas não conseguirão. Não lhes darei ouvidos por mais que insistam. Desejo fortemente chamar Plínio Severus ao campo da honra e eliminar-lhe a vida. Mas creio que Aurélia não merece tal sacrifício.
9: Sozinho, no silêncio do ambiente reservado, onde estabeleceu a sede dos seus trabalhos após a morte do sogro, Emiliano abre um velho armário repleto de pequenos frascos, retirando um deles, a fim de satisfazer os amargos propósitos do seu espírito angustiado.
12: Nesse momento da minha existência, eu só posso encontrar consolo nos braços da morte.
9: Num instante, ele sorve o conteúdo da pequena taça, descansando a cabeça sobre os braços, aguardando o efeito implacável da cicuta entre os livros e os pergaminhos preciosos do gabinete. Dias depois, vamos encontrar a jovem Flávia em companhia do senador Lentulus, caminhando ao redor do frondoso jardim palaciano, numa bela manhã de sol.
6: Morte horrível de Emiliano Lúcius, não é mesmo, meu pai?
13: É, horrível e misteriosa.
6: Por que um nobre oficial cometeria suicídio?
13: Autoridades me informaram que Emiliano discordava de algumas determinações de Domício Nero. E como sabe, minha filha, a tirania política do imperador ordena crimes impiedosos diariamente.
6: Então, o marido de Aurélia foi assassinado?
13: Certamente. Afinal, vivemos numa época de terror e ameaças, onde qualquer descuido pode ser fatal, até mesmo para os mais nobres.
9: Poucos meses depois, Saul retorna definitivamente da Massilia, disposto a instalar-se de vez na residência dos Severus e prosseguir nos seus objetivos em relação a Flávia. Em certa tarde chuvosa, enquanto todos se recolhem aos aposentos, a jovem senhora está sozinha na varanda do palácio aguardando a chegada do marido, que não vê há vários dias. Saul, mais uma vez, aproveita a oportunidade para se aproximar da mulher dos seus sonhos.
14: Preocupada, nobre amiga?
6: Tarde de chuva sempre me deixam deprimida. Ainda mais sabendo que Plínio deve estar atravessando os perigos da estrada a caminho do lar.
14: Estranho. Plínio já se encontra em Roma desde cedo. Afinal, encontrei meu amigo ao amanhecer nas proximidades do grande teatro.
6: Certamente deve ter havido algum problema que o reteve no Palácio Imperial.
14: Certamente. Por isso, se a senhora permitir, gostaria de oferecer-lhe uma pequena lembrança das minhas viagens, a fim de animá-la enquanto aguarda a breve chegada do marido.
6: Que é isso, senhor Saul? Eu não posso aceitar.
14: Ora, por favor. É apenas uma prova da minha amizade e admiração.
6: Mas uma joia como esta deve valer uma fortuna.
14: Nenhuma fortuna é tão valiosa quanto uma mulher como a senhora. Não se preocupe. Obtive lucros maravilhosos com o comércio de peles no Oriente e posso afirmar-lhe com certeza que minha situação material nunca esteve tão próspera. Por isso, acredite, terei a máxima satisfação em presenteá-la sempre que encontrar algo à altura da sua dignidade e beleza.
6: Fico muito grata e lisonjeada, meu amigo. Mas, como sabe, somente a meu esposo deve caber a gentileza de dedicar-me presentes tão íntimos e palavras tão profundas.
9: Na mesma noite, revoltado com o desprezo da mulher amada, Saul procura a ciência do velho feiticeiro Araxes, Vamos ver os dois, neste momento, a sós, na loja sinistra do visionário egípcio.
15: Vozes do outro mundo afirmam que Plínio Severo só retorna ao lar de vez em quando, alegando serviços ou viagens numerosas para justificar a continuidade da sua traição. Mal sabe o pobre rapaz que as despesas astronômicas estão arruinando pouco a pouco suas finanças, conduzindo seus familiares à mais vergonhosa decadência.
14: Não adianta. Já demonstrei inúmeras vezes a Flávia que sou um homem rico e generoso. Mas ela não se importa com a minha situação financeira, mesmo sabendo que o marido esgotou quase todos os seus recursos.
15: Contemplo agora, através dos olhos do espírito, o casal Plínio e Flávia em colóquio íntimo no aposento reservado. O marido parece ainda preso aos laços de afeição eterna e profunda. Mas as seduções deste mundo já são muito intensas para serem eliminadas de seu coração.
14: Então, eu creio que o meu sonho de conquistar Flávia Lentulus está prestes a se realizar.
15: Talvez, meu jovem. Pois intimamente, Plínio Severus deseja voltar à calma do lar, à vida carinhosa e tranquila. Mas o vinho, as mulheres e os ambientes libidinosos são a permanente obsessão do seu espírito enfraquecido, induzindo o pobre rapaz a regressar constantemente aos braços de Aurélia como vítima indecisa entre as forças do bem e do mal.
9: No final do ano 57, a saúde de Calpurnia, profundamente abalada, obriga a família a reunir-se em torno do leito da generosa senhora. Pela primeira vez após o casamento do irmão, Agripa Severus retorna de suas longas aventuras militares para junto da mãe enferma e abatida.
6: Querido filho, não imagina minha felicidade ao rever estes olhos profundos e bondosos que herdou do seu pai.
16: Eu também não suportava mais a saudade, minha mãe. Independente do seu estado de saúde, que logo se restabelecerá, tinha planos de retornar a Roma nos próximos dias.
6: Não se iluda, Agripa, pois os deuses já anunciaram que meus dias neste mundo estão chegando ao fim.
16: Ah, os deuses também se enganam, minha mãe. Acredito profundamente nos milagres da ciência humana.
17: Então, como está se sentindo hoje, nobre companheira?
16: Bom dia, Flávia.
17: Agripa, não sabia que havia retornado.
16: É, estou de volta e para sempre ao lugar de onde jamais deveria ter partido.
9: Reencontrar Flávia e dividir com ela os cuidados à pobre mãe doente foi o mesmo que reavivar um velho vulcão adormecido. No decorrer dos dias, Agripa logo percebe os encontros adúlteros do irmão e procura substituir o afeto de Plínio junto à jovem senhora solitária e infeliz. No entanto, o filho mais velho de Flamínio Severus guarda no coração um profundo respeito fraternal pela cunhada, que confia nele como um irmão muito amado. É assim que, numa noite onde Calpurnia apresenta sinais de melhora, Flávia aceita sua companhia para distrair-se no teatro na capital. Porém, à saída do suntuoso edifício, vamos encontrar Saúde Gioras ao lado do amigo Plínio Severus, escondidos entre os pilares da construção de mármore.
18: Até agora não sei o que estamos fazendo aqui, Saul.
14: Tenha calma. Logo entenderá a minha insistência em trazê-lo à porta do grande teatro.
18: E por que temos que nos esconder?
14: Para que possa observar com total segurança a traição da sua esposa.
18: Hã? Como ousa fazer uma afirmação caluniosa como essa?
14: Acalme-se, Plínio. Apenas observe os casais que estão descendo as escadas.
18: Pelos deuses! Não posso crer!
14: Então, acredita agora?
18: Flávia, com meu próprio irmão?
14: É, sinto dizer, caro amigo, mas os dois já foram vistos várias vezes nos circos, nos teatros e nas festas particulares da cidade.
18: Já viu bastante, Saul. Vamos sair daqui. Oh,
14: mas não vai tirar satisfações com sua mulher?
9: O esposo de Flávia é desses homens que proporcionam uma liberdade ilimitada para si próprio, sem nada concederem à mulher, nem mesmo quando se trata de amizades fraternas e puras, como a de Agripa.
13: Cada vez mais possuído pelo ciúme, embora sem manifestá-lo abertamente, Plínio passa a espionar os menores gestos do irmão e a desconfiar dos mais secretos pensamentos da esposa. Sozinho em seu aposento particular, contemplando o céu estrelado através da enorme janela do palácio, ele tem apenas um objetivo na mente perturbada pelo desejo de vingança.
18: Espero que a moléstia incurável de minha mãe encontre logo a solução na morte, para que possa declarar uma guerra sem tréguas ao irmão que me apunhalou pelas costas.
13: O ano de 58 começa com amarguradas provações para as nossas personagens. No entanto, a dedicação de Lívia à velha amiga doente é um exemplo raro de amor, carinho e bondade indefiníveis. Meses a fio, sua figura franzida e silenciosa esteve a postos, dia e noite, sem descanso, junto ao leito de Calpurnia. E numa tarde tranquila de sol agradável, vamos encontrar as duas companheiras no aposento da velha matrona enferma.
6: Mesmo nos momentos mais dolorosos da nossa existência, jamais devemos deixar de crer na força milagrosa do Messias. Sinto que meus momentos na Terra já se aproximam do fim, querida amiga. Mas nunca é tarde para nos arrependermos dos erros do passado.
17: Arrepender-se de quê, Calpurnia? Uma alma como a sua jamais cometeu pecados neste mundo.
6: Todos erramos. E talvez a minha falha maior tenha sido desprezar de início as suas palavras a respeito de Jesus. Somente agora, bem perto da morte, consigo enxergar a superioridade moral dessa doutrina generosa que está aqui para levantar os derrotados, confortar os enfermos e espalhar as mais formosas esperanças aos desiludidos da sorte.
17: O reino eterno de Deus está aberto a todos os seres do mundo, inclusive àqueles que maltratam e desrespeitam as crenças dos semelhantes. Pois qualquer um tem o direito de se redimir no paraíso do Senhor.
6: Nossos deuses amam apenas os mais ricos e os que oferecem os maiores sacrifícios nos templos. Enquanto o Nazareno, humilde e pobre, descalço e crucificado, acolheu aos mais carentes e angustiados no véu da sua infinita misericórdia. Eu não sei como agradecê-la, Lívia, pois se não fosse a sua dedicação e a fé que agora tenho no Messias, jamais conseguiria aliviar as dores do corpo e do espírito.
13: Públio logo percebe a modificação moral de Calpurnia, causada pelo carinho e pela nobre atenção de Lívia. Os sofrimentos da vida, por sua vez, também acabaram modificando, de certo modo, os seus pensamentos a respeito das próprias crenças, e o senador começa a sentir, cada vez mais, a necessidade de reconciliar-se com a esposa, para enfrentarem juntos a solidão da velhice que se aproxima. Dias depois, no silêncio do seu gabinete, encontramos Públio Lentulus refletindo profundamente, tendo às mãos antigos versos de amor enviados a ele por Lívia na juventude.
19: Pelos deuses, eu e minha esposa já ultrapassamos meio século de existência. Agora que acredito conhecer um pouco mais os mistérios e os aprendizados da vida, estou pronto para perdoar todas as suas faltas. Afinal, foram 25 anos de martírio moral no ambiente doméstico, o que já basta para redimi-la dos erros que possa haver cometido na mocidade, em meio àquele ambiente estranho e perverso da Palestina.
13: Nos próximos dias, a doença de Calpurnia é subitamente agravada, esperando-se a cada instante o triste falecimento. Velada pelos filhos e amigos mais íntimos, a nobre senhora possui apenas um último pedido.
6: Por favor, meus queridos, gostaria de ficar sozinha com o senador por alguns minutos.
13: Atendida imediatamente, vamos encontrá-los, a sós, no velho aposento do Palácio dos Severos.
6: Públio.
19: Sim?
6: Nossa formação nos ensinou a não ter medo da morte. E é por esse motivo que resolvi falar com um querido amigo
10: nas horas derradeiras.
19: Mas, Calpurnia, somente os deuses podem decidir os nossos destinos e só eles conhecem os nossos últimos instantes.
10: Tenho certeza disso. Mas acredito profundamente que os meus momentos na Terra estão se acabando. E eu não quero levar para o túmulo o remorso de um erro que cometi há mais de 10 anos.
19: Um erro?
9: Ainda no aposento da velha esposa de Flamínio Severus, o senador Lentulus conforta a enferma que vive seus últimos dias na Terra.
19: Não acredito que tenha cometido erros na vida, nobre amiga. Sua alma sensível e generosa foi sempre um dos mais raros exemplos de virtude nessa época de mudanças tão vergonhosas nos nossos antigos costumes.
10: Agradeço-lhe, meu grande amigo. Mas a sua gentileza não me livra da culpa diante do seu espírito. Pois há mais de 10 anos eu errei ao julgar um coração inocente. E peço que hoje aceite o meu pedido de perdão. Talvez tardio, mas ainda há tempo de santificarmos com mais justo respeito uma vida de sacrifícios e renúncias.
19: Sinto que já sei a qual vida se refere, querida companheira.
10: Sim, refiro-me a Lívia, a respeito de quem eu tive a infelicidade de transmitir aos seus olhos uma visão errada, injusta, tirando da sua esposa a última chance de felicidade neste mundo. Mas a morte renova as nossas concepções da vida. E os que estão prestes a partir possuem uma opinião mais clara sobre todas as provações da existência. Assim, meu amigo, eu posso dizer de alma serena que Lívia é uma mulher abençoada e inocente.
9: Enquanto isso, na entrada principal da residência dos Severus, Aurélia caminha com rapidez para o interior do palácio, quando é barrada por um dos guardas.
20: Alto lá! Quem é a senhora?
21: Sou alguém que pode destruir o seu futuro num estalar de dedos. Agora deixe-me entrar, guardião atrevido!
20: A viúva do senador Flamínio está gravemente enferma. Tenho ordens para permitir somente a passagem de familiares e de amigos íntimos.
21: Pois então saia da frente, miserável. Pois em breve serei parte integrante da família.
20: Espere. Estou reconhecendo a senhora. Por acaso não é...
21: Aurélia, a amante oficial de Plínio Severus.
9: A jovem romana invade o salão do palácio como um raio, deixando o guardião boquiaberto diante da determinação de suas palavras. De volta ao aposento de Calpurnia...
10: A verdade, caro Públio, é que desde aquela noite em que me pediu um conselho sobre sua esposa, sinto a dor de uma dúvida cruel no meu coração dilacerado. Lívia foi sempre a minha melhor companheira. E contribuir para sua infelicidade sem razão alguma é para mim o maior erro que já cometi.
19: Nenhuma falta é grave o bastante para não ser perdoada pelos deuses do Olimpo.
10: Por 11 anos eu orei constantemente e ofereci numerosos sacrifícios nos templos para que os deuses me trouxessem a verdade. Porém, só hoje, já nos portões da morte, me foi oferecida uma resposta. Logo ao amanhecer, vi a figura de Flamínio neste quarto. Sim, no meio de uma luz intensa e azulada, eu contemplei meu marido estender meus braços carinhosos e compassivos. No olhar, trazia a mesma expressão habitual de ternura. Ai, na voz, o tom familiar, inesquecível, que disse:
22: dentro de 2 dias, minha eterna amada, teu espírito irá invadir o mistério da morte.
10: Mas essa revelação não me surpreendeu. Pois para mim, que há tantos anos eu vivo num exílio de saudades e sombras, ao lado das angústias, da doença, a certeza da morte representa um sagrado consolo. E foi então que após alguns segundos, observando aquela imagem iluminada e bondosa, perguntei-lhe sobre a dúvida que me perseguia há tantos anos, ouvindo logo depois a resposta espiritual de Flamínio.
22: Calpurnia, em uma hora duvidaste daquela a quem deverias amar e proteger como filha querida e carinhosa. Porque Lívia é uma criatura imaculada e inocente.
10: Nesse instante, tamanha foi a minha emoção que não mais contemplei a visão carinhosa e consoladora, como se eu fosse repentinamente chamada às tristes realidades da vida material. Por isso, querido Públio, peço que responda sinceramente ao meu coração arrependido. Acredita plenamente nas minhas dolorosas revelações.
0: Enquanto isso, no salão do palácio, vemos Plínio e Flávia sozinhos, entristecidos e desesperançosos.
10: Não perca as esperanças, meu querido. A sua mãe é uma mulher forte. Ainda viverá muito tempo ao nosso lado.
18: Não seja tão otimista, Flávio. Os médicos já afirmaram que a situação é irreversível. Ela pode falecer a qualquer momento. E, para ser sincero, creio que seria um grande alívio para aquele corpo cansado e doente.
21: Concordo totalmente com o nobre amigo.
18: Amélia?
21: Minha pobre mãe, como sabem, também faleceu sob circunstâncias semelhantes. Embora sua moléstia tenha sido muito mais grave e impressionante. Por isso, hoje tenho certeza absoluta de que a morte representou para ela uma libertação total do sofrimento causado pela doença.
18: Como conseguiu entrar aqui?
21: Ora, Plínio, entrei sem nenhuma dificuldade. Disse ao guardião que sou membro da família. Afinal, isto é quase verdade, não é mesmo?
0: No quarto de Calpurnia, a velha matrona tem os olhos marejados de lágrimas, enquanto o senador se entrega silenciosamente ao pranto dos sentimentos mais profundos. Longos minutos permanecem assim, no silêncio absoluto, quando o público finalmente faz um esforço para enxugar as lágrimas e responder à nobre amiga enferma.
14: Sim, eu acredito. Creio em todas as suas revelações, querida companheira.
10: E o que faremos agora para reparar nossos erros ante o coração generoso e justo de sua mulher?
0: Ainda no quarto de Calpurnia, Públio deixa transparecer um clarão de ternura nos olhos, como se houvesse encontrado uma solução perfeita.
14: Creio que a nobre amiga sabe da grande festa do estado que irá se realizar dentro de poucos dias.
10: Sim, compareci muitas vezes ao lado de Flamínio nessa cerimônia.
14: Os senadores com mais de 20 anos de serviço no Império serão coroados como eternos vencedores.
10: Por isso, já pedi aos filhos que, mesmo com a minha partida deste mundo, o acompanhem nessa justa alegria, pois será um dos grandes homenageados pelas nossas autoridades supremas.
14: Ah, não diga isso, Calpurnia. Sua alma bondosa e sensível ainda irá nos acompanhar por muito tempo, e com a graça dos deuses, estará presente para testemunhar a minha reconciliação com Lívia. Irei a essa festa e, após receber a coroa da vitória na vida pública, trarei todas as condecorações a ela como prêmio justo à sua angustiada existência de sacrifícios domésticos. Prometo ajoelhar-me ante a sua figura santificada e beijar humildemente os seus pés, com todo o meu arrependimento e minhas lágrimas.
0: Enquanto isso, os jovens personagens da nossa história estão reunidos no Salão dos Severos. Ali se encontram Plínio, Flávia, Aurélia, Agripa e o escravo liberto Saul, que não perde a oportunidade de lançar suas palavras traiçoeiras.
20: Fico profundamente emocionado ao contemplar, após tantos anos, todos aqui unidos novamente, caros irmãos. No entanto, como sabem, tal reencontro foi motivado apenas pela dor que invade nossos corações angustiados.
21: O que tanto sua mãe tem a tratar com o senador Lentulus Plínio? Será algo relacionado à herança?
18: A única herança que minha mãe deixará ao partir deste mundo
1: será sua eterna lição de bondade e renúncia.
14: Por isso mesmo, amigos, caso necessitem de algum auxílio financeiro, estarei à inteira disposição, como já afirmei inúmeras vezes à nobre amiga e irmã Flávia Lentulus.
16: Fico muito agradecido, Saul. Mas creio que suas economias não serão necessárias. Eu e meu irmão teremos daqui por diante a obrigação de conter nossos gastos e trabalhar para o progresso dos negócios familiares.
17: Está certo, Agripa. Somente os dois juntos serão capazes de administrar o patrimônio da família Severus. Embora ainda acredite que a nobre Calpurnia permaneça em nossa companhia por muitos anos.
1: Eu não posso entender. Minha mãe naquele quarto, à beira da morte, e vocês traçando planos mesquinhos para o futuro. Pobre Agripa. Irmão miserável e traidor. Jamais conte comigo nos seus objetivos egoístas.
21: Plínio!
0: Plínio sai em disparada, movido pelo ódio, enquanto Aurélia, encarando cinicamente os olhos surpresos de Flávia, parte atrás do amante, rumo ao jardim da residência.
16: Pelos deuses! Mas o que deu nele?
17: Plínio está cada vez mais triste e agressivo. Creio que a doença de Calpurnia vem abalando seus nervos.
14: O ciúme é capaz de fazer um homem tomar atitudes inimagináveis. Com licença, caros amigos.
0: Saul se retira, deixando Flávia e Agripa ainda mais confusos no silêncio do vasto salão de mármore. De volta ao aposento da velha enferma.
6: Generosa ideia, meu amigo. E no instante em que revelar a Lívia o seu amor supremo, peço-lhe que me perdoe, porque eu irei chorar de alegria, vendo ambos felizes, lá das sombras tranquilas do túmulo.
19: Calpurnia ainda estará entre nós para contemplar esse momento inesquecível, querida amiga.
6: Pobre, não esqueça o que prometeu. Ajoelhe-se aos pés de Lívia como aos de uma deusa. Não se preocupe com a minha partida da terra. Vá à festa do Senado para que depois reparemos nosso grave erro. E agora, meu amigo, um último pedido. Cuide dos meus filhos como se fossem seus. Ensine-lhes ainda o verdadeiro significado da honra, da força, da sinceridade e do bem. Porque um dia, todos nós nos reuniremos

0: anunciando sua breve partida deste mundo. Sozinha com o senador Lentulus, que a acompanhou de perto todo o sofrimento da amiga nas últimas horas, Calpurnia quase não tem mais forças para falar. E num último esforço, faz um gesto com a mão.
1: Públio, querido irmão, chame sua esposa.

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1: 22 horas e 42 minutos.
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1: 22 horas e 43 minutos.
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Olá você, seja bem-vinda, seja bem-vindo, como sempre, prazer enorme e alegria em estar contando com a sua atenção, com a sua presença conosco aqui pela Web Rádio Fraternidade, no nosso desafio chamado Família. Estamos hoje no programa de número 68 para uma reflexão, como sempre, né, maravilhosa. Querido amigo, querida amiga, sejam sempre muito bem-vindos. Bom, o tema escolhido hoje foi ante a criança obsidiada. É um problema que a gente às vezes ouve de algumas pessoas, essas questões sobre influenciação espiritual sobre os nossos filhos no lar. Então podemos começar justamente por isso, né? Vivemos num mundo espiritual também junto com o material. Então estamos encarnados, temos um corpo físico, vivemos aqui vivendo as experiências da vida material, mas imersos no oceano espiritual. Não vemos, mas estamos cercados por espíritos. Os espíritos amigos nos falam que a população do lado espiritual ela é bem maior do que a nossa no campo físico. Então, se nós temos aqui cerca de 8 bilhões de pessoas encarnadas, é cerca de 16 bilhões encarnados. Então, a população da Terra seria em torno de 24 bilhões de espíritos encarnados e desencarnados. Ou seja, a maioria está na vida espiritual. Então é natural que, apesar de haver no mundo espiritual muito mais espaço e divisões em áreas, digamos assim, esferas, etc., mas a maior parte desses espíritos que estão no mundo espiritual estão aqui ligados à Terra, no que nós chamamos de crosta planetária, andando por aí, ficando em lugares. Então, estão convivendo mais próximos dos encarnados. Então, a maioria, sim, dos espíritos está aqui em volta, né, dos encarnados. Então, é natural que nós vivamos num regime de afinidade, sintonia com essas almas. Então, é normal que haja influenciação, a presença de desencarnados é

0: o comum na nossa vida, não é nada incomum. Então isso é comum que existam no nosso lar, além dos espíritos que nos ajudam, espíritos familiares que estão para nos ajudar, anjos guardiões de cada um que convive no lar, espíritos amigos que querem nos ajudar a vencer as nossas provas. Então nós estamos sempre cercados de espíritos. Obviamente que no mundo espiritual haverá bons espíritos e haverá aqueles menos bons, mais equivocados, mais ainda presos ao egoísmo e condutas menos edificantes. Agora, o que vai definir quais estarão mais a miúde conosco, né? Obviamente que é a nossa sintonia. E eles estarão também dentro lá. Qualquer ambiente, na rua, no trabalho, né, vão existir espíritos ligados a nós, aqueles ligados individualmente a cada um dos membros da família, aqueles que são ligados à coletividade da família. Então vão existir muitos espíritos que estão em volta de nós, que é um fato comum da vida, não tem nada de anormal nisso. Não é porque não se vê, né, igual alguém fala assim, ah, mas meu Deus, não, é normal. Ninguém vê o ar a olho nu. Ninguém consegue ver o ar, mas quantos elementos, organismos nocivos nós temos, bons e ruins, né? A gripe que se pegou, né? O resfriado e outras doenças que nós recebemos pelo trato respiratório. Não vemos, mas estão aí. Então os espíritos também estão aí. E aí nós temos que começar a meditar o seguinte, né? Quais aqueles que serão melhores ou piores? Aí é preciso pensar como é que estão os nossos lares. Estão mais equilibrados, estão menos equilibrados. Somos imperfeitos, então não somos santos. Mas esforçamos para ter uma família edificada, nos valores nobres, na moralidade, no bem, na fraternidade, na solidariedade, no respeito aos semelhantes, no amor entre os membros que vivem ali. Ou é briga, confusão, discussão todo dia, ou o egoísmo, cada um só pensa em si. Então, obviamente que vão flutuar, né? Essa questão vai flutuar sobre a presença dos espíritos em nossa casa. Quanto mais equilibrado, mais protegido estará lá. E mais espíritos nobres estarão lá e menos espíritos equivocados. Quanto mais é bagunçado, sob de ponto de vista emocional, da fé, do comportamento, mais espíritos complicados estarão dentro de casa. Então é isso. E afora também aqueles espíritos que são ligados a nós em função do que nós fizemos no passado. Então dentro de casa vão existir esses espíritos que vão nos influenciar para o bem ou para o mal, dependendo da nossa sintonia. E aqueles que vêm, que nos descobrem, né, procuram por nós, né, a gente reencarna, fica meio escondido, eles procuram, conseguem nos identificar e querem cobrar alguma coisa às vezes, reclamar do nosso comportamento no passado, e que obviamente nós temos como eles a obrigação de ressarcir o que nós causamos de mal, que é o que nós estamos fazendo, reencarnando para melhorar, pedindo a Deus que nos aproxime daqueles que precisamos devolver em bem o mal que causamos em outro momento, em outra encarnação, em outra época. Então, quer dizer, existe isso dentro lá. Então vai existir influenciação. Boa, mais ou menos, às vezes complicada, vai existir essa influenciação. Então nós temos que aprender a lidar com isso. E os nossos filhos, que são espíritos imortais, mas que nesse momento às vezes ainda estão na fase infantil, no começo aí da adolescência, na juventude, e ainda não solidificaram em si, às vezes, ferramentas melhores para se proteger, às vezes ficam mais fragilizados diante disso. É lógico que existe uma proteção espiritual na infância, existe, os espíritos familiares estão ali e tal, mas obviamente que, por exemplo, um espírito que eu causei muito mal a ele, aí eu reencarno, estou na infância, ele descobre o meu lar, ele vai estar próximo, os espíritos não vão deixar ele fazer o que ele quer, porque estando na fase da infância, eu vou merecer aí um cuidado maior, uma proteção, até que eu esteja apto a assumir a direção da minha vida e responder pelo que eu fiz ontem e hoje. Mas mesmo assim, o espírito vai estar próximo, vai estar influenciando, vai causar algum mal-estar, vai causar algum problema. E às vezes a ligação é tão mais profunda que pode chegar a uma influenciação mais poderosa. Então mesmo existindo ali a proteção, pode acontecer né, uma perseguição maior por parte do espírito e causar um desgaste maior na convivência. Aquela criança se vê, de repente, muito influenciada até no processo obsessivo. Não é muito comum, mas vai acontecer até em função do que se fez, porque são almas ligadas, não é? Não é que um é mau e está coitado, está azucrinando um coitado, não. Muitas vezes foi prejudicado por aquele que hoje ali está encarnado. Então, não é simplesmente arranca ele dali. Vai se auxiliar, dar ferramenta para os pais ajudarem o filho tem que crescer buscando orientações melhores. Tudo faz parte da experiência para ajudar o espírito a enriquecer. Porque também tirar tudo e deixar uma criança, às vezes, crescer só com facilidade, se os pais não despertam para necessidade educativa melhor, vai estar atrapalhando aquele espírito também no seu processo de desenvolvimento. Ele precisa ter proteção, mas ter uns achaques, né? Quer dizer, uns problemas aí pelo caminho que vai ajudar a ensinar, né? Então, o que vai determinar principalmente, então, a convivência com esses espíritos é a lei de afinidade e sintonia. O que, que eu quero fazer? Então, tem que melhorar. E quando acontece um processo de influenciação mais forte no lar, é prova para todos, né? Prova para o espírito, tá ali, por exemplo, do nosso filho, que está passando por isso, e dos pais também, né? Os pais passam dificuldades, lidar com isso faz parte da prova. Se estão passando juntos, que há uma responsabilidade também dos pais em relação ao que aconteceu outrora, no passado. Então, todos ali que estão vivendo aquela prova, porque tem necessidade de passar por aquilo, mas tem todas as ferramentas para superar e vencer. E essa é a situação esperada, né? Esse é o objetivo. Que nós vençamos todas as provas, todos os problemas. Nós não vamos passar por uma prova em que nós teremos que sucumbir. Isso não existe. Nós somos preparados para vencer. Agora, precisamos vencer de fato, né? Vencer de fato essa prova, né? Vencer de fato. Vamos lá, né? Então é necessário passar por isso. Agora, é preciso que os pais, quem conviva no lar, passe por essa experiência sem ficar reclamando, sem rebeldia, sem acusações, sem indiferença. Tem que trabalhar direitinho isso aí, né? Sem desespero. Então tem que desenvolver os valores para superar isso. É superável? É superável. É superável, né? Como é que eu posso resolver isso? Bom, existem, né, as posturas que nós vamos adotar que vai fazer com que seja superado esse problema, obviamente, né? Vamos lembrar lá, o que a gente pode fazer quando vê um filho com influenciação muito forte? Usar sempre a medicação do amor incondicional. Ou seja, amar, acolher, envolver, para auxiliar, para ajudar, sem desanimar, sem reclamar, sem acusações, mostrar um amor incondicional. Primeiro remédio santo. É logicamente que esse filho poderá tomar passes, né? Deverá ser levado para tomar passes numa casa espírita, né? Sempre preferencialmente na casa espírita, em casa, só quando a pessoa não pode se locomover. Então, tomar passes na casa espírita. Os pais devem fazer o culto cristão no lar regularmente, né, semanalmente fazer um culto organizado. E de uma fase dessa, pode ler uma lição todo dia, chamado mini culto, né? De manhã, lê uma lição nobre, faz uma precezinha e pronto. É um mini culto diário, por exemplo, né? Tem que orar bastante pelo filho e junto ao filho, ensinando-o a orar, a buscar fortalecer-se para as lutas, né? Deve ser levado esse filho a empreender ações no bem, levá-lo para atividades nobres de caridade, de assistência social, de assistência fraterna, para que ele possa trabalhar aquilo, ajudá-lo a estudar junto para ele compreender o que, que significa uma influência espiritual, um espírito ali do lado dele, o que, que é uma obsessão, né? A disciplina, né? Obviamente, no dia a dia, né? Porque, ah, tadinho, tá assim, deixa eu fazer o que é. Não, manter a disciplina. Então, sim, em linhas gerais, é a mesma coisa que nós vemos aí nas obras espíritas em relação à obsessão de qualquer pessoa. Como é que se resolve a obsessão? Conforme Allan Kardec lembrava, né? Você fazer o bem, melhorar o pensamento, orar, buscar fazer a caridade, se condoer daquele espírito, mudar a postura íntima para o bem. Porque das duas, uma, ou ele acaba melhorando conosco, ou ele não suporta a melhoria da vibração para uma vibração superior e vai embora. Então é isso, é assim que, desde a codificação, os espíritos nos orientam a fazer o nosso comportamento quando nós nos sentimos muito influenciados por um espírito. A frase que eu separei aqui está aqui, do André Luiz. Os quadros de viciação mental, ignorância e sofrimento nos lares sem equilíbrio religioso são muito grandes. Então, com isso, facilita que, às vezes, espíritos que querem atrapalhar fiquem mais à vontade. Então, tem que melhorar o clima doméstico. Eu falei, culto no lar, prece, vamos fazer ações no bem, tarefas de assistência, de caridade pela dor alheia, né? Porque, conforme o próprio André Luiz também fala no mesmo livro, né, cada espírito tem as companhias que prefere. Né, temos as companhias que nós preferimos através do nosso pensamento, palavras e sentimentos. Então tem que melhorar isso dentro de nós. Precisa melhorar isso dentro de nós. Então, fazendo isso, eu estou ajudando esse filho, vai passar por essa fase obsessiva, os pais vão crescer também, e da maneira certa nós vamos corrigir esse problema. Né, com muito trabalho de amor e de educação no lar. Uma história que me ocorreu lembrar hoje é uma historinha curiosa do Humberto de Campos, pela psicografia do Chico, para mostrar como é que a gente afasta. Conta ele lá que um homem era um homem tranquilo, desavisado, não era mal nem nada, mas era assim, despreocupado com as coisas do espírito, fazia o bem, caridade, era uma pessoa boa, precisasse dele, ele fazia e ajudava, mas não ia atrás para ficar fazendo as coisas. Aí ele desencarnou. Como ele não tinha feito assim coisas, ele não chegou a ser acolhido num ambiente espiritual melhor. Então ficou andando por aí, foi encaminhado, acabou chegando nas regiões chamadas regiões infernais. E no dia a dia ele começou a andar aqui, fazer acolá, aí de repente ele encontrou um espírito lá de complexão difícil, chorando, e falou: o que foi? Ah, me ajuda. Ajudou o cara. Encontrou, tinha sido agredido, ajudou. Começou a ajudar todo mundo lá nesse lugar. Começou a ajudar e, de repente, começou a criar uma fama, né? Aí o líder, né, o capeta-mor, né, porque é uma parábola, né, o capeta-mor lá da região de sofrimento, mandou chamá-lo, né? Porque ele chegou, e a hora que o assessor foi lá, o assessor teve um problema, ele ajudou o assessor. Aí chegou lá o diabão lá, falou: não, mas que é isso? Tá fazendo... Não, senhor. Quer saber de uma coisa? Você está melhorando o ambiente, isso aqui. Não é para melhorar, não. Vou te mandar lá para cima, para o céu. Mandou ele para cima aí. Então, o Humberto de Campos é uma história com o Humberto de Campos. Não é para dizer o seguinte: quando a gente começa a fazer o bem, a melhorar pensamento, palavra, sentimento, a gente acaba mudando a nossa frequência. E aí, meu filho, de qualquer maneira, nós vamos ser guindados a regiões melhores. Então, a obsessão, a cura é isso: é fazer o bem. Porque os espíritos que querem nos perturbar melhoram conosco, então eles não aguentam a vibração e a luz e vão embora. É isso aí. Então fica aí essa reflexão para nós, né? E o soneto para a gente encerrar.
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2: Olá, amigos da Web Rádio Fraternidade, um abraço carinhoso, fraternal, a todos que nos ouvem. Que Jesus, o Divino Amigo, possa visitar-lhes os lares, os corações, o campo familiar, o campo das experiências no dia a dia. Meu nome é Hilton Mariano, vamos fazer o nosso momento de preces e vibrações em favor de toda a humanidade e dos trabalhos da Web Rádio Fraternidade. Trouxemos como leitura do livro Confia e Segue, editado por Emmanuel, psicografia de Chico Xavier, a lição número 84, tem por título Reparação. Na Terra, muitas vezes, aguardamos a passagem da desencarnação para o ingresso ao paraíso, esquecendo na vizinhança a oportunidade de construir o céu pela implantação da verdadeira fraternidade. Em muitas ocasiões, suspiramos pela presença dos anjos, recusando os mais ínfimos exercícios de compaixão e bondade a benefício de outrem. Habitualmente rogamos o amparo divino sem ceder um milímetro de nosso conforto humano. E quase sempre reclamamos a bênção dos instrutores espirituais, cerrando a porta de nossas almas aos que nos suplicam entendimento e perdão. É imprescindível, porém, recordar que ninguém precisa morrer na carne para ressurgir na atitude. O sol renascente, cada manhã, ensina-nos em silêncio que a vida começa todos os dias e que em todos os dias é possível refazer o destino pela reparação voluntária de nossos próprios erros. Aprendamos a fazer luz no íntimo de nós mesmos, através do estudo nobre, e a corrigir nossos males pelo serviço do bem constante. Saibamos edificar segundo o amor claro e simples, e perceberemos em cada instante o nosso ensejo de cooperar em favor dos outros. Dispõe-te a semelhante mister, e não encontrarás no campo em que jornadeias senão companheiros de esperança e de luta, mendigando-te o coração. Enxameiam aqui e ali, aflitos e desditosos, ainda mesmo quando se te afigurem, dominados de orgulho ou envilecidos na vaidade. Não lhes agraves a dor, estendendo as sombras que lhes obscurecem as horas. Foge à reprovação que aniquila, evita o sarcasmo que envenena, esquece a exigência que desfigura e abstente da acusação que vergasta. Lembra-te de que a todos nós cabe o dever do auxílio para que sejamos auxiliados. E reparando incessantemente o mal que outrem provoque, estarás restaurando o próprio caminho, que limpo e renovado deixará passar em teu socorro a luz do bem eterno, de que ninguém prescinde na ascensão para Deus. Palavras do benfeitor Emmanuel, nos convidando à reparação. Não a reparação que observa, mas a reparação que refaz, que melhora, que conserta. A reparação por dentro de nós, diante de cada situação, de cada circunstância que nos fira. E todos nós, nas nossas experiências, estamos sujeitos e passamos por momentos de dor, de desencanto, que nos sugerem mágoas, que nos sugerem raivas, que nos sugerem desânimo. Situações, às vezes, provocadas por companheiros nossos, que simplesmente deixam à mostra as nossas deficiências em lidar com essas situações. Por isso, é realmente uma qualidade a ser desenvolvida. Nós aprendemos a observar as circunstâncias, os problemas que nos ferem, como oportunidades de descobrir em nós o que ainda falta para melhorar, o que já conseguimos melhorar. Todos nós reencarnamos para reparar. Todos nós, ao desencarnar, continuaremos o trabalho de reparação, que é incessante. O trabalho de iluminação interior, como diz Emmanuel para nós, faça luz no seu íntimo. Através de uma leitura nobilitante, quem nós convidamos para estar conosco nas nossas leituras, nos nossos pensamentos? E assim, nós convidamos a todos para elevar o pensamento até Jesus, mentalizando planos mais altos, sentindo a presença dos benfeitores espirituais que nos envolvem, agradecendo ao Pai Criador pelas bênçãos que se derramam em nossas vidas, pelas experiências que atravessamos nesta encarnação especialmente, e nos enriquecem interiormente, as oportunidades santificadas que são colocadas para nós, a começar dentro dos nossos lares, onde a misericórdia divina permite que esteja conosco os irmãos, os companheiros que funcionam como um espelho, como espelhos a mostrar aquilo que nos desagrada, aquilo que precisa de retificação, aquilo que precisa de reparação. Então, o nosso convite nesse momento é para que todos interessem esses companheiros, entre aspas, mais difíceis, um sentimento de gratidão, abençoando o caminho de cada um deles, que aceitou, que pediu ou que, pela ação da lei, se encontra no mesmo caminho que nós. Senhor Jesus, nós te rogamos em favor de todos os lares humanos, em especial daqueles que passam por dores e provações. Te pedimos em favor dos trabalhos da Web Rádio Fraternidade, esse nosso canal de bênçãos e de luz. Que todos aqueles que militam, que trabalham em teu nome, possam receber das tuas mãos generosas e amoráveis este banho de luz, de encorajamento. Que nós possamos, Senhor, conforme o título do livro, confiar e seguir-te. Seguir-te por dentro de nós. Te agradecemos, Senhor. Te agradecemos. Agradecemos ao Pai Criador, que assim seja.
1: Esse foi o nosso momento de vibração em prol da humanidade e das atividades da Web Rádio Fraternidade, Congresso Espírita de Uberlândia e também em favor de cada um de nós. Até a próxima.
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4: 23 horas e 8 minutos.
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12: 23 horas e 13 minutos.
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14: Vamos ouvir agora o Dr. Rossandro Klingey na exposição do tema Depressão, Suicídio e os Desafios da Vida. Palestra proferida no Salão de Eventos da Acrópole, dia 30 de janeiro de 2016, durante realização do Primeiro Céu, Congresso Espírita de Uberlândia, promovido pela Web Rádio Fraternidade, nas comemorações do 7º aniversário de sua fundação.
15: Rossandro Klingey é palestrante, escritor, psicólogo e faz parte da Sociedade Espírita Joana de Ângeles e também é membro da Associação Médico Espírita de Campina Grande, AMEC. Rossandro é autor de livros espíritas. O lançamento do seu último livro, editado pela Federação Espírita de Goiás, está acontecendo aqui no céu. Vamos então, sem maiores delongas, passar a palavra para o nosso querido amigo Rossandro Klingey, para que ele possa fazer a sua exposição.
16: Recebido com aplausos o nosso Rossandro.
17: Meus irmãos, o tema que a gente vai abordar é muito delicado e por isso eu conto com a vibração de vocês. Porque aqui, nessa plateia, deve ter gente ou que ainda está muito depressivo, ou que já pensou em se matar, ou ainda pensa nisso. Aqui, desencarnados, estão irmãos nossos que, no momento de fraqueza, não conseguiram resistir a um convite nefasto e saíram da vida física, mas que já sabem, porque estão aqui desencarnados, que Deus nunca desiste, jamais, de nenhum de seus filhos. E essa é a mais consoladora das mensagens que o Cristo nos traz no seu Evangelho, com a sua própria presença em nosso mundo, indo até o final da sua tarefa, fazendo um sacrifício que nos exime de qualquer outro ritual ou sacrifício, já que uma vez Ele mesmo fez a grande caminhada e a grande jornada que nos inspira. Queria dizer da alegria de estar aqui pela terceira vez em Uberlândia, falando nesse primeiro congresso, que eu sei que será uma série de muitos congressos que Rubens e todos que fazem essa estrutura do movimento espírita aqui de Uberlândia e do Triângulo Mineiro estão aqui fazendo, do 7º ano de aniversário dessa web rádio que nos permite estar com vários eventos em casa, ouvindo. Mas voltar a esse tema para a gente começar fazendo alguns questionamentos. Nós sabemos, vamos esquecer por 30 segundos que nós somos espíritas. Esqueçam a ideia de mundo de regeneração. Precisaria ser espírita para, analisando os acontecimentos do planeta no momento, chegar à seguinte conclusão: estamos vivendo um tempo de crise? Será que se a gente ouvisse por um dia a notícia produzida pela humanidade, não nos daria a impressão de que alguma coisa está em desconstrução no momento, ou que alguma coisa nova está sendo construída ao mesmo tempo? E que nessa crise na qual nós nos encontramos, e aí eu estou falando aqui, esqueça por 30 segundos que nós somos espíritas, nessa crise na qual nós nos encontramos, se perde todas as referências de valores, de ética, dignidade, sendo nunca uma apenas crise financeira, nunca apenas uma crise política, e eu não estou falando só do Brasil, nunca apenas uma crise no campo da fé, ou como o nosso querido irmão falou, da família, e desse apelo tão lindo que ele fez sobre o desejo de estarmos juntos, nunca desistindo dos nossos filhos. Será que não dá para perceber que essa é uma crise que ela tem características bem diferentes das outras? Todas as outras crises da história humana, elas se concentravam num setor. Uma crise no modelo de fé durante a reforma e contra-reforma, uma crise no modelo civilizatório após o fim da Idade Média, com o Renascimento, com as descobertas científicas, uma crise do modelo de economia com o início da industrialização, uma crise de sentimento de existência e de humanidade após o dia D de 1945, quando começa o fim da Segunda Guerra Mundial e a gente se vê diante de um capítulo negro da história humana. Nós estamos diante de uma crise sem precedentes, porque é uma crise que atinge tudo: a ciência, a família, a religião, as culturas e as intimidades. Porque em período de crise, os seres humanos por dentro entram em processos de crise. E tem um conceito que eu gosto muito de usar, porque a partir dele a gente começa a refletir sobre essa crise para entender por que tem aumentado os casos de suicídio e de depressão no planeta inteiro. Um pensador chamado Gramsci, ele vai dizer que nós temos uma crise quando o modelo velho insepulto já não dirige mais os vivos, e o novo não se explicitou e por isso não está qualificado para orientar o presente. Traduzindo, nós temos uma crise quando o modelo antigo não serve mais, mas não tem um modelo pronto para substituir. Jorge nos falava do modelo de família. O modelo de família do passado, da minha educação, por exemplo. Quem aqui pagou moral e cívica, por favor, levante a mão, sem vergonha, que está velho, eu sei. Vocês sabem que o Aeróbio está esperando a gente brevemente, né, Jorge? A gente está já chegando lá. Nós somos de uma geração de educação Wi-Fi. Você sabe que rede Wi-Fi é quando você acessa a internet sem fio, né? A minha educação era assim. A minha mãe olhava a 100 metros e eu entendia o que ela queria dizer. Essa família funciona hoje em dia? Mas a família de hoje em dia está funcionando? Entende? O modelo antigo não dá mais por conta e o novo não está funcionando. Crise. Nós temos isso na fé, nas ciências, na sociedade, na cultura. Vamos pegar um traço de deslinho cultural. Vou pegar só um ponto para vocês perceberem que em momento de crise, temporariamente se perde a escala de valores para a construção do novo. Mas é temporário. Nenhum discurso caótico, nenhum discurso depressivo. Temporariamente temos uma crise. Eu vou citar o que Kardec faz uma pergunta aos espíritos. Por que quando analisamos a história humana, nós temos uma impressão de que, ao menos do ponto de vista moral, ao invés de avançar, recuamos? Pergunta inteligente, como sempre, as que ele faz. Porque materialmente a gente avança. Quem tinha um Ericsson nos anos 80 e tem um iPhone hoje sabe como a gente avança materialmente. Moralmente é que é a grande questão. E os espíritos respondem: engana, e se observares bem, verás que a humanidade avança. Mas, às vezes, é necessário que o mal chegue ao extremo para que o homem sinta a necessidade do bem e das reformas. Entenderam? Às vezes é necessário que o mal chegue ao extremo para que os homens sintam necessidade do bem e das reformas. Esse tempo. Chico Xavier disse que, conversando com Emmanuel, escutou dele que, nesse período de transição mais crítico, muitos irmãos nossos que estavam sem encarnar no planeta teriam uma oportunidade de voltar aqui para fazer o que a gente chama de uma recuperação. Para ver se fica na escola terrestre, que vai mudar de patamar, vai virar uma certa universidade, e quem está no ensino médio ou passa no Enem ou vai ter que ir para outra escola, continuando com o amor de Deus a assistir. E esses irmãos nossos, comprometidos em vários campos, especialmente da sexualidade, começam a reencarnar nos anos 60. Chico disse que uma vez estava em São Paulo, caminhando na avenida, quando finalmente ele viu pela primeira vez uma revista pornográfica. E ele fez: e chegaram. E era só o começo. Se ele estivesse aqui hoje, ele ia ver que eles estão... Parece aquela assim, está dominado, está tudo dominado. Esse temporário momento em que o mal dá sua última festinha de despedida. Porque o bem sempre impera, o dia sempre amanhece. E a gente observa isso se a gente pegar um traço de cultura. Vamos pegar aqui dos anos 70 para cá, para a gente pegar um traço de cultura. Eu não vou falar da Vila Sésamo para não deprimir essa geração, mas a música que definia a minha infância, por exemplo, era assim, marmelada de banana, bananada de goiaba, goiabada de marmelo. Tem poesia? Tem letra? Tem melodia? Autor? Gilberto Gil. Depois veio a primeira paixão da minha vida, Simone. Ela não sabe que eu existo, mas eu fui apaixonado por ela. E a música que definia aquele início de programação infantil da minha já pré-adolescência era Depende de nós, quem já foi ou ainda é criança, que acredita ou tem esperança, quem faz tudo para um mundo melhor. Tem música, tem poesia, tudo estava muito massa até que nos anos 80 para 90, no mercado fonográfico infantil no Brasil, entra um fenômeno, cuja música tema desse fenômeno é de uma hermeticidade poética quase que shakespeariana. Mas eu acredito que vocês de Uberlândia podem me ajudar a interpretar a profundidade poética dessa música que diz Hilari, Hilari, Hilarie, o, oh, o, oh, o. Oh. Tem poesia, tem melodia, começa-se a geração das músicas em que não se diz nada. O, aê, aê, aê, e, o, tava até bom, porque depois disso começou a descer na boquinha da garrafa e nunca mais parou. Quando a gente pensa que eles vão superar a capacidade de serem pornográficos, colocar o papel da mulher de forma chula e defender a ideia da traição, da vulnerabilidade, da desconstrução familiar, eles conseguem ser mais baixos ainda. É um tempo de crises. E em tempo como esse, ficamos vulneráveis. Mas nem todas as pessoas são vulneráveis do mesmo jeito. A gente observa que o que de fato gera angústia não é o evento, mas a reação que eu tenho a esse evento. Na mesma família, por exemplo, se tem um pai que é alcoólatra e tem 5 irmãos que são filhos desse pai, uns se traumatizam, um reproduz vira alcoólatra, o outro vai morar fora para fugir dessa angústia familiar, mas cada um reage de uma forma. Então, quando a gente pensa em depressão e suicídio, a gente pensa o seguinte, em algumas perguntas que eu pretendo tentar fazer a gente refletir hoje. Por que que uns são vulneráveis às dificuldades da vida e outros não são? E por que que uns se deprimem e se matam e outros não? E como construir competências para superar as dificuldades da vida? E, finalmente, qual é a proposta espírita cristã para uma vida equilibrada? É mais ou menos sobre isso que a gente vai tentar falar hoje aqui, começando a tentar explicar como as ciências do comportamento humano tentam descrever a vulnerabilidade psicológica. Entenda o seguinte, a partir do advento da psicanálise, se começou a estudar a angústia humana, a dor humana, e a contribuição de Freud e todos que vieram depois dele foi fantástica, porque até então não havia nenhum tratamento adequado para os transtornos emocionais. E por causa do avanço dessas pesquisas e da medicação que começou a ser desenvolvida, parte significativa em mais de 85% dos casos depressivos, com a medicação e tratamento adequado, o indivíduo sai do processo. Só que se concentrou tanto durante esse primeiro início da psicologia, da psicanálise, enfim, de todas as ciências do comportamento humano, naquela incapacidade, na incompetência, que se construiu muitas teorias para explicar as patologias, mas se esqueceu de construir teorias que explicavam as nossas competências. É muito fácil descrever quando alguém é incapaz, mas nunca ninguém conseguiu diagnosticar a competência humana. E hoje, essas ciências estão voltadas à chamada psicologia positiva para perceber o seguinte, porque uns são vulneráveis e outros não. Então, há competências que podem ou não ser desenvolvidas. A grande questão seria, a personalidade seria essa explicação para a gente de como se constrói um indivíduo capaz? Então, as primeiras questões na pesquisa foi: seria o QI, ou seja, a capacidade e inteligência da pessoa que definiria ou não a vulnerabilidade dela? Pessoas mais inteligentes são menos vulneráveis? Não, muito pelo contrário. A gente vê que, às vezes, uma inteligência desprovida de valores de espiritualidade torna o indivíduo propensamente depressivo, porque como ele vê de forma crua a sociedade sem fantasias, ele dói, ele sofre. Ele vê o mundo cru e sofre com esse mundo, porque ele não tem uma busca e um sentido de esperança. Seria então o ambiente no qual esse indivíduo foi criado, a educação que ele recebeu ali, seria a cultura, por exemplo, os brasileiros seriam menos propensos à depressão que os suecos? Seria o gene, estaria na resposta genética de uma tendência familiar? Seria gênero, mulheres versus homens? Seriam orientações sexuais homoafetivas ou heterossexuais que definiriam mais ou menos competência para a superação das dificuldades da vida? Ou seria uma condição social na qual eu vivo, uma família de classe média baixa, classe C, classe média alta, rica, enfim? Nenhuma dessas variáveis explica. Portanto, as pesquisas começaram a ser adiantadas até que chegou a um processo em que todas as teorias chegaram a uma conclusão comum. E é interessante isso. Porque a gente sente, quando Kardec começa na construção da terceira revelação, a construir três aspectos, ciência, filosofia e religiosidade, né, que é espiritualidade, aspecto moral, nós temos a ideia de que a ciência está se encaminhando para a descoberta daquilo que já foi aventado pelos livros sagrados, mas que houve um distanciamento por causa da perseguição do conhecimento humano. Mas todas essas ciências do comportamento chegaram à seguinte conclusão. Todos os seres humanos já nascem com alguma coisa pronta, intrínseca. Alguma coisa já vem no equipamento da gente. Algo vem inato. E não é igual para todo mundo. Varia de ser humano para ser humano. Então eles começaram a pesquisar. Como é que a gente pode encontrar essa variação? De onde é que vem? Aquilo que a gente chama de psicologia comportamental começou a entender que talvez essa variação viesse das experiências humanas acumuladas. Outros, da aprendizagem social, seria a capacidade de aprender com os outros. Os que trabalham com a psicanálise pensam na libido e nos impulsos inconscientes. Os que trabalham com a teoria da autorrealização como Maslow pensam que é um indivíduo que está dotado para a construção de competências. Os psicólogos evolucionistas pensam na questão dos genes diferentes e os geneticistas, especificamente, pensam que seria aquilo que o Richard Dawkins criou como The Selfish Gene, o gene egoísta. O Richard Dawkins é o mesmo autor de Deus, um Delírio, um livro em que ele argumenta fortemente a ideia de que as sociedades que acreditam em Deus são mais violentas do que não acreditam. Lamentavelmente, ele está equivocado. Exatamente nas sociedades onde não tem nenhum tipo de religião que se cometeu as maiores atrocidades e assassinatos de milhões de almas humanas. Mas é um livro importante ser lido, porque lembrem-se que Kardec nos convida para ter uma capacidade de fé racional, argumentando frente a frente com a razão em qualquer época da humanidade. Os argumentos são interessantes. E muitas religiões não têm respostas, mas nós temos. A partir, inclusive, das primeiras perguntas e respostas do Livro dos Espíritos, nós conseguimos dialogar com o autor de Deus, um Delírio, sem delirar nenhum momento com relação a Deus. Se começou então a perceber, se a variança não explica tudo por si só, haveria alguma coisa a mais? Quando a gente vai para um congresso de psiquiatria, de neurologia, de psicologia, que eles começam a falar que seria cultura, genética, e se você levantar a mão e fizer, e os gêmeos tipófagos? Aquelas crianças que nascem coladas e que estão sempre juntas, no mesmo lugar, no mesmo momento. Porque eu posso explicar que eu tenho dois filhos gêmeos, e que um ficou introvertido e outro extrovertido, porque um dia um ficou com febre, ficou em casa, e o outro foi para a escola. Mas aquele que ficou em casa pegou uma grande briga do pai e da mãe, e o pai bateu na mãe, e aquele evento por si só traumatizou, por isso esse é introvertido e o outro é extrovertido. E os tipófagos, que estão sempre juntos, na mesma hora, no mesmo lugar? Aí eles não têm resposta, porque chegaram à seguinte conclusão, que esses equipamentos standard não explicam o que eles chamam de variação do ambiente não compartilhado. Ou seja, todas as pesquisas com apuro estatístico significativo sobre personalidade conclui que entre variância atribuída a genes, a ambiente compartilhado, a cultura, a sexualidade, explicam 49% da personalidade. 51% os cientistas não sabem de onde vem. Não espalha que é reencarnação, que eles estão chegando lá. Deixa eles pesquisar. Já sabem que não sabem. Já é um bom começo. Ou seja, 49% se explica aqui, materialmente falando. 51% não sei de onde vem. Eles começaram a dar nomes esquisitos. Eles pensaram, por exemplo, em dar um nome de aleatoriedade. É um nome que eles dão. Não, isso é uma coisa aleatória. Sabe quando você não consegue explicar o que o paciente tem, você diz que ele tem virose? Pronto, é virose. Né? Então é aleatoriedade, não é uma resposta que a ciência se satisfaça, dá para a gente ir um pouco mais profundamente. E aí a gente começa a perceber sobre a ideia biológica de ruídos, desenvolvimental também, que são alguns argumentos, até que a gente chega ao que hoje nós conhecemos como resiliência psicológica. Se veja, meu copinho d'água está aqui, vai explicar claramente o conceito de resiliência. É um conceito da física que diz que resiliência é a capacidade que um material tem de voltar para o estágio anterior depois de sofrer uma pressão. Esse copo de plástico tem uma resiliência. Eu aperto, depois ele volta. Mas há um limite. Ele é resiliente até aqui. Imagine que seja um trauma infantil. Você está numa condição adversa, infantil, relacionamento difícil dos pais, provoca uma pressão psicológica e um certo trauma, mas depois de um tempo, se esse indivíduo é resiliente, uma vez que cessa aquilo, ele volta ao seu estado normal. Mas se a pressão for além do ponto de resiliência, esse copo volta ao estado normal? Nunca mais. Então, o que faria alguns indivíduos mais resilientes do que outros? Eu acabei de destruir o meu copo de água, mas tudo bem. O que faria um indivíduo mais resiliente do que outro? Então, se começou um conjunto de pesquisas e se começou a agarrar alguns conceitos, por exemplo, habilidade de voltar rapidamente para o seu usual estado de saúde ou espírito depois de passar por doenças, dificuldades, o que a gente chamaria de resiliência de caráter. Um exemplo claro de resiliência de caráter é a biografia de Chico Xavier, que tem aquela infância extremamente difícil, aquela convivência com a madrasta extremamente difícil, passa por todos aqueles sufocos que vão entre a tragédia e a comédia, porque a vida dele vai entre a tragédia e a comédia, mas não só a dele, a de todos nós. E ao final de tanta dor, de tanta angústia, a resposta daquele homem é a transcendência. Porque ele sai, exatamente como no mito, que você falou no final, belíssimo, em homenagem ao sagitariano que sou eu, você colocou lá o centauro. Brincadeira. A ideia de que, mesmo ferido, ele serviu. Esse convite tão belo que nos foi feito aqui no final. Mesmo ferido, ele serviu. A grande questão é essa. Vamos tentar descrever esse ambiente. Estamos aqui na Acrópole, em Uberlândia. Estamos num evento cristão. Concordam comigo? Bom, se a gente está num evento cristão e Jesus disse que veio para os que estão doentes, não para os que estão são, o que é essa sala? Uma sala de espera de emergência. Tem indivíduos mais doentes e menos doentes. Concordam comigo? Geralmente, aquelas pessoas que trabalham ativamente no movimento espírita são os mais doentes. Porque o paciente que passa mais tempo no hospital está na UTI. Concordam comigo? Então, aquele que vem como simpatizante, ele é um doente que não sabe ainda que está doente. Não é que ele esteja bom, ele não sabe ainda que está doente. Quando a gente vem, seja aqui na presbiteriana, na congregacional, na catedral, buscar o Cristo, a gente tem um primeiro movimento que precisa para se relacionar com este que é o nosso modelo de comportamento. É a humildade de reconhecer a nossa fragilidade. E o fantástico é perceber a grandiosidade de um Deus que, mesmo diante de tanta imperfeição, de tanta incapacidade, nos ama profundamente, porque, ao contrário de nós, limitados e infantis, que enxergamos as nossas incompetências e sombra, Deus sabe do projeto luminoso que tem para a vida de cada um de nós aqui. Porque Ele nos ama particularmente. Sondando os nossos corações, como diz Davi, sondando quer a gente esteja em pé, que a gente esteja deitado, naquele belíssimo salmo de Davi, Ele nos sonda. E mesmo quando faltam em nós palavras, Ele conhece os nossos pensamentos. E Ele diz, tal ciência é tão preciosa que eu não alcanço de tão alta. E esse Deus que nos ama profundamente, sabe que na nossa trajetória de crescimento, só há um olhar de doçura e misericórdia. Vamos imaginar como é esse olhar de doçura e misericórdia. Quando você vai passando numa escola infantil e você vê aquelas crianças bem pequenininhas no pré-escolar, brincando, se pintando, mordendo uma a outra, você imagina que é um bando de bárbaros se matando? Ou você sorri pela infantilidade e percebe ali o germe de um ser humano que vai crescer? A gente consegue olhar até com doçura uma criança mordendo outra. É assim que Deus olha para a gente. Com a doçura de perceber crianças que irão amadurecer. Só que hoje as pessoas têm pressa. As pessoas querem respostas rápidas. Certa feita, um professor ouviu o seguinte do pai: será que não dava para tirar essas cadeiras e deixar o curso mais rápido para meu filho tornar um engenheiro mais rapidamente? Ele disse: sim, claro, é possível. Depende de que filho o senhor quer ter. Como assim? Por exemplo, para se ter uma melancia, bastam 6 meses. Mas para se ter um carvalho, são 100 anos. As pessoas querem rapidez, elas querem cura, elas não querem se deprimir, não querem ficar triste. As pessoas hoje chegam procurando um profissional de saúde e dizendo o seguinte: eu estou chorando muito. Aí eu pergunto: por quê? Meu filho morreu de acidente semana passada e eu queria deixar de chorar. A senhora está brincando comigo? Eu, no lugar da senhora, estava urrando, não era nem chorando. Porque a senhora não quer viver a dor da separação momentânea de um filho? Um amigo meu chegou, endocrinologista, e disse: eu não vou mais ser endocrinologista, cansei. Por quê? Os pacientes não querem mais emagrecer. Não, quer não? Não, eles querem ser emagrecidos. Eles chegam para mim e dizem: eu como isso, isso e isso, não vou abrir mão, doutor, agora eu passo um remédio para emagrecer. Então ninguém quer se deprimir, ninguém quer ficar triste, ninguém quer respeitar o fluxo da vida, que como as marés, ora avança, ora recua, ora nos convite à exposição, ao contato, à brincadeira, ao lúdico, ora nos convida à autorreflexão, a refazer caminhos, e isso implica uma certa angústia, uma certa dor, de se reconhecer, de se ver dentro de si algumas sombras incômodas. Mas essa paralisia da culpa, que gera o estado depressor em muitas criaturas, e que pode chegar a um estágio tão profundo que gera um sentimento de que a única solução seria desistir da existência, é uma estratégia. Nós sabemos que em todos os quadros emocionais e de adoecer de um modo geral da alma humana, aqueles irmãos com os quais nós tivemos conflitos e provocamos dores e angústias horríveis, eles se aproveitam desses momentos para ampliar o sentimento, quando não são a causa primária desse sentimento. Mas ainda há o fato de que, uma vez feito o trabalho de desobsessão, e aquele irmão, que é o grande objetivo da reunião e não quem chega obsediado, é socorrido, o indivíduo continua mal, porque ele não se perdoa. E o convite mais fantástico no processo de cura é um convite de perdoar-se, para a construção de uma mente focada naquilo que tem que ser mudado e não naquilo que foi feito. Se tem um personagem assim que é rico nesse exemplo, a meu ver, é Saulo de Tarso. Vamos imaginar essa cena clássica na porta de Damasco. Saulo era o quê? Quando a gente está estudando o movimento espírita, Saulo era o quê dos cristãos? Era o perseguidor dos cristãos. Dizer que Saulo era um perseguidor dos cristãos é ser politicamente correto. É ser doce diante de alguém que era pior que isso. Chico Xavier tem essa característica da doçura, né? Ao invés de dizer que as moças eram prostitutas, diziam: nossas irmãs que vendem as forças sexuais da alma. Doçura de Chico. Você pode dizer que, em vez de um indivíduo ter se traído, que ele foi temporariamente obliterado do contrato afetivo. Fica bonito, fica mais chique, dá até para suportar o negócio. Dizer que Saulo era um perseguidor de cristãos é ser muito doce com um assassino. Ser muito doce com um burguês que em nenhum momento se reúne com o seu povo para tirar o invasor romano. Mas um homem que, usando de seu poder, de sua influência, enquanto o seu povo era escravizado, humilhado e as mulheres violentadas, passava todo o seu tempo perseguindo e matando quem tinham reconhecido e já estavam seguindo o mestre que ele esperou durante toda uma vida. Esse homem que foi discípulo de Gamaliel, um dos maiores comentadores da Torá, uma alma doce do Sinédrio. O Sinédrio era como o Senado brasileiro, tinha algumas almas boas. E estava lá entre elas Gamaliel, que foi o professor de Saulo. E quando Saulo chega em Damasco, simplesmente o impacto do contato com Cristo faz com que ele desperte e perceba que ele estava perseguindo e matando quem seguia o Messias que ele passou a vida inteira esperando. Talvez, naquele momento, tenha passado toda a trajetória de sua vida. Ele talvez tenha lembrado aos 12 anos o seu bar mitzvah, quando um jovem judeu recita todos os 5 livros da Torá. ele tenha lembrado de Isaías, de Daniel, de todos os profetas que anunciavam que o Messias vinha. Talvez ele tenha entrado num choque momentâneo, dizer, eu não acredito que ele veio. Eu não reconheci e ainda perseguia quem o seguia. A pergunta é,

Uma manjedoura, perto de jumento, filho de um carpinteiro. Pô, hashtag me enganasse geral, velho. Podia ter dado um sinal mais claro. Podia ter feito um face, colocado no Instagram. Cheguei, galera, tô aqui para salvar a humanidade e tal. Cadê você, meu irmão? Aí tu vem assim, devagarinho e tal. Ele se justificou? Ele se culpou? O que é que ele perguntou? O que queres que eu faça? Olha o que isso quer dizer. Se você está errando até aqui, simplesmente se culpar e se justificar é perda de tempo. Se você está errando até aqui, olhe para o alto e diga: Pai, o que queres que eu faça? Se está doendo, se está sofrendo, se está deprimido, se está angustiado, vai estudar Espiritismo. Não é por causa do que você fez na vida passada. Isso é desculpa. Não vá fazer regressão. Não gaste dinheiro. Não precisa. Se está sofrendo, se está doendo, não é pelo que fez. É pelo que continua fazendo. Porque um gesto de amor cobre a multidão dos pecados. Basta mudar o vetor da atitude que o mestre convida, entra na cidade. Jesus deu receita de bolo a Paulo. Disse assim: você vai fazer isso, que queres que eu faça? Isso, não, ele não deu. Você sabe que é muito comum, as pessoas chegam no centro espírita, aí vai para o atendimento fraterno, aí conversa, conta a história, a angústia e tal. E aí a gente leva na mediúnica o nome, atendido, solicitação, os mentores sabem detalhes do que está acontecendo, não conta nem para os médicos que não tem moralidade para entender e não julgar. E apenas aconselha que aquela família desenvolva mais a prática do evangelho. Você recebe, dá uma palavra de conforto, oferece o evangelho, solicita a esperança e diz. O que é que eles disseram? Que você tenha um pouco de paciência, mantenha sua fé em Deus, a prece e a prática do evangelho. Sabe o que é que muita gente faz? Oxe, só? Decepção. Que as pessoas querem uma coisa mágica. Talvez a fogueira sagrada, o óleo ungido, uma coisa do tipo. As pessoas querem uma coisa mágica. Aí eu disse: a senhora entendeu? Eu vou repetir. Prática do evangelho. Prática do evangelho não é fazer mais evangelho no lar. É viver o evangelho no lar. Jorge nos fez uma chamada muito importante sobre essa hipocrisia que existe na família. Eu conversava com um amigo meu, estranhamente a gente diagnosticando muitas famílias espíritas que os filhos não frequentavam o centro espírita. E eu disse: vamos conversar com esses jovens para ver o que está entendendo. Encontramos um buraco negro. Muitos diziam: meus pais são hipócritas. No centro falam manso. Assim que entra no carro, começa a detonar quem frequenta o centro. Tu viu a cara da cínica hoje? Aquela carinha de santa. Boa noite, meu irmão. Toma uma mensagem de Jesus. Aí a criança começa a ver que tem um discurso e uma prática que não estão compatíveis. O indivíduo é todo solícito na instituição e todo distante em casa. Prática do evangelho não é fazer um dia a mais de evangelho. É vivenciar esse evangelho no ambiente mais difícil e onde tudo acontece, que é o lar. E nesse momento, a gente poderia se perguntar: Saulo pediu uma receita de bolo a Jesus? Vamos imaginar que ele resolvesse dar. Tá bom, já que você perguntou o que queres que tu faças, vamos lá. Primeiro eu queria que você mudasse de nome. Saulo é muito judeu. Eu queria um nome assim mais cosmopolita. Paulo, acho mais legal, é mais greco-romano. Eu tenho um projeto para você, eu vou abrir franquias do cristianismo. Você vai inaugurar essas franquias. Você vai lá em Coríntio, na comunidade de romanos. Você inaugura a franquia, passa lá um ano, fazendo treinamento, qualidade total, gerenciamento com as pessoas. Mas aí você vai para abrir outra franquia, para ninguém perder a qualidade do trabalho, você fica enviando cartas, porque não tem WhatsApp, para manter a doutrina sã, as pessoas orientadas, porque vai ter um pessoal meio perturbado, porque o pessoal é tudo doente, você vai atrair um monte de doentes para essas igrejas que você vai fundar. Você vai viver do seu próprio trabalho, você vai perder essa sua pompa, essa sua circunstância, você vai ser abandonado pelos seus, você vai pedir comida onde chegar, vai viver da caridade alheia, você vai ser apedrejado, você vai fazer viagens com angústia, com sofrimento, você vai passar 3 anos no deserto só para baixar a crista, para que Cristo haja em você. Humildade. Depois você vai ser preso, e numa segunda prisão você vai estar em Roma. Muitos de seus amigos vão lhe abandonar, você vai escrever uma carta. A última carta, a segunda carta a Timóteo. Timóteo é um dos poucos que vai ficar com você. Você não conhece, mas vai encontrar com ele. Fique tranquilo, hashtag Timóteo, gente fina, não vai te abandonar.
O único que vai estar lá com você, além de mim, claro. Nessa cidade que você

vai estar lá chamado a Roma, vai ter um homem chamado Nero. Ele vai ter um surto psicótico sem diagnóstico e sem Rivotril para tomar. Ele vai tocar fogo na cidade. Quando ele tocar fogo na cidade, o Ibope vai cair desgraçadamente e ele vai fazer o que costumará fazer no futuro, um país que eu ainda vou fundar chamado Brasil, vão ocupar a oposição. E aí você é a oposição, vai estar lá. Então você vai ser preso, um soldado vai chegar e decapitar a sua cabeça. Topa? Aí ele faria, Jesus, ó, tu é o cara, percebi, não rola mais perseguição, da minha parte tudo massa, vou voltar para a Judéia, a gente se encontra depois. Não, sabe por que Jesus não deu receita de bolo? Porque é preciso que a gente mostre que é fiel no pouco para ser fiel no muito. É preciso que a gente mostre fidelidade no relacionamento para que haja investimento em nós. Por isso que André Luiz vai dizer, todo aquele que opere e coopere de espírito voltado para Deus, olha só, todo aquele que opere e coopere de espírito voltado para Deus deverá aguardar sempre o melhor. E isso não é promessa de amizade, é a lei. Você não virou VIP. É a lei. Paulo disse isso. Todas as coisas cooperam para o bem daqueles que te amam. Foi esse homem que percebeu que despertar por Cristo não era uma coisa instantânea e automática. Que a angústia ainda estaria presente em nossa alma. Existe um salmo que foi escrito por Assef, que é o Salmo 77, que ele revela um estado depressor. E é um salmo muito interessante porque, vocês sabem, são 150 salmos que são hinos, que são cantados na escadaria do templo de Jerusalém, enquanto as pessoas entravam para os rituais, para as ablações, né, para os sacrifícios, para os holocaustos, a Jeová. E Davi conheceu, caminhando na região, um jovem chamado Assef, que tocava símbolo. Símbolo é como se fosse pratos. Aquele mesmo símbolo que Paulo vai dizer em 1 Coríntios 13, ainda que eu falasse a língua dos homens e dos anjos, se eu não tivesse amor, seria como um símbolo que retine. Imagina um prato que não emite o som correto. Mas Assef, ao contrário, era um jovem que tocava muito bem e fazia parte da comunidade dos levitas, das tribos dos levitas, e então Davi o levou para Jerusalém, para que ele fosse o regente do coral dos levitas. E dos 150 salmos, 105 são de Davi, 14 da família do Assef, 7 deles. E o 73 e o 77 é interessante porque ele revela um estado de depressão em que ele diz, minha alma geme, não quero me consolar, me angustio e não consigo dormir, e não tem Rivotril para mim. Assef está angustiado. E por que ele está angustiado? Porque ele está comparando a vida dele com a dos outros. Ele diz assim, por que é que os ímpios prosperam e o teu seguidor não? Sabe quando você tem assim, um vizinho ruim, corrupto, troca de carro, muda de casa, e você fala, meu Deus, eu não consigo nem comprar nenhum Fusca. Que coisa estranha, eu sou uma pessoa tão boa, tão decente, isso aqui prosperando, dá uma raiva. Porque a gente está fazendo o que ele estava fazendo no início do Salmo, medindo felicidade pelo olhar da matéria. Sentindo-se inferiorizado por se comparar com os outros no plano da matéria, esquecendo que o objetivo e o projeto de Deus é muito maior, é um projeto de transcendência e eternidade. Por isso que os judeus esperavam um Senhor dos Exércitos que libertaria a Judéia de Roma, e veio um Cristo para libertar-nos do jugo de todo o mal da humanidade por toda a eternidade. Naquele momento Assef vai dizer isso. De repente, no meio do Salmo, no versículo 10, ele diz, não, acordei, mudou-se a destra de Deus sobre minha cabeça. Na verdade, ele que mudou o pensamento entendeu, Deus é pura e imensa misericórdia. Isso mostra, tanto nesse Salmo 77, que está já, digamos, convertido ao Evangelho do Cristo, que não significa mudar de religião, mas mudar de atitude. Não implica dizer que imediatamente a paz visita nossos corações. Começa o diagnóstico da doença e agora a profilaxia para a cura. Por isso que Paulo vai diagnosticar numa carta que ele manda aos Romanos 7:22, quando ele diz, quando eu quero fazer o bem, o mal está comigo, porque segundo o meu entendimento eu tenho prazer na lei de Deus, mas nos meus membros opera uma outra lei que me deixa debaixo da lei do pecado, ou seja, pô, já sei o que é certo. Eu fui para o congresso, eu fiz o ESD, eu faço sopão, campanha do quilo. Aí eu chego lá no trabalho e sou ruim igual aos outros, que coisa triste. Eu sei o que é o bom e ainda faço o que é o mal.
ambivalência psicológica. Aí você entra na crise. A crise pode gerar um estado depressivo se você entrar na culpa. Mas se você entrar no que Joana de Ângeles nos propõe, troque culpa por responsabilidade, que foi o que Paulo fez. Tá bom, eu vinha fazendo tudo errado até aqui. A partir daqui, o que é que eu faço para acertar? O que queres que eu faça? Eu não vou perder tempo com o que foi. Vou perder tempo, não. Eu vou ganhar com o que vem. Eu não vou ficar mais punindo pelo que eu não sabia. Porque ele vai dizer isso nesta carta. Talvez um diagnóstico sobre sua própria condição. Quando na primeira carta, Coríntios 13, ainda que eu falasse a língua dos homens e dos anjos, que muita gente acha que é de Renato Russo, desculpa, não é dele, é de Paulo. No finalzinho ele vai dizer assim: quando eu era criança, eu agia como criança, me comportava como criança. Mas agora que eu sou adulto, nada disso mais me convém. Traduzindo, tecla SAP. Antes de conhecer o Evangelho Redentor do Messias, do Cristo, a nossa mais alta esperança, eu agia como um ignorante. Eu vivia como um ignorante. Eu me pautava pelos valores de um mundo doente, que o próprio Cristo já dizia, jaz no maligno. Mas agora que eu conheço, nada disso mais me é permitido. Nada disso mais me convém, aliás. Porque ele vai até dizer, tudo até pode ser permitido, mas nem tudo me convém. É a seleção do que entra em mim, do que eu vivencio, que vai definir se eu sou um candidato ou não à depressão e à tentativa de suicídio. É quando eu seleciono que valor pauta a minha vida. Vocês terem uma ideia, nós estamos nesse ambiente e as pesquisas na neurofisiologia dizem que aqui nós estamos captando 40 bilhões de bytes de informação. Mas só vamos reter 2 mil bytes de informação. Até o cantinho dessa sala, que tem alguma coisa, uma rachadura, o nosso cérebro está captando, mas ele tem que selecionar o que vai arquivar. Assim também é a alma humana. Numa sociedade como a nossa, em crise, em que se tem uma tendência muito grande de preponderamento, digamos assim, da execução ou da divulgação do mal, a sensação de depressão é terrível. Sobretudo levando em consideração nossa dificuldade. Aqui, quando a gente encarna, a gente incorpora nesse avatar que a gente tem que devolver. Não sei se vocês sabem disso, lamento informar. Tem um prazozinho de validade que vai vencendo. A gente devolve o avatar. Esse avatar, chamado corpo físico, ele tem um cérebro que interpreta o mundo material para o mundo mental e espiritual. Mas ele é muito passível de enganar. Muito passível de enganar. Nosso cérebro não diferencia ficção de realidade. E eu não sei se vocês ouviram hoje de manhã, no café da manhã, alguém que estava vindo para cá, o evento que aconteceu numa cidade aqui próxima de Goiânia, de Uberlândia. Uma mãe que tinha acabado de ter um bebê, mais ou menos 17 anos, com muita angústia, porque com essa história do Zika vírus, a angústia muito grande das mães com bebês ou grávidas hoje em dia, morando numa casa dessas que não tem forro, é telha, e o marido vigilante noturno, ela é exausta depois de passar 2 dias acordada com um neném que estava com febre, dormiu na sala. De repente ela acordou num susto porque um barulho na casa aconteceu e ela percebeu e lembrou que tinha deixado o bebê sozinho no quarto. E ela relata que quando passou pela cozinha já viu a porta aberta. E quando ela chegou no quarto... BUM! De novo, né, Rubens? Teve medo de novo, Rubens? Eu fiz isso pra quê? Tem um propósito, gente. Primeiro pra beber minha aguinha que eu quebrei meu copo. Mas, sobretudo, para provar a tese. A mente não diferencia ficção da realidade. Percebeu? Fiquem tranquilas, tranquilos. Essa criança nem existe, eu acabei de inventar isso. Está tudo bem nessa família ficcional, mas vocês entraram no clima, imaginaram a casa. Vê como é fácil enganar a mente humana. Vê como é fácil chegar para você e dizer assim: ninguém te ama. Você não merece ser feliz. Você é burro. Você é feio. Você é incompetente. Você é incapaz. Você não presta. Se mata logo. Desiste. Para com essa dor de ser tão incompetente. A gente termina escutando. A gente tem que pensar que o mundo fica dizendo: você não vale nada. Mas Jesus diz: mas eu gosto de você.
Porque a relação de Deus conosco, nessa representação simbólica deste filho amado dele, é que Deus não nos ama se nós formos assim. Deus não nos ama se nós passarmos num bom curso no Enem, se nós dormos orgulho à família. Deus nos ama apesar de, porque Cristo é o protótipo daquele que nunca desiste. Que é assim que nós devemos ser com os nossos, mas sobretudo conosco mesmo. É ouvir essa mensagem e dizer, eu sei da minha imperfeição, mas o amor de Deus transcende minhas incompetências e me possibilita me resgatar. Porque eu estou aqui pela misericórdia infinita de um Pai que tanto me ama, que nem me faz lembrar do mal que eu fiz, para que eu tenha o mínimo de paz para recomeçar. Que é capaz de me colocar na família do meu algoz ou da minha vítima para transformar ódio em amor, que jamais quer se afastar. Por isso, não escutarei a trama que diz que eu sou incompetente, que eu sou incapaz, que eu não presto. Eu vou me concentrar num processo sereno de autodescobrimento. Joana nos diz o seguinte: o ser consciente é aquele que nem se culpa, nem se justifica, apenas se transforma. Olha a cena. Mulher, onde estão teus acusadores? Não sei, Senhor. Ninguém mais está aqui com as pedras na mão. Eu também não te acuso. Nem culpa, nem justificativa. Transformação. Vá, minha irmã, não volte a pecar. E se ela pecasse, ele desistiria dele? Dela? Não. Mas nem sempre ela estaria perto para evitar o apedrejamento. E é um amor tão transcendente que o mesmo Davi, que conheceu Assef e o levou para Jerusalém para cantar no templo, fez um salmo que é talvez a mais bela oração que existe no Antigo Testamento. Diante de uma situação difícil, lembrando de sua angústia de jovem pastor de ovelhas, tentando entender Deus a partir de sua perspectiva de pastor de ovelhas, ele faz o que a gente chama de ancoragem psicológica. O que é uma ancoragem psicológica? É quando, para nomear o novo desconhecido, eu uso o velho já conhecido. Por exemplo, quando pela primeira vez os seres humanos viram objetos voando de forma circular no planeta, chamaram de quê? Disco voador. Eu conhecia disco e conhecia capacidade de voar. Usei palavras velhas para descrever uma coisa nova. Depois eu dei um nome novo. OVNI, objeto voador não identificado. Então Davi estava querendo entender como era Deus. Ele já tinha várias concepções de Deus dos profetas. Isaías, que tinha estabelecido que Deus nem mente nem se arrepende, posto que não é homem para se arrepender. Ou seja, Deus não tinha humores que oscilava. Deus também não podia, por isso, odiar. Como antigamente se percebia. Não é que há incoerência na concepção de Deus nos textos. Há evolução conceitual de Deus nos textos. Não incoerência. E aí então ele queria entender esse Senhor dos Exércitos. Como era ele? Naquela angústia, talvez ele começou a imaginar a vida comum dele, de um jovem pastor que diariamente pegava suas ovelhas e levava para águas tranquilas, primeiro para pastos verdejantes, depois que elas se alimentavam no sol escaldante da Judéia, levava para águas tranquilas, e de vez por outra vinha uma grande tempestade que se pronunciava sobre aquela região, e para poupar as ovelhas ele voltava por um atalho, um atalho em que havia duas montanhas tão próximas uma da outra que fazia sombra uma sobre a outra e só tinha sol no meio-dia. E como tinha um precipício, como esse palco, muitas vezes havia latrocínio, assassinato seguido de morte. Haviam ladrões que roubavam e empurravam as pessoas para morrer. Por isso esse vale em que uma montanha tão próxima da outra fazia sombra e que havia muito assassinato era conhecido como o Vale da Sombra e da Morte. Mas para poupar as ovelhas de uma grande caminhada, Davi passava por lá, jovem, tempestuoso. E aí ele teve um insight. É isso. Agora eu entendi. O Senhor é o meu pastor e ele não me faltará. Me fará andar por pastos verdejantes, depois irá levar a minha alma para águas tranquilas. E ainda que eu ande pelo vale da sombra e da morte, eu não temerei mal nenhum, porque tu estás comigo. Olha o consolo. Olha um pai que não desiste.
mesmo nas escolhas infantis do pródigo que sai, perde toda a herança, aguarda, espera, anseia e sabe que o filho vai retornar para os braços. Mas ele continua no Salmo e diz: porque a tua vara e o teu cajado me consolam. Quando eu li, eu fiz, pô, estava tão bonito. Assim, então, né, os partos verdejantes. Para que uma vara e um cajado aparecer agora para consolar ninguém? O que um pastor de ovelha faz quando uma ovelha está prestes a cair no precipício? Ele faz uma terapia. Minha irmã, não vá. Não cometa suicídio. Ninguém sabe se você vai ser um cavalo na outra encarnação. Não faça isso. Se você tem um filho e está com um preguinho para colocar no interruptor da tomada, você fica lá dizendo: meu filho, não faça isso. Você vai receber uma carga de 220 volts, vai ficar torradinho. Mamãe vai ficar triste, vai ter um velório. Você vai dizer isso? Você desesperadamente puxa a criança. O que é que ela faz? Chora. Ela se sentiu o quê? Agredida. Mas você fez o quê? Salvou. A disciplina da vara do cajado do pastor que jamais desiste nos faz voltar ao caminho da retidão. Às vezes, essa disciplina nos leva à dor. Dor jamais entendida por Deus como punição. Dor sempre percebida pelo ser que é puro amor como o último dos recursos para que o filho mude o caminho. Essa dor tanto pode ser física, como a doença orgânica, como pode ser interna, com a doença emocional. Essa dor está a nos anunciar a necessidade de mudança de roteiro. Está a nos convidar para mudar a forma como nós estamos gerenciando a vida. E por isso eu pediria para vocês me lembrarem quanto tempo eu estou falando, porque eu perdi a gerência do tempo. Rubens, me diz aí quanto tempo eu tenho. Mais 20 minutos? Tá bom, vamos embora. Nesse momento, nesse projeto que a gente percebe, existe um grande caminhar que nos convida a estágios de adoecer para acordar a consciência. O que é indicado nestes casos? É que a gente perceba o que nos provoca angústia. E o que foi interessante notar nas pesquisas sobre comportamento humano foi descobrir um padrão. A angústia humana sempre tem uma base: a comparação. Sempre que eu estou mal, eu estou me comparando com alguém. Sempre que eu estou angustiado, eu estou me comparando com alguma situação. Isso implica dizer que eu deixei de focar a minha própria vida para focar a vida do outro. E isso é angustiante. Porque existem milhares de pessoas melhores do que a gente em tudo. Mais bonitas, mais inteligentes, mais evoluídas, mais ricas. E nós temos uma infantil capacidade de apenas analisar quem está por cima. Eu tinha uma paciente que tinha uma depressão profunda e uma vez ela chegou para mim no consultório e ela tinha assim um monte de gente que ela detestava. Porque às vezes a depressão é tão profunda que você fica tão amargo que ninguém quer estar perto de você. Você é a pessoa mais carente, tudo que você quer é companhia, mas a sua forma amarga de ver e vivenciar o mundo é tão grande que você afasta todos de você. E ela tinha um monte de pessoas que ela não gostava. Ela fazia o curso de medicina e uma vez chegou para mim e disse: acredita, estou com ódio daquela nojenta. Aí sentou. Aí eu fiquei: qual será? Ela tinha uma lista enorme de nojentas. Eu fiz: é alguém que eu conheço? Não, essa é nova. Aí eu fiz: e tua lista aumenta. Ela fez: você não sabe o que é que ela me fez? Eu digo: então me diga, você acredita que essa nojenta, toda vez que vai apresentar um seminário, tira 10? Só para me provocar. Eu fiz: eu já tinha percebido algumas características do seu comportamento. Isso que eu vou fazer agora chama-se terapia de choque. Eu já tinha percebido alguns comportamentos seus, mas esse particularmente eu não conhecia. Qual? Você é burra. Ele olhou assim para mim: como assim? É. E como você não é aqui do Nordeste, a gente tem um jargão para especificar esse tipo de burrice sua. É burra com força, com vontade de ser burra. Um desejo íntimo de ser burra, de ser incapaz, de ser incompetente. Ela fez: cara, eu estou te pagando, sabia? Eu disse: para dizer a verdade. Um amigo seu jamais lhe chamaria de burra com força. Você não vai me bater, ainda vai pagar a sessão. Terapia é isso. Eu estou lhe dizendo que você é burra com força. Por que você está dizendo que é burra? Porque quando a gente vê alguém brilhar, a gente se inspira. A gente aprende. E não lamenta a luz do outro.
acende a própria luz. Quando a gente vê alguém brilhar, a gente pensa, a luz que brilha nele vai brilhar em mim, porque sou filho do mesmo Pai. Quando você vê alguém brilhar, você comemora, porque aquela pessoa começou a conseguir algo que você brevemente vai conseguir. Porque você começa a perceber como Deus age no coração que se permite passar pelo seu amor. Aprenda. 6 meses depois, elas defendiam um seminário juntas, se tornaram melhores amigas. Ela diminuiu a lista de inimigas. Porque se tivesse beijinho no ombro na época dela, ela cantava lá no consultório. Né? A ideia de concorrência, de olhar para o outro como um rival, de olhar para o irmão do lado como alguém que eu tenho que passar por cima no trabalho, isso gera angústia. De olhar o meu cunhado como alguém que eu tenho que ganhar mais do que ele, isso gera angústia. De olhar para a minha sogra como alguém que eu quero que pegue logo o aeróbus, isso provoca angústia. Nós estamos aqui para conviver com as pessoas nesse desafio constante e conviver com a pessoa mais difícil. Porque quando eu estou com raiva de alguém, eu posso dar um tempo. Pego o carro e dou uma volta, vou tomar um sorvete. Respiro, reconfiguro e volto. Porque isso é família. Família é aquele lugar que tem hora que você não sabe como suporta estar lá. Mas, sobretudo, que você não sabe como pode viver sem estar lá. Em que a gente oscila no mundo que vai entre essa angústia que Paulo detecta, da ambivalência psicológica. Por isso, quando a gente começa a diagnosticar esses sentimentos que nos faz sentir inferior, a gente pensa, eu preciso ser resgatado. Eu preciso acreditar em mim. Eu preciso olhar para mim com misericórdia e condescendência. Amém, voltou o ar. Eu preciso, está tão quente aqui, vocês não têm noção. Eu preciso desse olhar condescendente, para comigo mesmo. E eu lembro que tem uma música que eu costumava cantar muito, né? Esse livro, o primeiro que eu lancei pela Fé Ego, O Alto Perdão, ele é um livro que eu trato muito de uma história que foi o perdão do meu pai, que era uma coisa que me deixava muito infeliz. Aquela clássica história de um pai alcoólatra que deixou uma família passando necessidade e fome. Eu era daquela geração que só tomava refrigerante no final do ano quando estava muito doente. Né? Aquela geração que não comprava roupa, porque vocês sabem, pobre não troca de roupa, é a roupa que troca de pobre. Você vai recebendo de alguém, de alguém, de alguém, de alguém. Enquanto aquilo não vira um mulambo, alguém está usando aquela peste, aquela camisa desbotada que você costura. Uma vez eu recebi uma calça que não tinha zíper, minha mãe costurou, eu fui para um aniversário, bebi refrigerante, não pude ir para o banheiro porque simplesmente não tinha como abrir a calça. E toda vez que isso acontecia, eu dizia, por causa do meu pai. Oh. Quando eu fui casar com minha esposa, depois de eu tê-la convencido, muito moído, ela disse, eu só caso com você se você perdoar seu pai. Porque eu não quero casar com um homem que vai ser pai e que não perdoa um pai que tem. E eu comecei a fazer um resgate. Perdoar meu pai significava perdoar alguém que eu sempre acusei, sempre tive lá como um bode expiatório para culpar quando tudo dava errado. Tão conveniente, né? Eu já faço 30 anos de idade, culpa do meu pai. É tão conveniente esse discurso da vítima. E tem uma música que eu adorava, que é uma poesia bonita, mas é a música da vítima. Veja só. Quando

gestos, e eu não esqueci toda aquela paz que eu tinha. Olha a vítima. Eu queria tanto estar no escuro do meu quarto, à meia-noite, à meia-luz. Ah, como dói. A vítima. Alguém que não se responsabiliza sobre a própria vida e age. Alguém que encontra culpados para se sentir triste, mas não se responsabilizar e não agir. Alguém que não perdoa, não porque não pode, mas porque não quer. Porque quer continuar na condição de coitadinho. Enquanto a gente está assim, nada acontece. Porque Jesus pergunta, queres que eu te cure? Tem que haver uma disposição íntima nossa. Uma vontade pessoal de curar. Uma vontade de se sentir capaz de ser amado por Deus. Olha o amor de Deus como é infinito. Você pensa em Osama Bin Laden. E imagina assim, que Deus ama ele profundamente e não vai desistir dele. Que um dia, das dores do processo de auto-expurgamento no qual ele se encontra, ele será resgatado. Que um dia ele despertará a consciência. Que um dia ele desenvolverá competência, desenvolver a cura de uma doença para salvar tantas vidas quanto ele matou. E assim uma misericórdia infinita que se revela a cada momento de um Deus que jamais desiste. Nós precisamos ter paciência com a nossa própria existência. Precisamos ter foco com a nossa própria vida para perceber que esse amor é mais transcendente do que a gente pode imaginar. Eu lembro dos muitos momentos na minha vida em que eu pensei em desistir. Eu lembro das muitas vezes que a angústia tomava conta de uma forma tão forte que eu achava que a melhor solução era sair do cenário da terra. Mas ao mesmo tempo me vinha aquela sensação clara, eu não posso desperdiçar a oportunidade que eu recebi. Quando eu comecei a equacionar algumas situações de perdão na minha vida, ao perdoar meu pai, finalmente eu percebi que eu nem direito de perdoá-lo tinha. Porque eu não tinha direito sequer de odiá-lo. Porque pelo fato de eu estar aqui, não importa tendo sido ele ou não competente na tarefa que ele tinha que ter cumprido, só o fato de eu estar aqui pela vontade dele e da minha mãe já gera uma dívida impagável. O que me só cabe ser reverenciar a eles. Sou eu aqui o resultado de um homem e de uma mulher, filhos de mais dois homens e duas mulheres, meus avós, nessa constelação que permite voltar à Terra para fazer algo diferente. Permite voltar à Terra para receber um novo convite. Permite voltar à Terra para ser um trabalhador da última hora, como todos nós somos. No momento de crise, de angústia, de desespero, em que almas inteiras perdem as vidas pela desesperança. E lembrar, nunca estamos sós. E lembrar, Deus jamais desiste de nós. E lembrar, Jesus está no leme. Toda essa angústia temporária passará. Toda essa dor temporária cessará. Porque um dia novo irá amanhecer. Estamos aqui construindo uma nova aurora e recebemos hoje um convite. Quando digo hoje, não é no Congresso. Hoje, nessa existência. Nós, que no campo da fé, no passado, muito nos equivocamos, recebemos um doce convite do Cristo para estar aqui, junto da terceira revelação, para desta feita, com consciência, agir para mudar a nossa história e a história do mundo. Não nos cabe o sentimento infantil do desespero, da angústia. Nos cabe o sentimento de resgate. Que possamos entender quando Cristo diz que somos, sim, a luz do mundo e o sal da terra. Porque o nosso brilho não nos pertence. Porque entendemos quando Paulo diz, já não sou eu quem vive, é Jesus quem vive em mim. É num processo de construção de uma personalidade que transcende a angústia temporária das comparações infantis e se percebe um ser de um projeto de eternidade, amado de forma particular por um Deus que criou deste jeito. E a melhor homenagem que podemos fazer a esse Deus que nos ama é sermos nós mesmos. Ele nos criou único. Haroldo, Roçando, José, Wagner, Jorge, únicos.
A coisa mais ridícula é quando você abre mão de ser você para ser o outro. Porque Deus nos criou único e nos ama como somos. É por isso que Jesus dizia: vem como estás, vem desse jeito, e eu, como um oleiro, te farei um vaso novo. Para um vaso novo acontecer, é preciso quebrar o vaso velho, é preciso transformar tudo em barro, para que ele possa nos moldar uma nova criatura. Pois, se no passado a minha música predileta era essa que eu estava cantando com vocês, qual seria a música então de agora? Eu vou aproveitar para azucrinar os ouvidos de Haroldo agora. Qual seria a música? Quando você simplesmente deixa de ser a vítima, quando você simplesmente deixa de encontrar culpados, quando você simplesmente entende a sua condição de alma eterna, entende o valor que você tem, você faz: ando devagar, porque eu já tive pressa, e leve esse sorriso, porque já chorei demais. Hoje me sinto mais forte, mais feliz, quem sabe o sol leva a certeza de que muito pouco eu sei, eu nada sei. Vocês conhecem o refrão? Conhecer as manhas e as manhãs, o sabor das massas e das maçãs.

0: tore cada ser em si, carrega o dom de ser capaz e ser feliz. Nós não podemos delegar ao outro a tarefa de ser luz por nós. Nós não podemos delegar ao outro a tarefa de executar o perdão que nos pertence. Nós não podemos esperar que a salvação venha de fora, porque Jesus conta conosco para a regeneração deste planeta. Muita paz e muito trabalho para todos vocês.
1: Acabamos de ouvir o Dr. Rossandro Klingen na exposição do tema Depressão, Suicídio e os Desafios da Vida.
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3: Nós estamos agradecendo você que acompanhou conosco mais esse evento que nós transmitimos para você. E olha só, você já se manifestou, deixou seu recadinho aí no nosso livro de visitas? Se não deixou, por favor, se manifeste. É muito importante nós termos o feedback de vocês, termos um retorno de vocês, porque nós vamos encaminhar para o expositor, para a expositora que trouxe esse tema para nós e também para os organizadores. Esperamos o seu recadinho, esperamos a sua mensagem aqui conosco. E continue ligadinho aqui com a gente, porque a programação da Rádio Fraternidade é 24 horas no ar, com mensagens, música, programas e você aqui conosco. Um grande abraço a todos vocês que estiveram com a gente, que se manifestaram em nosso livro de visitas, o nosso carinho e a nossa gratidão. Que Jesus abençoe e ampare todos vocês.
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Estamos iniciando o programa Nova Era, porque o mundo está mudando muito rapidamente e é preciso que mude para melhor. Você e eu, todos nós estamos precisando mudar, porque já estamos transitando sobre a ponte que nos levará a uma nova época, uma nova civilização, que precisa ser construída sobre um novo modelo, onde hajam paz e fraternidade, justiça e bem-estar para todos. Um modelo que nos favoreça a evolução espiritual, num mais amplo entendimento sobre a vida e o universo, vendo Deus em sua absoluta grandeza, como a fabulosa mente cósmica que nos criou, nos ama, assiste e conduz, no espaço e no tempo, através das suas leis.

Ser fabuloso, criador de todas as coisas. Respire fundo, relaxe e deixe que a divina vibração de amor e alegria encha o seu coração.

0: 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O conhecido ator Carlos Vereza, durante a gravação da minissérie Delegacia de Mulheres da TV Globo, sofreu um acidente que traumatizou seu ouvido esquerdo. O personagem que fazia seria alvejado por um tiro. Um dos técnicos errou na quantidade de pólvora que ficaria presa à sua camisa para simular o impacto da bala, e a explosão foi forte demais, resultando num grave trauma em seu ouvido, pior do que se tivesse perfurado o tímpano. Desde esse dia, Vereza passou a sofrer desmaios constantes, tonturas e depressão profunda. Certa vez, num desses desmaios, ficou caído sobre o volante do carro no meio do trânsito. Um funcionário de uma oficina mecânica que ficava em frente socorreu e o levou a um centro espírita, a casa de Frei Luiz. Ali, ele foi atendido pelo espírito de um médico alemão, Dr. Friedrich von Stein, que o curou. Ele já havia feito todos os tratamentos possíveis, inclusive com psicólogos, sem nenhum resultado. Vereza ficou tão impressionado com a força da caridade e do amor que ali encontrou, sem falar em sua própria cura, que começou a frequentar o centro. Hoje, ele participa de todas as atividades da casa e comenta: "Faço ainda pouco, perto da incrível bondade que emana daquele lugar. Vejo o Centro Espírita Casa de Frei Luiz como um modelo de solução para o Brasil." Na verdade, o número de espíritas no Brasil, ou mesmo dos que adotam as ideias espíritas, é simplesmente incalculável e não entra nas estatísticas porque a grande maioria está ligada tradicionalmente a outras religiões e não se identifica como sendo espíritas. Na verdade, espírita mesmo é aquele que, além de conhecer e adotar a doutrina espírita, milita nesse movimento, dando uma parcela de si mesmo para o bem do próximo, através das atividades desenvolvidas nesse meio. Há algumas décadas, uma estatística realizada por uma organização religiosa norte-americana chegou à conclusão de que 70% dos brasileiros acredita nas ideias básicas do Espiritismo. Mas o importante não é apenas adotar essas ideias, porque a mera crença, a mera adoção de uma ideia não leva à reforma moral da criatura. O importante é o conhecimento dessas realidades espirituais, porque esse conhecimento é que nos leva a mudar as atitudes, passar a vivenciar a fraternidade, a justiça, a honestidade, o altruísmo, etc. Mas já é um bom avanço adotar estas ideias, que são a boa semente que mais cedo ou mais tarde irá germinar e dar bons frutos. Nós vamos conversar agora com o questionador, aquele personagem curioso que representa os nossos ouvintes e que no programa de hoje será interpretado por Rildete Ribeiro.
1: Outro dia estava lendo o Evangelho naquela passagem do moço rico que foi procurar Jesus para lhe perguntar o que deveria fazer para ganhar o reino de Deus. E Jesus lhe disse que cumprisse os mandamentos. O moço então lhe respondeu, dizendo que já os cumpria. Ao que o Cristo respondeu: "Vende tudo o que tens, dá aos pobres e segue-me." Eu fiquei então meditando nisso tudo e tive vontade de conhecer a interpretação espírita sobre esse fato. Será que os espíritas agem assim como Jesus recomendou?
0: A doutrina espírita se caracteriza por sua coerência e bom senso, procurando extrair das coisas os ensinamentos corretos. Nós entendemos que não são as riquezas que perdem as pessoas, mas o mau uso que se faz delas, assim como também o que elas representam como fatores de endurecimento espiritual, de vaidade, orgulho, egoísmo e de ganância. O espírito, em sua evolução, precisa vivenciar todas as condições que a vida lhe possa oferecer, assim como a pobreza e a riqueza, a saúde e a doença, enfim, todos esses contrastes são importantes para a nossa evolução.
1: Mas Jesus mandou que o jovem rico vendesse tudo quanto possuía e o seguisse. Os espíritas dizem que o espiritismo veio relembrar os ensinos de Jesus. Por que então não fazem isso que ele recomendou ao moço rico?
0: Porque ele fez aquela recomendação ao moço rico e não a todos os outros. Sem dúvida, ele viu no coração daquele moço um excesso de apego aos bens terrenos e por isso disse aquelas palavras. Sem dúvida, aquele jovem estava precisando desapegar-se dos bens materiais a fim de poder continuar a sua evolução. Talvez ele já houvesse alcançado elevada condição espiritual, tendo evoluído em sabedoria, paciência, bondade, fé e outras virtudes. Mas o apego aos bens terrenos seria um entrave em seu crescimento interior. Daí Jesus ter-lhe feito aquela recomendação.
1: Ah, estou entendendo. Quer dizer que aquela recomendação era dirigida especificamente àquele jovem e não como ensinamento coletivo.
0: Seria um ensinamento dirigido ao moço rico e a todas as demais pessoas que se encontram ainda muito apegadas às coisas terrenas. Porque o mestre disse também que é mais fácil passar um camelo pelo fundo de uma agulha do que um rico entrar no reino do céu. Essa comparação fala claro de como as riquezas conseguem destruir muitos valores espirituais, a ponto de levarem seus donos a involuir, ou seja, a não crescer espiritualmente, na maioria das vezes. O mal não é a riqueza em si, é a maneira como se a possui. São as nossas más inclinações que crescem como erva daninha ao contato com a riqueza, com o poder, com as glórias terrenas. Mas se um espírito superior reencarnar aqui na Terra, na condição de rico, essa riqueza não lhe pesará espiritualmente. Isso foi provado com muitas pessoas que nasceram em tronco rico, mas deixaram tudo ao chamado do Cristo. Buda era um príncipe riquíssimo que abandonou tudo para ser um condutor espiritual de homens. Vivenciou a mais plena pobreza sem sofrer por isso. Santo Agostinho também e muitos outros. No livro Iniciação Viagem Astral, o autor espiritual narra um lance onde tiveram a participação de uma mulher encarnada, cuja luz espiritual, cuja evolução era digna de nota. Tanto que o autor, analisando-a, achava que ela não teria mais necessidade de se reencarnar na Terra. Mas Miramês, o chefe daquela equipe espiritual, disse que não era bem assim. Aquela senhora possuía todas as virtudes, menos uma. Era muito apegada aos bens materiais. Naquela encarnação, ela viera à Terra visando esse fim. Mas já estava com mais de 50 anos de idade e ainda continuava tão apegada quanto antes aos bens terrenos. Ela teria de retornar à Terra tantas vezes quantas fossem necessárias para conseguir desligar-se dessas atrações.
1: Que coisa, hein? Quer dizer que o apego aos bens terrenos é um mal.
0: É um grande mal que atrasa a nossa evolução. É claro que devemos trabalhar para termos o que for possível em termos de conforto, de tranquilidade, mas sem aquela loucura, aquele amor excessivo aos bens e às situações alcançadas na Terra. Quanto mal, quantos crimes são cometidos em nome da ganância, do egoísmo e da vaidade de se estar numa posição superior ao comum dos mortais. O ser humano, com poucas exceções, quando se vê na possibilidade de atingir elevados graus na sua profissão, ou nas hierarquias terrenas, ou então, quando vê a possibilidade de ganhos materiais extras, a depender do montante dessas atrações, ele é capaz de tudo, ou pelo menos de quase tudo, para consegui-los.
1: A que você atribui essa ganância do ser humano?
0: À sua imaturidade espiritual e aos conceitos errados que faz da vida.
1: Quais são esses conceitos?
0: O homem ocidental, em sua maioria, acredita que só vive uma vez. Essa crença gera o desespero da perda. Se você acha que esta é a sua única vida na Terra, essa ideia gera esse desespero de que falei. Se eu passo por aqui uma só vez, é claro que vou fazer tudo para aproveitar o mais que puder essa passagem ou essa estadia. E o pior, a morte pode chegar a qualquer instante e acabar com tudo.
1: Realmente, pensando assim, acreditando nisso, a pessoa se torna mais egoísta e gananciosa, porque quer gozar a vida o mais que puder.
0: É, mas quando ele sabe que já viveu outras vezes e ainda voltará a viver na Terra, e que as suas condições de vida futuras estão sendo programadas ou estão sendo delineadas, estão sendo trabalhadas, definidas agora, através de seus próprios atos, esse conhecimento faz a pessoa parar e meditar e também frear os seus impulsos negativos, aprendendo a viver melhor e a construir um mundo melhor.
1: Ok, deu para entender. Mas tem uma pergunta de um ouvinte que eu quero colocar.
0: Qual é?
1: É sobre a rejeição. Ele diz que não consegue aceitar uma de suas irmãs. Diz que essa irmã é uma pessoa ótima, mas que ele sente uma espécie de mal-estar em sua presença. Sente dificuldade até mesmo em olhar para ela. Enfim, tudo nela o desagrada profundamente.
0: Ah, esses casos de rejeição são as grandes comprovações da reencarnação. Uma pessoa que todos os outros acham ótima, acham uma criatura legal, e um parente, no caso um irmão, não consegue aceitar, sente-se mal em sua presença, tudo nela o desagrada, só há uma resposta. Foram inimigos em outra vida. Um prejudicou o outro, feriu seus sentimentos, humilhou ou prejudicou de maneira cruel. Provavelmente deve ter havido vingança, e os gestos foram impulsionados pelo ódio, ferindo, sofrendo e fazendo sofrer. Mas Deus não quer ódios nem vinganças. Deus quer a paz, a concórdia, o amor entre

0: aproximação reencarnatória e do perdão de ambas as partes para que as feridas possam finalmente cicatrizar.
1: Pois então me diz uma coisa. Num caso como esse, não seria melhor eles saberem exatamente o que aconteceu? Não seria bom eles se lembrarem de todos os fatos que geraram aqueles ódios ou mágoas?
0: Claro que não.
1: Por que não?
0: Ora, se esses dois irmãos, apesar de conviverem pacificamente, não conseguem suportar-se, ou melhor, suportam-se com dificuldade, se isto acontece por força das sensações que lhes sobem do inconsciente, imagine então como seria se eles se lembrassem de tudo. As velhas feridas iriam se abrir e só Deus sabe se as coisas não ficariam ainda muito piores do que na encarnação anterior.
1: É, tem isso. A lembrança do passado seria de fato muito negativa. Mas outra coisa, eles terão ainda de reencarnar outra vez como parentes próximos?
0: Tudo indica que sim, porque as consciências de ambos ainda não estão plenamente pacificadas. E uma das funções da reencarnação é justamente essa, pacificar os seres, de forma que possam conviver bem uns com os outros. Também por isso é muito importante nós procurarmos o perdão e o entendimento com as pessoas ainda nesta vida. Lembrando aquelas palavras de Jesus quando ele disse: reconcilia-te com teu adversário enquanto estás com ele a caminho. Esse caminho é a nossa vida, nos limites de uma encarnação.
1: E essa reconciliação com os inimigos é importante, não é?
0: É, porque evita a necessidade de transtornos futuros. Evita termos de reencarnar com eles na parentela próxima e ter de suportar todas as dificuldades e as situações desagradáveis da rejeição.
1: Tudo bem, eu acho que essa questão já foi bem explicada.
0: É isso mesmo. 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Nós vamos agora pensar alguns trechos do programa Espiritismo via Satélite, onde o médium e orador espírita Divaldo Franco responde a perguntas de Alamar Regis, que é o apresentador do programa, a respeito de reencarnação.
2: A questão do nascer de novo. Os protestantes, por exemplo, afirmam que o nascer de novo não tem nada a ver com a reencarnação. É nascer do batismo. E aí?
3: É uma interpretação defeituosa, porque ipsis verbis, no diálogo de Jesus com Nicodemos, conforme se lê no Evangelho de João, Jesus disse: é necessário, em verdade vos digo, nascer de novo. E como consequência inevitável, Nicodemos lhe pergunta: como é possível a um homem que já é velho entrar novamente no ventre de sua mãe para nascer? É claro que ele entendeu o de que se tratava. E Jesus então assevera: é necessário nascer da água e nascer do Espírito. Nascer da água é tomar um novo corpo, porquanto o nosso corpo é constituído de 68% de água e 32% de outras substâncias que se derivaram da água e do líquido amniótico. E nascer do Espírito é ter uma nova identidade, uma nova personalidade. E Jesus aduz: o vento sopra e não sabes onde vem nem para onde vai. Assim é todo aquele que é nascido do Espírito. Ele se referia à reencarnação.
2: E a reencarnação, Divaldo, como punição? Alguns afirmam: nós estamos aqui para pagar, para sofrer.
3: É uma necessidade masoquista. A criatura humana ainda prefere um Deus vingador do que um Deus amor. Allan Kardec, com excelente propriedade, no capítulo 7 do livro

0: É o inferno quando ele trata da justiça divina, falando sobre o Código Penal da Vida Futura em 32 índices, que são os mais notáveis do direito internacional. Ele refere-se num deles, que naturalmente a pessoa quando erra deve passar por três fases. A primeira, o arrependimento, mas isto não é suficiente para reparar o erro. A segunda é naturalmente a fase da expiação, e a terceira é a da reparação. A reencarnação tem um caráter reparador e não punitivo. É um caráter de reeducação. Por isso mesmo, Allan Kardec evitou a palavra karma e cunhou a lei de causa e efeito, através da qual nós recebemos o resultado da nossa sementeira. Porque o karma, no conceito hinduísta, tem um caráter punitivo. A pessoa renasce para pagar o mal que cometeu. À luz do Evangelho, nós renascemos para recuperar a lei, para reparar e para progredir através do bem que podemos fazer.
1: E a questão do Elias, João, reencarnação de Elias? Há uma argumentação que diz que Elias não morreu, que Elias foi arrebatado numa carruagem de fogo.
0: O que é uma barbaridade do ponto de vista fisiológico, porque ele encontrasse com o corpo carnal no reino dos céus, que é psíquico, com o corpo físico, com o aparelho intestinal e com a sua organização fisiológica, não deixa de ser uma arbitrariedade mitológica. É um conceito que faz parte da mitologia ancestral, que está presente em todos os povos. Por que ele teria o privilégio de não morrer se o próprio Jesus teve a oportunidade de honrar-nos com a mesma morte que nós experimentaremos? O mais curioso é que Jesus, dialogando com os discípulos, quando estes lhe perguntam: Senhor, não é necessário que antes de vir o Messias venha Elias? E ele redargue: o Elias que havia de vir já veio. E o evangelista coloca: e todos entenderam que ele se referia a João, o Batista. Como podia ser João Batista ou Elias, se Elias estava morto fazia vários séculos? Somente através da reencarnação, que é a opção da ciência contemporânea das doutrinas psíquicas.
1: Há algum livro no Brasil que fale sobre reencarnação de uma forma bem didática, aqui em qualquer nível de entendimento?
0: Tanto na doutrina espírita, nós temos uma coletânea das mais formosas, como na área das doutrinas psiquiátricas. O notável Gabriel Delany publicou, ainda no começo deste século, o livro admirável chamado Reencarnação. O livro dos Espíritos, de Allan Kardec, é, inevitavelmente, um grande santuário de informações. A reencarnação ali flui de maneira didática, porque Allan Kardec foi eminente pedagogo, discípulo de Pestalozzi, e que contribuiu largamente para a educação na França. Basta lembrar que ele apresentou uma gramática da conjugação dos verbos irregulares da língua francesa, que são os mais irregulares das línguas neolatinas. E depois, hoje, as grandes obras de literatura do Dr. Brian Weiss e outras que estão em nosso mercado sem compromisso doutrinário abordam a reencarnação com muita beleza. Há um livro notável da doutora Dina Cherminara, como há também obras que são resultado dessa pesquisa à luz da ciência. Mas poderemos recorrer ao doutor Inácio Ferreira, na sua obra Ciência e Espiritismo, mostrando a psicopatologia, a genia das enfermidades mentais à luz da reencarnação.

0: Disse Jesus: Sede perfeitos, como é perfeito o vosso Pai Celestial.
1: Tenhamos cuidado com algumas palavras de Jesus, essa sobretudo: Sede perfeitos, como é perfeito o vosso Pai Celestial. Já imaginou nós sermos perfeitos como perfeito é Deus? Isso não é possível. Jesus usava tintas fortes. Jesus usava palavras fortes, com o sentido de fazer que pelo menos a criatura humana saísse de onde estava, saísse daquele seu comodismo, daquela sua ociosidade espiritual momentânea, em direção a essa perfeição que ele propõe. Então, ser perfeito como o vosso Pai Celestial é perfeito, não significa que nós vamos atingir a perfeição de Deus. Porque se ele é Deus, perfeito somente ele. Nós somos filhos de Deus. Essa perfeição, portanto, é uma perfeição relativa. Nós vamos caminhar no infinito buscando essa perfeição. Porque a nossa evolução, segundo a doutrina espírita, segundo a lei de progresso, é infinita. Nós caminharemos sempre em busca dessa luz, em busca dessa perfeição. Então entendamos essa frase, essa referência, esse preceito de Jesus como sendo uma linguagem forte no sentido de nos sacudir, no sentido de nos mexer e fazer com que a gente caminhe para a frente e para o alto, em direção a essa perfeição por ele falada.

Senhor da vida, neste mundo tão cheio de aflições, nós precisamos mais de Ti. Então pedimos Teu amparo, a Tua ajuda a todos que estão sofrendo. Mas acima de tudo, Senhor, que a força da aflição possa ser aquela energia capaz de impulsionar os seres para o alto e transformar a Terra num mundo mais fraterno, num mundo de paz. Que assim seja.

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Estamos chegando ao final de Nova Era, um programa da Associação de Divulgadores do Espiritismo do Ceará, trabalhando por um mundo melhor. Este programa foi produzido e apresentado por Sara Nozziaini. Estaremos com vocês na próxima semana, neste mesmo dia e horário, se Deus assim o permitir. Muita paz a vocês.

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1: Uma hora e um minuto.

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Olá, queridos e queridas ouvintes. Nós, da Web Rádio Fraternidade, gostaríamos de enviar o nosso abraço a você, que faz aniversário no mês de setembro. E o nosso abraço especial vai para a Miss Leila, de Anápolis, em Goiás. A Rosilene Lemos, de Cachoeira do Campo, em Minas Gerais. A Maria Francisca Tempo de Amaral, de Jequitinhonha, em Minas Gerais. A Gerlane, de Areia, na Paraíba. Ao Leandro, de Minas Gerais. Ao Renato, de Uberaba, também em Minas Gerais. A Dani Almeida, de Janaúba, Minas Gerais. A Joelma, de Morro da Fumaça, em Santa Catarina. A Simone Carvalho, do Rio de Janeiro. A Neide Maria Matheus da Silva, de Limoeiro, em Pernambuco. A Josinha Barbosa Jordão, de Itapissuma, em Pernambuco. A Marisa Gomes, de São Paulo. A Maria Inês, do Rio de Janeiro. Ao João Alfredo, de Volta Redonda, no Rio de Janeiro. A Silvia Bastos Almeida, de Salinas, em Minas Gerais. A Sara Freitas, de São Paulo. E a Selma Assis. E se você também desejar ouvir o seu nome neste momento de felicitações, entre em contato conosco através do e-mail faleconosco@radiofraternidade.com.br, informando o seu nome e a data do seu aniversário.

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1: 1:08.
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Olá, ouvintes da Web Rádio Fraternidade. Meu nome é Wellerson Santos e é com grande alegria que entramos no ar com o programa Luzes da Luz. Dando continuidade aos nossos estudos relacionados ao Evangelho de Mateus, hoje nós vamos estudar os últimos versículos do capítulo 11 deste Evangelho, que é intitulado Jesus é o Mestre com fardo leve. Vinde a mim todos que estáis cansados sob o peso do vosso fardo e vos darei descanso. Tomai sobre vós o meu jugo e aprendei de mim, porque sou manso e humilde de coração, e encontrareis descanso para vossas almas, pois meu jugo é suave e meu fardo é leve. Allan Kardec, o preclaro codificador da doutrina espírita, em O Evangelho Segundo o Espiritismo, que é a terceira obra da codificação, vai iniciar, sob orientação do Espírito de Verdade, o capítulo 6, O Cristo Consolador, com uma mensagem explicando o jugo leve, onde o Espírito de Verdade vai nos dizer que todos os sofrimentos, misérias, excepções, todas as dores físicas, perda de seres amados, encontram consolação na fé no futuro, na confiança na justiça de Deus, que o Cristo veio ensinar a todos os homens. Sobre aquele que, ao contrário, nada espera após essa vida, ou que simplesmente duvida, as aflições vão cair com todo o seu peso, e nenhuma esperança lhe mitiga o amargor. Foi isso que levou Jesus a dizer: vinde todos vós que estáis fatigados, que eu vos aliviarei. Entretanto, faz depender de uma condição a sua assistência e a felicidade que promete aos aflitos. Essa condição está na lei por ele ensinada. Seu jugo é a observância dessa lei. Mas esse jugo é leve e a lei é suave, pois que apenas impõe como dever o amor e a caridade. O Espírito Joana de Ângeles, que tem tentado a cada dia aclarar um pouco mais a mensagem de Jesus para nós podermos vivenciá-la no nosso dia a dia, principalmente na série psicológica, a série que trouxe pelas mãos de Divaldo Pereira Franco, no livro Jesus e o Evangelho, a Luz da Psicologia Profunda, ela faz uma abordagem que nós gostaríamos de trazer para os ouvintes amigos, falando-nos a respeito do jugo leve. Ela vai dizer que Jesus humanizado é o grande médico das almas, que as conhecendo em profundidade, apresenta terapia recuperadora, ao tempo que oferece a libertadora, que evita novos comprometimentos. Conhecendo a causalidade que desencadearia as aflições, que são consequências funestas às ações anteriores infelizes que as geraram, propõe como recurso melhor para a total liberação do seu contingente perturbador a conquista da luz interna, superando toda a sombra que campeia nas consciências. Essa claridade incomparável, capaz de anular todos os prejuízos e evitar novas projeções de sofrimentos, é o cultivo do amor, sustentado pela oração, que se converte em canal de irrigação da energia que procede de Deus
e vitaliza a criatura humana. Com esse recurso incomparável, a docilidade no trato com o semelhante permite que as forças espirituais que promanam das imarcessíveis regiões da plenitude alcancem a intimidade daquele que ora, nele produzindo o milagre da harmonia e da claridade interior permanentes. O homem Jesus, absolutamente lúcido e conhecedor do self que lhe mantinha a organização humana, era todo luz, não havendo qualquer espaço para a sombra, o lado escuro que devesse ser penetrado, a fim de erradicar mazelas, desde que o houvera superado em experiências multifárias nas esferas superiores de onde provinha. Encarnando-se na Terra, não fugiu ao confronto com as imposições dominantes entre os seus coevos, mantendo-se imperturbável, mas não insensível aos seus desmandos e reflexões, loucuras e infantilidades evolutivas, razão porque procurava extirpar do cerne das vidas que o buscavam os agentes geradores das aflições que as esmagavam e os levavam à hediondez, ao crime, à mentira, ao ódio, novos desencadeadores de futuras inquietações. O seu fardo se fazia leve porque estruturado em claridade diamantina, sem qualquer contingente de tormento, ensejando alívio imediato ao penetrar na projeção do seu pensamento irradiante que cindia toda a treva. Nele estavam os recursos valiosos para a saúde espiritual, consequentemente de natureza moral, emocional, física. O ser humano é o somatório das suas aspirações e necessidades, mas também o resultado de como aplica esses recursos que o podem escravizar ou libertar. A predominância da sombra ou do lado escuro é efeito compreensível da ignorância ou do acumpliciamento com o crime, derivado da preservação dos instintos primários em predominância no seu comportamento. Enquanto não seja diluída essa sombra, facultando o entendimento das responsabilidades e dos compromissos que favorecem o progresso, mais se aturge na escuridão aquele que deseja encontrar rumos que não são visíveis. A sua existência se torna um pesado fardo para conduzir, um tormento mental e conflitivo da consciência entenebrecida. O amor, que significa conquista emocional superior, rompe a densidade da ignorância, enquanto a oração dilui as espessas ondas escuras que envolvem o discernimento. Mediante o amor, o ser descobre o sentimento existencial, tornando-se humano, isto é, adquirindo o sentimento de humanidade, com libertação da alta carga de animalidade nele prevalecente, compreendendo a necessidade de compartilhar com seu irmão o que tenha, mas também de repartir quanto o enriquece. Através da oração, identifica-se com outras ondas psíquicas, impregna-se de energias saturadoras de paz, bem como enriquecedoras de alegria de viver e de crescer no rumo da plenitude. A soberba, filha direta do egoísmo, que lhe faculta atribuir-se um valor que ainda não possui, cede lugar à humildade que o ajuda a visualizar a grandeza da vida e a pequenez em que ainda se debate, incitando a coragem e a abnegação como devotamento às causas de enobrecimento em que se engajará, buscando os objetivos reais, agora vislumbrados e fascinantes.
Toda a terapêutica proposta por Jesus é libertadora, total e sem recuo. Ele não se detém à borda do problema, mas identifica-o, despertando o problematizado para que não rescinda no erro, no comprometimento moral com a consciência, a fim de que não lhe aconteça algo pior, quais sejam a amargura sem consolo, a expiação sem alternativa, o impositivo do resgate compulsório. Esse homem singular sempre foi peremptório na proposta da decisão de cada um, respeitando o livre-arbítrio, o direito de escolha que é inalienável, definindo os rumos da felicidade terrena que prosseguiriam no reino dos céus, ou demonstrando que através do sofrimento resignado, bem vivido, já se devassavam as fronteiras do reino, embora ainda no mundo físico. Essa visão de profundidade define o Messias Nazareno como a luz que veio ao mundo e o mundo a recusou, preferindo a densidade do nevoeiro envolvente alucinante. Sóbrio e austero, sem dureza ou crueldade, sempre compassivo, mas não conivente, demonstrou pelo exemplo como viver-se em equilíbrio e morrer-se em serenidade, mesmo que através de qualquer flagício imposto. Ninguém ouve que mantivesse tanta serenidade na alegria da pregação da Boa Nova, sem exaltação que tisna a beleza do conteúdo da mensagem, ou receio de que ela demorasse a se implantar no coração da humanidade, não importando o tempo que fosse necessário, o que realmente é de significado secundário. O Espírito é eterno e a relatividade temporal é sempre sucedida pela sua perenidade. Feliz aquele que opta por experimentar o bem-estar no momento em que respira e entende. Desditoso aquele que, conhecendo a forma para tornar-se pleno, posterga a oportunidade, aguardando os impositivos inevitáveis da sujeição e do sofrimento, para resolver-se pelo adquirir o que rejeitara anteriormente. Sobre outro aspecto, ele nunca se apresentou como solucionador de problemas, antes invitou a todos a fazerem a sua parte, a se responsabilizarem pelos próprios deveres, tornando-se o educador que sempre se fez compreender, nunca transferindo responsabilidades que a cada qual pertencem, como mecanismos falsos para atrair ou gerar proselitismo em torno da sua pessoa. Diferindo de todos os demais homens, não se revestiu do aspecto excêntrico ou tomou atitudes aberrantes para chamar a atenção, mantendo-se sempre o mesmo, preservando o critério da seleção natural pelo mérito de cada discípulo que lhe se associasse ao ministério. Era compreensível, portanto, que a comunidade judaica do seu tempo e a sociedade quase em geral de todos os tempos não aceitassem o seu método. Acostumados que se encontram os homens ao vazio do comportamento moral, às concessões da mentira e da bajulação, aos escusos compromissos seletivos, viam-no e ainda o veem alguns indivíduos como um violador dos costumes, infelizes, é certo, que predominam nas consciências assombradas de governantes insensatos e das massas desgovernadas. Não obstante, ele permaneceu fiel ao seu compromisso, sem o alterar para iludir ou arrebanhar simpatizantes. Sua austeridade e misericórdia conquistavam naturalmente sem promessas mentirosas, nem concessões inúteis, dando o primeiro sinal para o despertar para a verdade, passo indispensável para futuras revoluções internas
que seriam operadas no cerne de cada qual. É incomparável Jesus, o responsável pelo fardo leve em razão da sua autoridade moral, ainda não totalmente reconhecida pela psicologia profunda, como homem de palavras claras, de ensinamentos sem dubiedades, de vivências sem recalques ou fugas. Veio instruir e consolar, mediante o exemplo de dedicação, jamais se acomodando ao modus vivendi e operandi, abrindo sucos novos no solo dos corações para neles ensementar as palavras seguras e medicamentosas para a preservação da saúde e da vida. Ante os desafios mais vigorosos e as situações mais inclementes, não desistir dos ideais de beleza, não ceder espaço ao mal, não negociar com as sombras, permanecendo-se verdadeiro, luminoso, de consciência reta, decidido, eis a sua proposta, conforme ele própria viveu, sendo o caminho único, aliás, para chegar-se a Deus. Não teve outra alternativa senão afirmar: vinde a mim, todos que estais aflitos e sobrecarregados, que eu vos aliviarei. A mensagem de Jesus, ela é grandiosa e nos leva a meditar sobre as nossas existências, sobre tudo aquilo que somos convidados a passar, e muitas vezes acreditamos que não temos condições de suportar. As nossas inseguranças interiores, as nossas dificuldades, as nossas imperfeições, sempre levam a questionar se realmente temos condições de levar adiante essa cruz que nos foi dada para encontrarmos o nosso Monte Gólgota. E muitas vezes, nessa caminhada de dores e de aflições, nós vamos cortando os pedaços da nossa cruz. Vamos deixando para trás os nossos compromissos, as nossas missões, para um dia, quando nos depararmos com a nossa própria consciência do outro lado da vida, recebermos a informação de que temos que voltar para recolher os destroços que deixamos para trás, para conseguirmos realmente levar adiante a nossa cruz e alcançarmos a redenção necessária aos nossos espíritos. O jugo leve, o fardo suave, que é o reconhecimento das leis de Deus em nossas vidas, na responsabilidade que temos da semeadura para a colheita mais tarde, está impregnado, conforme nos ensina o Evangelho segundo o Espiritismo, a vivência do amor, sobretudo da caridade, que é o amor em ação, nos ensinando que na nossa vivência do dia a dia, todos nós somos compelidos, dentro da sociedade, a nos ajudar mutuamente, assim como durante a Via Crucis, Jesus teve Simão o Cirineu, que tornou-se-lhe o braço amigo, para poder ajudá-lo a carregar a sua cruz, mas não carregar por ele. Na nossa existência também temos aqueles que são Cirineus, aqueles amigos diletos, familiares queridos, ou mesmo os benfeitores espirituais, que sempre estão conosco, ombro a ombro e lado a lado. E é por isso que nas reflexões deste dia, em nosso programa de hoje, sobre Jesus é o Mestre com fardo leve, gostaríamos de nos recordar de uma história que o mesmo Jesus de Nazaré nos contou e que está muito bem recordada pelo Espírito Neo Lúcio, no livro Jesus no Lar, pela mediunidade abençoada de Francisco Cândido Xavier, a mensagem número 16,
chamada o auxílio mútuo. Diante dos companheiros, André leu o expressivo trecho de Isaías e falou comovido quanto às necessidades da salvação. Comentou Mateus os aspectos menos agradáveis do trabalho e Filipe opinou que é sempre muito difícil atender à própria situação quando nos consagramos ao socorro dos outros. Jesus ouviu os apóstolos em silêncio e, quando as discussões em derredor se enfraqueceram, comentou muito simples. Em zona montanhosa, através de região deserta, caminhavam dois velhos amigos, ambos enfermos, cada qual a defender-se quanto possível contra os golpes do ar gelado, quando foram surpreendidos por uma criança semi-morta na estrada, ao sabor da ventania de inverno. Um deles fixou o singular achado e clamou irritadiço: não perderei tempo. A hora exige cuidado para comigo mesmo. Sigamos à frente. O outro, porém, mais piedoso, considerou: amigo, salvemos o pequenino. É nosso irmão em humanidade. Não posso, disse o companheiro endurecido. Sinto-me cansado e doente. Este desconhecido seria um peso insuportável. Temos frio e a tempestade cai. Precisamos ganhar a aldeia próxima, sem perda de minutos. E avançou para adiante em largas passadas. O viajor de bom sentimento, contudo, inclinou-se para o menino estendido. Demorou-se alguns minutos, colocando paternalmente ao próprio peito, aconchegando ainda mais, marchou adiante, embora menos rápido. A chuva gelada caiu metódica pela noite adentro, mas ele, sobraçando o valioso fardo, depois de muito tempo, atingiu a hospedaria do povoado que buscava. Com enorme surpresa, porém, não encontrou aí o colega que o precedera. Somente no dia imediato, depois de minuciosa procura, foi o infeliz viajante encontrado sem vida num desvão do caminho alagado. Seguindo a pressa e a sós, com a ideia egoística de preservar-se, não resistiu à onda de frio que se fizera violenta e tombou encharcado, sem recursos com que pudesse fazer face ao congelamento, enquanto que o companheiro, recebendo em troca o suave calor da criança que sustentava junto do próprio coração, superou os obstáculos da noite frígida, guardando-se indene de semelhante desastre. Descobrir a sublimidade do auxílio mútuo, ajudando o menino abandonado, ajudar a si mesmo, avançando com sacrifício para ser útil a outrem, conseguira triunfar dos percalços da senda, alcançando as bênçãos da salvação recíproca. A história singela deixara os discípulos surpreendidos e sensibilizados. Terna admiração transparecia nos olhos úmidos das mulheres humildes que acompanhavam a reunião, ao passo que os homens se entreolhavam espantados. Foi então que Jesus, depois de curto silêncio, concluiu expressivamente: as mais eloquentes e exatas testemunhas de um homem perante o Pai Supremo são as suas próprias obras. Aqueles que amparamos constituem nosso sustentáculo. O coração que socorremos
converter-se-á agora ou mais tarde em recurso a nosso favor. Ninguém duvide. Um homem sozinho é simplesmente um adorno vivo da solidão. Mas aquele que coopera em benefício do próximo é credor do auxílio comum. Ajudando, seremos ajudados. Dando, receberemos. Esta é a lei divina. Essa mensagem cala fundo ao nosso coração. E realmente, ela retrata para todos nós a assertiva de Jesus, que sempre nos envolve o coração em vibrações de paz e de ternura, como se diante das nossas aflições e dos nossos problemas, das nossas dores mais íntimas, nós escutemos a voz suave e doce do meigo Rabi da Galileia a nos dizer: vinde a mim, todos que estáis cansados sob o peso do vosso fardo, e vos darei descanso. Tomai sobre vós o meu jugo e aprendei de mim, porque sou manso e humilde de coração, e encontrareis descanso para as vossas almas, pois meu jugo é suave e o meu fardo é leve. E é assim, queridos ouvintes, que nós vamos caminhando para a finalização do nosso programa de hoje, dizendo que na próxima semana nós daremos início ao estudo do capítulo 12 do Evangelho de Mateus, As Espigas Arrancadas, versículo 1 a versículo 8. Gostaríamos também de dizer a todos vocês que aqueles que desejarem entrar em contato conosco para dar a sua sugestão, fazer a sua pergunta, fazer algum comentário a respeito do programa ou dos temas que estão sendo abordados no transcorrer desses anos que temos estudado o Evangelho de Mateus, podem entrar em contato pelo e-mail programaluzesdaluz@gmail.com. Repetindo, programaluzesdaluz@gmail.com. Teremos um imenso prazer de trazermos a sua participação para o nosso programa. E agora, agradecendo a audiência que nos foi dada, nós convidamos que os nossos radio-ouvintes permaneçam conosco na Web Rádio Fraternidade, a emissora do bem na internet.

0: Pois é, você acompanhou aqui na programação da Emissora do Bem na Internet mais um programa Luzes da Luz com o expositor e médium Wellerson Santos. E foi muito legal a gente poder acompanhar e ter esses ensinamentos. Inclusive, se você ficou com alguma dúvida, tem alguma curiosidade acerca deste tema que o nosso irmão Wellerson Santos trabalhou no programa de hoje, você pode escrever para a gente, pode registrar sua mensagem aí no nosso livro de visitas. Para escrever para a gente, o e-mail faleconosco@radiofraternidade.com.br. Você pode também deixar a sua impressão, a sua dúvida aí no nosso livro de visitas. É só acessar aí no espaçozinho em que você deixa o seu recadinho. Foi muito bom ter a sua companhia neste programa e você continue aí curtindo a nossa programação 24 horas ligadas em você, levando a mensagem consoladora da doutrina espírita.
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1: 1:49.
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3: Um ser superior. O caos e o acaso não saberiam produzir a ordem e a harmonia. Acima dos problemas da vida e do destino, levanta-se a questão de Deus. Se estudamos as leis da natureza, se procuramos o princípio das verdades morais que a consciência nos revela, se pesquisamos a beleza ideal em que se inspiram todas as artes, em toda parte e sempre, acima e no fundo de tudo, encontramos a ideia de um ser superior. Um ser necessário e perfeito, fonte eterna do bem, do belo e do verdadeiro, em que se identificam a lei, a justiça e a suprema razão. O mundo físico ou moral é governado por leis. E essas leis, estabelecidas segundo um plano, denotam uma inteligência profunda das coisas por elas regidas. Não procedem de uma causa cega. Tal entendimento se faz necessário, uma vez que os seres carecem de nova compreensão a respeito da realidade da vida. Ceder ao perigoso materialismo se torna muito mais difícil quando se tem consciência da grandiosidade do universo e da perfeição de suas leis, regendo a vida em sua esfera palpável e moral de todos nós. Por vezes, apequenamos a existência, transformando-a numa busca incessante pelo prazer, pelos desejos imediatos, sempre ligados à matéria. Desconsideramos que estamos em um contexto maior, imensamente belo, de diversas existências sucessivas que nos conduzem para a felicidade. Felicidade da alma, construída ao longo das eras, através da conquista das virtudes, dessas potências maravilhosas do espírito a caminho do bem. A perfeição do Criador nos colocou em um processo de busca por nossa própria excelência interior. Se nosso modo de vida nos afasta dessa busca, estamos literalmente perdendo tempo. Estamos nos arriscando a cair e estacionar. Se, ao contrário, traçamos planos de vida nas esferas familiar, profissional, religiosa, artística e social, que incluem como prioridade o crescimento espiritual, eis que a perfeição vai sendo desenhada em nós. Assim, observar o Criador, inteligência suprema, causa primeira de tudo, e aprender com ele é fundamental para se ter uma pequena dimensão da grandiosidade que é a vida humana e seus propósitos maiores. Percebendo a presença dessa força maior, sentimos-nos abraçados e amparados. Na vida moral, saberemos que nada acontece por acaso e que toda ação gera consequências. Saberemos também que há uma justiça maior por trás da justiça vacilante dos homens da terra, colocando cada coisa em seu devido lugar. Justiça maior e também amor maior, regendo tudo, uma vez que Deus é soberanamente justo e bom. Um pai amoroso, mais dedicado e atencioso do que qualquer exemplo de paternidade e maternidade da terra. Um ser superior, que comanda o universo de forma magistral, sem erros, sem insegurança, sem incerteza. Você e eu fazemos parte de tudo isso. Somos como filhos, dando os primeiros passos rumo aos braços amorosos e seguros de nosso amado Pai.

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2: 1:54.
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Alô, amigos da Rádio Fraternidade. 5 minutos do Evangelho, nós concluiremos hoje a análise do capítulo 15 do Evangelho segundo o Espiritismo, intitulado Fora da Caridade Não Há Salvação. Allan Kardec, ele introduz versículos da primeira epístola de Paulo aos Coríntios, que é sempre muito lembrada. Ainda quando eu falasse todas as línguas dos homens e as línguas dos próprios anjos, se eu não tiver caridade, serei como o bronze que soa e um símbolo que retine. Ainda que eu tivesse o dom de profecia, que penetrasse todos os mistérios e tivesse perfeita ciência de todas as coisas, ainda quando tivesse toda a fé possível, até o ponto de transportar montanhas, se não tiver caridade, nada sou. Em primeiro lugar, nós temos que considerar a palavra caridade. Estudiosos bíblicos clássicos, né, e consagrados do ambiente católico e do protestantismo tradicional, há muitos anos mostram que Paulo escreveu em grego, e a palavra que ele utilizou em grego, que muitas vezes se traduz por caridade, a rigor para o português, não seria caridade, seria amor. Então uma visão mais profunda e mais abrangente, e não altera nada o sentido da frase. Se eu não tiver amor, nada sou. Então significa o seguinte: o amor é a base que fundamenta a prática da caridade. Isso que deve ficar muito claro nessa epístola de Paulo, onde ele exalta, inclusive, a ação, não é? Então, Paulo compreendeu essas atividades como inerentes às pessoas que querem ser seguidoras de Jesus. Então, a caridade, no conceito de Paulo, está ao alcance de todas as pessoas, das pessoas simples, do sábio, do rico, do pobre, independente de qualquer crença. Ele define, então, a verdadeira caridade não apenas numa beneficência, mas num conjunto de qualidades do coração, na bondade e na benevolência com o próximo. E é interessante que, em outras epístolas, Paulo também faz referência à fé com obras, a verdadeira ação desvinculada de crenças, de ritualismos, de formalismos, mas que se caracterizam exatamente com a prática do bem. Ele fala, inclusive, nas cartas vivas do Evangelho, não escritas com tintas, mas com o nosso esforço, a nossa dedicação. É importante que Allan Kardec, ele encerra esse capítulo do Evangelho segundo o Espiritismo com uma mensagem espiritual do próprio apóstolo Paulo, que foi recebido em Paris no ano de 1860 e se intitula Fora da Caridade Não Há Salvação. Inicia a mensagem: meus filhos, na máxima fora da caridade não há salvação, estão encerrados os destinos dos homens, na terra e no céu. Na terra, porque à sombra desse estandarte eles viverão em paz, e no céu, porque os que houverem praticado acharão graças diante do Senhor. Então ele coloca como uma divisa, um facho celeste, uma luminosa coluna que deve orientar, guiar, iluminar o caminho do homem aqui na terra. E Paulo encerra essa mensagem dizendo o seguinte: meus amigos, agradecei a Deus o haver permitido que pudesseis gozar a luz do Espiritismo. Não é que somente os que a possuem hajam de ser salvos, é que ajudando-vos a compreender os ensinos do Cristo, ela vos faz melhores cristãos. Esforçai-vos, pois, para que os vossos irmãos, observando-vos, sejam induzidos a reconhecer que verdadeiro espírita e verdadeiro cristão são uma só e a mesma coisa, dado que todos quantos praticam a caridade são discípulos de Jesus, sem embargo da seita a que pertence.
Concluímos assim os comentários do capítulo Fora da Caridade Não Há Salvação, com essa belíssima página do apóstolo Paulo. Até próximos programas.

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4: 2 horas e 2 minutos.
5: Aborto e suicídio. Cecília era uma mulher de 25 anos, de família abastada e que solteira engravidou. O espírito reencarnante não era um inimigo dela propriamente dito, mas cúmplice de faltas graves, tendo ambos se vinculado por laços de ódio em passado próximo. A jovem mulher decidira abortar. Procurara médicos, mas esses recusaram-se a ajudá-la, atendendo às sugestões do plano espiritual. Buscara então uma curiosa, que o espírito André Luiz, na obra No Mundo Maior, psicografada por Francisco Cândido Xavier, descreve como dessas que se tornam menos sensíveis à dor alheia. No silêncio interior, travava-se eloquente diálogo entre as mentes da mulher dementada e do espírito candidato à reencarnação. Odeio, odeio este filho intruso que não pedia a vida, afirmava cruelmente a futura mãe no campo do pensamento. Poupa-me, poupa-me, resgatarei minha dívida, pagar-te-ei com amor, não me expulses. Tem caridade, suplicava a mente do espírito, arrancado como de um sono brando. Não obstante o socorro propiciado pela equipe de amparo dos benfeitores espirituais, o aborto foi concretizado. O espírito André Luiz narra a patética cena. Depois de longo e laborioso trabalho, o entezinho foi retirado e, afinal, assombrado, reparei, todavia, que a ginecologista improvisada subtraía ao vaso feminino somente pequena porção de carne inânime, porque a entidade reencarnante, como se mantivesse atraída ao corpo materno por forças vigorosas e indefiníveis, aderiu ao campo celular que a expulsava. O filhinho, que não chegara a nascer, transformara-se em perigoso verdugo do psiquismo materno. André Luiz conta que a entidade reencarnante, em processo de desequilíbrio e desencanto, através de sua organização perispiritica, atingiu a zona do coração da mulher e, na decorrência dos efeitos físicos, agravou o fluxo hemorrágico. Cecília, algumas horas depois, também estava morta. Cecília, com isso, foi considerada homicida e responsável pela sua desencarnação prematura, provocada por suicídio indireto.
6: Perdoa as nossas dívidas, como perdoamos aos que nos devem. Perdoa as nossas ofensas, como perdoamos aos que nos ofenderam. Orou Jesus a Deus.
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4: 2 horas y 5 minutos.
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8: Fraternidade, meu nome é Guilherme Bermuda. Estou ligando desde Miami, de novo para felicitar você pela excelente, excelente programação. Sempre me dá muita inspiração para mim continuar adelante. Graças a Deus que vocês estão aí para o mundo inteiro, para que o mundo escuta e sepa e conheça a verdade. E a verdade vem de parte de vocês. Vocês são um instrumento de esta propagação, do bem, propagação do Espiritismo. Muito, muito, muito obrigado. E parabéns por seu trabalho. Assim que muito ânimo, sigam avante em seu trabalho, que eu sou uma mostra do bem que você faz com as portas. Deus os abençoe e abençoe toda a gente que escuta a Rádio Fraternidade. Sora do bem na internet. Novo meu nome, Guilherme Bermudes, ele de Miami, Florida, Estados Unidos.
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16: Que são 2 milênios, Senhor, no relógio da eternidade. As palavras de Emmanuel são ideais para traduzir a história que se repete a cada dia. Há 2000 anos, a inveja já existia. Corrupção, sequestros, adultério, assassinatos, vingança. Chantagens e ganâncias já faziam parte da mente humana há 2000 anos. Você vai comprovar na alma que a história dos desafios humanos se repete desde as eras mais remotas. Será testemunha de que a vida material nada mais é do que uma passagem, um portão de entrada para abrigar dentro de si a maior esperança que existe. Uma força interior chamada fé. Veja com os ouvidos, ouça com o coração. Aqui começa uma história antiga, mas verdadeira. Triste, mas humana. Longa, mas com ensinamentos que vão tocar sua mente a cada dia. voltaremos a uma das épocas mais fascinantes da humanidade. A Roma antiga, dos monumentos grandiosos, das expressões políticas que fizeram escola no mundo, do poder imperial, detentor da fortuna e da inteligência. Voltaremos 20 séculos. Um lugar corruído pela ganância dos homens, mas que recebeu um castigo supremo. Um terremoto de mudanças cruéis, ruínas que transformaram o luxo em pobreza, os circos em lágrimas, os senhores mais ricos em escravos da miséria. Aqui começa a saga espiritual de Públio Lentulus, um senador romano que viveu todos os obstáculos da estrada da vida. Um ser que teve o privilégio de passar por este mundo e conversar pessoalmente, mesmo por apenas alguns minutos, com o maior mestre da história, Jesus Cristo. Venha comigo. Esqueça tempo e espaço. Transporte sua mente para 2000 anos atrás.

0: Ela deseja a sua companhia?
1: Sim.
0: Eu vou aguardar no salão.
2: Lívia se aproxima da cabeceira, ajoelhando-se, com os olhos úmidos de lágrimas e compreendendo no espírito que é chegado o instante doloroso da despedida.
1: Senhor Todo-Poderoso, iluminai o caminho dessa alma sensível e bondosa que se dirige agora ao reino da felicidade eterna.
2: Calpurnia deseja falar, mas sua voz não consegue sair do corpo dolorido. É então que a nobre matrona abraça a amiga, apertando-lhe contra o peito, num último esforço, colando os lábios no ouvido de Lívia.
1: Lívia, perdoe-me.
2: Abraçada à esposa do senador Lentulus, a agonizante acomoda novamente a cabeça nas almofadas e dentro de poucos minutos, seus olhos se fecham, como se estivessem se preparando para um sono profundo. A respiração vai se extinguindo aos poucos, enquanto uma lágrima pesada e clara atravessa sua face enrugada num raio divino de luz. Terminadas as cerimônias dedicadas a Calpurnia e guardadas suas cinzas nas sombras do jazigo familiar, Flávia assume a direção da casa, enquanto Públio e Lívia retornam à residência do Aventino para o merecido descanso. Faltam somente 4 dias para a realização das grandes festas, em que mais de uma centena de senadores receberá a coroa da vitória na vida pública. Públio Lentulus aguarda o grande momento com ansiedade, mergulhado nos pensamentos mais felizes, sozinho, no seu gabinete particular.
3: Assim que receber a expressão suprema de homem de Estado, levarei todas as minhas condecorações aos pés de Lívia, como símbolo infinito de afeto e reconhecimento. Ah, pelos deuses, desejo agora mais do que nunca voltar a senti-la em meus braços, esquecer todos esses anos de amargura e solidão.
2: Na mesma noite, ao passar pelas proximidades do aposento da esposa, a atenção do senador é despertada pela melodia suave de uma voz de mulher que canta baixinho no silêncio noturno. Públio aproxima-se vagarosamente da porta e não consegue conter a emoção.
1: Alma gêmea da minha alma, flor de luz da minha vida, sublime estrela caída das belezas da amplidão. Quando eu errava no mundo triste só no meu caminho, chegaste devagarinho e encheste meu coração. Vinhas na bênção dos deuses, na divina claridade, tecer minha felicidade em sorrisos de esplendor. És meu tesouro infinito. Juro-te eterna aliança, porque sou tua esperança, como és todo meu amor. Alma gêmea de minha alma, se eu te perder algum dia, serei a escura agonia da saudade nos teus véus. Se um dia me abandonares, luz terna dos meus amores, hei de esperar-te entre as flores da claridade dos céus.
2: O senador retira-se então, com um espírito feliz e emocionado, refletindo consigo mesmo a caminho de mais uma noite solitária em seu aposento.
3: Sim, Lívia, em breve hei de provar que foi sempre a luz da minha vida inteira. Beijarei seus pés com a minha humildade agradecida e saberei derramar no seu coração todo o meu arrependimento.
2: Na noite seguinte, vemos Lívia em seu quarto, ajoelhada, como sempre, diante da cruz de Simeão, que nesse instante mostra a seus olhos espirituais uma claridade ainda mais intensa.
4: Filha, confia no Senhor, porque são chegadas as vésperas da tua felicidade eterna e imortal. Eleva Leva o pensamento humilde a Jesus. Não está longe o instante sagrado da tua gloriosa entrada no seu reino.
2: Logo pela manhã, vamos encontrar Lívia e a serva Ana, mais do que nunca, amigas inseparáveis. Duas almas unidas pelos mesmos ideais, caminhando agora pelo frondoso jardim do palácio.
1: Hoje à noite, uma nova voz se levantará no santuário das catacumbas para as pregações da nossa fé.
5: Que ótima notícia, Ana.
1: Amigos nossos me avisaram que, já há alguns dias, encontra-se na capital um emissário da igreja de Antioquia, chamado João de Cleofas, trazendo importantes revelações para todos os cristãos.
5: Pois então, hoje iremos às catacumbas. Sabe, eu sinto necessidade de comungar com nossos irmãos, recebendo as mesmas vibrações da sua fé no Messias. Além disso, eu preciso agradecer ao Senhor a misericórdia das suas graças.
1: Noto que irradia uma felicidade contagiante, nobre senhora. Não imagina como fico contente ao ver assim.
5: Ana, desde a morte de Calpurnia, eu percebo que Públio está mais sereno e tranquilo. Nestes últimos dias, tenho até me dirigido a palavra com a velha ternura de tempos atrás. Eu sinto que é muito tarde para que eu seja novamente feliz neste mundo, mas, na verdade, estou profundamente satisfeita, porque nunca desejei morrer em desarmonia com o companheiro que o Senhor me concedeu para as provações da vida.
1: Também pude observar que o senador está repleto de alegria. Bom, afinal, amanhã irá receber as merecidas honras da vitória suprema como homem de Estado, senhora.
5: Estou certa de que será um dos dias mais gloriosos da sua vida pública. Porém, acredito que ele nunca perdoará o crime de infidelidade que acredita que eu cometi há 25 anos. Mesmo assim, fico completamente realizada ao sentir que Públio libertou meu coração da severidade dos seus olhos.
2: Ao mesmo tempo, nas proximidades do fórum, Saúl de Joras está escondido entre as tendas do comércio, contemplando a fachada da residência de Aurélia. Em poucos minutos, Plínio Severus aparece no portão, olhando para os lados cuidadosamente, acompanhado da amante, que não consegue disfarçar a fisionomia apaixonada e cínica.
6: Preciso partir rapidamente, Aurélia. Pelos deuses, aquele vinho me fez dormir demais.
1: Ai, fique mais um pouco, meu amor. Não suporto a solidão deste palácio vazio e sinistro.
6: Nos veremos mais tarde. Agora eu tenho que pensar em bons argumentos por não haver dormido em casa esta noite.
1: Não se preocupe, Plínio. Tenho certeza de que sua mulher não ficou abandonada. Afinal, você possui um irmão tão gentil e prestativo.
6: Cale-se, Aurélia! Nem mais uma palavra! Se repetir novamente essas insinuações, prometo não vê-la nunca mais!
2: O marido adúltero parte em disparada, observado pelo olhar venenoso da amante e pela mente traiçoeira de Saul, ainda oculto entre as tendas.
7: Agripa e Flávia, Plínio e Aurélia, creio que têm nas mãos as armas perfeitas para dar início a uma guerra familiar, onde só haverá um vencedor, eu mesmo.
2: De volta ao jardim do Palácio dos Lentulus.
1: Talvez o senador tenha enfim reconhecido as suas renúncias santificantes nesses longos anos de sacrifício no lar.
5: Agradeço ao Messias tamanha misericórdia, pois creio que não estou longe de partir para o mundo das realizações celestes, onde todos os sofredores hão de ser consolados.
1: Ah, mas eu não entendo o que diz, senhora Lívia.
5: Ainda ontem, Ana, quando orava junto à cruz lá no quarto, eu ouvi uma voz que me anunciava o reino de Jesus para muito breve. Não sei de que maneira serei chamada pelo Senhor, mas na hipótese da minha partida, peço que continue nessa casa, na sua missão de trabalho e sacrifícios, porque o Messias há de abençoar o seu coração incomparável.
1: Senhora, só Deus sabe qual de nós partirá primeiro.
5: Esqueçamos hoje este assunto para pensar apenas nas alegrias que também habitam a Terra. Então, senhora, iremos em verdade às catacumbas?
8: Sim, minha amiga. Se amanhã Públio irá receber a suprema recompensa de homem do mundo, quero pedir a Jesus que não lhe abandone o coração forte e generoso, para que as vaidades mundanas jamais o impeçam de buscar algum dia o reino maravilhoso do céu.
2: Logo à noitinha, como haviam combinado, Lívia e Ana partem para a reunião secreta nas catacumbas. Todos os servos de confiança observam as duas deixando o palácio sem preocupação nem surpresa. Afinal, há várias noites, ambas saem frequentemente no mesmo horário para visitar Flávia na residência dos Severos. As horas passam rapidamente e quando Públio, dirigindo-se ao seu quarto, passa pela porta do aposento da esposa, nota um profundo silêncio.
3: Repouse tranquila, minha querida, nas asas leves e carinhosas do sono, pois amanhã espero proporcionar à sua alma incomparável o dia mais feliz das nossas vidas.
2: Lívia, porém, em companhia de Ana, aproveita as primeiras sombras da noite para atingir as catacumbas. Ocultas entre as pedras abandonadas que dão acesso às cavernas subterrâneas, as duas caminham rapidamente para o local do grande encontro.
5: Deus Todo-Poderoso, jamais contemplei tantos cristãos reunidos no mesmo lugar.
8: Veja, Ana, o apóstolo já está sobre a tribuna.
5: Sim.
8: Vamos nos aproximar.
2: João de Cleófas, figura simpática e generosa, traz à cabeça os primeiros cabelos brancos da velhice. Mas sua fisionomia é saturada de forte magnetismo pessoal, unindo intimamente sua personalidade a todos que se aproximam, movidos pela crença e pelos sentimentos mais profundos.
9: Irmãos, seja convosco a paz do Cordeiro de Deus, nosso Senhor Jesus Cristo. Na intimidade da vossa consciência e no santuário do vosso coração. Pelas revelações do Espírito Santo, os cristãos desta cidade impiedosa foram escolhidos pelo Messias para o grande sacrifício. E eu vos venho anunciar nossa breve entrada no reino de Jesus, em nome dos seus apóstolos bem-amados. Sim, porque aqui, onde as glórias divinas foram desprezadas e humilhadas pela crueldade das criaturas, se hão de travar os primeiros grandes embates das forças do bem e do mal. Amados, acredito que estamos em vésperas dos mais atrozes testemunhos da nossa fé, mas a cruz do Calvário deverá iluminar a penosa noite dos nossos padecimentos. Clamam as vozes celestes que aqui seremos martirizados e vencidos. Mas a vitória suprema do Senhor nos espera além dos espinhos do martírio, nas claridades doces do seu reino. Lavaremos com o nosso sangue e as nossas lágrimas o pecado destes mármores preciosos. Mas um dia, irmãos meus, toda esta Babilônia de inquietação e injustiça ruirá ao peso de suas misérias desprezíveis. Um furacão destruidor derrubará os falsos ídolos e confundirá as pretensiosas mentiras dos seus altares. Os circos da impiedade hão de desaparecer sob um punhado de cinzas. Os suntuosos palácios cairão em penoso terremoto de assombros. E sobre os seus monumentos de orgulho, de egoísmo e vaidade, gemerão os ventos tristes das noites silenciosas e desertas. Felizes todos aqueles que chorarem agora por amor ao Divino Mestre. Venturosos todos os que derramarem seu sangue pelas sublimes verdades do Cordeiro, porque no céu existem as moradas divinas para os bem-aventurados de Jesus.
2: Cerca de 200 de pessoas encontram-se nas catacumbas, chorando de emoção. As profecias dolorosas de João de Cleófas, no entanto, depositam uma dúvida amarga no coração de Ana, que levanta no meio da multidão, despertando a atenção do apóstolo de Antioquia.
10: Fale, querida irmã. Qual o motivo de tanta angústia nesses olhos entristecidos?
8: Eu não entendo, nobre profeta. Por que tanta alegria e resignação quando as revelações do Espírito Santo anunciam tão grandes provações e tantos padecimentos?
10: Sim, meus amigos. Não podemos esperar senão o sagrado cumprimento das profecias anunciadas. Mas devemos considerar com alegria que se Jesus permite aos hereges a realização de monumentos maravilhosos como desta cidade suntuosa e apodrecida, que não reservará ele na sua infinita misericórdia aos seres bons e justos nas claridades do seu reino?
2: A resposta consoladora cai na alma de todos ali presentes como um bálsamo suavizante. Lívia e Ana concentram um clarão de felicidade reluzente brilhando nos olhos calmos e esperançosos. Ao final da reunião, todos se levantam para as preces finais, envolvidos por saudações de carinho, afeto e fraternidade.
10: Pai nosso que estás nos céus, santificado seja o vosso nome. Venha a nós o vosso reino de misericórdia. Seja feita a vossa vontade, assim na terra como nos céus.
2: Ao mesmo tempo, na intimidade do aposento, Flávia e Plínio estão acomodados no leito, sentindo a agradável brisa da noite, escura e silenciosa.
11: Pensei que hoje também não viesse passar a noite em casa.
6: Ah, por favor, Flávia, não comece novamente com as suas cobranças sem fundamentos. Se às vezes preciso atravessar madrugadas nas reuniões do alto comando militar, ou até mesmo nas festas promovidas pela cúpula do Império, é porque, como já disse, são esforços necessários que devo fazer para garantir o futuro da nossa família.
11: Por falar em família, estou tão preocupada, Plínio. Mamãe prometeu vir aqui esta noite para fazermos nossas orações costumeiras, e até agora não enviou nenhuma notícia.
6: Acalme-se, minha amada. Provavelmente ela preferiu recolher-se mais cedo ao descanso. Afinal, ainda deve estar sofrendo os efeitos das madrugadas penosas que passou sem pregar os olhos ao lado da minha pobre mãe durante sua enfermidade.
11: Ah, eu não sei. Estou com um mau pressentimento.
2: Ao mesmo tempo, nas catacumbas, o clima fraterno e comovedor da reunião cristã é abafado pelo sinistro som das armaduras. Leão Clódio Varus avança com seus numerosos soldados, tendo à frente o representante do Império, Lúculo Quirinius, em direção à massa amedrontada de cristãos composta na maioria de mulheres.
12: É aqui, Lúculo!
13: Soldados, preparem-se para qualquer resistência desses miseráveis!

0: fiéis mais derrotados começam a apagar as tochas que iluminam as catacumbas, provocando confusão e tumulto. Enquanto João de Cleofas desce das tribunas em meio à agitação desesperada do povo.
1: Irmãos, não apaguem a luz que deve iluminar o nosso exemplo de coragem e de fé.
2: Quem é o líder dessa legião de amaldiçoados?
0: O apóstolo de Antioquia caminha com serenidade, observada com assombro pelos devotos, dirigindo-se à figura piedosa de Lúculo, a quem estende os braços pacificamente.
1: Centurião, cumpre a tua tarefa sem receio, porque eu não vim a Roma senão para as glórias do sacrifício.
2: Jamais teria receio de exterminar um verme.
0: Ainda nas catacumbas, o representante do império, após golpear violentamente o rosto do apóstolo de Antioquia, contempla a multidão com o seu olhar impiedoso, repleto de ódio.
2: Guardas! Amarrem os braços desse profeta maldito!
3: Deixa o apóstolo em paz, algoz impiedoso!
4: Liberta esse pobre homem indefeso! Ou sentirão na pele a ira de uma espada cristã!
0: Os dois jovens cristãos avançam para os soldados romanos num gesto supremo de defesa e resistência.
1: Meus filhos, não repitam neste recinto a cena dolorosa da prisão de Jesus. Larguem suas armas, porque os que ferem com o ferro serão feridos.
0: Imediatamente, um movimento de quietude e de assombro invade o ambiente. Contagiados pela coragem serena de João de Cleofas, os fiéis, de modo tranquilo e inesperado, imitam o apóstolo, entregando os braços indefesos para o sacrifício.
5: Lúculo, observe aquela senhora. Estou delirando? Ou ela realmente veste uma indumentária da nobreza romana?
6: Já havia notado sua figura destacada entre os míseros escravos. Mas agora não temos tempo a perder, Clódio. Levaremos a traidora à prisão juntamente com os demais criminosos e depois decidiremos qual será o futuro dessa mulher misteriosa.
0: Lívia, tomada por uma coragem que nunca havia possuído, acompanha a multidão de condenados ao lado da serva e amiga Ana, rumo ao centro da capital em meio às sombras sinistras da meia-noite. Cárcere onde os cristãos irão passar tantas horas ao relento fica ao lado do grande circo, uma das mais belas maravilhas arquitetônicas da cidade imperial. Um ambiente impregnado de luxúria e de más vibrações, habitado por espíritos errantes, como o de Pôncio Pilatos, que flutua agora, sem rumo, ao redor da gigantesca construção, fascinado por sua beleza ostensiva e imponente, que jamais sonhou contemplar com os olhos do corpo, enquanto esteve neste mundo.
7: Nunca pude imaginar que o grandioso teatro romano fosse crescer tanto em extensão nos últimos tempos. Mais de 2.000 pés de comprimento, quase 1.000 de largura, terminando num semicírculo com capacidade para 300.000 espectadores comodamente sentados. Pelos deuses, como eu gostaria de estar ainda entre os vivos para gozar tais privilégios terrestres. Em ambos os lados da arena foram construídos portões ornados de colunas preciosas, coroadas de terraços extremamente confortáveis. Em todo o ambiente existem estátuas magníficas, ornamentos valiosíssimos e, o melhor de tudo, inúmeros lugares secretos onde é possível qualquer mortal passar horas desfrutando dos inúmeros prazeres carnais, embora seja preciso estar atento aos miseráveis e ao povo embriagado que, após atravessar noites de festa e devassidão, procuram um abrigo dos esconderijos escuros e tenebrosos. 6 torres cromáticas, representando as mais avançadas expressões de bom gosto, realçam o terraço, servindo de camarotes às personalidades mais distintas nos espetáculos de gala. Largos bancos de pedra correm por três lados, e logo à frente, em linha reta, o espaço é ocupado pelos cárceres, de onde saem os cavalos, as vigas, as feras, os gladiadores e, logicamente, os escravos e os prisioneiros para os divertimentos preferidos dos patrícios romanos. Sobre os cárceres ergue-se o majestoso pavilhão do imperador, de onde as mais altas autoridades acompanham o César nos seus entretenimentos que, aliás, estão bem próximos de acontecer. Mas sinto no ar a aproximação das míseras almas provenientes das catacumbas. Além do perfume inesquecível, inebriante, de uma mulher iluminada pelos deuses.
0: Nas primeiras horas da madrugada, os prisioneiros são atirados em um vasto salão dos cárceres. Aos poucos, os soldados vão retirando os objetos de valor ou as pequenas importâncias em dinheiro que os cristãos trazem nas túnicas. As próprias senhoras não escapam da humilhação, sendo roubadas nas suas joias mais preciosas. Apenas Lívia, devido ao respeito imposto por suas vestes, é poupada do ato vergonhoso. Próximo dali, num gabinete privado, vamos encontrar o centurião Clódio Varros em companhia do seu superior, Cornélio Rufus.
8: Sim, Clódio. Pelo que vejo, a festa de amanhã correrá exatamente como o imperador deseja. A primeira caçada aos cristãos foi de extrema importância para tornar ainda mais gloriosa a homenagem aos senadores. Mas, por outro lado, algo me preocupa. Quem é aquela mulher que traja as vestes das nobres matronas em meio aos cristãos condenados?
9: Ignoro. Aliás, fiquei bastante admirado ao encontrá-la no ambiente das catacumbas. Mas cumpri severamente as ordens de Lúculo Quintilius.
8: Agiu muito bem. Deixemos a infeliz aqui até amanhã, no momento do grande espetáculo. Quando então poderá ser posta em liberdade?
9: E por que não a libertamos desde já?
8: Precisamos agir com cautela. Afinal, na sua condição de nobre, ela poderia provocar algum movimento de protesto contra a decisão do imperador. Além disso, como essas miseráveis criaturas serão atiradas às feras nos derradeiros divertimentos da tarde, não convém nos comprometermos perante a família dessa mulher, soltando-a em seguida, após satisfazermos os caprichos de Nero.
9: Só não entendo por que todos serão condenados como escravos, quando deveriam morrer como cristãos, culpados pela maldita doutrina que propagam.
8: O imperador não tem ainda força o bastante para enfrentar a opinião de alguns senadores que, certamente, desejariam defender a causa destes infelizes. Mas creio que a perseguição intensiva aos adeptos da odiosa doutrina será oficializada em breve, tão logo os poderes de Nero estejam mais fortemente centralizados.
0: Nisso, nas sombras dos cárceres, os cristãos dividem-se em grupos, dominados pela angústia, mas sem abandonar a profunda fé na crença inabalável. Minutos depois, no entanto, Clódio Varros dirige-se aos condenados.
10: Cristãos, não há clemência de Nero para os que propagam as perigosas doutrinas de Jesus. Se tinham alguns negócios materiais a resolver, lembrem-se que agora é tarde. Poucas horas os separam das feras da arena no ritual do grande circo.
0: Através das grades reforçadas da prisão subterrânea, os cristãos observam os movimentos dos numerosos soldados que os vigiam cuidadosamente. Os carcereiros não tardam a separar as mulheres, instalando-as em dependências próximas, nos instantes supremos em que todos aguardam humildemente a chegada da morte. Logo ao amanhecer, Vamos encontrar Lívia e Ana, a sós, atrás de uma divisória improvisada, no salão onde se encontram as pobres cristãs condenadas.
11: Senhora, noto que os centuriões a tratam aqui com extrema simpatia e respeito. Por que não exigiu ainda a sua liberdade? Não sabemos o que pode acontecer nas horas penosas desse dia.
12: Ana, esteja certa de que minha alma está completamente preparada para o sacrifício. Se Jesus, o mestre de todos os mestres, o senhor do reino dos céus, não pleiteou sua liberdade junto aos algozes, também não tenho direito de clamar por piedade aos soldados.
11: Tem razão, minha amiga. Mas eu acredito que Jesus saberia compreender o seu gesto. Afinal, a senhora tem ainda um esposo, uma filha.
12: Um esposo.
0: Ao mesmo tempo, o senador Lentulus desperta de um pesadelo, abrindo os olhos, ainda assustados, mas acalmando-se logo em seguida, ao deparar com a realidade de uma bela manhã ensolarada, um dia especial, que promete fortes emoções para sua vida amargurada. Sozinho no aposento particular, Publio abre a cortina da longa janela, contemplando o maravilhoso firmamento da metrópole romana.
13: Deuses do Olimpo, concedei-me força e resignação para cumprir neste dia os objetivos que mudarão para sempre meu destino, ao lado da única mulher que amei em toda a minha existência.
0: Vamos voltar agora ao cárcere, onde Lívia e Ana ainda conversam sozinhas, observadas de perto pelos olhares cruéis dos vigilantes.
12: Sim, agradeço a Deus a paz que me concedeu, permitindo que Públio demonstrasse seu arrependimento nestes últimos dias. Para mim, Ana, só essa tranquilidade é essencial e necessária, porque o esposo, enquanto companheiro, eu já perdi há longos 25 anos, minha amiga. Por um quarto de século, como sabe, tenho vivido apenas com as minhas orações e as minhas lágrimas.
11: Mas agora, senhora, tem a chance de recuperar a felicidade perdida, voltar a viver em harmonia com a família que tanto ama.
12: Não, não. Não creio que possa reviver no coração de Públio

0: resto das esperanças aqui na Terra. Só desejo agora morrer em paz confortadora com a minha consciência.
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3: 2 horas e 45 minutos.
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5: 2 horas, 10 horas e 22 horas.
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3: 2 horas e 45 minutos.
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Olá, olá, minhas queridas amigas, meus queridos amigos, votos de paz, de bem, que Jesus e os benfeitores espirituais possam nos abençoar e se manter entre nós. É sempre com muita alegria que me dirijo a cada um de vocês, ouvintes, internautas, parceiros da Web Rádio Fraternidade, a emissora do bem na internet, que ajuda todos os dias a construir um mundo melhor. Dando sequência ao nosso programa semanal, ao Encontro de Jesus. Nós estamos estudando os Evangelhos e o Espiritismo, uma série de perguntas feitas a José Raul Teixeira e Adivaldo Franco, e nós estamos aqui na questão de número 28. Por que Jesus escolheu a Galiléia, região desprezada da Judéia, como cenário principal das suas pregações? Antes de ler a resposta do Divaldo, eu quero chamar a atenção para dois versos da Bíblia. O primeiro deles está aqui no Evangelho de João, no capítulo 1, nos versos 45 e 46, que eu peço permissão para ler. Filipe encontrou a Natanael, dois discípulos, e disse-lhes: Achamos aquele a quem Moisés escreveu na lei e a quem se referiam os profetas, Jesus, o Nazareno, filho de José. Perguntou-lhe Natanael: De Nazaré pode sair alguma coisa boa? Percebam que Natanael pergunta a Filipe se de Nazaré, uma aldeia pequena que ficava na região da Galiléia, poderia sair alguma coisa boa. Nós percebemos que na época havia um determinado preconceito em relação à Galiléia. E por que esse preconceito? Vamos estudar um pouco mais? Eu quero ler a nota de rodapé desta, que é uma versão antiga da Bíblia, conhecida como Bíblia de Estudo de Genebra. Olha o que que nos diz o tradutor. Nazaré era uma aldeia insignificante e nunca foi mencionada no Antigo Testamento ou na literatura judaica desse período. Ou seja, Jesus cresceu e viveu numa aldeia pequena, que nunca foi mencionada no Antigo Testamento. Um lugar invisível aos olhos dos doutores da lei, dos escribas, dos sacerdotes, porque tudo que era bom deveria vir de Jerusalém. Deveria vir da Judéia, porque ali estava a nata da cultura, do poder à época. E o que de bom poderia vir de Nazaré na Galiléia? E prossegue o tradutor dizendo assim: A incredulidade de Natanael pode muito bem ter surgido do contraste entre a noção exaltada do Messias, ou seja, se esperava um Messias que fosse um libertador do povo judeu, que tirasse o povo judeu.

0: da dominação romana. Mas será que um Messias nascido em Nazaré teria esse poder? Daí o preconceito. E a falta da importância atribuída à aldeia. Porém, o surgimento de Jesus em Nazaré se encaixa com a sua descrição de humildade apresentada nos evangelhos. Vamos fazer um raciocínio? Onde que Jesus nasceu? Em Belém, mas particularmente numa estrebaria. O que que é uma estrebaria? O lugar onde ficam os animais. A estrebaria, basicamente, não só o lugar onde os animais ficam, mas Jesus teve como um berço improvisado o cocho onde os animais se alimentavam. Símbolo de humildade. Também símbolo de humildade, o fato dele dele viver numa aldeia em Nazaré que sequer era mensurada no Antigo Testamento. Uma aldeia pequena onde viviam pescadores, humildes, simples, em contraste com tudo aquilo que existia em Jerusalém. O templo, os doutores da lei, os sacerdotes. Qual a mensagem do Cristo? A minha mensagem e a minha vida é um propósito de humildade, de simplicidade, de fazer o bem. Eu não estou preocupado com as pompas do mundo, eu estou preocupado em formatar o bem no coração do ser humano. Vamos para um outro trecho dos evangelhos? E agora eu quero convidar vocês para nós irmos para Mateus. Eu estou na mesma Bíblia, gente, essa versão da Bíblia de Genebra. Agora no capítulo 11 de Mateus, versículo 25. Olha o que que Jesus diz. Por aquele tempo exclamou Jesus: graças te dou, ó Pai, Senhor do céu e da terra, porque ocultaste estas coisas aos sábios e instruídos e as revelastes aos pequeninos. Aqui está a resposta. Na verdade, os sábios e os instruídos, não tem problema ser sábio ou instruído. É até bom nós nos instruirmos. É porque muitas vezes a pessoa, quando se torna sábia, ela adquire orgulho intelectual, orgulho de classe. Na época, o sacerdote se tornou orgulhoso porque ele frequentava o Sinédrio, porque ele tinha poder, porque ele tinha status. Para esses, a mensagem de Jesus não tinha muita importância. Mas para os simples, para os pescadores, para as prostitutas, para aquela gente humilde que arava o chão, que a mulher que trabalhava com o fermento, com a farinha dentro de casa, era que a mensagem de Jesus iria proliferar. Daí ele diz: graças te dou, meu Pai, porque ocultaste a nossa mensagem dos doutos e dos prudentes e as revelaste aos pequeninos. Ou seja, para nós conquistarmos a dimensão do Evangelho, nós precisamos ter um coração humilde, um coração simples e saber que o que importa é o bem que fazemos às pessoas. Não o status, não o poder, não a glória. E isso os sacerdotes da época não possuíam, porque eles eram orgulhosos, eram ciosos do seu poder. Vamos voltar agora à pergunta que foi feita para o Raul e para o Divaldo? Vocês percebam que fazer um estudo, às vezes a gente precisa sair do livro espírita, ir na Bíblia, pegar dois trechos diferentes e ir amarrando tudo. Porque Jesus escolheu a Galiléia, região desprezada da Judéia, como cenário principal das suas pregações. E olha a resposta do Divaldo como converge com aquilo que está no texto bíblico. A Galiléia era o templo de Jesus, ao tempo de Jesus, a região dos mais humildes e mais sofredores, onde viviam as gentes simples de coração e de cultura elementar. Foi para esses que Jesus veio, porque esses entenderiam a mensagem do Evangelho. Nós não estamos aqui dizendo que Jesus não veio para os poderosos, para os instruídos, ele veio para todos, meus amigos. É porque, na verdade, quem está na posição do poder, da glória, do status do Sinédrio, se faz tão orgulhoso que não consegue enxergar nada que vá além do seu poder. Porque o coração se torna duro, ele só consegue ir ao encontro daquilo que a sua vaidade pode lhe projetar. E prossegue Divaldo. Abençoada pelo mar, formado pelas águas do Rio Jordão, que se agasalhavam na depressão de quase 200 metros abaixo do nível do mar, era habitada por agricultores, tecelões, pescadores, negociantes modestos, que ambicionavam a conquista do pão, o repouso e a paz, sem os tremendos conflitos das regiões ditas civilizadas. Vamos parar para pensar? Quem que Jesus escolheu por discípulos? Foram os sacerdotes? Foram os doutores da lei? Foram os escribas? Ou foi nas praias de Cafarnaum que ele chamou pescadores? Como foi João, seu irmão Tiago Maior? Como foi Pedro, seu irmão André? Como foram aquelas pessoas simples, Tiago Menor, Judas Tadeu, Bartolomeu, Filipe, Tomé, o Dídimo, um único que era da região da Judéia, que era um comerciante, que tinha muito conhecimento, foi Judas Iscariotes. Ou seja, o que o traiu. O que quer dizer que a mensagem de Jesus conseguiu alcançar as pessoas simples, que não tinham muita cultura, mas que tinham o coração aberto. E aí fica para a gente a seguinte proposta. O doutor Bezerra de Menezes uma vez nos colocou assim: de nada adianta o brilho da inteligência se o nosso coração permanece às escuras. Que nós abramos o nosso coração para a proposta da paz, da simplicidade, de ir ao encontro do nosso semelhante numa proposta de amor. E que nós deixemos de nos encastelar no saber, no poder, no status. Porque quando a gente se encastela, não há brecha para que a mensagem do Evangelho, que é todo amor e simplicidade, chegue até nós. Vamos continuar? Ali Jesus encontrou o material humano próprio para a divulgação da sua mensagem, trabalhando o solo dos corações para nele ensementá-la, dando início à era de esperança e de paz. Graças te dou, meu Pai, porque ocultaste a nossa mensagem daqueles que estão no Sinédrio, nas sinagogas, nos templos suntuosos, porque esses hoje só têm olhar para um Messias que venha com uma espada na mão, com o poder e a glória para libertar o povo. Mas para libertar naquela época era precisa violência. Jesus era o príncipe da paz. Ele veio falar de concórdia, veio falar de partilha, ele veio falar do amor na sua expressão mais simples, e essa mensagem ela foi entendida pelos simples. Daí ele falar do reino de Deus como o pescador que atira as suas redes. Daí ele falar do reino dos céus como o comerciante simples que acha uma pérola. Daí ele falar do reino de Deus como a mulher que coloca fermento em 3 medidas de farinha e a massa cresce. Daí ele falar do reino de Deus como o grão de mostarda, que é a menor das sementes, mas que forma a árvore mais frondosa. Daí ele falar do reino dos céus como o semeador, que atira as suas sementes. Vejam, em nenhum momento ele destaca grandeza, mas ele destaca simplicidade. E vamos continuar. De clima ameno e mar piscoso, Jesus amava a Galileia dos pobres e pacíficos trabalhadores. Não grangiemos, então, ser rico aos olhos do mundo. O problema aqui não é ter dinheiro. O problema é ser rico ao olho do mundo, que quer dizer ser orgulhoso, ser vaidoso, que nós busquemos nos assemelhar à simplicidade de Pedro, à amabilidade de João, àqueles apóstolos como Tiago Maior, que esteve com ele no Monte Tabor e que deu a sua vida em holocausto, foi um dos primeiros que morreu. Permanecendo na região, a maior parte do tempo destinado à pregação e à vivência da mensagem. O convívio com os simples de coração e puros faz muito bem e constitui estímulo para o trabalho de iluminação de consciência ante os rebeldes e presunçosos que fingem conhecer tudo. Então aqui Divaldo traça um paralelo. Existem aqueles que são simples e puros de coração. Existem aqueles que são rebeldes e presunçosos. Onde nós queremos estar? Do lado da presunção ou do lado da simplicidade? Aos olhos do mundo, o presunçoso aparece. tem milhares de seguidores nas redes sociais. É ovacionado pelas pessoas. É uma pessoa de destaque, mas e aos olhos da vida verdadeira? Será que não é o simples? Será que não é aquele que amou sem esperar nada em troca? Aquele que esteve a trabalhar no bem sem perguntar se as pessoas estão vendo? É sobre tudo isso que Jesus nos fala. Negando-se ao esforço inadiável da transformação moral para melhor. Respondendo então a pergunta, por que que Jesus escolheu a Galileia? Por que que Jesus escolheu Nazaré, Cafarnaum, Dalmanuta?
1: Olá, amigos da Web Rádio Fraternidade, a nossa emissora do bem na internet. Nós gostaríamos de convidar você para se juntar a nós nesse momento de vibração. Criado na época da pandemia, a direção da emissora do bem decidiu por manter na grade de programação esse momento de conexão junto ao alto. Junte-se a nós em vibração pela humanidade, em favor de vocês, em favor do trabalho da Web Rádio Fraternidade e do Congresso Espírita de Uberlândia. É muito bom contar com a sua vibração.
2: Prezados irmãos de ideal, meu nome é Lucila Frazão, sou da cidade de Uberlândia e sou voluntária na Web Rádio Fraternidade, a emissora do bem na internet. E para hoje, nesses momentos de reflexões em favor de toda a humanidade, de todos os trabalhos da Web Rádio Fraternidade, escolhemos do livro Ceifa de Luz, psicografia de Francisco Cândido Xavier, pelo Espírito Emmanuel, a lição de número 15, Conquista da Compaixão. Exercita-te pessoalmente na piedade. Paulo, 1 Carta a Timóteo, capítulo 4, versículo 7. Não se conhece nenhuma conquista que chegasse ao espírito sem apoio na prática. Um grande intérprete da música não se manteria nessa definição, sem longos exercícios com base na disciplina. Um campeão nas lides esportivas não consegue destacar-se simplesmente sonhando vitórias. Nos dons espirituais, os princípios que nos regem, as aquisições são os mesmos. Se quisermos que a piedade nos ilumine, é imperioso exercitar a compreensão, e compreensão não vem a nós sem que façamos esforço para isso. Aceitemos assim as nossas dificuldades por ocasiões preciosas de ensino, sobretudo no relacionamento uns com os outros. Nesse sentido, os que nos contrariam se nos mostram como sendo os melhores instrutores. Se alguém comete uma falta, reflitamos na doença mental que lhe terá ditado o comportamento. Se um amigo nos abandona, imaginemos quanto haverá sofrido no processo de incompreensão que o levou a se afastar. Pensa na insatisfação enfermiça dos que se fazem perseguidores, ou na dor dos que se entregam a esse ou aquele tipo de culpa. Compaixão é a porta que se nos abre no sentimento para a luz do verdadeiro amor. Entretanto, notemos, ninguém adquire a piedade sem construí-la. É uma lição que é uma bênção para todos nós. E todos sabemos disso. Todas as nossas conquistas a nível espiritual é na base da prática, do trabalho diário, da realização na qual nós participamos e fazemos nas mínimas coisas. E nós temos um arsenal de exemplos que tocam as nossas vidas para fazer com que exercitemos essa compreensão diante da vida maior, diante de despertar em nós a piedade, a compaixão para com todas as criaturas. Isso é no dia a dia, respeitando o limite de cada um, respeitando as pessoas naquilo que elas podem nos oferecer e nos dar. Vamos pensar que cada companheiro que nos humilha ou que nos responde, que comete uma falta de descaridade para conosco, são pessoas que estão atravessando provas, muitas vezes difíceis, problemas aos quais não conseguiram colocar para fora e pedir o socorro. Enfim, são irmãos nossos. E à medida que nós vamos conhecendo essa doutrina de luz e de amor, nós deveremos pensar que ela nos acende a capacidade, ao entendimento. Que possamos caminhar dia a dia, exercitando, através da nossa disciplina diária, por esse caminho que nos levará à compaixão. Vamos fazer a nossa oração, levando os nossos pensamentos a Deus, a Jesus, aos amigos maiores, agradecendo por tudo que nos concede na vida, pela bênção da saúde, de estarmos aqui compartilhando esses momentos de estudo, pelo trabalho de cada dia, pela família, pelos nossos amigos, também por todos aqueles que se dizem nossos inimigos. Nós vamos agradecer a bênção de todas as oportunidades que temos e rogamos, Pai, proteja toda a humanidade, a todos os lares, a cada criatura que esteja passando por dores, por provas, doenças que chegaram, que são graves, pessoas com ideações suicidas, lares que estão desabando porque os seus chefes ou aqueles responsáveis perderam o trabalho, o emprego. Tantos lugares onde as pessoas trazem desentendimento pelas mínimas coisas, que recebam do alto a influência, a intuição e inspiração necessárias para a mudança de rumo, pedindo em prol dos países que se encontram em guerra, que eles possam ser amparados por Jesus, iluminando aqueles seres que estão à frente da sua governança, pedindo também em favor de todos os trabalhos da Web Rádio Fraternidade, essa emissora do bem na internet que leva luz, que leva amor, que leva compreensão e esclarecimento diante de tudo que estamos passando a tantos lares e a tantos corações. Que ela possa cada dia se sustentar com bases na espiritualidade mais alta, amiga, querida, e que influencie as pessoas para o bem, para o amor. Nós só temos a agradecer por tudo que nos concede, que o seu amor possa prosseguir conosco, iluminando e amparando os nossos caminhos, hoje, agora e sempre.
1: Esse foi o nosso momento de vibração em prol da humanidade e das atividades da Web Rádio Fraternidade, Congresso Espírita de Uberlândia e também em favor de cada um de nós. Até a próxima.
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4: 3 horas e 8 minutos.
5: A nossa é uma mensagem de amor. Vale a pena amar em qualquer circunstância. Quando nós amamos, nós somos adultos emocionais. Quando nós queremos ser amados, somos crianças psicológicas. Então, vivemos preocupados com aqueles que não nos amam. A nossa preocupação deve ser com aqueles que nos amam. Será que as pessoas que nos amam, poucas que sejam, não valem mais do que aquelas que não nos amam, por maior volume que seja? Então, eu aprendi com os guias espirituais. Na vida, todos nós temos inimigos. Mas isso não é importante. O importante é não ser inimigo de ninguém. Então, eu diria aos caros amigos, rádio ouvintes da fraternidade, sejam vocês aqueles que amam e o mundo será melhor.
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3: 3:13. 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
4: Vamos ouvir agora o Dr. Rossandro Klingey na exposição do tema Depressão, Suicídio e os Desafios da Vida. Palestra proferida no Salão de Eventos da Acrópole, dia 30 de janeiro de 2016, durante realização do Primeiro CEL, Congresso Espírita de Uberlândia, promovido pela Web Rádio Fraternidade nas comemorações do 7º aniversário de sua fundação.
5: Rossandro Klingey é palestrante, escritor, psicólogo e faz parte da Sociedade Espírita Joana de Ângeles e também é membro da Associação Médico Espírita de Campina Grande, AMEC. Rossandro é autor de livros espíritas. O lançamento do seu último livro, editado pela Federação Espírita de Goiás, está acontecendo aqui no CEL. Vamos então, sem maiores delongas, passar a palavra para o nosso querido amigo Rossandro Klingey, para que ele possa fazer a sua exposição.
6: Recebido com aplausos o nosso Rossandro.
7: Boa tarde a todos e a todas. Meus irmãos, o tema que a gente vai abordar é muito delicado e por isso eu conto com a vibração de vocês. Porque aqui, nessa plateia, deve ter gente ou que ainda está muito depressivo, ou que já pensou em se matar, ou ainda pensa nisso. Aqui, desencarnados, estão irmãos nossos, que em um momento de fraqueza, não conseguiram resistir a um convite nefasto, e saíram da vida física, mas que já sabem, porque estão aqui desencarnados, que Deus nunca desiste, jamais, de nenhum de seus filhos. E essa é a mais consoladora das mensagens que o Cristo nos traz no seu Evangelho, com a sua própria presença em nosso mundo, indo até o final da sua tarefa, fazendo um sacrifício que nos exime de qualquer outro ritual ou sacrifício, já que uma vez Ele mesmo fez a grande caminhada e a grande jornada que nos inspira. Queria dizer da alegria de estar aqui pela terceira vez em Uberlândia, falando nesse primeiro congresso, que eu sei que será uma série de muitos congressos que Rubens e todos que fazem essa estrutura do movimento espírita aqui de Uberlândia e do Triângulo Mineiro estão aqui fazendo, do 7º ano de aniversário dessa web rádio que nos permite estar com vários eventos em casa, ouvindo, mas voltar a esse tema para a gente começar fazendo alguns questionamentos. Nós sabemos Vamos esquecer por 30 segundos que nós somos espíritas. Esqueçam a ideia de mundo de regeneração. Precisaria ser espírita para, analisando os acontecimentos do planeta no momento, chegar à seguinte conclusão: estamos vivendo um tempo de crise? Será que, se a gente ouvisse por um dia a notícia produzida pela humanidade, não nos daria a impressão de que alguma coisa está em desconstrução no momento, ou que alguma coisa nova está sendo construída ao mesmo tempo? E que nessa crise na qual nós nos encontramos, e aí eu estou falando aqui, esqueça por 30 segundos que nós somos espíritas, nessa crise na qual nós nos encontramos, se perde todas as referências de valores, de ética, dignidade, sendo nunca uma apenas crise financeira, nunca apenas uma crise política, e eu não estou falando só do Brasil, nunca apenas uma crise no campo da fé, ou como o nosso querido irmão falou, da família e desse apelo tão lindo que ele fez sobre o desejo de estarmos juntos, nunca desistindo dos nossos filhos. Será que não dá para perceber que essa é uma crise que ela tem características bem diferentes das outras? Todas as outras crises da história humana, elas se concentravam num setor. Uma crise no modelo de fé durante a reforma e contra-reforma, uma crise no modelo civilizatório após o fim da Idade Média, com o Renascimento, com as descobertas científicas, uma crise do modelo de economia com o início da industrialização, uma crise de sentimento de existência e de humanidade após o dia D de 1945, quando começa o fim da Segunda Guerra Mundial e a gente se vê diante de um capítulo negro da história humana. Nós estamos diante de uma crise sem precedentes, porque é uma crise que atinge tudo: a ciência, a família, a religião, as culturas e as intimidades. Porque em período de crise, os seres humanos por dentro entram em processos de crise. E tem um conceito que eu gosto muito de usar, porque a partir dele a gente começa a refletir sobre essa crise para entender por que tem aumentado os casos de suicídio e de depressão no planeta inteiro. Um pensador chamado Gramsci, ele vai dizer que nós temos uma crise quando o modelo velho insepulto já não dirige mais os vivos, e o novo não se explicitou e, por isso, não está qualificado para orientar o presente. Traduzindo, nós temos uma crise quando o modelo antigo não serve mais, mas não tem um modelo pronto para substituir. Jorge nos falava do modelo de família. O modelo de família do passado, da minha educação, por exemplo. Quem aqui pagou moral e cívica, por favor, levante a mão, sem vergonha, que está velho, eu sei. Vocês sabem que o Aeróbio está esperando a gente brevemente, né, Jorge? A gente está já chegando lá. Nós somos de uma geração de educação Wi-Fi. Você sabe que rede Wi-Fi é quando você acessa a internet sem fio, né? A minha educação era assim. A minha mãe olhava a 100 metros e eu entendia o que ela queria dizer. Essa família funciona hoje em dia? Mas a família de hoje em dia está funcionando? Entende? O modelo antigo não dá mais por conta e o novo não está funcionando. Crise. Nós temos isso na fé, nas ciências, na sociedade, na cultura. Vamos pegar um traço de deslinho cultural. Vou pegar só um ponto para vocês perceberem em que momento de crise temporariamente se perde a escala de valores para a construção do novo. Mas é temporário. Nenhum discurso caótico, nenhum discurso depressivo. Temporariamente temos uma crise. Aí eu vou citar o que Kardec faz uma pergunta aos espíritos. Por que, quando analisamos a história humana, nós temos uma impressão de que, ao menos do ponto de vista moral, ao invés de avançar, recuamos? Pergunta inteligente, como sempre, as que ele faz. Porque materialmente, a gente avança. Quem tinha um Ericsson nos anos 80 e tem um iPhone hoje sabe como a gente avança materialmente. Moralmente, é que é a grande questão. E os espíritos respondem: engana, e se observares bem, verás que a humanidade avança. Mas, às vezes, é necessário que o mal chegue ao extremo para que o homem sinta a necessidade do bem e das reformas. Entenderam? Às vezes, é necessário que o mal chegue ao extremo para que os homens sintam a necessidade do bem e das reformas. Esse tempo. Chico Xavier disse que, conversando com Emmanuel, escutou dele que, nesse período de transição mais crítico, muitos irmãos nossos que estavam sem encarnar no planeta teriam uma oportunidade de voltar aqui para fazer o que a gente chama de uma recuperação. Para ver se fica na escola terrestre, que vai mudar de patamar, vai virar uma certa universidade, e quem está no ensino médio ou passa no Enem ou vai ter que ir para outra escola, continuando com o amor de Deus a assistir. E esses irmãos nossos, comprometidos em vários campos, especialmente da sexualidade, começam a reencarnar nos anos 60. Chico disse que uma vez estava em São Paulo, caminhando na avenida, quando finalmente ele viu pela primeira vez uma revista pornográfica. Ele fez: e chegaram. E era só o começo. Se ele estivesse aqui hoje, ele ia ver que eles estão... Parece aquela assim, está dominado, está tudo dominado. Esse temporário momento em que o mal dá sua última festinha de despedida. Porque o bem sempre impera, o dia sempre amanhece. E a gente observa isso se a gente pegar um traço de cultura. Vamos pegar aqui dos anos 70 para cá, para a gente pegar um traço de cultura. Eu não vou falar da Vila Sésamo para não deprimir essa geração, mas a música que definia a minha infância, por exemplo, era assim, marmelada de banana, bananada de goiaba, goiabada de marmelo. Tem poesia? Tem letra? Tem melodia? Autor? Gilberto Gil. Depois veio a primeira paixão da minha vida, Simone. Ela não sabe que eu existo, mas eu fui apaixonado por ela. E a música que definia aquele início de programação infantil da minha já pré-adolescência era Depende de nós, quem já foi ou ainda é criança, que acredita ou tem esperança, quem faz tudo para um mundo melhor. Tem música, tem poesia, tudo estava muito massa até que nos anos 80 para 90, no mercado fonográfico infantil no Brasil, entra um fenômeno, cuja música tema desse fenômeno é de uma hermeticidade poética quase que shakespeariana. Mas eu acredito que vocês de Uberlândia podem me ajudar a interpretar a profundidade poética dessa música que diz Hilari, Hilari, Hilariê, ô, ô, ô. Tem poesia, tem melodia, começa-se a geração das músicas em que não se diz nada. Ô, ô, ô, ô, ô. Aê, aê, aê, ê, ê, ê, ê. Tava até bom, porque depois disso começou a descer na boquinha da garrafa e nunca mais parou. Quando a gente pensa que eles vão superar a capacidade de serem pornográficos, colocar o papel da mulher de forma chula e defender a ideia da traição, da vulnerabilidade, da desconstrução familiar, eles conseguem ser mais baixos ainda. É um tempo de crises, e em tempo como esse ficamos vulneráveis. Mas nem todas as pessoas são vulneráveis do mesmo jeito. A gente observa que o que de fato gera angústia não é o evento, mas a reação que eu tenho a esse evento. Na mesma família, por exemplo, se tem um pai que é alcoólatra e tem 5 irmãos que são filhos desse pai, uns se traumatizam, um reproduz vira alcoólatra, o outro vai morar fora para fugir dessa angústia familiar, mas cada um reage de uma forma. Então, quando a gente pensa em depressão e suicídio, a gente pensa o seguinte, em algumas perguntas que eu pretendo tentar fazer a gente refletir hoje. Por que que uns são vulneráveis às dificuldades da vida e outros não são? E por que que uns se deprimem e se matam e outros não? E como construir competências para superar as dificuldades da vida? E, finalmente, qual é a proposta espírita cristã para uma vida equilibrada? É mais ou menos sobre isso que a gente vai tentar falar hoje aqui, começando a tentar explicar como as ciências do comportamento humano tentam descrever a vulnerabilidade psicológica. Entenda o seguinte, a partir do advento da psicanálise, se começou a estudar a angústia humana, a dor humana, e a contribuição de Freud e todos que vieram depois dele foi fantástica, porque até então não havia nenhum tratamento adequado para os transtornos emocionais. E por causa do avanço dessas pesquisas e da medicação que começou a ser desenvolvida, parte significativa em mais de 85% dos casos depressivos, com a medicação e tratamento adequado, o indivíduo sai do processo. Só que se concentrou tanto, durante esse primeiro início da psicologia, da psicanálise, enfim, de todas as ciências do comportamento humano, naquela incapacidade, na incompetência, que se construiu muitas teorias para explicar as patologias, mas se esqueceu de construir teorias que explicavam as nossas competências. É muito fácil descrever quando alguém é incapaz, mas nunca ninguém conseguiu diagnosticar a competência humana. E hoje, essas ciências estão voltadas à chamada psicologia positiva para perceber o seguinte, porque uns são vulneráveis e outros não. Então, há competências que podem ou não ser desenvolvidas. A grande questão seria, a personalidade seria essa explicação para a gente de como se constrói um indivíduo capaz? Então, as primeiras questões da pesquisa foi: seria o QI, ou seja, a capacidade de inteligência da pessoa, que definiria ou não a vulnerabilidade dela? Pessoas mais inteligentes são menos vulneráveis? Não, muito pelo contrário. A gente vê que, às vezes, uma inteligência desprovida de valores de espiritualidade torna o indivíduo propensamente depressivo, porque como ele vê de forma crua a sociedade, sem fantasias, ele dói, ele sofre. Ele vê o mundo cru e sofre com esse mundo, porque ele não tem uma busca e um sentido de esperança. Seria então o ambiente no qual esse indivíduo foi criado, a educação que ele recebeu ali, seria a cultura, por exemplo, os brasileiros seriam menos propensos à depressão que os suecos? Seria o gene, estaria na resposta genética de uma tendência familiar? Seria gênero, mulheres versus homens? Seriam orientações sexuais homoafetivas ou heterossexuais que definiriam mais ou menos competência para a superação das dificuldades da vida? Ou seria a condição social na qual eu vivo, uma família de classe média baixa, classe C, classe média alta, rica, enfim? Nenhuma dessas variáveis explica. Portanto, as pesquisas começaram a ser adiantadas até que chegou a um processo em que todas as teorias chegaram a uma conclusão comum. E é interessante isso. Porque a gente sente, quando Kardec começa na construção da terceira revelação, a construir três aspectos, ciência, filosofia e religiosidade, né, que é espiritualidade, aspecto moral, nós temos a ideia de que a ciência está se encaminhando para a descoberta daquilo que já foi aventado pelos livros sagrados, mas que houve um distanciamento por causa da perseguição do conhecimento humano. Mas todas essas ciências do comportamento chegaram à seguinte conclusão. Todos os seres humanos já nascem com alguma coisa pronta, intrínseca. Alguma coisa já vem no equipamento da gente. Algo vem inato. E não é igual para todo mundo. Varia de ser humano para ser humano. Então eles começaram a pesquisar. Como é que a gente pode encontrar essa variação? De onde é que vem? Aquilo que a gente chama de psicologia comportamental começou a entender que talvez essa variação viesse das experiências humanas acumuladas. Outros, da aprendizagem social, seria a capacidade de aprender com os outros. Os que trabalham com a psicanálise pensam na libido e nos impulsos inconscientes. Os que trabalham com a teoria da autorrealização como Maslow pensam que é um indivíduo que está dotado para a construção de competências. Os psicólogos evolucionistas pensam na questão dos genes diferentes e os geneticistas especificamente pensam que seria aquilo que o Richard Dawkins criou como The Selfish Gene, o gene egoísta. O Richard Dawkins é o mesmo autor de Deus, um Delírio, um livro em que ele argumenta fortemente a ideia de que as sociedades que acreditam em Deus são mais violentas do que não acreditam. Lamentavelmente, ele está equivocado. Exatamente nas sociedades onde não tem nenhum tipo de religião que se cometeu as maiores atrocidades e assassinatos de milhões de almas humanas. Mas é um livro importante ser lido, porque lembrem-se que Kardec nos convida para ter uma capacidade de fé racional, argumentando frente a frente com a razão em qualquer época da humanidade. Os argumentos são interessantes. E muitas religiões não têm respostas, mas nós temos. A partir, inclusive, das primeiras perguntas e respostas do Livro dos Espíritos, nós conseguimos dialogar com o autor de Deus, um Delírio, sem delirar nenhum momento com relação a Deus. Se começou então a perceber, se a variança não explica tudo por si só, haveria alguma coisa a mais? Quando a gente vai para um congresso de psiquiatria, de neurologia, de psicologia, que eles começam a falar que seria cultura, genética, e se você levantar a mão e fizer, e os gêmeos chipófagos? Aquelas crianças que nascem coladas e que estão sempre juntas, no mesmo lugar, no mesmo momento. Porque eu posso explicar que eu tenho dois filhos gêmeos e que um ficou introvertido e outro extrovertido, porque um dia um ficou com febre, ficou em casa, e o outro foi para a escola. Mas aquele que ficou em casa pegou uma grande briga do pai e da mãe, e o pai bateu na mãe, e aquele evento por si só traumatizou, por isso esse é introvertido e o outro é extrovertido. E os chipófagos, que estão sempre juntos, na mesma hora, no mesmo lugar? Aí eles não têm resposta, porque chegaram à seguinte conclusão, que esses equipamentos standard não explicam o que eles chamam de variação do ambiente não compartilhado. Ou seja, todas as pesquisas com apuro estatístico significativo sobre personalidade conclui que entre variância atribuída a genes, a ambiente compartilhado, a cultura, a sexualidade, explicam 49% da personalidade. 51% os cientistas não sabem de onde vem. Não espalha que é reencarnação, que eles estão chegando lá. Deixa eles pesquisar. Já sabem que não sabem. Já é um bom começo. Ou seja, 49% se explica aqui, materialmente falando. 51% não sei de onde vem. Eles começaram a dar nomes esquisitos. Eles pensaram, por exemplo, em dar um nome de aleatoriedade. É um nome que eles dão. Não, isso é uma coisa aleatória. Quando, sabe quando você não consegue explicar o que o paciente tem, você diz que ele tem virose? Pronto, é virose. Né? Então é aleatoriedade, não é uma resposta que a ciência se satisfaça, dá para a gente ir um pouco mais profundamente. E aí a gente começa a perceber sobre a ideia biológica de ruídos, desenvolvimental também, que são alguns argumentos, até que a gente chega ao que hoje nós conhecemos como resiliência psicológica. Você vê que meu copinho d'água está aqui, para explicar claramente o conceito de resiliência. É um conceito da física que diz que resiliência é a capacidade que um material tem de voltar para o estágio anterior depois de sofrer uma pressão. Esse copo de plástico tem uma resiliência. Eu aperto, depois ele volta. Mas há um limite. Ele é resiliente até aqui. Imagine que seja um trauma infantil. Você está numa condição adversa, infantil, relacionamento difícil dos pais, provoca uma pressão psicológica e um certo trauma, mas depois de um tempo, se esse indivíduo é resiliente, uma vez que cessa aquilo, ele volta ao seu estado normal. Mas se a pressão for além do ponto de resiliência, esse copo volta ao estado normal? Nunca mais. Então, o que faria alguns indivíduos mais resilientes do que outros? Eu acabei de destruir o meu copo de água, mas tudo bem. O que faria um indivíduo mais resiliente do que outro? Então se começou um conjunto de pesquisas e se começou a agarrar alguns conceitos, por exemplo, habilidade de voltar rapidamente para o seu usual estado de saúde ou espírito depois de passar por doenças, dificuldades, o que a gente chamaria de resiliência de caráter. Um exemplo claro de resiliência de caráter é a biografia de Chico Xavier, que tem aquela infância extremamente difícil. Aquela convivência com a madrasta extremamente difícil, passa por todos aqueles sufocos que vão entre a tragédia e a comédia, porque a vida dele vai entre a tragédia e a comédia, mas não só a dele, a de todos nós. E ao final de tanta dor, de tanta angústia, a resposta daquele homem é a transcendência. Porque ele sai, exatamente como no mito, que você falou no final, belíssimo, em homenagem ao sagitariano que sou eu, você colocou lá o centauro. Brincadeira. A ideia de que, mesmo ferido, ele serviu. Esse convite tão belo que nos foi feito aqui no final. Mesmo ferido, ele serviu. A grande questão é essa. Vamos tentar descrever esse ambiente. Estamos aqui na Acrópole, em Uberlândia. Estamos num evento cristão. Concordam comigo? Bom, se a gente está num evento cristão e Jesus disse que veio para os que estão doentes, não para os que estão são, o que é essa sala? Uma sala de espera de emergência. Tem indivíduos mais doentes e menos doentes. Concordam comigo? Geralmente, aquelas pessoas que trabalham ativamente no movimento espírita são os mais doentes. Porque o paciente que passa mais tempo no hospital está na UTI. Concordam comigo? Então, aquele que vem como simpatizante, ele é um doente que não sabe ainda que está doente. Não é que ele esteja bom, ele não sabe ainda que está doente. Quando a gente vem, seja aqui na presbiteriana, na congregacional, na catedral, buscar o Cristo, a gente tem um primeiro movimento que precisa para se relacionar com este que é o nosso modelo de comportamento. É a humildade de reconhecer a nossa fragilidade. E o fantástico é perceber a grandiosidade de um Deus que mesmo diante de tanta imperfeição, de tanta incapacidade, nos ama profundamente, porque ao contrário de nós, limitados e infantis, que enxergamos as nossas incompetências e sombra, Deus sabe do projeto luminoso que tem para a vida de cada um de nós aqui. Porque Ele nos ama particularmente. Sondando os nossos corações, como diz Davi, sondando quer a gente esteja em pé, que a gente esteja deitado, naquele belíssimo salmo de Davi, ele nos sonda. E mesmo quando faltam em nós palavras, ele conhece os nossos pensamentos. E ele diz, tal ciência é tão preciosa que eu não alcanço de tão alta. E esse Deus que nos ama profundamente, sabe que na nossa trajetória de crescimento, só há um olhar de doçura e misericórdia. Vamos imaginar como é esse olhar de doçura e misericórdia. Quando você vai passando numa escola infantil e você vê aquelas crianças bem pequenininhas no pré-escolar, brincando, se pintando, mordendo uma a outra, você imagina que é um bando de bárbaros se matando? Ou você sorri pela infantilidade e percebe ali o germe de um ser humano que vai crescer? A gente consegue olhar até com doçura uma criança mordendo outra. É assim que Deus olha para a gente. Com a doçura de perceber crianças que irão amadurecer. Só que hoje as pessoas têm pressa. As pessoas querem respostas rápidas. Certa feita, um professor ouviu o seguinte do pai: será que não dava para tirar essas cadeiras e deixar o curso mais rápido para meu filho tornar um engenheiro mais rapidamente? Ele disse: sim, claro, é possível. Depende de que filho o senhor quer ter. Disse: como assim? Por exemplo, para se ter uma melancia, bastam 6 meses. Mas para se ter um carvalho, são 100 anos. As pessoas querem rapidez, elas querem cura, elas não querem se deprimir, não querem ficar triste. As pessoas hoje chegam procurando um profissional de saúde e dizendo o seguinte: eu estou chorando muito. Aí eu pergunto: por quê? Meu filho morreu de acidente semana passada, eu queria deixar de chorar. A senhora está brincando comigo? Eu, no lugar da senhora, estava urrando, não era nem chorando. Porque a senhora não quer viver a dor da separação momentânea de um filho? Um amigo meu chegou, endocrinologista, e disse: eu não vou mais ser endocrinologista, cansei. Por quê? Os pacientes não querem mais emagrecer. Não quer não? Não, eles querem ser emagrecidos. Eles chegam para mim e dizem: eu como isso, isso e isso, não vou abrir mão, doutor, agora eu passo um remédio para emagrecer. Então ninguém quer se deprimir, ninguém quer ficar triste, ninguém quer respeitar o fluxo da vida, que como as marés, ora avança, ora recua. Ora nos convite à exposição, ao contato, à brincadeira, ao lúdico, ora nos convida à auto-reflexão, a refazer caminhos, e isso implica uma certa angústia, uma certa dor, de se reconhecer, de se ver dentro de si algumas sombras incômodas. Mas essa paralisia da culpa, que gera o estado depressor em muitas criaturas, e que pode chegar a um estágio tão profundo que gera um sentimento de que a única solução seria desistir da existência, é uma estratégia. Nós sabemos que em todos os quadros emocionais e de adoecer de um modo geral da alma humana, aqueles irmãos com os quais nós tivemos conflitos e provocamos dores e angústias horríveis, eles se aproveitam desses momentos para ampliar o sentimento, quando não são a causa primária desse sentimento. Mas ainda há o fato de que, uma vez feito o trabalho de desobsessão, e aquele irmão, que é o grande objetivo da reunião e não quem chega obsediado, é socorrido, o indivíduo continua mal, porque ele não se perdoou. E o convite mais fantástico no processo de cura é um convite de perdoar-se, para a construção de uma mente focada naquilo que tem que ser mudado e não naquilo que foi feito. Se tem um personagem assim que é rico nesse exemplo, a meu ver, é Saulo de Tarso. Vamos imaginar essa cena clássica na porta de Damasco. Saulo era o quê? Quando a gente está estudando o movimento espírita, Saulo era o quê dos cristãos? Era o perseguidor dos cristãos. Dizer que Saulo era um perseguidor dos cristãos é ser politicamente correto. É ser doce diante de alguém que era pior que isso. Chico Xavier tem essa característica da doçura, né? Ao invés de dizer que as moças eram prostitutas, diziam: nossas irmãs que vendem as forças sexuais da alma. Doçura de Chico. Você pode dizer que, em vez de um indivíduo ter sido traído, que ele foi temporariamente obliterado do contrato afetivo. Fica bonito, fica mais chique, dá até para suportar o negócio. Dizer que Saulo era um perseguidor de cristãos é ser muito doce com um assassino. Ser muito doce com um burguês que em nenhum momento se reúne com o seu povo para tirar o invasor romano. Mas um homem que, usando de seu poder, de sua influência, enquanto o seu povo era escravizado, humilhado e as mulheres violentadas, passava todo o seu tempo perseguindo e matando quem tinham reconhecido e já estavam seguindo o mestre que ele esperou durante toda uma vida. Esse homem que foi discípulo de Gamaliel, um dos maiores comentadores da Torá, uma alma doce do Sinédrio. O Sinédrio era como o Senado brasileiro, tinha algumas almas boas. E estava lá entre elas Gamaliel, que foi o professor de Saulo. E quando Saulo chega em Damasco, simplesmente o impacto do contato com Cristo faz com que ele desperte e perceba que ele estava perseguindo e matando quem seguia o Messias que ele passou a vida inteira esperando. Talvez naquele momento tenha passado toda a trajetória de sua vida. Ele talvez tenha lembrado aos 12 anos o seu bar mitzvah, quando um jovem judeu recita todos os 5 livros da Torá. Ele tenha lembrado de Isaías, de Daniel, de todos os profetas que anunciavam que o Messias vinha. Talvez ele tenha entrado num choque momentâneo e dizer: eu não acredito que ele veio. eu não reconheci e ainda perseguia quem o seguia. A pergunta é, quando Jesus chegou para Saulo, ele fez o primeiro sentimento da alma infantil, culpa. Eu não mereço sua presença, Jesus. Eu sou um ignorante. Eu passei toda a minha vida ali esperando, e quando você veio, eu não lhe reconheci e matava os que já te seguiam. Ele fez isso? Vocês lembram se ele fazia esse comentário, se culpando? Ele podia fazer uma outra coisa também quando a gente não quer mudar. Ou se culpar, ou se justificar. Ele podia ter dito assim, pô Jesus, mas vamos combinar, tu me enganou, velho. Pô, velho. Porque assim, a gente estava esperando um senhor dos exércitos em toda honra e toda glória. Aí tu nasce numa manjedoura, perto de jumento, filho de um carpinteiro. Pô, hashtag me enganasse geral, velho. Podia ter dado um sinal mais claro. Podia ter feito um face, colocado no Instagram, cheguei galera, tô aqui para salvar a humanidade e tal. Cadê você, meu irmão? Aí tu vem assim, devagarinho e tal. Ele se justificou? Ele se culpou? O que é que ele perguntou? O que queres que eu faça? Olha o que isso quer dizer. Se você está errando até aqui, simplesmente se culpar e se justificar é perda de tempo. Se você está errando até aqui, olhe para o alto e diga, Pai, o que queres que eu faça? Se está doendo, se está sofrendo, se está deprimido, se está angustiado, vai estudar Espiritismo. Não é por causa do que você fez na vida passada. Isso é desculpa. Não vá fazer regressão. Não gaste dinheiro. Não precisa. Se está sofrendo, se está doendo, não é pelo que fez. É pelo que continua fazendo. Porque um gesto de amor cobre a multidão dos pecados. Basta mudar o vetor da atitude que o mestre convida, entra na cidade. Jesus deu receita de bolo a Paulo. Disse assim, você vai fazer isso, que queres que eu faça? Isso, não, ele não deu. Você sabe que é muito comum, as pessoas chegam no centro espírita, aí vai para o atendimento fraterno, aí conversa, conta a história, a angústia e tal. E aí a gente leva na mediúnica o nome, atendido, solicitação, os mentores sabem detalhes do que está acontecendo, não conta nem para os médicos que não tem moralidade para entender e não julgar, e apenas aconselha que aquela família desenvolva mais a prática do evangelho. Você recebe, dá uma palavra de conselho,

o Evangelho no lar. É viver o Evangelho no lar. Jorge nos fez uma chamada muito importante sobre essa hipocrisia que existe na família. Eu conversava com um amigo meu, estranhamente a gente diagnosticando muitas famílias espíritas que os filhos não frequentavam o centro espírita. E eu disse, vamos conversar com esses jovens para ver o que está entendendo. Encontramos um buraco negro. Muitos diziam, meus pais são hipócritas. No centro falam manso, assim que entra no carro começa a detonar quem frequenta o centro. Tu viu a cara da cínica hoje? Aquela carinha de santa, boa noite meu irmão, toma uma mensagem de Jesus. Aí a criança começa a ver que tem um discurso e uma prática que não estão compatíveis. O indivíduo é todo solícito na instituição e todo distante em casa. Prática do evangelho não é fazer um dia a mais de evangelho. É vivenciar esse evangelho no ambiente mais difícil e onde tudo acontece, que é o lar. E nesse momento, a gente poderia se perguntar, Saulo pediu uma receita de bolo a Jesus? Vamos imaginar que ele resolvesse dar. Tá bom, já que você perguntou o que queres que tu faças, vamos lá. Primeiro eu queria que você mudasse de nome. Saulo é muito judeu. Eu queria um nome assim mais cosmopolita. Paulo, acho mais legal, é mais greco-romano. Eu tenho um projeto para você, eu vou abrir franquias do cristianismo. Você vai inaugurar essas franquias. Você vai lá em Coríntio, na comunidade de romanos. Você inaugura a franquia, passa lá um ano, fazendo treinamento, qualidade total, gerenciamento com as pessoas. Mas aí você vai para abrir outra franquia, para ninguém perder a qualidade do trabalho, você fica enviando cartas, porque não tem WhatsApp, para manter a doutrina sã, as pessoas orientadas, porque vai ter um pessoal meio perturbado, porque o pessoal é tudo doente, você vai atrair um monte de doente para essas igrejas que você vai fundar. Você vai viver do seu próprio trabalho, você vai perder essa sua pompa, essa sua circunstância, você vai ser abandonado pelos seus, você vai pedir comida onde chegar, vai viver da caridade alheia, você vai ser apedrejado, você vai fazer viagens com angústia, com sofrimento, você vai passar 3 anos no deserto só para baixar a crista, para que Cristo haja em você. Humildade. Depois você vai ser preso, e numa segunda prisão você vai estar em Roma. Muitos de seus amigos vão lhe abandonar, você vai escrever uma carta. A última carta, a segunda carta a Timóteo. Timóteo é um dos poucos que vai ficar com você. Você não conhece, mas vai encontrar com ele, fique tranquilo. Hashtag Timóteo, gente fina, não vai te abandonar. O único que vai estar lá com você, além de mim, claro. Nessa cidade que você vai estar lá, chamada Roma, vai ter um homem chamado Nero. Ele vai ter um surto psicótico, sem diagnóstico e sem Rivotril para tomar. Ele vai tocar fogo na cidade. Quando ele tocar fogo na cidade, o Ibope vai cair desgraçadamente. E ele vai fazer o que costumará fazer no futuro, um país que eu ainda vou fundar, chamado Brasil, vão ocupar a oposição. E aí você é a oposição, vai estar lá. Então você vai ser preso, um soldado vai chegar e decapitar a sua cabeça. Topa? Aí ele faria, Jesus, ó, tu é o cara, percebi, não rola mais perseguição, da minha parte tudo massa, vou voltar para a Judéia, a gente se encontra depois. Não, sabe por que Jesus não deu receita de bolo? Porque é preciso que a gente mostre que é fiel no pouco para ser fiel no muito. É preciso que a gente mostre fidelidade no relacionamento para que haja investimento em nós. Por isso que André Luiz vai dizer, todo aquele que opere e coopere de espírito voltado para Deus. Olha só, todo aquele que opere e coopere de espírito voltado para Deus deverá aguardar sempre o melhor. E isso não é promessa de amizade, é a lei. Você não virou VIP. É a lei. Paulo disse isso. Todas as coisas cooperam para o bem daqueles que te amam. Foi esse homem que percebeu que despertar por Cristo não era uma coisa instantânea e automática. Que a angústia ainda estaria presente em nossa alma. Existe um salmo que foi escrito por Assef, que é o Salmo 77, que ele revela um estado depressor. E é um salmo muito interessante porque, vocês sabem, são 150 salmos que são hinos, que são cantados na escadaria do templo de Jerusalém, enquanto as pessoas entravam para os rituais, para as ablações, né, para os sacrifícios, para os holocaustos a Jeová. E Davi conheceu, caminhando na região, um jovem chamado Assef, que tocava símbolo. Símbolo é como se fosse pratos. Aquele mesmo símbolo que Paulo vai dizer em 1 Coríntios 13, ainda que eu falasse a língua dos homens e dos anjos, se eu não tivesse amor, seria como um símbolo que retine. Imagina um prato que não emite o som correto.

Mas Asaf, ao contrário, era um jovem que tocava muito bem e fazia parte da comunidade dos levitas, das tribos dos levitas. E então Davi o levou para Jerusalém para que ele fosse o regente do coral dos levitas. E dos 150 salmos, 105 são de Davi, 14 da família do Asaf, 7 deles. E o 73 e o 77 é interessante porque ele revela um estado de depressão em que ele diz: minha alma geme, não quero me consolar, me angustio e não consigo dormir, e não tem Rivotril para mim. Asaf está angustiado. E por que ele está angustiado? Porque ele está comparando a vida dele com a dos outros. Ele diz assim: por que é que os ímpios prosperam e o teu seguidor não? Sabe quando você tem assim um vizinho ruim, corrupto, troca de carro, muda de casa, e você fala: meu Deus, eu não consigo nem comprar nenhum Fusca. Que coisa estranha, eu sou uma pessoa tão boa, tão decente, isso aqui prosperando, dá uma raiva. Porque a gente está fazendo o que ele estava fazendo no início do Salmo, medindo felicidade pelo olhar da matéria, sentindo-se inferiorizado por se comparar com os outros no plano da matéria, esquecendo que o objetivo e o projeto de Deus é muito maior. É um projeto de transcendência e eternidade. Por isso que os judeus esperavam um Senhor dos Exércitos que libertaria a Judeia de Roma, e veio um Cristo para libertar-nos do jugo de todo o mal da humanidade por toda a eternidade. Naquele momento, Asaf vai dizer isso. De repente, no meio do Salmo, no versículo 10, ele diz: não, acordei, mudou-se a destra de Deus sobre minha cabeça. Na verdade, ele que mudou o pensamento e entendeu: Deus é pura e imensa misericórdia. Isso mostra, tanto nesse Salmo 77, que está já, digamos, convertido ao Evangelho do Cristo, que não significa mudar de religião, mas mudar de atitude, não implica dizer que imediatamente a paz visita nossos corações. Começa o diagnóstico da doença e agora a profilaxia para a cura. Por isso que Paulo vai diagnosticar, numa carta que ele manda aos Romanos 7:22, quando ele diz: quando eu quero fazer o bem, o mal está comigo, porque segundo o meu entendimento eu tenho prazer na lei de Deus, mas nos meus membros opera uma outra lei que me deixa debaixo da lei do pecado. Ou seja, pô, já sei o que é certo. Eu fui para o Congresso, eu fiz o ESD, eu faço sopão, campanha do quilo. Aí eu chego lá no trabalho e sou ruim igual aos outros, que coisa triste. Eu sei o que é o bom e ainda faço o que é o mal. Ambivalência psicológica. Aí você entra na crise. A crise pode gerar um estado de depressão se você entrar na culpa. Mas se você entrar no que Joana de Ângeles nos propõe, troque culpa por responsabilidade, que foi o que Paulo fez. Tá bom, eu vinha fazendo tudo errado até aqui. A partir daqui, o que é que eu faço para acertar? O que queres que eu faça? Eu não vou perder tempo com o que foi. Vou perder tempo, não. Eu vou ganhar com o que vem. Eu não vou ficar mais punindo pelo que eu não sabia. Porque ele vai dizer isso nesta carta. Talvez um diagnóstico sobre sua própria condição. Quando na primeira carta, Coríntios 13, ainda que eu falasse a língua dos homens e dos anjos, que muita gente acha que é de Renato Russo, desculpa, não é dele, é de Paulo. No finalzinho ele vai dizer assim: quando eu era criança, eu agia como criança, me comportava como criança. Mas agora que eu sou adulto, nada disso mais me convém. Traduzindo, tecla SAP. Antes de conhecer o Evangelho Redentor do Messias, do Cristo, a nossa mais alta esperança, eu agia como um ignorante. Eu vivia como um ignorante. Eu me pautava pelos valores de um mundo doente, que o próprio Cristo já dizia, jaz no maligno. Mas agora que eu conheço, nada disso mais me é permitido. Nada disso mais me convém, aliás. Porque ele vai até dizer: tudo até pode ser permitido, mas nem tudo me convém. É a seleção do que entra em mim, do que eu vivencio, que vai definir se eu sou um candidato ou não à depressão e à tentativa de suicídio. É quando eu seleciono que valor pauta a minha vida. Vocês terem uma ideia, nós estamos nesse ambiente, e as pesquisas na neurofisiologia dizem que aqui nós estamos captando 40 bilhões de bytes de informação. Mas só vamos reter 2 mil bytes de informação. Até o cantinho dessa sala que tem alguma coisa, uma rachadura, o nosso cérebro está captando, mas ele tem que selecionar o que vai arquivar. Assim também é a alma humana. Numa sociedade como a nossa, em crise, em que se tem uma tendência muito grande de preponderamento, digamos assim, da execução ou da divulgação do mal, a sensação de depressão é terrível. Sobretudo levando em consideração nossa dificuldade
Aqui, quando a gente encarna, a gente incorpora nesse avatar que a gente tem que devolver. Não sei se vocês sabem disso, lamento informar. Tem um prazozinho de validade que vai vencendo. A gente devolve o avatar. Esse avatar, chamado corpo físico, ele tem um cérebro que interpreta o mundo material para o mundo mental e espiritual. Mas ele é muito passível de enganar. Muito passível de enganar. Nosso cérebro não diferencia ficção de realidade. E eu não sei se vocês ouviram hoje de manhã, no café da manhã, alguém que estava vindo para cá, o evento que aconteceu numa cidade aqui próxima de Goiânia, de Uberlândia. Uma mãe que tinha acabado de ter um bebê, mais ou menos 17 anos, com muita angústia, porque com essa história do Zika vírus, a angústia muito grande das mães com bebês ou grávidas hoje em dia, morando numa casa dessas que não tem forro, é telha, e o marido vigilante noturno, ela é exausta depois de passar 2 dias acordada com um neném que estava com febre, dormiu na sala. E de repente ela acordou num susto porque um barulho na casa aconteceu e ela percebeu e lembrou que tinha deixado o bebê sozinho no quarto. E ela relata que quando passou pela cozinha já viu a porta aberta. E quando ela chegou no quarto... BUM! De novo, né, Rubens? Teve medo de novo, Rubens? Eu fiz isso pra quê? Tem um propósito, gente. Primeiro pra beber minha aguinha, que eu quebrei meu copo. Mas, sobretudo, pra provar a tese. A mente não diferencia ficção da realidade. Percebeu? Fiquem tranquilas, tranquilos, essa criança nem existe, eu acabei de inventar isso. Está tudo bem nessa família ficcional, mas vocês entraram no clima, imaginaram a casa. Vê como é fácil enganar a mente humana. Vê como é fácil chegar para você e dizer assim: ninguém te ama. Você não merece ser feliz. Você é burro. Você é feio. Você é incompetente. Você é incapaz, você não presta. Se mata logo. Desiste. Para com essa dor de ser tão incompetente. A gente termina escutando. A gente tem que pensar que o mundo fica dizendo: você não vale nada. Mas Jesus diz: mas eu gosto de você. Porque a relação de Deus conosco, nessa representação simbólica deste filho amado dele, é que Deus não nos ama se nós formos assim. Deus não nos ama se nós passarmos num bom curso no Enem, se nós dormos orgulho à família. Deus nos ama apesar de. Porque Cristo é o protótipo daquele que nunca desiste. Que é assim que nós devemos ser com os nossos, mas sobretudo conosco mesmo. É ouvir essa mensagem e dizer: eu sei da minha imperfeição, mas o amor de Deus transcende minhas incompetências e me possibilita me resgatar, porque eu estou aqui pela misericórdia infinita de um Pai que tanto me ama, que nem me faz lembrar do mal que eu fiz, para que eu tenha o mínimo de paz para recomeçar. Que é capaz de me colocar na família do meu algoz ou da minha vítima para transformar ódio em amor, que jamais quer se afastar. Por isso, não escutarei a trama que diz que eu sou incompetente, que eu sou incapaz, que eu não presto. Eu vou me concentrar num processo sereno de autodescobrimento. Joana nos diz o seguinte: o ser consciente é aquele que nem se culpa, nem se justifica, apenas se transforma. Olha a cena. Mulher, onde estão teus acusadores? Não sei, Senhor. Ninguém mais está aqui com as pedras na mão. Eu também não te acuso. Nem culpa, nem justificativa. Transformação. Vá, minha irmã, não volte a pecar. E se ela pecasse, ele desistiria dele? Dela? Não. Mas nem sempre ela estaria perto para evitar o apedrejamento. E é um amor tão transcendente que o mesmo Davi, que conheceu Assef e o levou para Jerusalém para cantar no templo, fez um salmo que é talvez a mais bela oração que existe
no Antigo Testamento. Diante de uma situação difícil, lembrando de sua angústia de jovem pastor de ovelhas, tentando entender Deus a partir de sua perspectiva de pastor de ovelhas, ele faz o que a gente chama de ancoragem psicológica. O que é uma ancoragem psicológica? É quando, para nomear o novo desconhecido, eu uso o velho já conhecido. Por exemplo, quando pela primeira vez os seres humanos viram objetos voando de forma circular no planeta, chamaram de quê? Disco voador. Eu conhecia disco e conhecia capacidade de voar. Usei palavras velhas para descrever uma coisa nova. Depois eu dei um nome novo. OVNI, objeto voador não identificado. Então Davi estava querendo entender como era Deus. Ele já tinha várias concepções de Deus dos profetas. Isaías, que tinha estabelecido que Deus nem mente nem se arrepende, posto que não é homem para se arrepender. Ou seja, Deus não tinha humores que oscilava. Deus também não podia, por isso, odiar. Como antigamente se percebia. Não é que há incoerência na concepção de Deus nos textos. Há evolução conceitual de Deus nos textos. Não incoerência. E aí, então, ele queria entender esse Senhor dos Exércitos. Como era ele? Naquela angústia, talvez ele começou a imaginar a vida comum dele, de um jovem pastor que diariamente pegava suas ovelhas e levava para águas tranquilas, primeiro para pastos verdejantes, depois que elas se alimentavam no sol escaldante da Judéia, levava para águas tranquilas, e de vez por outra vinha uma grande tempestade que se pronunciava sobre aquela região, e para poupar as ovelhas ele voltava por um atalho em que havia duas montanhas tão próximas uma da outra que fazia sombra uma sobre a outra e só tinha sol no meio-dia. E como tinha um precipício, como esse palco, muitas vezes havia latrocínio, assassinato seguido de morte. Haviam ladrões que roubavam e empurravam as pessoas para morrer. Por isso esse vale em que uma montanha tão próxima da outra fazia sombra e que havia muito assassinato era conhecido como o Vale da Sombra e da Morte. Mas para poupar as ovelhas de uma grande caminhada, Davi passava por lá, jovem e tempestuoso. E aí ele teve um insight. É isso. Agora eu entendi. O Senhor é o meu pastor e Ele não me faltará. Me fará andar por pastos verdejantes, depois irá levar a minha alma para águas tranquilas. E ainda que eu ande pelo vale da sombra e da morte, eu não temerei mal nenhum, porque tu estás comigo. Olha o consolo. Olha um pai que não desiste. Mesmo nas escolhas infantis do pródigo que sai, perde toda a herança, aguarda, espera, anseia e sabe que o filho vai retornar para os braços. Mas ele continua no salmo e diz: porque a tua vara e o teu cajado me consolam. Quando eu li, eu fiz, pô, estava tão bonito. Assim, então, né, os partos verdejantes. Para que uma vara e um cajado aparecer agora para consolar ninguém? O que um pastor de ovelha faz quando uma ovelha está prestes a cair no precipício? Ele faz uma terapia. Minha irmã, não vá. Não cometa suicídio. Ninguém sabe se você vai nascer um cavalo na outra encarnação. Não faça isso. Se você tem um filho e está com um preguinho para colocar no interruptor da tomada, você fica lá dizendo: meu filho, não faça isso. Você vai receber uma carga de 220 volts, vai ficar torradinho. Mamãe vai ficar triste, vai ter um velório. Você vai dizer isso? Você desesperadamente puxa a criança. O que é que ela faz? Chora. Ela se sentiu o quê? Agredida. Mas você fez o quê? Salvou. A disciplina da vara e do cajado do pastor que jamais desiste nos faz voltar ao caminho da retidão. Às vezes, essa disciplina nos leva à dor. Dor jamais entendida por Deus como punição. Dor sempre percebida pelo ser que é puro amor como o último dos recursos para que o filho mude o caminho. Essa dor tanto pode ser física, como a doença orgânica, como pode ser interna, com a doença emocional. Essa dor está a nos anunciar a necessidade de mudança de roteiro. Está a nos convidar para mudar a forma como nós estamos gerenciando a vida. E por isso eu pediria para vocês me lembrarem quanto tempo eu estou falando, porque eu perdi a gerência do tempo. Rubens, me diz aí quanto tempo eu tenho. Mais 20 minutos? Tá bom, vamos embora. Nesse momento, nesse projeto que a gente percebe, existe um grande caminhar que nos convida a estágios de adoecer para acordar a consciência. O que é indicado nestes casos? É que a gente perceba o que nos provoca angústia.
E o que foi interessante notar nas pesquisas sobre comportamento humano foi descobrir um padrão. A angústia humana sempre tem uma base, a comparação. Sempre que eu estou mal, eu estou me comparando com alguém. Sempre que eu estou angustiado, eu estou me comparando com alguma situação. Isso implica dizer que eu deixei de focar a minha própria vida para focar a vida do outro. E isso é angustiante. Porque existem milhares de pessoas melhores do que a gente em tudo. Mais bonitas, mais inteligentes, mais evoluídas, mais ricas. E nós temos uma infantil capacidade de apenas analisar quem está por cima. Eu tinha uma paciente que tinha uma depressão profunda e uma vez ela chegou para mim no consultório e ela tinha assim um monte de gente que ela detestava. Porque às vezes a depressão é tão profunda que você fica tão amargo que ninguém quer estar perto de você. Você é a pessoa mais carente, tudo que você, que você quer é companhia, mas a sua forma amarga de ver e vivenciar o mundo é tão grande que você afasta todos de você. E ela tinha um monte de pessoas que ela não gostava. Ela fazia o curso de medicina e uma vez chegou para mim e disse: "Você acredita? Estou com ódio daquela nojenta." Aí sentou. Aí eu fiquei: qual será? Ela tinha uma lista enorme de nojentas. Eu fiz: é alguém que eu conheço? Não, essa é nova. Aí eu fiz: e tua lista aumenta. Ela fez: você não sabe o que é que ela me fez? Então me diga, você acredita que essa nojenta, toda vez que vai apresentar um seminário, tira 10? Só para me provocar? Eu fiz: eu já tinha percebido algumas características do seu comportamento. Isso que eu vou fazer agora chama-se terapia de choque. Eu já tinha percebido alguns comportamentos seus, mas esse particularmente eu não conhecia. Qual? Você é burra. Ele olhou assim para mim: como assim? É, e como você não é aqui do Nordeste, a gente tem um jargão para especificar esse tipo de burrice sua. É burra com força, com vontade de ser burra. Um desejo íntimo de ser burra, de ser incapaz, de ser incompetente. Ela fez: cara, eu estou te pagando, sabia? Eu disse: para dizer a verdade. Um amigo seu jamais lhe chamaria de burra com força. Você não vai me bater, ainda vai pagar a sessão. Terapia é isso. Eu estou lhe dizendo que você é burra com força. Por que você está dizendo que é burra? Porque quando a gente vê alguém brilhar, a gente se inspira. A gente aprende. E não lamenta a luz do outro. Acende a própria luz. Quando a gente vê alguém brilhar, a gente pensa: a luz que brilha nele vai brilhar em mim, porque sou filho do mesmo Pai. Quando você vê alguém brilhar, você comemora, porque aquela pessoa começou a conseguir algo que você brevemente vai conseguir, porque você começa a perceber como Deus age no coração que se permite passar pelo seu amor. Aprenda. 6 meses depois, elas defendiam um seminário juntas, se tornaram melhores amigas. Ela diminuiu a lista de inimigas. Porque se tivesse beijinho no ombro na época dela, ela cantava lá no consultório. Né? A ideia de concorrência, de olhar para o outro como um rival, de olhar para o irmão do lado como alguém que eu tenho que passar por cima no trabalho, isso gera angústia. De olhar o meu cunhado como alguém que eu tenho que ganhar mais do que ele, isso gera angústia. De olhar para a minha sogra como alguém que eu quero que pegue logo o aeróbus, isso provoca angústia. Nós estamos aqui para conviver com as pessoas nesse desafio constante e conviver com a pessoa mais difícil. Porque quando eu estou com raiva de alguém, eu posso dar um tempo. Pego o carro e dou uma volta, vou tomar um sorvete. Respiro, reconfiguro e volto. Porque isso é família. Família é aquele lugar que tem hora que você não sabe como suporta estar lá. Mas, sobretudo, que você não sabe como pode viver sem estar lá. Em que a gente oscila no mundo que vai entre essa angústia que Paulo detecta, da ambivalência psicológica. Por isso, quando a gente começa a diagnosticar esses sentimentos que nos faz sentir inferior, a gente pensa: eu preciso ser resgatado. Eu preciso acreditar em mim. Eu preciso olhar para mim com misericórdia e condescendência. Amém, voltou o ar. Eu preciso, está tão quente aqui, vocês não têm noção. Eu preciso desse olhar condescendente, para comigo mesmo. E eu lembro que tem uma música que eu costumava cantar muito. Né? Esse livro, o primeiro que eu lancei pela FEEGO, O Alto Perdão, ele é um livro que eu trato muito de uma história que foi o perdão do meu pai, que era uma coisa que me deixava muito infeliz.
aquela clássica história de um pai alcoólatra que deixou uma família passando necessidade e fome. Eu era daquela geração que só tomava refrigerante no final do ano quando estava muito doente. É aquela geração que não comprava roupa, porque vocês sabem, pobre não troca de roupa, é a roupa que troca de pobre. Você vai recebendo de alguém, de alguém, de alguém, de alguém. Enquanto aquilo não vira um mulambo, alguém está usando aquela peste, aquela camisa desbotada que você costura. Uma vez eu recebi uma calça que não tinha zíper, minha mãe costurou, eu fui para um aniversário, bebi refrigerante, não pude ir para o banheiro porque simplesmente não tinha como abrir a calça. E toda vez que isso acontecia, eu dizia, por causa do meu pai. Oh. Quando eu fui casar com minha esposa, depois de eu tê-la convencido, muito moído, ela disse, eu só caso com você se você perdoar seu pai. Porque eu não quero casar com um homem que vai ser pai e que não perdoa um pai que tem. E eu comecei a fazer um resgate. Perdoar meu pai significava perdoar alguém que eu sempre acusei, sempre tive lá como um bode expiatório para culpar quando tudo dava errado. Tão conveniente, né? Eu já faço 30 anos de idade, culpa do meu pai. É tão conveniente esse discurso da vítima. E tem uma música que eu adorava, que é uma poesia bonita, mas é a música da vítima. Veja só.

toda aquela paz que eu tinha. Olha a vítima. Eu queria tanto estar no escuro do meu quarto, à meia-noite, à meia-luz. Oh, como dói. A vítima. Alguém que não se responsabiliza sobre a própria vida e age. Alguém que encontra culpados para se sentir triste, mas não se responsabilizar e não agir. Alguém que não perdoa, não porque não pode, mas porque não quer. Porque quer continuar na condição de coitadinho. Enquanto a gente está assim, nada acontece. Porque Jesus pergunta, queres que eu te cure? Tem que haver uma disposição íntima nossa. Uma vontade pessoal de curar. Uma vontade de se sentir capaz de ser amado por Deus. Olha o amor de Deus como é infinito. Você pensa em Osama Bin Laden. E imagina assim, que Deus ama ele profundamente e não vai desistir dele. Que um dia, das dores do processo de auto-expurgamento no qual ele se encontra, ele será resgatado. Que um dia ele despertará a consciência. Que um dia ele desenvolverá competência, desenvolver a cura de uma doença para salvar tantas vidas quanto ele matou. E assim uma misericórdia infinita que se revela a cada momento de um Deus que jamais desiste. Nós precisamos ter paciência com a nossa própria existência. Precisamos ter foco com a nossa própria vida para perceber que esse amor é mais transcendente do que a gente pode imaginar. Eu lembro dos muitos momentos na minha vida em que eu pensei em desistir. E lembro das muitas vezes que a angústia tomava conta de uma forma tão forte que eu achava que a melhor solução era sair do cenário da terra. Mas ao mesmo tempo me vinha aquela sensação clara, eu não posso desperdiçar a oportunidade que eu recebi. Quando eu comecei a equacionar algumas situações de perdão na minha vida, ao perdoar meu pai, finalmente eu percebi que eu nem direito de perdoá-lo tinha. Porque eu não tinha direito sequer de odiá-lo. Porque pelo fato de eu estar aqui, não importa tendo sido ele ou não competente na tarefa que ele tinha que ter cumprido, só o fato de eu estar aqui pela vontade dele e da minha mãe já gera uma dívida impagável. O que me só cabe ser reverenciar a eles. Sou eu aqui o resultado de um homem e de uma mulher, filhos de mais dois homens e duas mulheres, meus avós, nessa constelação que permite voltar à terra para fazer algo diferente. Permite voltar à terra para receber um novo convite. Permite voltar à terra para ser um trabalhador da última hora, como todos nós somos. No momento de crise, de angústia, de desespero, em que almas inteiras perdem as vidas pela desesperança. E lembrar, nunca estamos sós. E lembrar, Deus jamais desiste de nós. E lembrar, Jesus está no leme. Toda essa angústia temporária passará. Toda essa dor temporária cessará. Porque um dia novo irá amanhecer. Estamos aqui construindo uma nova aurora e recebemos hoje um convite. Quando digo hoje, não é no Congresso. Hoje, nessa existência. Nós, que no campo da fé, no passado, muito nos equivocamos, recebemos um doce convite do Cristo para estar aqui, junto da terceira revelação, para desta feita, com consciência, agir para mudar a nossa história e a história do mundo. Não nos cabe o sentimento infantil do desespero, da angústia. Nos cabe o sentimento de resgate. Que possamos entender quando Cristo diz que somos, sim, a luz do mundo e o sal da terra. Porque o nosso brilho não nos pertence. Porque entendemos quando Paulo diz, já não sou eu quem vive, é Jesus quem vive em mim. É num processo de construção de uma personalidade que transcende a angústia temporária das comparações infantis e se percebe um ser de um projeto de eternidade, amado de forma particular por um Deus que criou deste jeito. E a melhor homenagem que podemos fazer a esse Deus que nos ama é sermos nós mesmos. Ele nos criou único. Haroldo, Rossando, José, Wagner, Jorge, únicos. A coisa mais ridícula é quando você abre mão de ser você
para ser o outro. Porque Deus nos criou único e nos ama como somos. É por isso que Jesus dizia: vem como estás. Vem desse jeito. E eu, como um oleiro, te farei um vaso novo. Para um vaso novo acontecer, é preciso quebrar o vaso velho, é preciso transformar tudo em barro, para que ele possa nos moldar uma nova criatura. Pois, se no passado a minha música predileta era essa que eu estava cantando com vocês, qual seria a música então de agora? Eu vou aproveitar para azucrinar os ouvidos de Haroldo agora. Qual seria a música? Quando você simplesmente deixa de ser a vítima, quando você simplesmente deixa de encontrar culpados, quando você simplesmente entende a sua condição de alma eterna, entende o valor que você tem, você faz: ando devagar, porque eu já tive pressa, e leve esse sorriso, porque já chorei demais. Hoje me sinto mais forte, mais feliz, quem sabe o sol leva a certeza de que muito pouco eu sei, eu nada sei. Vocês conhecem o refrão? Conhecer as manhas e as manhãs, o sabor das massas e das maçãs.

0: Tore cada ser em si, carrega o dom de ser capaz e ser feliz. Nós não podemos delegar ao outro a tarefa de ser luz por nós. Nós não podemos delegar ao outro a tarefa de executar o perdão que nos pertence. Nós não podemos esperar que a salvação venha de fora, porque Jesus conta conosco para a regeneração deste planeta. Muita paz e muito trabalho para todos vocês.
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2: 4 horas e 20 minutos.
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6: Olá, bom dia, mais uma manhã e mais uma reflexão aqui no Trilhas de Luz. Lendo a questão 922 do Livro dos Espíritos, nós verificamos a seguinte pergunta. A felicidade terrestre é relativa à posição de cada um. O que basta para a felicidade de um constitui a desgraça de outro. Haverá, contudo, alguma soma de felicidade comum a todos os homens, a todos os seres? E os Espíritos responderam: com relação à vida material, é a posse do necessário. Com relação à vida moral, a consciência tranquila e a fé no futuro. Essa questão 922 do Livro dos Espíritos nos chama a atenção para um aspecto importante na nossa vida: a felicidade. Todos nós a queremos, mas muitas vezes nós buscamos a felicidade onde ela não se encontra, ou seja, nós buscamos a felicidade nas questões exteriores, buscamos a felicidade nas pessoas, nas coisas, nos momentos. Pessoas, coisas, momentos podem nos conferir alegrias ou tristezas. Mas a felicidade aqui os Espíritos nos colocam no mundo moral, no mundo da consciência, mostrando-nos que a ideia de felicidade é algo que é intrínseca a nós mesmos, ou seja, a ideia da felicidade é intrínseca, está em nós. Os filósofos contemporâneos, né, senhores Almir Sater e Renato Teixeira, eles disseram isso num tratado existencial chamado Tocando em Frente, quando disseram que cada ser em si carrega o dom de ser capaz, o dom de ser feliz. Então nós muitas vezes deixamos de lado o local onde está a felicidade, dentro de nós. É importante observarmos esse estado de consciência, como disseram aqui os benfeitores espirituais, consciência tranquila. O que é a consciência tranquila? Ela não depende das posses, ela não depende das circunstâncias, ela não depende das outras pessoas. Ela depende de nós, dos nossos sentimentos, das nossas ações. Então pensemos muito bem nesse aspecto, no aspecto da felicidade verdadeira. Disseram os espíritos que, do ponto de vista da vida moral, a felicidade seria a posse do necessário. Aí está uma outra pergunta para fazermos para nós mesmos. O que é o necessário? E o que é o supérfluo? Necessário é aquilo que nós precisamos. O supérfluo, muitas vezes, é aquilo que nós queremos. É preciso que diferenciemos desejo de necessidade. Desejo é o que eu quero. Necessidade é o que eu preciso. Nem tudo que eu quero, eu preciso. Então observemos bem o que tem, por assim dizer, desnorteado-nos ou desnorteado nossa conduta. É a busca do desejo ou é a busca da necessidade? O que é necessário efetivamente? Isso me lembra uma música cantada pelo urso Balu, lá do filme Mowgli, do desenho animado Mowgli, quando ele dizia: necessário, somente o necessário, o extraordinário é demais, por isso eu uso e vivo o necessário. Então nos perguntemos: o que é necessário nas nossas vidas e o que é apenas desejo? O que nós queremos e o que nós de fato precisamos? Precisamos de amigos? Precisamos do alimento? Precisamos do ar? Precisamos daquilo que a natureza nos dá? Precisamos de uma boa convivência? Agora, o que nós desejamos muitas vezes vai além do que precisamos. Disseram que certa vez Platão foi procurado por pessoas que pediram a ele que diferenciasse desejo de necessidade. E ele teria dito que, para a pessoa que o perguntou, durma no chão por 30 dias e passe a pão e água. Qualquer coisa além disso é desejo. Ou seja, a necessidade é dormir. Onde é desejo? A necessidade é comer. O que é desejo? Então observemos bem onde se encontra o foco.

0: é a posse do necessário. Que Deus nos abençoe ao longo desse dia. Muito obrigado, fiquem com Deus.
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1: 4 horas e 31 minutos.
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3: No Evangelho de Marcos, capítulo 16, versículo 7, está dito: Mas ide dizer a seus discípulos e a Pedro que ele vai adiante de vós para a Galiléia. É uma frase do anjo do Espírito que foi encontrado no sepulcro quando os discípulos foram ali buscar o corpo de Jesus. E é uma frase que, se pensarmos bem, segue fazendo muito sentido para nós. Porque quanto mais vamos vivendo, ganhando em maturidade, em experiência, em vivência, em entendimento das coisas, mais nós vamos percebendo o quanto essa frase é verdadeira. O quanto, ainda hoje e sempre, Jesus segue caminhando adiante dos seus discípulos pelos caminhos do mundo. O quanto Jesus segue caminhando adiante, preparando-nos o caminho, preparando-nos as circunstâncias, ajustando-as para que sejam as mais adequadas possíveis ao nosso aprendizado e à nossa resistência espiritual, preparando cuidadosamente e amorosamente o caminho para que, quando ali passarmos, possamos perceber que não estamos abandonados. Existe uma força que, muito antes de imaginarmos as lutas pelas quais passaríamos, já se preocupava conosco, já nos preparava, nos fortalecia, nos munia de recursos para que pudéssemos passar por aquelas experiências da melhor maneira possível. Há uma força amorosa que, muito antes de endereçarmos a Deus ou a essa força, essas nossas rogativas, já sabia das nossas lutas, das nossas dificuldades, das nossas dores, e por isso mesmo já preparava o caminho a fim de que ele pudesse ser o mais adequado à nossa força espiritual, mas também às nossas necessidades de educação e de aprendizado espiritual. Então a gente vai olhando para o caminho com um novo olhar, percebendo que Jesus já passou ali, Jesus já deixou a sua marca ali. Em geral, antes só percebíamos isso depois de passar pela experiência, mas quando vamos amadurecendo, durante a experiência nós passamos a enxergar os traços, as pegadas de Jesus naquele caminho. Como que ele nos colocou, durante a experiência difícil, um amigo do lado, como ele nos trouxe um ensinamento, um livro, como ele nos preparou a partir de outras circunstâncias que nos tornaram fortes, nos tornaram mais sábios, para passar por aquela experiência que hoje nós estamos passando. Então a gente vai olhando e percebendo, Jesus foi adiante. Jesus segue sempre adiante dos seus discípulos, porque mais sábio, mais amoroso, vai adiante preparando o caminho a fim de que possamos realmente crescer com as experiências. É o que Emmanuel também vai nos dizer no capítulo 67 do livro Vinha de Luz, quando comenta esse versículo, e ele vai dizer assim: Não nos cabe esquecer que, nas primeiras providências do apostolado divino, Jesus sempre se adiantou aos companheiros nos testemunhos santificantes. Olha que bonito. Algo era difícil, Jesus era sempre o primeiro. Era aquele que tomava a dianteira para dar o exemplo, para inspirar e para fortalecer os demais a segui-lo. Essa é a característica do líder. É aquele que assume a dianteira, aquele que vai primeiro, aquele que faz primeiro, aquele que se sacrifica primeiro. E se pararmos para pensar, a vida de Jesus é justamente esse exemplo do grande líder, que se sacrificou primeiro, que foi primeiro, que tomou a cruz primeiro, que deu o máximo de si primeiro a fim de que nos pudesse inspirar. E Emmanuel segue: E assim acontece invariavelmente no transcurso dos séculos. O Mestre está sempre fazendo o máximo na obra redentora, contando com o esforço dos cooperadores apenas nas particularidades minúsculas do celeste serviço. Jesus está sempre dando o máximo de si, fazendo o seu melhor, entregando-se ao máximo pela obra de redenção do mundo e de cada um de nós. e conta conosco apenas nas menores particularidades do serviço. Se pudéssemos entender a dimensão do esforço de Jesus pela nossa história, pela nossa vida no decurso desses séculos, ficaríamos encabulados ante a dimensão pequenina dos esforços que nos competem na presente encarnação ou que nos têm competido ao longo de todo esse tempo. Que possamos, portanto, valorizar um pouco mais tamanho investimento, tamanho carinho, tamanho cuidado em nosso caminho. Passemos a olhar para o cenário da nossa jornada com um novo olhar, percebendo que passos já cruzaram esse caminho, percebendo em cada circunstância da nossa vida os traços marcantes de Jesus, desse mestre amoroso que vai adiante de nós, preparando-nos o caminho, preparando-nos as lições e fortalecendo-nos para que possamos colher de cada passo o melhor possível e o melhor necessário ao nosso espírito na jornada evolutiva. Meditemos nisso e que Jesus nos abençoe sempre.
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1: 4 horas e 40 minutos.
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Olá, você que nos acompanha pelo canal no YouTube e também pela Rádio Fraternidade, a emissora do bem na internet. Seja bem-vindo. Vamos dar sequência ao nosso programa. No programa anterior, nós falamos do ser emocional, das nossas emoções em relação a nós mesmos, como que nós trabalhamos as nossas emoções. E, nesse segundo caso, é a nossa relação, é a nossa conduta com referência ao outro. E aí, nesse segundo caso, Joana vem colocar para nós o seguinte: como que nós enfrentamos as situações inesperadas que o outro traz para nós? E as emoções vão fazer parte disso. E como que eu enfrento isso? É um ponto a ser pensado por nós. Como que eu estou vivenciando as minhas relações com o outro em situações novas, em fenômenos novos, em jogos psicológicos? A pessoa sabe que às vezes eu não gosto de uma coisa, ela fala aquilo de uma forma que ela joga uma isca ali. Ela faz um jogo, que é uma transação ulterior. Essa fala é de Berne, né, Eric Berne, e é uma cilada, e você acaba caindo, e você acaba com a sua insegurança passando a fazer parte daquele jogo e se desequilibrando. Isso é um exemplo, tá, gente? Tem muitos exemplos, e você vai detectá-los no seu dia a dia, você vai percebê-los aí. Outra coisa que ela fala aqui nesse segundo ponto é muito importante: a insegurança pessoal responde pelo descontrole da emoção na conduta do relacionamento com as outras pessoas. A minha insegurança pessoal, a pessoa se apresenta de uma forma que me gera uma certa insegurança no departamento do trabalho que eu estou, na casa espírita que eu frequento, na igreja, seja em qualquer lugar. Eu tenho insegurança em relação àquela pessoa, mas a insegurança é minha, não só em relação àquela pessoa, em relação às situações, em relação a vivências. Isso vai refletir diretamente nas minhas emoções, porque eu posso gerar uma emoção embotada, eu posso gerar uma emoção de tristeza, uma emoção de raiva, que não necessariamente foi aquilo que o outro quis trazer para mim, mas foi a forma que a minha insegurança pessoal interpretou. Então, antes de eu julgar o que o outro está fazendo ou falando, olhe se não tem ressonância dentro de você, que Joana diz bem claro. Psicologicamente, as coisas que me afetam, que vêm do outro, é porque tem ressonância em mim. Se a pessoa me fala um desagrado, ou fala alguma coisa que eu não gosto, ou que tenta me atingir, mas eu não estou na insegurança pessoal, eu não vou fazer aquele jogo. Então, isso vai responder pela uma maturidade do meu senso moral, pelo meu entendimento em relação a mim mesmo. E para isso, o autodescobrimento, o conhecer-se, conhecer sua sombra, trabalhar sua sombra, nos dá segurança para entender que nós somos imperfeitos, mas estamos melhorando e podemos enfrentar qualquer situação, né? Isso é fundamental. Outra parte que ela coloca aqui para nós, em outro parágrafo: o indivíduo tranquilo, porque portador de confiança em si mesmo, não se atormenta quando enfrenta situações novas e desafiadoras. Não se atormenta. O portador de confiança em si mesmo não se atormenta quando enfrenta situações novas e desafiadoras.

de se fazer detestado também. Porque eu tenho autoconfiança, então eu vou agir com arrogância, com prepotência, com desdém. Eu desdenho o outro, eu diminuo o outro, eu humilho o outro. Eu não preciso fazer isso. Quem tem autossegurança, quem tem controle de si mesmo e sabe quem é, eu não preciso ficar provando para o outro, ficar dando explicações. E não, nada disso. Joana diz ainda, olha, de eliminar o outro ou de sobrepor-se a ele. Eu nem vou eliminá-lo e nem vou me sobrepor a ele. Olha, é isso. Tudo bem, tá ok aqui. Você sai dos jogos psicológicos, você sai dessas interações negativas, você se torna uma pessoa mais tranquila, mais serena, melhor com você e com o outro. Caminhando para o final, ela diz para nós o seguinte, dialoga com suave emotividade. Lembremos do Chico Xavier. Obviamente, nós estamos a quilômetros e quilômetros do Chico Xavier como exemplo de serenidade nas emoções. Mas é exemplo. Nós temos que pegar exemplos bons. Porque falar de Jesus, então, nós estamos aí milhões ou bilhões de anos de distância de Jesus. Então, Chico, ele, mesmo tom de voz, às vezes com a firmeza, para dar uma resposta firme, mas com tranquila emotividade, com suavidade, firme, mas sereno, assinalando aquele que ouve com algo agradável e duradouro, que brinda no contato estabelecido. Então, no contato com o outro, eu posso estabelecer uma relação emotiva boa, saudável, tranquila, discordando e concordando, que isso nós precisamos aprender isso, né? Eu posso falar não, que eu posso falar um não com tranquilidade, porque muitas pessoas, nós falamos isso na nossa palestra em Campo Grande, as pessoas não falam não porque tem medo de se falar não, não vão ser amadas, não, as pessoas não vão gostar dele, o filho não vai gostar, o marido não vai gostar. E aí ela continua sendo aquela pessoa vitimizada, sempre vítima das situações, porque ela se coloca como vítima, né? Por sua vez, recebe também alguma dádiva que irá contribuir para o seu crescimento íntimo. Então, nós podemos, dentro das nossas relações, transformar as nossas relações em verdadeiras dádivas. Amizade verdadeira, cumplicidade, companheirismo, fraternidade, trabalhar as nossas emoções com verdade, com essa autenticidade, isso nos propõe esse crescimento íntimo. E lembrando, para finalizar, não se esqueça de olhar para a sua sombra e o inconsciente, que onde estão ali reservados os nossos arquétipos, esse é um arquétipo que é a sombra, segundo Carl Gustav Jung. Ele nos avisa sempre. Ele está sempre nos avisando que, olha, estou chegando aí com alguma coisa, alguma situação. E aí a gente precisa nos entender que aquilo está sendo o ponto frágil da nossa personalidade e atingindo diretamente o nosso controle nas nossas emoções. No próximo programa nós iremos para o terceiro e último ponto, finalizando aí esse trabalho do ser emocional. Eu espero que vocês tenham compreendido isso e que no próximo programa nós fechamos isso com todos vocês. Um grande abraço, felicidades, que Jesus o ampare e o sustente em suas relações, primeiro consigo mesmo e depois para com seu próximo. Muito obrigado.

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3: 4 horas e 51 minutos.
4: Olá, muito bom dia, muito bom dia. É com muita alegria, com muito amor, que nós estamos aqui para a gente estudar nosso minuto com Jesus. Que os bons espíritos nos sustentem, nos iluminem, que prossigamos aí adiante com a nossa disposição cada vez mais de aprender. Estamos no Livro da Esperança, capítulo de número 51, na construção da virtude. E hoje a gente vai prosseguir. Falamos então sobre a virtude. Ela é o elemento que sustenta as relações. É a manifestação da caridade no seu sentido mais profundo. Porque, em verdade, a gente só consegue estar perto das pessoas se a virtude ela nos auxiliar. Imaginemos, diante das dificuldades que todos nós temos, se você lida com pessoas que são um pouco mais indiferentes, não é sendo mais indiferente que aquele coração, que aquela alma se tornará melhor ou se transformará. Somente o bem pode mostrar linhas e diretrizes certas. O Cristo, de tal maneira, quando traz as bem-aventuranças e vem propor a consolidação do bem em nós, na construção dessas virtudes, ele nos está preparando igualmente para o mundo de provas e expiações, na busca pelos mundos celestes. Porque a gente vai aprendendo a administrar o mal ao nosso redor sem perder as nossas bases e estruturas internas e tendo condições de iniciar o movimento do bem. Em suma, as bem-aventuranças é esse convite para que a gente possa ser terminal do mal e o iniciador do bem. E é curioso como Emmanuel vai propor essa mensagem, porque inicialmente ele traz alguns exemplos. E ele vai falar desses compromissos com o bem que a gente vai abraçando. Aonde a gente vai assumindo conosco mesmo uma postura diferente. Não de agredir, não de ferir, não de machucar. O Evangelho propõe essa pacificação. A começar de nós, significa desarmar. A gente está em condições de ver a realidade sem a necessidade dessa devolução impulsiva, agressiva, mas de nós assumirmos um outro tipo de compromisso, um compromisso com misericórdia. E aí, pensando nessa virtude que é o sustentáculo, que nos enche, enriquece o coração de paz, Emmanuel ele vai oferecer-nos algumas situações. A primeira delas: tolera as descabidas injúrias e cala a justificação que te pende da boca. Então, questão da injúria, que muitas vezes pode acontecer. Uma pessoa às vezes fala mal da gente, né? Surgem umas fofocas um pouco difíceis, e a gente, ao invés de brigar, né? De devolver, de ir lá arrebentar com o outro, a gente procura a tolerância. A tolerância é essa virtude divina que sustenta o elo, porque a gente de nenhum modo, nesse caso, né, vai romper com o outro esse desejo que o outro esteja bem por causa do mal assim direcionado a nós. Então, tolera as descabidas injúrias, não faria sentido, e calas a justificação que te pende da boca, porque às vezes a gente queria argumentar com a situação e tudo mais, e a gente permanece no silêncio, esperando a preço de lágrimas que o tempo te mostre a isenção da culpa. Então a gente utiliza do tempo, né? Às vezes é um pouco sofrido, porque as pessoas acabam sendo muito injustas no que falam. E aquilo dói na gente, não deixa de impactar-nos o coração. Mas a gente aguarda o tempo, para que o tempo possa revelar a verdade de tal maneira. Esse compromisso interno que a gente assume, né, em que a gente não perpetua o mal, a gente é o encerrador dele ali, e mantém uma postura de cultivo do bem, a gente inicia um movimento diferente, ele vai gerar uma repercussão, que é o que Emmanuel vai acentuar. No entanto, com isso, com essa postura, com essa fidelidade ao bem, promoves o recolhimento e a renovação dos teus próprios perseguidores. Aqueles que estavam antagonizando, aqueles que estavam fazendo mal, por receberem de nós alguma coisa diferente do que eles ofereceram a nós outros, por receberem uma sementinha genuína dessa sensibilidade, desse amor, desse carinho, esses corações, eles vão sendo convidados à mudança, né, de mentalidade, à renovação do entendimento. É o que acontece diante das reencarnações. Por exemplo, Jesus, que agira com essa pacificação diante de Públio Lentulus, aguardaram tempo para que o senador romano pudesse compreender o espírito que animara, né, essa personalidade, depois reconhecer a extensão dos próprios equívocos. Foi de tal modo chamado ao reconhecimento e à renovação. Públio Lentulus nunca mais se esquecera de Jesus, reconhecendo-lhe a grandeza de coração, e teve a sua alma renovada por essas disposições. Tudo que a gente faz é semente que a gente lança no coração daqueles que estão à nossa volta. É fermento que nós excitamos aqueles que estão à nossa volta, seja nessa ou naquela direção. E é o que Emmanuel lhe vem mostrar. A disposição que a gente abraça o bem na presença do mal é precioso, porque mesmo que nós não sejamos comprometidos ou abraçados nas circunstâncias presentes, né, com o tempo e o trabalho divino, com o amadurecimento da alma, aqueles mesmos seres que estavam dispostos a prejudicar são aqueles que se levantam na direção da vida, dispostos a realizações diferentes da até então. É por isso que, quando a gente fala do bem, né, como da lei divina, como sendo o único caminho de felicidade, é porque é o único jeito de haver real transformação, harmonia, é quando a gente está disposto a sustentar o bem comum. As muitas vidas todas, elas só fazem sentido porque o amor dirige a vida, dirige a existência, e ele vai trabalhando-nos até que a gente amadureça e chegue na compreensão justa. Então vamos aqui, né, parar nesse ponto, a gente continua. Vamos orar. Bons espíritos, nós temos muito a agradecer a cada um de vocês que nos tutelam a evolução e têm seguido os nossos passos de pertinho, nunca deixando a gente, às vezes, desanimar, mas sempre renovando as nossas esperanças para que prossigamos. Diante dos nossos conflitos e dores, pedimos que nos ajude a ter humildade, nos ensinando com paciência a gerir melhor as experiências, sem da gente se vingar, sem a gente se comprometer com o mal perante aqueles que às vezes possam ter nos prejudicado. Que a nossa consciência possa se manter pura, que o nosso coração se mantenha feliz por caminharmos ainda e sempre com a disposição sincera de ser melhor um pouquinho a cada dia. Que assim seja.
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7: Revelação da médium Ivone A. Pereira. Em nota de rodapé no capítulo 2 de Memórias de um Suicida, a médium Ivone A. Pereira relata uma experiência vivida no mundo espiritual, destacando o valor da prece. Eila. Certa vez, há cerca de 20 anos, um dos meus dedicados educadores espirituais, Charles, levou-me a um cemitério público do Rio de Janeiro, a fim de visitarmos um suicida que rondava os próprios despojos em putrefação. Escusado será esclarecer que tal visita foi realizada em corpo astral. O perispírito do referido suicida, hediondo qual demônio, infundiu-lhe pavor e repugnância. Apresentava-se completamente desfigurado e irreconhecível, coberto de cicatrizes, tantas cicatrizes quantos haviam sido os pedaços a que ficara reduzido seu envoltório carnal, pois o desgraçado jogara-se sob as rodas de um trem de ferro, ficando despedaçado. Não há descrição possível para o estado de sofrimento desse espírito. Estava enlouquecido, atordoado, por vezes furioso, sem se poder acalmar para raciocinar, insensível a toda e qualquer vibração que não fosse a sua imensa desgraça. Tentamos falar-lhe, não nos ouvia. E Charles, tristemente, com um acento indefinível de ternura, falou: aqui, só a prece terá virtude capaz de se impor. Será o único bálsamo que poderemos destilar em seu favor, santo bastante para após certo período de tempo poder aliviá-lo. E essas cicatrizes? Perguntei impressionada. Só desaparecerão, tornou Charles, depois da expiação do erro, da reparação em existências amargas que requererão lágrimas ininterruptas, o que não levará menos de um século, talvez muito mais. Que Deus se amerceie dele, porque até lá, durante muitos anos, orei por esse infeliz irmão em minhas preces diárias.
8: Fazei aos homens tudo o que queirais que eles vos façam, pois nisto consistem a lei e os profetas. Tratai todos os homens como quereríeis que eles vos tratassem, determinou Jesus.
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3: 5:03.
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Olá, queridos e queridas ouvintes. Nós, da Web Rádio Fraternidade, gostaríamos de enviar o nosso abraço a você, que faz aniversário no mês de setembro. E o nosso abraço especial vai para a Tati, de Florianópolis, em Santa Catarina. A Débora Michel Souza, do Grupo de Bate-Papo número 2. A Tatiene, de Uberlândia, Minas Gerais. A Andréia, de Viçosa, também em Minas Gerais. A Maria Celeste Lopes, de Montes Claros, em Minas Gerais. A Adélia Cleidomar Torres Guedes, de Belém do Pará. A Cleusa Maria Tomás, de Petrópolis, no Rio de Janeiro. A nossa querida colaboradora voluntária Manuela Ricciardi, de Portugal. O nosso abraço, Manu. A Sandra Regina Stuttgart, da Alemanha. A Rafaela, de Volta Redonda, no Rio de Janeiro. Ao Pedro Tespe, de Petrópolis, Rio de Janeiro. Ao Ladson Pereira da Cunha, de Uberlândia, em Minas Gerais. A Tatiana Pedrosa, de Itabirito, em Minas Gerais. Ao Israel Inácio Berta, de Chapecó, em Santa Catarina. Ao Fabiano, de Recife. A Normélia, de Aracaju, e a Cleide Maria, de Divinópolis, em Minas Gerais. E se você também desejar ouvir o seu nome neste momento de felicitações, entre em contato conosco através do e-mail faleconosco@radiofraternidade.com.br, informando o seu nome e a data do seu aniversário.

0: 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Ela responde a um impulso da espiritualidade de que a arte vem contribuir na transformação, na transição do nosso planeta para um espaço melhor. 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
2: 5 horas e 10 minutos.
4: O assunto é como ocupamos o tempo. Você valoriza o tempo? Dá importância a ele? Como anda o seu tempo? Você é daqueles que dizem que o dia deveria ter 48 horas? Ou elas ainda serão insuficientes para você? De que forma, de que maneira ocupamos o tempo? Ocupamos, preenchemos, usamos, empregamos, aproveitamos, gastamos. E o tempo? O período em que se vive é o tempo, a época, as condições meteorológicas, o momento, a ocasião apropriada para que uma coisa se realize, a sucessão dos anos, dias, horas, etc., que envolve para o homem a noção de presente, passado e futuro. André Luiz, na obra Ação e Reação, nos lembra que o tempo é a nossa bênção. Deus criou o tempo como um incansável guardião de nossas almas destinadas ao seio dele. Oportunidade para a renovação necessária. Quem afirma isto é Druso, no capítulo 16 da obra Ação e Reação do Espírito André Luiz. E no capítulo 7 do mesmo livro, temos: conheço irmãos nossos portadores do estigma de padecimentos atrozes que se encontram animalizados há séculos nos despenhadeiros infernais. Temos aqui a chamada para nossa reflexão, para a importância de nós considerarmos o tempo em nossa vida como oportunidade abençoada de aprendizado e de progresso. Mas a maioria dos homens não percebe ainda os valores infinitos do tempo. Existem os que abusam dessa concessão divina, conforme podemos verificar na lição número 1 do livro Caminho, Verdade e Vida, de Emmanuel. É lógico que todo homem conte com o tempo, mas se esse tempo estiver sem luz, sem equilíbrio, sem saúde, sem trabalho, como aproveitá-lo? Devemos aproveitar o tempo utilmente, em coisas construtivas, em coisas úteis, para nós e para os outros, no lar, no trabalho, na vida em sociedade, na casa espírita que nos acolhe. Emmanuel ainda nos lembra: muito raro os que valorizam o dia. Em quase todos os setores da evolução terrestre, vemos abuso da oportunidade complicando os caminhos da vida. Entretanto, desde muitos séculos, o apóstolo Paulo nos afirma que o tempo deve ser do Senhor. Romanos, capítulo 14, versículo 6. E ainda, no livro Caminho, Verdade e Vida, na lição 73, Emmanuel nos lembra: disse-lhes, pois, Jesus, ainda não é chegado o meu tempo, mas o vosso tempo está pronto. Os que acordaram para Jesus sabem que sua época de trabalho redentor está pronta. Não passou nem está por vir. É o dia de hoje, é o ensejo bendito de servir em nome do Senhor, aqui e agora. Vamos valorizar os recursos em movimento pelas nossas possibilidades no dia que passa. Paulo nos lembra isso em Hebreus, capítulo 3, versículo 13. Somente pelo intermédio do constante exercício da melhoria própria, libertar-se-á o homem de enganos fatais. O tempo é o nosso explicador silencioso, e ele nos revelará o coração, a bondade infinita do Pai, que nos restaura a saúde da alma, por intermédio do espinho da desilusão ou do amargoso elixir do sofrimento. Emmanuel, mais uma vez, nos enriquece com essas reflexões em torno do tempo. O homem encarnado dispõe de um tempo glorioso que é provisoriamente dele. Ele foi proporcionado pelo Altíssimo em favor de sua própria renovação. Conscientemente, cada qual deveria inquirir de si mesmo em que estará aplicando tão grande cabedal de tempo. Quantos aprendizes abandonam seus postos alegando angústia de tempo? Quantos não se transferem para a zona da preguiça? Quantos não perdem oportunidades valiosas de trabalho no bem, de construção, em prol da paz e em prol do progresso, com desculpas as mais variadas? Aproveitemos a oportunidade abençoada da reencarnação. Aproveitemos a oportunidade abençoada do tempo que nos é concedido no corpo físico para o nosso aprendizado, ainda que as tormentas nos visitem os mais íntimos escaninhos do ser, que nós aproveitemos toda oportunidade a cada dia, a cada hora, a cada minuto, a cada segundo. Agradeçamos a Deus por tudo que nós já recebemos, pelo conhecimento que a doutrina espírita nos faculta, e aproveitemos a oportunidade do tempo para que mais experientes, mais amadurecidos, saibamos fazer semeaduras mais férteis no terreno apropriado. Que Deus nos abençoe agora e sempre. Meu nome é Vânia Amâncio Abdumassi. 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
5: A Renata Galinanes. Porque há épocas em nossa vida em que somos sobrecarregados com dificuldades, como se estivéssemos sendo testados. Perdemos aquilo ou a quem amamos e recebemos responsabilidades mais pesadas do que supomos merecer. Como se fosse uma prova mesmo. É porque Deus nos confere experiências proporcionais às nossas forças. Talvez você seja uma guerreira que esteja sendo chamada a fazer enfrentamento de batalhas interiores para poder superá-las. Aceite-as. Se você não as gerou e elas surgiram propostas pela vida, é porque está no tempo certo para que você possa se aprimorar, crescer e avançar. O problema é quando nós criamos essas dificuldades, e não Deus, e não a vida. Se nós criamos e empacamos, nós precisamos nos reavaliar para não onerarmos a vida com demandas que não são próprias da vida, que são dificuldades nossas. A vida já não nos economiza desafios. Não vamos maximizar desafios outros em função da nossa imaturidade ou da nossa incompetência.

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1: Amigos ouvintes da Web Rádio Fraternidade, a emissora do bem na internet, nós estamos ao lado do expositor espírita Públio Carizo de Paula, da vizinha cidade de Araguari. Ele tem vários trabalhos publicados, inclusive a Rádio Fraternidade, no programa Gotas de Luz, focalizou recentemente um CD publicado pelo Públio, trazendo várias passagens do Evangelho de Nosso Senhor Jesus Cristo. Ele foi convidado para participar do mês de Kardec, aqui no Centro Espírita, o Consolador, na cidade de Jardim, aqui de Uberlândia. E o tema abordado por ele foi justamente dos desafios à autorrealização. E nós temos a seguinte pergunta para fazer ao Público. Quais os maiores desafios na presente atualidade para alcançarmos a autorrealização, Público?
2: Nós votamos, caros radioouvintes da Rádio Fraternidade, nós votamos na atualidade que o maior desafio é o do autoconhecimento. Sócrates divulgou a frase nobre do Santuário de Delfos, na Grécia, conhece-te a ti mesmo. E essa é uma tarefa que todos devemos realizar. Conhecer-nos a nós mesmos e entender o potencial que está em nossas mãos como co-criadores ao lado de Deus. Está em nossas mãos a realização de um mundo melhor, de uma vida mais tranquila e de paz. Está em nossas mãos a superação dos estados de perturbação e de transtornos de ordem psicológica. Está em nossas mãos a capacidade de transformação dos sentimentos dos nossos prováveis adversários, encarnados ou desencarnados, em amigos. Portanto, o processo de autoconhecimento é a tarefa essencial que nós devemos desempenhar em caráter de urgência.
1: Públio, qual a sua visão no momento em que vivemos do contexto doutrinário que herdamos de Allan Kardec há 150 anos atrás?
2: A doutrina espírita tem alcançado limites maravilhosos graças a esse trabalho de base de Allan Kardec. O nosso compromisso como espíritas é com Kardec, de tal sorte que Emmanuel, quando estabeleceu as bases do trabalho de Francisco Cândido Xavier, disse-lhe que se em algum momento as orientações, as disciplinas e o conteúdo do material que ele apresentasse ao Chico estivesse fora de Jesus e de Kardec, que ele não o ouvisse e que seguisse esses pilotis basilares. Sendo assim, não haverá perigo algum para o nosso movimento espírita e para as bases doutrinárias que o norteiam, se nós não nos distanciarmos dos elementos que se encontram escritos e estabelecidos na codificação.
1: Não se fala noutra coisa atualmente que não seja transição planetária. O momento que nós estamos vivendo é realmente de transição?
2: Sim, na verdade nós enxergamos esse momento de transformação nos paradoxos, nos acontecimentos que têm nos feito refletir, acontecimentos que estão muitas vezes baseados no egoísmo absoluto, tanto em aspectos internos da nossa nação, do nosso estado, do nosso município, da nossa cidade ou do nosso lar, quanto nas relações mundiais que a globalização estabeleceu. O momento de transformação, nós entendemos, como os próprios espíritos o dizem, nesse momento de transição moral. E é claro que as comoções físicas pertencem a esse rol.
1: Dentro deste contexto de transição planetária, o que nós devemos esperar para os próximos anos?
2: Nós devemos esperar a transformação, porque a transformação é uma meta divina. O estabelecimento do mundo de regeneração e o primado do amor está definitivamente estabelecido. nenhuma atitude contrária obstará que isso aconteça. Nenhuma resistência consciente do homem ou do egoísmo fará com que se atrase mais esse processo de estabelecimento do bem. O que nós devemos esperar é realmente um mundo de amor, de solidariedade, de fraternidade e de compreensão entre os povos.
1: Vamos falar agora um pouquinho de família, né? Como você vê a família de hoje pressionada pelos problemas, né, dolorosos da droga e da violência, né? Como seria diluído, né, esse problema, resolvido essa situação à luz do Evangelho do Cristo?
2: O Evangelho do Cristo está estabelecido sobre o amor. Esse é o alicerce do Evangelho de Jesus. Para qualquer dificuldade nas linhas domésticas, o amor. O que não significa que esse processo não seja doloroso, mas que nós tenhamos a nossa confiança, acima de tudo, na bondade de Deus e, munidos do sentimento de amor, estabelecer as nossas atitudes na direção do controle, da regularização da situação doméstica, seja ela do ponto de vista econômico, do ponto de vista psicológico, do ponto de vista espiritual, do ponto de vista afetivo, e que despontam com dificuldades as que acabaram de ser mencionadas, quais a drogadição e outras problemáticas, inclusive o divórcio. É necessário que nós tenhamos muita calma, que nós tenhamos muita compreensão e também possamos dar tempo ao tempo, porque o tempo é um bom remédio, nada de precipitações. Então, nas linhas domésticas, o amor, a oração, a presença do Cristo como habitante de honra no lar.
1: Nós agradecemos ao Públio Carizo de Paula pela gentileza com que atendeu a nossa reportagem e deixamos o microfone da web Rádio Fraternidade, a emissora do bem na internet, à sua inteira disposição para as despedidas e a sua mensagem final para os nossos sintonizadores.
2: A nossa mensagem é de muita paz, de muito amor e de admiração, porque acabamos de tratar de assuntos relativos à tecnologia, ao desenvolvimento da civilização na Terra, e ficamos maravilhados com o que a tecnologia nos pode oferecer. Hoje, aqui na instituição, a rádio sendo, a palestra sendo transmitida no ar pelas ondas hertzianas, através da Rádio Fraternidade chegando dentro do seu lar. Deus é amor. Nós somos filhos de Deus, somos herdeiros do universo. Nós somos co-criadores com o Criador. O reino de Deus está dentro de nós. Portanto, caros radioouvintes, nesse contexto de capitalismo, de tecnologia, vamos aproveitar tudo isso, como acabamos de ouvir, que através da rádio web, que é as ondas do amor através da internet, que nós possamos utilizar desse patrimônio que Deus nos oferece para construir esse mundo novo. Essa é a nossa mensagem, o nosso muito obrigado.
1: No mês de Kardec, direto do Centro Espírita O Consolador, Hélio Dias, para os ouvintes da Rádio Fraternidade.
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4: 5 horas e 36 minutos.
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0: Amigos da Rádio Fraternidade, abraço fraterno a todos vocês e as nossas saudações em Jesus. Eu, Hélio Dias e Lenice Varanda, estamos aqui com mais um programa na sua Rádio Fraternidade. Programa Vultos do Espiritismo.
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0: Biografia Antuza Martins Ferreira, uma série da vida e obra de Antuza Martins Ferreira em capítulos semanais. Capítulo 7, Antuza, a gigante do amor.

0: Nos últimos 6 anos de sua vida, Antuza ficou cega e mesmo assim não parava de trabalhar. Aliás, a palavra trabalhar era uma das poucas que ela conseguia falar com certa nitidez e que soava de maneira diferente. Antuza, uma cega que enxergava. Mas em 30 de julho de 1996, aos 94 anos incompletos, ela desencarnou em Uberaba, devido à fragilidade natural que ela já tinha por causa da idade avançada.
1: Antuza, uma baixinha, com um pouco mais de 1 metro de altura, mas uma gigante que não tinha tamanho. É um exemplo a ser seguido por todos os cristãos do mundo. Foi uma das mais legítimas representantes da mediunidade com Jesus na Terra. Com ela, aprendemos que desde criança devemos ser obedientes e seguidores das palavras de Jesus, que mesmo sendo surdo, mudo ou cego, nada nos impede de fazer o bem, trabalhar e seguir o Evangelho, pois ninguém melhor do que ela para ser este exemplo de cristão para nós.
0: Ouça agora o depoimento de Vanderlei Bressani, frequentador do Barracão de Antuza, colhido pela jornalista Márcia Maldonado.
2: Vanderlei, me fale um pouco aqui sobre o trabalho na casa da Antuza e a sua importância dentro da doutrina espírita.
3: Olha, o trabalho na casa da Antuza é maravilhoso, porque essa casa atende muitas pessoas todos os dias e tudo isso faz muito sentido. E a Antuza começou aqui e na casinha aqui em cima, pavilhão aqui, e a gente, desde quando eu a conheci, que já faz 26 anos, a gente sempre teve, a gente sempre viu que foi as pessoas aqui de Uberaba, sempre teve muito carinho com ela, e ela com as pessoas, né? Ela ficou acamada um bom tempo, e mesmo assim ela vivia mais no plano espiritual que aqui, a ligação dela era essa. E ela ajudava muitas pessoas, mesmo doente, e a comunicação dela, que ela teve problema de comunicação, né? Sofreu um problema quando novinha, mas ela fazia esse trabalho maravilhosamente, orientava as pessoas, né? E ela sempre foi uma pessoa maravilhosa e continua sendo, né? Porque para nós espíritas a pessoa não morre, né? A pessoa continua. E então o que eu tenho que falar dela é isso aí. É tudo de bom.
1: Chegamos ao final do programa Vultos do Espiritismo, com Hélio Dias e Lenice Varanda, apresentando a série Vida e Obra de Antuza Ferreira Martins.
0: Voltaremos na próxima semana com o 8º capítulo da série Vida e Obra de Antuza Ferreira Martins. Capítulo 8, Antuza, uma lição cristã de vida.
1: Uma boa semana a todos vocês e Ave Cristo em nossos corações.

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2: 5 horas e 49 minutos.
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4: Mensagem para o amanhã. Quem observa esses frágeis seres que abrem seus olhinhos curiosos para o cenário do mundo, logo percebe como eles dependem dos adultos. Bebês, pequeninos, com o aroma da inocência aureolando suas ações, andam na terra em busca de carinho. Parecem aves em plumes, tal sua delicadeza e fragilidade. Às vezes, as vemos colocando suas mãozinhas nas pernas dos adultos, batendo de leve com seus dedinhos miúdos, erguendo os bracinhos a dizer sem palavras: quero colo. As crianças expressam assim seu desejo de serem carregadas. Desejo que às vezes é repelido com expressões grosseiras, como: não te pego no colo não, vai andar. Quis vir junto, agora ande. Do contrário, poderia ter ficado em casa. Isso cai sobre a cabecinha da criança como uma bomba. Não percebem os que assim agem que o pequeno tem menos existência. Dirão que a criança pula, corre e brinca o dia todo. Que se tem energia para a brincadeira, também deverá ter para andar. Ora,

Na brincadeira, a criança tem a recompensa do prazer. Ela brinca até cansar e, ao se sentir exausta, para. Até mesmo o bebê de poucos meses parece por vezes desligar. É o período de calmaria, de repouso que ele busca. A caminhada contínua, onde não lhe é permitido parar para observar o cachorro que late, o brinquedo colorido na vitrine, o movimento das pessoas que circulam rápido, faz com que ela se canse com maior rapidez. Sem falar que, normalmente, os adultos esquecem que os pequenos estão juntos e andam a passo acelerado, obrigando-os a quase correr para os acompanhar. Outra situação que se repete com constância é a de crianças, no seu período de imitação, desejarem ser a cabeleireira da mãe. Munidas de escova e pente, elas tentam criar o penteado que sua mente cataloga como maravilhoso. O que conseguem, em verdade, é despentear. Mas elas insistem. Põem a ponta da linguinha para fora da boca, demonstrando esforço, e alisam os cabelos com suas mãos. Satisfeitas, exclamam: pronto! Quantas vezes todo esse cuidado é repelido com as desculpas de: vai estragar o meu penteado, ou não tenho tempo para perder. Atitudes desta natureza, repetidas, terminam por passar para a criança que o sofrimento do outro, como o seu cansaço, não importa. O lema é: cada um por si. Não nos admiremos se no futuro nos depararmos com adolescentes frios e adultos indiferentes. Pessoas que pensarão somente no seu bem-estar, no seu conforto, não se importando com a família, amigos ou colegas. Nas relações humanas, como tudo na vida, a questão é de aprendizado e de semeadura. Você sabia que até os 7 anos de idade, a criança é mais suscetível às mensagens que recebem dos adultos? E que a educação integral compreende não somente o comportamento social, as boas maneiras, a conduta reta, mas também a questão afetiva, emocional e espiritual? Assim, não desprezemos as carícias da criança. Dia virá, quando os anos se forem, que ansiaremos por quem se aproxime de nós e nos acaricie os poucos cabelos brancos. Alguém que disponha de seu tempo para colocar sua cabeça junto da nossa e diga: como vai minha velhinha hoje? Está cansada? Quer um carinho?

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5: 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Reúne algumas dezenas de questões diretas e marcantes sobre o sofrimento psíquico que afeta o ser humano nos dias de hoje. 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
8: Minutos de Sabedoria, por Carlos Torres Pastorino. Mensagem 239. A vida é um canto eterno de beleza. Os homens complicam a vida e dificultam a existência, porque se acreditam diferentes uns dos outros. Mas a vida é uma só, e os homens todos são irmãos. Portanto, não antagonize os outros. Distribua amor e compreensão a todos os que se chegam a você. Faça como o sol, que se dá a todos igualmente, em raios benéficos de luz e de calor. O nosso verdadeiro destino é a sabedoria e o amor. Que assim seja, paz e bem.

0: Nossas saudações aos amigos ouvintes da Web Rádio Fraternidade. É para nós uma alegria estarmos aqui juntos, reunidos em um só coração, em um só ideal, em nome do nosso amado irmão maior, nosso Mestre Jesus. Eu, Elven Filadélfia, Lindalve Nova Esperança, Silmar, Angelita e Adilson Nova York, Renata em Clive, Geisa em Puan e Paula Beatriz em Florestal. Querido amigo, querida amiga, irmãos fraternos que acompanham este momento de oração, sugerimos que deixe junto de si, neste momento, um copo ou jarro com água para rogarmos juntos à espiritualidade que deposite o medicamento necessário a cada um. Rogamos a Deus que as bênçãos que ora se fazem nestes instantes de oração e leituras edificantes possam iluminar todos os lares, levando harmonia e paz a todos os corações. Rogamos as bênçãos divinas a todos aqueles que convivem conosco, aos que estarão conosco neste dia e ao longo desta semana, a todos que nos ouvem, encarnados e desencarnados, e também por aqueles que necessitam destas boas vibrações neste instante e que a espiritualidade maior possa conduzir até eles. Vamos orar e vibrar juntos pela Web Rádio Fraternidade, pelos seus idealizadores, coordenadores e colaboradores, por todos os amigos que nos ouvem e que acompanham diariamente a programação. Que a rádio continue levando sempre a consolação e o esclarecimento aos quatro cantos do mundo. Agradecemos as bênçãos de Deus e as boas vibrações de todos em favor do Congresso Espírita de Uberlândia, que os bons espíritos, protetores e amigos do Triângulo Mineiro estejam a amparar a todos. Vibremos com amor pela preparação do Congresso, que se realizará nos dias 29, 30 e 31 de janeiro de 2027, mas que já está sendo organizado com muito amor. Convidamos a todos a parar por uns instantes, elevar os pensamentos ao mais alto e abrir o coração a Jesus. Intenção, os pedidos de prece de seu coração. Os agradecimentos a Deus pela sua imensa misericórdia e por todas as bênçãos que Ele derrama sobre nós diariamente. Lembremos sempre, queridos amigos, que nenhuma rogativa fica sem resposta do mais alto. Mesmo que o nome não seja dito aqui, no dia de hoje, a misericórdia divina ampara a todos. Fica conosco, Jesus, e abençoe este nosso momento juntos. Vamos ouvir os pedidos de prece do dia, gravados pelos colaboradores da rádio.
1: Queridos irmãos e irmãs, nos nossos pedidos de prece de hoje, gostaria de rogar a Deus em favor de todos os nossos irmãos que trazem os seus pedidos na nossa linha do tempo, neste dia de sábado. São muitos os irmãos que nos acompanham diariamente e queremos deixar também, além do nosso abraço, o nosso carinho, a nossa gratidão por estar aqui acompanhando este nosso grupo. Oramos e vibramos amorosamente por todos vocês, queridos irmãos, pelos seus pedidos de oração, que sejam levados ao mais alto, que o nosso bom e amado Jesus Cristo possa envolver a todos e tudo que trazem em seu coração nesse instante, os pedidos pela saúde, os pedidos pela área financeira, os pedidos para findar dor e sofrimento, os pedidos pela transformação íntima e moral, os pedidos para acalmar a alma, os agradecimentos pela vida, os agradecimentos pela saúde, pelo bem-estar. Que Jesus, em sua infinita bondade, envolva a todos em muita paz. E ainda nos pedidos de prece deste dia 26, nós trazemos o pedido da Teresa Cristina da Costa Seixas. Fazemos por ela uma oração, rogando a Deus muitas bênçãos na sua vida, prosperidade no seu novo ciclo e muitas alegrias no dia de hoje que se estendam por todos os dias de sua vida. Hoje é aniversário da Teresa Cristina e nós da Rádio Fraternidade desejamos a ela um feliz aniversário, bem como a todos os que estão comemorando hoje também mais um ano de vida. Paz e bem a todos!
0: Vamos ouvir agora a leitura do livro Respostas da Vida, psicografia de Francisco Cândido Xavier, pelo Espírito André Luiz, com nossa querida irmã Dalva. Muita paz a todos. Que assim seja.
2: Respostas da Vida, André Luiz. Pensar. O pensamento é a nossa capacidade criativa em ação. Em qualquer tempo, é muito importante não nos esquecermos disso. A ideia forma a condição. A condição produz o efeito. E o efeito cria o destino. A sua vida será sempre o que você esteja mentalizando constantemente. Em razão disso, qualquer mudança real em seus caminhos virá unicamente da mudança de seus pensamentos. Imagine a sua existência como deseja, deva ser, e trabalhando nessa linha de ideias, observará que o tempo lhe trará as realizações esperadas. As leis do destino correarão de volta a você tudo aquilo que você pense. Nesta verdade, encontramos tudo o que se relacione conosco, tanto no que se refere ao bem quanto ao mal. Observe e verificará que você mesmo atraiu para o seu campo de influência tudo o que você possui e tudo aquilo que faz parte do seu dia a dia. Deus é amor e não pune criatura alguma. A própria criatura é que se culpa e se corrige ante os falsos conceitos que alimente com relação a Deus. Em nosso íntimo, a liberdade de escolher é absoluta. Depois da criação mental que nos pertence, é que nos reconhecemos naturalmente sujeitos a ela. O bem eterno é a lei suprema. Mantenha-se no bem a tudo e a todos, e a vida se lhe converterá em fonte de bênçãos. Através dos princípios mentais que nos regem de tudo aquilo que dermos de nós aos outros, receberemos dos outros centuplicadamente. André Luiz. Convidamos agora todos a ouvir a nossa querida irmã Geisa. A paz de Jesus esteja no coração de cada um aqui presente.

0: Vamos agradecer por esse momento, agradecer aos nossos anjos, está sempre nos orientando cada dia. Hoje, sempre, que Jesus faça visita em cada lar, nos hospitais, nas ruas, nos presídios, que Ele derrama chuvas de bênção, saúde a todos nós, nos proporciona e que nós possamos sentir a presença dEle sempre, através de um gesto amigo, uma palavra, através de uma oração, de uma música, um louvor. Ele fala de várias formas com a gente, que nós podemos sentir a presença dEle sempre, não só nas horas que a gente estiver em aflição, em desafio, mas nas horas também boas, estar sempre conectado a Ele. Gratidão por esse momento, por essa semana estamos juntos, aprendendo através do Evangelho, junto com vocês, com todos os nossos amigos e familiares do Web Rádio Fraternidade. E que Deus abençoe a cada um, hoje e sempre. Fica todos na paz e sempre de Deus. Que assim seja. Vamos para a segunda parte da leitura do nosso Evangelho. Gratidão, que assim seja.
1: Leitura do Evangelho segundo o Espiritismo, capítulo 21. Haverá falsos cristos e falsos profetas? Instruções dos Espíritos, item 8. Se vos disserem, o Cristo não está aqui, não vades, ao contrário, tende-vos em guarda, porquanto numerosos são os falsos profetas. Não vedes que as folhas da figueira começam a branquear? Não vedes que os seus múltiplos rebentos, aguardando a época da floração, e não vos disse o Cristo, conhece-se a árvore pelo fruto? Se, pois, são amargos os frutos, já sabeis que má é a árvore. Se, porém, são doces e saudáveis, direis: nada que seja puro pode vir de fonte má. É assim, meus irmãos, que deveis julgar. São as obras que deveis examinar. Se os que se dizem vestidos de poder divino revelam sinais de uma missão de natureza elevada, isto é, se possuem ao mais alto grau as virtudes cristãs e eternas, a caridade, o amor, a indulgência, a bondade que concilia os corações, se em apoio das palavras apresentam os atos, podereis dizer: estes são realmente enviados de Deus. Desconfiai, porém, das palavras malífluas, desconfiai dos escribas e dos fariseus que oram nas praças públicas vestidos de longas túnicas. Desconfiai dos que pretendem ter o monopólio da verdade. Não, não, o Cristo não está entre esses, porquanto os que ele envia para propagar a sua santa doutrina e regenerar o seu povo serão, acima de tudo, seguindo-lhe o exemplo, brandos e humildes de coração. Os que hajam com os exemplos e conselhos se prodigalizem de salvar a humanidade, que correm para a perdição e pervaga por caminhos tortuosos, serão essencialmente modestos e humildes. De tudo o que revele um átomo de orgulho, fugi, como de uma lepra contagiosa, que corrompe tudo em que toca. Lembrai-vos de que cada criatura traz na fronte, mas principalmente nos atos, o cunho da sua grandeza ou da sua decadência. Ide, portanto, meus filhos bem-amados, caminhai sem tergiversações, sem pensamentos ocultos, na rota bendita que tomastes. Ide, ide sempre, sem temor, afastai cuidadosamente tudo o que vos possa entravar a marcha para o objetivo eterno. Viajores, só por pouco tempo, mas estareis nas trevas e nas dores da provação. Se abrirdes o vosso coração a essa suave doutrina que vos vem revelar as leis eternas e satisfazer a todas as aspirações de vossa alma acerca do desconhecido. Já podeis dar corpo a esses silfos ligeiros que vedes passar nos vossos sonhos e que efêmeros apenas vos encantam o espírito, sem coisa alguma dizerem ao vosso coração. Agora, meus amados, a morte desapareceu, dando lugar ao anjo radioso que conheceis, o anjo do novo encontro e da reunião. Agora, vós, que bem desempenhado haveis a tarefa do Criador, confia às suas criaturas, nada mais tendes de temer da sua justiça, pois ele é Pai e perdoa sempre aos filhos transviados que clamam por misericórdia. Continuai, portanto, avançai incessantemente. Seja vossa divisa a do progresso contínuo em todas as coisas, até que finalmente chegueis ao termo feliz da jornada, onde vos esperam todos os que vos precederam. Luiz Bordeaux, 1861. E com esta lição belíssima do nosso Evangelho de hoje, nós queremos convidar a todos a levarmos juntos o pensamento a Deus, numa prece carinhosa e sincera do nosso coração, junto à nossa querida irmã Renata. Que Jesus abençoe a todos.

0: gratidão, meus queridos irmãos e irmãs, por estar aqui novamente, próximo a vocês, encerrando mais esse trabalho. E hoje, convidando a todos para unirem os pensamentos ao alto, mentalizando a figura tão singela do Mestre de Nazaré, para que a paz possa estar nos nossos corações, relembrando as palavras que foram ditas aqui nas leituras de hoje, que possamos trazer dentro dos nossos corações o alerta que a mensageria divina nos deixa, para sempre estarmos atentos a tudo aquilo que nos circunda, para percebermos mais as ações das pessoas, muito mais do que suas palavras, para que não julguemos e sim analisemos, o que são coisas bem diferentes. Nos tempos de hoje, onde tudo é colocado na internet e a divulgação dos fatos se alastra como que por segundos, é fácil nos deixarmos levar pelas informações, pelas predições, pelas imagens. Mas devemos sempre estarmos alertas a tudo isso. Não para que sejamos críticos o tempo todo, mas principalmente para lembrar daquilo que é bom para nosso espírito. Devemos nos nutrir de coisas elevadas, de palavras que nos tragam alento, não coisas que nos tragam medo, insegurança, desavença, discórdia. E André Luiz, na passagem que foi lida, nos alerta tão bem. E o trecho que eu gostaria de ressaltar, que diz que em nosso íntimo a liberdade de escolher é absoluta. Depois da criação mental que nos pertence, é que nos reconhecemos naturalmente sujeitos a ela. O quão importante é escolhermos aquilo que alimenta a nossa alma. Nós somos como que antenas captando vibrações nesse planeta. Estamos mergulhados aqui. E se não formos atentos, e se não deixarmos o nosso coração muitas vezes nos intuir, nós seremos levados a nos alimentar de coisas que não nos fazem bem. Então, mais do que uma prece, fica aqui um convite. Um convite para que nós estejamos atentos, lembrando daquilo que nos foi deixado há alguns séculos, do orai e vigiai. Vigiai e orai. Não para que a gente seja tratado como beatos, pessoas extremamente religiosas, mas pura e simplesmente para nos preservar, para nos conectar com a espiritualidade, para que com isso consigamos nos ajudar e ajudar aqueles que estão ao nosso redor. E com esse intuito, eu gostaria de pedir para que todos nesse momento mentalizassem em seus corações a paz que cada um dentro de si possa abraçar aquele outro com o qual se encontra em desavença, aquele com o qual não se conecta há muito tempo, aquele com o qual discordamos veementemente, que façamos um esforço dentro dos nossos corações para vibrar amor por todas essas pessoas, deixando de lado as nossas convicções, pura e simplesmente para que possamos exercer aquilo que Jesus veio trazer para nós, lembrando o quanto ele foi hostilizado, o quanto ele foi martirizado. E suas últimas palavras que saíram de sua boca foi pedir a Deus que perdoasse todas aquelas pessoas, porque elas não sabiam o que estavam fazendo. Se ele, no momento derradeiro, teve esta capacidade, por que não nós, há mais de 2000 anos, não possamos nos esforçar para mentalmente dar o primeiro passo para envolver aqueles com os quais nós imaginamos que não nos damos bem? O primeiro passo, quem deve dar sempre, somos nós. Não só pelo outro, mas também por nós mesmos. Com essas vibrações, eu me despeço, meus amigos. Fiquem com esta reflexão e com a paz dentro dos corações. Que Jesus envolva a todos vocês. Que assim seja. E seguimos agora e nos vemos numa próxima oportunidade.
1: E para encerrarmos este nosso programa, lembrando do mês da valorização da vida, convido você, querido irmão, querida irmã, a escutar esta linda mensagem e canção de Daniela Martins e Júlio Corrade, nossos irmãos do Instituto Ser, nossos irmãos do Portal Ser e Espiritismo.tv. Vale a pena viver.
2: Esse é um convite para lembrar que mesmo na dor, a vida merece ser vivida. Para quem cuida e para quem é cuidado, para quem busca luz, para quem oferece acolhimento. O que queremos te dizer é que vale a pena viver. Viver nesse contexto não significa simplesmente sobreviver ou suportar passivamente o sofrimento. Viver aqui é um ato corajoso e amoroso. E a escolha de continuar apesar da dor é a esperança que se recusa a morrer, mesmo quando tudo parece perdido. Viver é continuar respirando mesmo quando falta o fôlego. Abrir a janela mesmo que o céu esteja nublado. Estender a mão mesmo quando o corpo e a alma doem. Aceitar ajuda mesmo quando o orgulho ou o medo sugerem isolamento. Reconhecer que a dor é um capítulo, não o livro inteiro. Acreditar que há algo além deste momento difícil, mesmo sem saber o que ou como. Valorizar os pequenos gestos, um olhar, um abraço, um bom dia. Permitir-se sentir, chorar, enfraquecer, mas também recomeçar.

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1: 6 horas e 35 minutos.
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3: Quando tudo dá errado. O que se faz naquele dia em que tudo parece dar errado? Há quem diga, levantei com o pé esquerdo. Entende-se que quem assim fala, acredita que um pé é mais valioso do que o outro. Esquece-se de que ambos os pés são preciosos, pois que são a base sobre a qual recai o peso do corpo, sustentado pelas pernas. De toda forma, nesse dia em que tudo deve dar errado, porque começou errado, o que fazer? Primeiro, repelir a ideia de uma perseguição de Deus aos seus filhos. As coisas não dão errado porque Deus quer. Dão errado porque nós, os seus filhos, agimos errado. Vejamos. Você levantou pela manhã atrasado? De quem é a culpa? Não é do despertador que não soou o alarme, ou soou mais tarde. A questão é sua. Porque quem programa as funções do aparelho é você. Portanto, não há por que se zangar. O que acontece em seguida, para o melhor ou para o pior, é sua decisão. Você pode levantar de um pulo, pôr-se em pé, sair às tontas do quarto e se bater na porta em um móvel. Pensasse que nada traria de volta os minutos passados, levantaria com calma e faria tudo com mais vagar. Quando você está com pressa e tenta fazer várias coisas ao mesmo tempo, tem muita probabilidade de algo desagradável acontecer. O leite transborda, sujando o fogão. Você se corta ao fazer a barba. O botão da camisa cai, pela violência que você usa tentando abotoá-lo. Enfim, a lista é quase interminável. E a culpa, com certeza, não é de Deus. Faça tudo com calma. O carro não dá partida? Verifique o porquê e resolva, se possível, sem se estressar. Perdeu o horário do ônibus? Lembre que a sua ansiedade ou a sua irritação não fará o próximo se adiantar. Espere. Se preciso, avise seu superior, sua chefia, seu cliente do atraso. Se perderá uma aula, uma prova, já perdeu. De que adianta gritar? Se zangar, nada trará de volta os minutos perdidos. A palavra já diz, perdidos. O trânsito está congestionado? Não faça tolices. Não viole as regras do bom motorista. Tenha sempre à mão um livro, uma revista e aproveite o tempo. A chuva o surpreendeu no caminho? Aguarde um pouco, tudo passa. A chuva também passa. Aguardar um pouco não lhe deve causar maior preocupação. Enfim, em tudo seja responsável. E pense que em suas mãos está a permitir que tudo ande nos eixos ou não ande. Tudo se resolva, a pouco e pouco ou não. Por fim, pense. Não vale a pena perder minutos preciosos da vida por estresse, irritação ou impaciência. Deus quer a sua felicidade. Colabore com Ele nesta conquista.

no universo traduz harmonia, precisão. Os planetas obedecem às suas trajetórias, e cada qual se enquadra na linha do dever que lhe é própria. Os astros giram, as estrelas lançam sua luz ao espaço. Tudo obedece ao grande Pai de todos nós. Não sejamos diferentes. Harmonizemo-nos. Colaboremos com nossa própria felicidade. E pensemos a cada dia: hoje tudo vai dar certo. Perfeitamente certo. Eu farei o possível para tudo acontecer acertadamente.

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1: Seis horas e 45 minutos.
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Olá, meus amigos da Web Rádio Fraternidade, a nossa emissora do bem na internet. Aqui estamos juntos de novo no nosso programa Palavras para a Alma, com a nossa alegria de sempre. E para você que está aí lavando a louça, ou dirigindo seu carro para ir para o trabalho, organizando a casa,

seja para o movimento espírita, seja para a nossa família, seja para os nossos amigos ou qualquer coisa parecida. Tem instantes em que o nosso próprio valor está em questão, não por alguém, mas por nós mesmos. Pode ser que você tenha passado por alguma decepção, pode ser que você tenha passado por algum revés que tenha te feito achar isso, que a sua presença não tem lá grandes diferenças. Mas Emmanuel, no livro Levantar e Seguir, vai nos lembrar uma coisa muito importante, que o nosso valor, ele não é dado tão somente pelas circunstâncias às quais a gente passa, nem tão somente pelo nosso pensamento. O nosso valor real é dado pelo nosso Pai. Portanto, as nossas dívidas, digamos assim, não é com ninguém, não é com outro, não é com as circunstâncias. A nossa dívida ou a nossa graça, seja lá como a gente chamar isso, é na nossa relação com o Criador, sempre. Então nós vamos nos haver com essa nossa origem muitas vezes. E talvez nesse instante em que você está se questionando sobre seu valor, talvez seja uma maneira ou momento de você se encontrar com seu Pai que está no céu, né? Nosso Pai que está no céu, na verdade, é no fundo do nosso coração. Então, Emmanuel fala aqui que nós somos filhos da fé. E a direção da nossa vida não pertence à vontade humana. Então, o que nos acontece é muito para além do que a gente pensa que é o certo. Não é que a gente não deva pensar o que é certo, o que é errado, mas a gente poder pensar também que isso não é um valor absoluto. Então, tudo é uma questão de como a gente significa. Vamos devagarinho? Então, ele diz assim: o remédio amargo é instrumento de cura. Eu posso olhar o remédio amargo e pensar que isso é muito pesado para mim. Ou posso pensar que com esse remédio amargo eu vou me curar. A pedra impermeável, que a gente pode pensar que pode ser uma pedra de tropeço, se a gente significar diferente, pode ser um alicerce de uma casa. Uma areia áspera que pode incomodar quando a gente pega na mão ou quando a gente pisa, é um instrumento valioso na construção. Então, o mal de agora pode ser simplesmente um véu de sombra e está ocultando o bem de amanhã. Isso é tão valioso, sabe? Porque tem coisas que a gente vai tentando numa direção, dá tudo errado. E a gente fica pensando, nossa, eu não sou uma pessoa de sorte, não sou uma pessoa que dá certo na vida. E não é isso. Essas coisas que estão dando errado, tudo trocado, tudo emperrado, é sinal que você está precisando se centrar, voltar um pouco mais para você mesmo, dar um passinho para trás, dar uma respirada e se recoloca a marcha novamente. Talvez a sua rota esteja pedindo de você um reajuste de direção. Porque, como ele tinha dito na frase anterior, a direção da vida pertence a Deus, não é a nossa vontade. Então, às vezes, se cria um ângulo muito grande entre a nossa vontade e a vontade de Deus, né? Então, a gente precisa se centrar, ou seja, medita, faz uma oração, pensa, Senhor, o que queres que eu faça, que eu não estou conseguindo compreender. Então, dá uma respirada e pensa. É a maneira como eu estou fazendo as coisas ou é a direção mesmo que eu estou precisando modificar? Então, com isso, a sua irritabilidade vai diminuir, a sua frustração diminui. E aí você tem um pouco mais de clareza de poder pensar talvez um novo caminho, talvez uma outra direção, talvez uma nova maneira de realizar aquilo que você está achando que tem que ser daquele jeito. E aí Emmanuel vai andar mais um pouquinho com a gente pensando o seguinte: um bloco de mármore, se tiver largado no matagal, é só um pedaço de pedra sem valor, mas se tiver na mão do artista, não é que se torna uma obra-prima? Uma enxada que está abandonada é uma coisa inútil, né? Mas se tiver na mão de um lavrador, olha que beleza, quantas coisas maravilhosas podem vir. Então, e deu esse

Dois exemplos simples, para te dizer assim, não é a coisa em si, não é o caminho em si. O que você precisa olhar é para onde você está indo com esse caminho, que transformações estão acontecendo com você se você trilhar esse caminho, a quem serve esse caminho que você está escolhendo. Então, sair um pouco da objetividade das suas escolhas e poder pensar no significado, na utilidade, na direção, no sentido, na forma. Então, ele vai dar um ponto final para a gente aqui, dizendo o seguinte, que a gente não conta só com a gente, que a gente conta também, eu não sei se em maior intensidade talvez, com a ajuda espiritual. Então, olha só. Se contamos exclusivamente conosco, na realidade, somos meros átomos pensantes. Mas se aceitamos a direção de Jesus para a nossa vida, cada experiência vai ser útil e rica nas bênçãos do Divino Mestre. É isso que a gente precisa pensar quanto a essa direção que a gente está escolhendo da vida da gente. Quando a gente acha que a gente é pouco, quando a gente acha que a gente não tem valor, precisa pensar, mas para onde que eu estou indo mesmo? Estou fazendo o quê? Né? E de que maneira? Continua o nosso querido Emmanuel. Pelo nosso passado, somos simples sombra. Mas se o nosso presente procura imantar-se com Cristo, olha que termo incrível. Se a gente está procurando se imantar com Cristo, então a nossa bússola vai indicar o horizonte de verdadeira luz em nosso favor. Pensa, que fantástico. Se o nosso presente procura se imantar com Cristo, nossa bússola indicará os horizontes de verdadeira luz. Então, vê a coisa da direção que eu falei? Olha aí falando aqui da bússola. Então, pensa, esse caminho que você está escolhendo, essas coisas que você anda fazendo, você está imantado com Cristo? Ou seja, tem Cristo no teu caminho? Ou seja, os valores morais que estão te guiando são os que Cristo nos indica, exemplificou para a gente, nos ensinou. Então ele continua, não te consideres tão somente pelo que você é. Estamos em companhia do Cristo, para que Deus esteja em nós. Você sente essa companhia de Jesus com você? Sente? Então está na hora de você reconhecer seu valor. Não precisa se achar se valendo mais do que os outros, o seu caminho é melhor do que todos, não é nessa direção. É entender que todos nós temos nosso valor. Não dá para a gente se comparar com os outros e achar que a gente tem pouco ou muito valor. Nós temos valor, ponto. Mas o nosso valor, junto com Jesus, fica imenso. E o muito para realizar vai aparecendo no seu caminho. E você vai corrigindo rota, e se não deu por aqui, tenta de outra forma, de outra maneira. Talvez seja o modo de agir que está precisando de ajuste. Talvez é o seu humor que precisa melhorar, para a sua sintonia melhorar e você ter mais clareza dos seus propósitos. Ou talvez você esteja precisando parar, refletir, respirar, tomar fôlego, se reabastecer. Porque o destino para todos nós é um destino de felicidade. Nós não viemos aqui para sofrer, não é? A gente não está aqui numa estrada de aprendizado. Então a gente vai compreendendo que tem algo muito para além desses nossos critérios do que é bom para nós agora. Então é momento de imantar-se com Cristo. Um grande abraço, uma boa semana para todos nós e até o nosso próximo programa. Thank you.

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1: 7:03.
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2: 7 horas e 8 minutos.

0: O assunto do programa de hoje é transição planetária. Haroldo Dutra comenta como o Espiritismo encara a previsão Maia para 2012. Maisy Braga responde se teremos catástrofes por conta de um outro planeta passando na órbita da Terra. E Divaldo Franco fala dos desafios dos médiuns na transição planetária. Como o Espiritismo encara a previsão Maia para 2012?
1: Os maias tinham um processo sofisticadíssimo de medir ciclos astronômicos. E o que foi encontrado do material dos maias vai até 2012. Não tem mais registros do calendário. Ou porque se perdeu, ou porque eles não fizeram até essa data. Eles acreditavam, sim, que seria uma data de um ciclo, porque eles entendiam desses ciclos, eles sabem que o ciclo é primavera, verão, outono, inverno, aí vem uma primavera, verão, outono, isso eles sabiam, essas coisas dos ciclos. Por que que todo mundo fala do fim do mundo? Quando perguntaram para Jesus assim, qual sinal teremos de que é o fim? Aí Jesus dá uma resposta tão sublime, ele fala assim, e agora eu vou traduzir, que ele fala usando aquela linguagem da Galileia, eu vou tentar trazer para os nossos dias, como é que você sabe que uma laranja está pronta para ser apanhada do pé? Como é que você sabe que um morango está pronto para ser colocado numa taça com creme de leite? Como é que você sabe que um queijo está em condição de ser comido? Aí eu mexi com o coração dos mineiros aqui. Como é que você sabe que um pão de queijo está na hora de ser tirado do forno? Então, foi isso que Jesus respondeu. Como é que as aves sabem que tem que migrar de um lugar para o outro porque está chegando o inverno? Sabe por quê? Porque toda criatura de Deus tem uma bússola interior. Tem um potencial espiritual dentro de nós em que a gente sente, e a humanidade inteira sentiu, que o mundo de expiação e prova tem que acabar. É o fim do mundo de expiação e prova. E por favor, não editem essa minha fala, senão vai ficar assim, é o fim do mundo, aí tira o expiação e prova, vai ficar parecendo que eu estou falando que é o fim do mundo. É o fim do mundo de expiação e prova, e é o nascimento do mundo de regeneração. Não há uma criatura encarnada na Terra que não sinta isso no coração. Todos os seres que estão encarnados aqui estão pressentindo isso. A gente sente, como a andorinha que sente, que depois do inverno virá a primavera.
0: Qual os desafios dos médiuns na transição do planeta?
2: Aqueles médiuns na primeira hora, desequipados do conhecimento espiritual, ofereceram-nos a grandeza filosófica, científica e ético-moral religiosa do Espiritismo, demonstrando que eram realmente instrumentos dúcteis, que conseguiam filtrar quase à perfeição os conteúdos originados no mundo espiritual. E Allan Kardec, sempre sábio, poupou-os de nomeá-los nas comunicações de que se fizeram instrumento. Exceções, nós vamos encontrar em obras póstumas, quando ele narra nas suas anotações pessoais as comunicações por intermédio deste ou daquele médium. Mas nós não sabemos qual foi a vida, depois de publicado o Livro dos Espíritos, das irmãs Baudin, as duas meninas notáveis, que na residência do seu pai cooperaram ativamente para a elaboração do Livro dos Espíritos. A senhorinha Jafé, mais tarde, terá a oportunidade de vincular-se a Alexander Aksakoff e tecer comentários nem sempre justos em torno do próprio codificador. Outros, como Aline Carlotti e seu pai, deram algumas comunicações. Hoje, graças à facilidade da imprensa, da comunicação virtual, os médiums têm uma alta responsabilidade, tornar-se exemplo daquilo de que se fazem instrumentos. Não lhes basta oferecer as comunicações, porém, aceitar para si primeiro, antes que para os outros, as mensagens de que são portadores, vivendo-as, porque neste momento em que vão ocorrendo os fenômenos de transição do mundo de provas e expiações para o mundo de regeneração, é claro que os mensageiros do Senhor que estão preparando esse caminho necessitem de pessoas exemplos, para que aqueles que nos acompanham possam ter referências espirituais e não apenas teorias.
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4: Qual o papel do Esperanto na regeneração do planeta?
1: Que linda essa pergunta, né? Vou dedicar ao querido Afonso Soares, da Federação Espírita Brasileira. Seu Afonso, um beijo no seu coração, né? Um grande idealista do Esperanto. Olha, gente, o Emmanuel é um espírito de tanta sutileza, de tanta sutileza. Ele diz assim sobre o Esperanto: o Esperanto é lição de fraternidade, aprendamo-la. A língua ou a lição de fraternidade? Aprendamo-la, a língua ou a lição de fraternidade? As duas. O Esperanto pode não ser uma língua perfeita. O Esperanto pode não ser uma proposta perfeita de unificação das línguas, mas ele é uma tentativa sublime. O Esperanto é lição de fraternidade. E quando a gente vê um grupo de esperantistas, um polonês, um inglês, um brasileiro, um espanhol, conversando em Esperanto, sem saberem um as línguas dos outros, é maravilhoso. O esperantista, eu já vi em países da Europa, pessoa mora na Suíça, recebe um brasileiro, ele nem conhece, não sabe a religião, não sabe nada, na casa dele, porque é esperantista. Então é um treino de fraternidade, é um treino de universalidade. Quando a gente produz algum material espírita, você coloca uma legenda em Esperanto, por exemplo, o DVD A Caminho da Luz, nós vamos colocar uma legenda em Esperanto. Já tem comunidade de Esperanto no mundo inteiro querendo assistir o DVD espírita, mesmo gente que é protestante, católico, querem assistir porque está em Esperanto. Esperanto, lição de fraternidade. Aprendamo-la, Emmanuel.
4: O que você poderia nos dizer sobre as crianças índigo?
5: Segundo os benfeitores espirituais, fundamentados em Allan Kardec na Gênese, quando se refere à nova geração, que veriam espíritos de outra dimensão, para poderem apressar o processo de transformação do nosso planeta, asseverando que, de fato, estão reencarnando na Terra espíritos com a tarefa de desenvolver o neocórtex cerebral para poderem dar campo a esse período do futuro que é a faixa da intuição. A esses indivíduos, alguns psicólogos clarividentes, identificando-lhes a aura azul como o tom índigo, ou branca como cristal, classificaram como estando eles realmente chegando ao nosso planeta. No entanto, merece considerarmos que também estão reencarnando-se na Terra espíritos muito violentos que estiveram retidos em regiões dolorosas desde recuadas épocas. Aqueles espíritos que constituíam algumas tribos bárbaras, como os hunos, os godos, os visigodos, os normandos, que estiveram retidos para não dificultarem o processo do desenvolvimento do intelecto moral do planeta. E agora, na grande transição, eles estão tendo a sua chance para poder experimentar a oportunidade de encontrar a luz e servirem de teste às nossas resistências morais. Os psicólogos estabeleceram que existem crianças com déficit de atenção, os chamados DDA, e aqueles que têm déficit de atenção e são hiperativos, DTAH. Então, a grande dificuldade é constatar-se hoje qual a criança índigo e qual a criança com uma patologia. Porque desde quando a criança se apresenta com determinadas características de autoconsciência, de inquietação, de irritabilidade, ou deixa-se conduzir pela sua própria maneira de crer, logo rotulam-na de uma criança índigo sem o ser, podendo ser muitas vezes uma criança com processos espirituais muito perturbadores, estando incluída na área daquelas crianças patologicamente classificadas. A grande problemática apareceu quando os psiquiatras e psicólogos de há 20 anos para cá começaram a receitar a denominada droga da obediência, a Ritalina, que coloca a criança algo atoleimada. Não lhe modifica a estrutura cerebral, o comportamento, mas diminui a agressividade, a hiperatividade. Os estudiosos chegaram a uma conclusão de que o uso prolongado dessa droga, quando é suspenso, a criança, já agora o adolescente, vai ter necessidade de outra droga química, porque o cérebro está acostumado àquela dominação arbitrária e pode enveredar inevitavelmente para o processo de toxicomania. Também classificaram essas crianças em 4 grupos. Aquelas que são artísticas, as humanistas, as emocionais e as transpessoais. Entre as crianças artistas, há sempre um grave perigo daquelas que irão derivar para o crime, serem os criminosos seriais. Então nós veríamos aí que não se trataria de uma criança, de um espírito vindo de uma dimensão superior, mas vindo de uma região de sofrimento muito marcada, e que a educação não conseguiu disciplinar. Aí voltamos a Allan Kardec, na questão 685, referida pelo Raul, no item A, quando ele fala da necessidade da educação, mas não a educação pelos livros, a educação moral, aquela dos exemplos. Então é natural que no momento deste, em que surge uma informação espiritual e alguns especialistas constatam a sua legitimidade, vem a grande exploração e vem a fraude, procurando impressionar as pessoas com rotulagens que envaidecem. E cada qual quer ter um filho índigo ou um filho cristal, embora não tenha condições para o educar, não tenha paciência, não lhe dê o atendimento emocional na família, que seria exigível. No caso das crianças que nós chamaríamos especiais, aquelas que têm a hiperatividade, que podem apresentar algum déficit de atenção, será muito necessária a presença da mãe dentro de casa, principalmente da mãe, para dialogar, para conviver, a fim de orientar, para que o pai participe, não com a austeridade das antigas ameaças. Quando seu pai chegar, você vai ver, essas crianças não temem ameaças, porque elas estão saturadas de ameaças. Elas querem entender. Eu me utilizo de uma experiência de uma grande psicóloga para sintetizar. Ela era avó de uma criança índia. E quando a criança chegou à sua casa, pegou uma estatueta da sua coleção e jogou no chão e arrebentou-a. A mãe da criança ficou exasperada e ia aplicar-lhe uma sova. A avó disse que não, de maneira nenhuma. Recebeu aquilo com muita calma. A criança foi brincar, enquanto estava brincando, a avó chegou, pegou o brinquedo e o arrebentou. Então a criança, você quebrou meu brinquedo? Ela diz, você também quebrou o meu. Então a criança logicou. O ato de quebrar o emprego não era o brinquedo, a estatueta, não era uma rebeldia, era uma curiosidade. Saber o que tinha dentro, por que aquilo estava ali. Na impossibilidade de expressar-se, ela então arrebentou o objeto para ver o interior. A avó, fazendo o mesmo, ela compreendeu que não era necessário arrebentar.
4: 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No mundo de regeneração, teremos o contato usual com ETs?
6: Sem dúvida nenhuma. Há muitos anos atrás, a minha mãe teve problemas espirituais. Ela só recebia almas suicidas. Imagine isso de madrugada. E aí, meu pai tinha sido na Academia Militar das Agulhas Negras, aluno do General Showa, que conversava com extraterrestres e recebia discos voadores aqui em Brasília. E embora meus avós fossem espíritas, eles moravam no Rio de Janeiro, meu avô já havia desencarnado, meu pai levou minha mãe a uma reunião dessas, porque ele não sabia mais o que fazer. A minha mãe já tinha ido ao psiquiatra, já tinha ido ao psicólogo, ninguém sabia o que se passava com ela. Obviamente, nós sabíamos que ela estava passando por um processo de mediunidade sofredora, que foi corrigido depois com trabalho. Mas ele levou-a a uma reunião. E a coisa era tão séria que o General Showa disse a meu pai, os extraterrestres estão dizendo que não podem ajudar sua esposa, mas eu vou lhe passar o endereço onde ela vai ser socorrida e vai encontrar um local de trabalho espiritual. Era a Casa do Barata, na W3 Sul, em cima da Casa do Barata, do seu Mário, que mais tarde foi para a L2 Sul e se tornou a Comunhão Espírita de Brasília. Tinha um sofá de dois lugares e uma poltroninha. E lá minha mãe recebeu as entidades suicidas que a assediavam e encontrou uma nova forma de viver. Mas os extraterrestres, se fossem espertos, teriam dito, não, fica aqui com a sua mulher que a gente dá um jeito. Eles sabiam muito bem que isso não estava no processo deles. Mas os espíritos dizem que no futuro haverá uma grande reunião de seres de outros mundos que nos acompanham desde antes da Idade da Pedra. E a reunião vai ser em Brasília. Não sei se nessa encarnação ainda, se na nossa próxima, mas eles dizem que isso só vai acontecer quando o ser humano entender que somos todos o planeta Terra. E que a reunião de todos os responsáveis pelos países, que então estarão unidos como um só, e os seres de outros mundos que nos acompanham, vai ser aqui em Brasília. Quando Chico Xavier esteve aqui em 76, ele veio de carro porque tinha medo de avião, e Emmanuel, quando ele veio chegando a Brasília, contou a ele isso, que no futuro da humanidade, não disse quando, os seres de outros mundos entrariam em contato conosco e faríamos uma grande reunião, e que a reunião vai ser aqui, nessa terra dos reencontros espirituais, como Emmanuel chamava Brasília. Então não duvidemos que tudo será uma união só. eles, os espíritos dizem que há seres extraterrestres que nos acompanham e que não têm qualidades morais, que são vingativos, que são cruéis, que têm uma mentalidade materialista, mas existem outros que são muito mais evoluídos espiritualmente do que nós. Jesus não nos escondeu isso. Há muitas moradas na casa de meu Pai. Eu vou para vos preparar um lugar. Então, com certeza, a mensagem dele não foi só a terra que recebeu. Mas é claro que na evolução dos mundos, existem aqueles que são mais evoluídos espiritualmente do que nós, e até aqueles que são menos evoluídos do que nós. O que é sério é que quem não está cumprindo sua tarefa no bem, já está sendo deslocado para mundos inferiores à terra. Os espíritos dizem que em torno do nosso planeta há 14 bilhões de almas. A maioria delas já sabe que não vai mais voltar ao planeta Terra numa nova encarnação. E estão sendo deslocados a mundos inferiores. Foi assim com Calígula, foi assim com Leonardo da Vinci, com tantos que vieram trazendo a loucura ou a beleza e vinham de mundos mais evoluídos para espiar na Terra aquilo que não tinham conseguido fazer em seus planetas. Então nós vamos encontrar heróis, gênios e malucos que vieram de outros mundos para habitar o planeta nas mais diversas épocas da humanidade. Infelizmente, os espíritos dizem que no meio espírita há pessoas que vieram de outros mundos e que até hoje não aprenderam. Então isso é que é o mais terrível. Uma vez os espíritos me disseram que quase todos nós, simpatizantes da doutrina espírita de hoje, ouvimos da boca do próprio Cristo no Sermão da Montanha as maravilhas que ele preceituava. Não fizemos absolutamente nada. E por isso nós estamos aqui até hoje, correndo atrás daquelas belezas que ouvimos da boca do próprio Cristo e nos recusamos a incorporar as nossas vidas. Então não é possível que dessa vez a gente não tome uma atitude.
4: Quais atitudes que devem ser tomadas perante as possíveis crises que antecedem a regeneração?
7: Eu me recordo aqui de uma mensagem de Humberto de Campos, eu não sei em qual livro que está. O sujeito faz uma prece, fala assim: anjo protetor, me ajuda. Aí ele recebe uma capa de chuva. Guarda a capa. Anjo protetor, me auxilia. Aí recebe uma pá de botas. Aí ele guarda as botas. Anjo protetor, eu preciso do auxílio, até agora você não respondeu. Aí vem o guarda-chuva. De repente vem a tempestade. O que eu estou querendo dizer com isso? Nós já temos as botas, já temos a capa de chuva, já temos o guarda-chuva, nós já temos todos os instrumentos para enfrentar a transição planetária. Nós sabemos que Deus é a inteligência suprema, nós sabemos da imortalidade da alma, nós sabemos da reencarnação, nós sabemos da comunicabilidade dos espíritos, nós temos tudo na mão. Então, eu procuro nesse momento grave, simplesmente uma coisa: manter-me sereno, com fé em Deus, de que há uma ordem divina na criação e que tudo seguirá o planejado por Deus e pelos seus prepostos, que são os Cristos que dirigem o nosso sistema. Confiando nisso e utilizando os instrumentos que a doutrina espírita nos dá, nós atravessaremos mesmo os momentos mais dolorosos, porque no capítulo 21 de João, Jesus disse para Pedro assim: Pedro, tu me amas? Amo, Senhor. Pedro, tu me amas? Amo. Pedro, tu me amas? Amo. Crê, te levarei aonde não queiras ir. Aonde não queiras ir. O progresso é sempre ir para um lugar que nem sempre a gente quer ir. Mas eu tenho absoluta convicção numa frase de Chico Xavier: a misericórdia divina paira no mesmo nível da sua justiça.

0: 7:37.
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0: Um olá a todo mundo que está nos acompanhando no canal da Web Rádio Fraternidade. Continuamos com os nossos bate-papos aqui no Sexto Céu de Uberlândia. Lembrando que se você ouvir um aplauso ou alguma música ou algum som diferente, a gente está fazendo esse bate-papo durante o congresso. E agora eu estou aqui com o Gustavo para a gente poder bater um papo bem bacana sobre juventude, inclusive. Gustavo, primeiramente, muito obrigado por estar aqui com a gente.
1: Obrigado a vocês, agradeço a toda a equipe da rádio pelo carinho, pelo convite. É uma honra estar aqui.
0: Gustavo, primeiramente, eu queria saber, uma pergunta enviada pelo meu pai, o Rubens, né, no caso. Quero que você me fale assim, como é que você encara essa missão de poder divulgar a mensagem do Espiritismo?
1: Acho que a gente tem uma tarefa muito importante que acontece na intimidade. Porque o que eu sinto é que quando a gente fala de algo que a gente está buscando viver, até o tom de voz é diferente, né? Então, às vezes, não é sobre estar conseguindo, mas sobre estar buscando. E eu acho que estar ali falando requer ainda mais esse cuidado. Então, eu encaro, não me sinto assim, não tenho competências, né, muito profundas, mas o falar do Evangelho é algo que, ao mesmo tempo que me alegra, porque são reflexões, ainda ontem conversava com o Simão, a gente conversando assim é bom, sabe? Mas também é algo que traz uma responsabilidade, que é de aplicar. Porque se aquilo que eu estou falando é verdadeiro e é bom, primeiro eu aplico, devo aplicar em mim. Então acho que é uma responsabilidade nesse sentido, algo que acontece. O André Luiz fala no prefácio do nosso lar, na intimidade do coração, ali o aprendiz só com o mestre, né? Então eu diria que eu encaro não como uma tarefa de exposição, mas como uma tarefa de um convite ainda mais profundo para tentar trabalhar o coração, de fato, para que aquilo não fique só no discurso, né? Acho que é uma busca, assim, isso me traz um senso de responsabilidade muito grande.
0: Você está com quantos anos?
1: 27.
0: 27, mas tem muito contato com uma geração que viveu um momento muito difícil na história do planeta Terra, que foi essa pandemia. A gente ainda está em pandemia, mas viveu um período que foram privados de muita coisa, de muito contato social. O que você tem observado essa galera, assim, o que que isso influenciou neles e o que que o Espiritismo pode trazer de consolo?
1: Assim, até conversava com uma querida amiga a respeito não só da juventude como da infância de um modo geral, né? Ela acabou de ter duas filhas. Ela dizia assim: a hora que eu ponho elas na frente da televisão, as bebês ficam assim, com os olhos assim, estatalados, né? E nem piscam, porque é muita informação. Então o cérebro, ele trabalha demais. E eu acho que a nossa juventude está muito inundada de informação, pela velocidade, pela tecnologia. E o que eu sinto é que, ainda mais com a pandemia, é como se talvez tivesse trazido um abatimento muito forte. Isso a gente está vendo não só no público jovem, como também no público adulto. E o jovem especificamente, sobretudo os de agora, né? Não só bombardeado pela informação, o cérebro muito agitado, muita coisa para ser feita, como também muitos questionamentos, né? Conversava com um professor da UFO e ele dizia assim: olha, o jovem tem dificuldade de se encaixar numa caixinha, espiritismo, católico, evangélico, né? E aí ele nota que há uma juventude muito questionadora e que se lida bem com todas as religiões, né? Como que pegando ali tudo de bom. Então eu acho que a gente tem um grande desafio na parte material, que é essa parte tecnológica, que joga informação a todo momento, acelerado demais, porque dispositivos são programados cada vez para serem mais rápidos, para entregar mais informação. Então já tem dispositivo programado para trabalhar em multitarefa, para você ter mais coisas ao mesmo tempo. Isso cansa a mente, sobretudo para um jovem. E ao mesmo tempo um questionamento, uma vontade de perpassar ali em todas as religiões, todas as doutrinas, escolher aquilo que é bom. Então é desafiador, porque a gente tem um mundo formatadinho, né? E parece que essa juventude vem para desformatar, o que é positivo. Então eu acho que o Espiritismo contribui, e até ainda hoje o Simão citava, né, a questão que os espíritos falam que o Espiritismo se tornará a crença comum porque está na natureza. Então eu acredito que o Espiritismo contribui porque ele em si está fora da caixa. O movimento espírita talvez tenta formatar, mas o Espiritismo não comporta a formatação, porque está na natureza, está espalhado, né? Então eu acho que o Espiritismo contribui porque traz de uma forma muito lógica e muito sensível a explicação sobre a espiritualidade, ensinando a gente a pensar a espiritualidade, que é o que o jovem mais precisa hoje. Compreendendo que a vida, embora ele esteja ali numa sequência de anos muito parecidos uns com os outros, vai na escola, entra de férias, faz prova e tudo, mas a vida é muito mais do que isso. Então o Espiritismo convida, independente da idade, a transpor um pouco o olhar para enxergar mais longe e ver sentido no que está fazendo. Porque enxergando o sentido, talvez eu até me motive mais, procure mais, né? Então eu acredito que a grande contribuição do Espiritismo é isso. Independente da idade, porque a gente sabe da maturidade espiritual, a gente sabe que nós estamos lidando com espíritos assim, antiquíssimos, experientes, né? Então acho que o Espiritismo fornece de uma forma muito madura, sensível e oportuna essa possibilidade de transcender o olhar. E aí o jovem, que às vezes tem tanto questionamento, encontra a resposta e pode encontrar propósito, né?
0: E isso casa muito bem com o tema central do Sexto Céu, que é em busca do Consolador Prometido. E é total essa conexão, né? O Espiritismo seria esse Consolador, não é?
1: Ah, sim, certamente. Como Jesus diz, né? Enviarei um outro Consolador, porque ele em si já é um. Por que precisa de outro, né? E ele mesmo vai dizer, porque eu não disse tudo e o que eu vou dizer vai ser esquecido, né? Então precisa de um outro para relembrar, para redirecionar. Porque, de fato, depois de Jesus, né? Nós entramos num movimento religioso profundamente cerceativo, profundamente manipulador, impositivo, criou dogmas, criou cultos que o cristianismo em si não tinha. E aí precisa vir um outro consolador para dizer assim, olha, tem muita coisa que foi colocada, não precisa. Então, às vezes você está desesperado, às vezes nem crê em Deus, porque, na verdade, você não crê no Deus que te foi apresentado. Mas existe um outro, existe o Pai, né? E o Espiritismo traz muito isso, daí o consolo, porque ele explica, ele elucida e dá condição para que a gente tenha o salto da fé. A fé raciocinada é eu chego no limite da razão e dou o salto da fé. É como se eu confiasse que eu posso me entregar, porque eu sei que eu estou lidando com um Pai justo, amoroso, presente, né? E isso é muito consolador. Se não dá os porquês, mas diz que tem um porquê e direciona uma lição, um aprendizado a ser interiorizado, a ser absorvido para voltar a caminhar. E isso é o consolador, isso é o que consola de fato, né?
0: Que legal, muito obrigado, viu, Gustavo? Agradeço muito pelo bate-papo. Também um obrigado a todo mundo que está nos assistindo.

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1: 7:50.
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3: 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Jerônimo Mendonça, natural da cidade de Ituiutaba, Minas Gerais, fazia suas palestras viajando por todo o Brasil. Jerônimo, tetraplégico, cego, era carregado em um leito anatômico construído especialmente para ele. O leito era colocado em uma perua Kombi, retiravam-se os bancos da parte de trás e os amigos colocavam sua cama. Jerônimo então viajava alegremente por várias cidades brasileiras, proferindo suas palestras, acompanhando amigos nas diversas lutas pelo Brasil afora empreendidas na construção de casas espíritas, orfanatos, lares diversos. Jerônimo se irmanava a outros grupos espíritas a fim de colaborar também para o que eles estavam desenvolvendo. Isto além da construção de suas obras que ele foi fazendo na cidade de Ituiutaba. Jerônimo construiu o Lar Espírita Pouso do Amanhecer, a creche que

0: abriga até hoje 240 crianças, Jerônimo construiu a gráfica espírita Caibachútil, onde muitas mensagens foram impressas e distribuídas Brasil afora. Jerônimo construiu no fundo da sua casa o pouso Ricardo Tadeu. Alguns cômodos com quartos exclusivos para receber amigos ou quem necessitasse pernoitar. E além de tudo isso, o Centro Espírita Seareiros de Jesus, que está até hoje na cidade. Jerônimo, além de tudo isso, juntamente com o seu grupo afim de trabalho, auxiliava irmãos que construíam casas espíritas, que divulgavam outros trabalhos também em novas cidades. Seu nome era Trabalho. Jerônimo não se poupava e a todo momento a alegria de estar com as pessoas. Com amigos que buscavam para conversar, com seus familiares que estavam sempre a postos no auxílio, no trato, nos cuidados, com irmãos que chegavam a todo momento desorientados, desequilibrados, necessitados da palavra amiga, da orientação instrutiva. Jerônimo sempre dizia, principalmente aos espíritas, quantas pessoas nos buscam para conversar, elas não querem saber a opinião que nós, o homem Jerônimo Mendonça, quer dar sobre aquele assunto. Elas estão nos buscando porque elas querem saber o que Kardec diria de acordo com aquela situação. Ou seja, Jerônimo excluía completamente a sua opinião, a sua palavra, para proferir às pessoas na orientação e na instrução, nos aconselhamentos, a palavra do Espiritismo. O que o pensamento dos espíritos da codificação tem a dizer às pessoas nas mais diversas horas da dor e dos problemas. Então Jerônimo sempre orientava de acordo com o Evangelho de Jesus, com o Evangelho segundo o Espiritismo, com o Livro dos Espíritos, eximindo completamente de dizer o que ele tinha em mente muitas vezes. Ouvimos isso de Jerônimo durante várias oportunidades. E Jerônimo assim persistia em seu trabalho. Também se eximia de dar a sua palavra, de colocar a sua ideia nas palestras que proferia. Ele dizia que o orador espírita jamais deve usar as palavras eu acho. Deve eximir completamente a sua opinião particular e dizer apenas o que os espíritos da codificação têm a dizer sobre aquele assunto. O que as obras complementares de Emmanuel, de André Luiz, têm a dizer sobre aquele assunto. E é na obra, ou seja, na doutrina espírita, que o orador deve focar a fim de garantir uma orientação segura, uma informação equilibrada, e onde o orador não se envolva em questões que podem levar a polêmicas desnecessárias, a críticas infundadas. Quantas vezes, meus irmãos, nós encontramos na palavra amiga de uma palestra que podemos ouvir hoje com tanta facilidade pela internet, nós ouvimos uma palestra de um orador espírita ou um trecho de uma palestra que nos restitui, que nos auxilia naquele momento que nós estamos passando, porque ouvimos algo que nos traz equilíbrio, que nos traz postura, que nos traz calmaria interior, que nos traz coragem, que nos desperta o bom ânimo para o trabalho. Muitas vezes uma frase que lemos da doutrina espírita nos auxilia muito a dar a volta por cima em inúmeras questões com as quais estamos lutando, né, na nossa vida diária. Que Jesus nos abençoe, que Jesus nos ilumina. Este é o programa Refletindo com Jerônimo Mendonça, aqui na sua web rádio Fraternidade.
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1: 8:03.
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1: 8:09.
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0: Então vamos lá com a palavra a nossa querida Eulália Bueno.
1: Boa tarde a todos, a todas, porque este é um evento muito feminino. E nós não seríamos tão femininas se não existissem os homens que nos fazem sentir assim. Então, nossa gratidão, nosso amor, nosso respeito. Nosso carinho, que esta vibração que nos une nesta tarde possa seguir pelas ondas da internet a esse trem de amor que se espalha, sabemos lá por quantos países. E eu posso dizer a vocês que ontem eu vivi uma emoção ímpar. Porque pela primeira vez, eu fui à Rádio Fraternidade. Porque ela sempre é que vem a gente, né? E quando eu entrei, esperando um espaço imenso, cheio de equipamentos, não contei isso para o Rubens, não contei para a Divina, mas foi o que eu senti. É como se eu tivesse tido a oportunidade de visitar a manjedoura de Jesus. E a gente vê como é possível, de um lugar pequeno, de um quartinho, que talvez na nossa residência nós reclamássemos se ele fizesse parte das tais dependências de empregada, porque diríamos que ele é pequeno demais. E eu me perguntei, mas como é que cabe o mundo aqui dentro, Rubens? Como é que você faz toda aquela transmissão com isso aqui? Não foi bem assim? Eu sentei do lado dele e fiquei me perguntando, por que que a gente reclama tanto? Ah, se eu tivesse condição, eu faria isso. Ah, se eu pudesse, eu faria aquilo. Jesus inaugurou a reencarnação dele numa manjedoura. E a doutrina espírita está ecoando pelo mundo, vocês não imaginam aonde, arrancando pessoas das trevas do sofrimento, da ignorância, da revolta, das tendências suicidas, e não tem nenhuma antena na Paulista, nem lá no alto do Pão de Açúcar. Tem um quartinho como a manjedoura de Jesus, dentro de uma casa, que com certeza, gente, é muito espírita. Então, hoje, aqui na presença do Rubens e da Divina, eu digo assim, o trem que percorres o mundo levando esperança, tu não sabes onde aportam as tuas locomotivas. Gratidão, Rubens, gratidão divina. Gratidão a cada voluntário da Web Rádio Fraternidade, que se estende pelo mundo com uma carga certa nesses vagões desse trem. Muito amor, muito amor. Bom, como vocês podem ver, o tema não é fácil. Porque dizer para todos nós o quanto somos influenciados pela espiritualidade, e principalmente o quanto permitimos isso, por não estarmos postados como deveríamos à frente da nossa vida, é muito difícil. E aí eu gosto de explorar o lado lúdico de cada um de nós, aquele lado criança que nunca deveremos perder. Então nós vamos para os reinos encantados, para aqueles reinos de grandes reis, de princesas, de jardins, de flores. E aquele pai que sempre sonhou com um herdeiro, que por sua vez também fosse rei, recebeu dos céus apenas uma princesa, que a princípio o deixou um tanto quanto desgostoso quanto à sua descendência. Mas depois, em cada trejeito, em cada gesto daquela menina, em cada piscadinha de olhos, em cada sorriso, em cada corrida para um abraço, ele pôde perceber que ela seria muito mais do que uma rainha do reino. Porque ela já era a rainha do reino da alma dele. E aquele pai, com aquela única filha, não sabia o que fazer por ela. Se pudesse, daria a própria vida. E um dia, ele recolheu as gemas mais preciosas que encontrou pelo mundo afora. Esmeraldas e diamantes que deixariam qualquer realeza encantada. E pediu para um ourives construir com elas o mais lindo colar que ele queria presentear a filha, através da materialidade possível e preciosa, mostrar-lhe o tamanho do seu amor por ela. E ao fazer 15 anos, ele a presenteou com o inigualável colar. Todos os dias pela manhã, a menina tomava o colar em suas mãos, que enfeitava o alto da sua penteadeira, depositado carinhosamente num busto de prata feito para acolhê-lo. Mas certa manhã, quando se dirigiu ao colar, ele havia desaparecido. Todos os questionamentos foram feitos. Quem foi o criado que roubou o colar? Todos foram convocados. O rei interpelou, ensandecido, porque não conseguiria uma joia de tal quilate em lugar algum. E depois revistaram o palácio. Puseram os guardas para remexer a relva, as flores, as árvores, os ninhos dos pássaros, todas as possibilidades, até que um velho que costumeiramente se colocava próximo à entrada daquele palácio disse: hoje pela manhã eu vi um pássaro e ele levava em seu bico algo extremamente cintilante. O rei duvidou. Um pássaro ter a possibilidade de erguer um colar, mas era um pássaro grande. Então o rei anunciou ao reino uma grande recompensa para quem restituísse o colar. E a procura foi ensandecida. As pessoas disputaram, quase lotearam o reino, para que um não se intrometesse no outro. E todos incansáveis para receber tão grande recompensa. E um jovem sonhador, desses que sempre fica esperando o amanhã para alcançar o que deseja, não poupou esforços e escolheu a pior parte do reino, o pântano. O pântano. E foi vasculhando as beiras do pântano. E de repente, ele olhou no solo enlamaçado e viu o colar. Ele disse, eu achei o colar. E ele transparecia o mesmo brilho, como se aquela água negra não o tivesse sequer molhado, sequer manchado. Ele enfiou as mãos e tirou. E tirou um monte de gravetos e folhas secas, as mãos enlameadas. Ele aguardou o movimento das águas cessar e lá estava o colar. Ele disse, ele está mais fundo. E enterrou os braços, deitou-se, enterrou os braços na lama, vasculhou, achou algo, puxou. E era um pedaço de uma lata velha que, inclusive, lhe cortou os dedos. E o colar? Nada. O colar continuava lá. Como? Ele continuava lá, no fundo do pântano. Ele entrou até os joelhos. Socou a lama com os pés, chutou tudo o que podia e nada. O colar continuava lá. Como eu não consigo resgatá-lo? E de repente, aquele velho sábio que passava aquele dia contentando-se em assistir o desespero de todos os outros, parou à beira do pântano. Ao lado do jovem, quando ele, imerso na água, se ergueu completamente coberto por todo o lixo que estava atirado ao pântano, exalando um cheiro pútrido, olhando com os olhos estatelados para o sábio, que disse, o que estás procurando aí? Eu não estou procurando, eu encontrei o colar. Olha só. Quando a água para, olhe o colar. E o velho disse, você nunca vai pegar esse colar. Não enquanto mergulhar no pântano. Olhe para o céu. E quando ele olhou, lá estava o colar. Pendurado num galho da árvore. Acima do pântano. Não é isso que nós estamos fazendo aqui na reencarnação? Quando fomos convidados para retornar ao pântano da alma humana, aonde somos obrigados a drenar as energias infelizes que colecionamos, porque elas são de tal densidade para o nosso espírito, que se não fosse a bênção do corpo fisiológico, da matéria densa, para as quais ele é mais compatível, isso que nós chamamos vida e sofrimento, e que para nós sempre soa como algo que nunca vai passar, não é? Quando a gente está doente, quando a gente está passando uma dificuldade. Nossa, o tempo não passa. Ao contrário de quando nós estamos de férias. Quando a gente tira 30, mas parecem 10, que passam muito depressa. Nós não podemos, não temos noção, ou não queremos saber quanto esse sofrimento da carne seria infinitamente pior para o nosso espírito, se nós não tivéssemos este corpo. Quando vamos à lição 9... O grande educandário, no livro de Emmanuel, Roteiro, em que o benfeitor nos fala que em torno de 20, mais de 20 bilhões de espíritos como satélites orbitam em redor da Terra. O que é que nós achamos que eles querem? Reencarnar. Eles querem reencarnar. Porque eles habitam o lado de lá. Para nós, o lado de lá. para eles, o lado de lá é o nosso lado, aqui onde nós nos encontramos. E sabe por que é que nós mergulhamos aqui e muitas vezes pedimos condições infinitamente piores do que as que hoje vivenciamos? Porque qualquer coisa valeria a pena. Qualquer coisa valeria a pena para ter um corpo onde eu pudesse drenar as inconsequências da minha própria alma. Qualquer dor física seria infinitamente menor do que a dor moral que muitas vezes nos enlouquece e nos faz vaguear pelo mundo espiritual, suplicando comiseração. Eles nos influenciam. Nós os influenciamos. Em tarefas de desobsessão, há mais de 35 anos, não foram poucas as vezes em que ouvimos espíritos tarjados de obsessores, que é um nome que ninguém gosta, mas de repente vai ser o nosso nome quando desencarnarmos, dizerem assim: não, você não está entendendo. Há muito tempo eu tento ir embora. Ele não deixa. É ele que não me deixa. Ele hoje é o meu obsessor. Eu quero me livrar dele. Vocês já viram o espírito já não aguentar mais a gente? Vocês têm noção do abaixo-assinado que eles fazem para a gente não voltar? Porque se aqui no corpo, onde nós sabemos que sentidos físicos limitam as percepções espirituais, nós conseguimos não deixar um obsessor em paz no mundo espiritual, imagina a gente livre do corpo. Se a gente, por exemplo, influenciar o Donald Trump, o que que ele não vai fazer? Como é que você influenciaria? Não é com o que você fala para os outros, não. Não é. É com o que a gente esconde no porão da nossa alma. É aquilo que nós achamos que ninguém sabe que existe dentro de nós. Aquilo é que somos nós. E aí tem um livro da Federação Espírita do Rio Grande do Sul, chamado Psicosfera, de Marcos Cícero Teixeira, que tem uma observação que às vezes passa totalmente despercebida a nós, na forma como ele coloca. Nós vamos encontrá-la, depois a gente vai nos livros de André Luiz e fala: nossa, está aqui, olha. Olha, também está aqui, mas eu nunca tinha visto. Porque o espírito é aquele que lê muito e não vê nada. Ele fica tão preocupado em interpretar o texto ao gosto do seu entendimento, que ele esquece de interpretar as palavras que formam o texto. Mas Marcos Cícero Teixeira diz que a criminalística está evoluindo em tecnologia de uma forma impressionante, de tal forma que a breve tempo, assim como nós conseguimos as impressões digitais, nós vamos conseguir as impressões fluídicas do campo espiritual de cada um de nós. E aí vão acabar os inquéritos, as prisões preventivas, os advogados de defesa. Porque aquele aparelhinho, ele vai mostrar o registro do que está no nosso psiquismo. E que é a nossa carteira de identidade. Agora, para um pouquinho. O que que a gente lê mesmo em todas as obras espíritas? Que aqui é uma cópia muito imperfeita do que é encontrado no mundo espiritual. Ou seja, esse tipo de identificação que para nós talvez inaugure uma grande e nova era, há muito tempo fala de nós para os espíritos. Eles nem prestam atenção ao que nós falamos para os outros. Eles sabem que é a máscara. Eles sabem que é o nosso ego. Eles sentem e leem o que está escrito nos arquivos da nossa alma. Aí nós vamos ao Livro dos Espíritos, a pergunta 459. Influenciam os espíritos em nossa vida? Muito mais do que imaginais. Na maioria das vezes são eles que vos conduzem. Então, se eu sou conduzido, eu não preciso me preocupar. A culpa é dos espíritos. Não há obsessão sem consentimento. Ela pode ser um constrangimento, como vemos no capítulo 23 do Livro dos Médiuns, a partir do instante em que, de posse desse consentimento, aí o espírito faz o que quer. Porque não encontra resistência moral. Não encontra resistência moral. Os espíritos benfeitores não nos invadem, não nos constrangem, eles nos inspiram. Para nós, desvinculados da espiritualidade, por quê? Porque sabe aquele pântano onde estava o colar de pérolas? Para mim é a reencarnação. Na realidade, eu mergulhei ali sabendo que era um lugar complicado. E que eu poderia, depois, limitado pelo campo biológico, pelos sentidos físicos, me permitir seduzir por muita coisa ao meu redor, por um verdadeiro colar majestoso, para ganhar as recompensas do mundo. Mas vamos lá. Eu tenho certeza que não vou esquecer, porque a minha experiência no mundo espiritual foi tão terrível, tão dolorosa, que não vai passar não. Eu vou lembrar por muito tempo. Vai, me joga lá, me dá essa chance. É a história da amiga do Divaldo. Ah, eu tô doente agora, gente. É, mas você vê, você não faz parte da tarefa na casa espírita, você nunca vai. Olha, mas essa doença foi um aviso de Deus, da espiritualidade. Agora ela está me fazendo compreender. Você vai ver, é só eu melhorar, eu vou pegar com tudo. Esquece. Esquece, é tão absorvido pelas circunstâncias do mundo e é tão recompensado de forma imediata e goza de toda a recompensa de forma imediata, que esquece que é um espírito imortal. Já nem lembra. Agora, a Terra é um pântano? Não. Claro que não. Mas os porões do nosso inconsciente, os complexos que trazemos conosco, esse dogma, essa cicatriz dolorosa de que para me libertar, eu preciso ser castigado. Essa insistência de não aceitarmos o processo reeducativo, que não tem nada a ver com sofrimento. Porque o sofrimento é o momento da rebeldia. É o que eu me imponho. Como pode um pai misericordioso como Deus dizer, não tem jeito, você tem que sofrer para melhorar. Esse é o nosso caminho. Essa é a forma como nós conseguimos ver. Nós estamos muito distantes da mínima compreensão da grandiosidade de Deus. A mínima. E é por essa ausência de compreensão que nós continuamos nos equivocando. Quando nós tomamos os livros da codificação, infelizmente, tão pouco manuseados pelos espíritas, onde eu encontro irmãos evangélicos, eu pergunto, você tem celular? Tenho. Você tem a Bíblia aí no celular, no arquivo? Tenho. Pergunta para os espíritas. Se eles têm lá no cartão do celular o Evangelho, o Livro dos Espíritos, o Livro dos Médiuns, sabe o que eles dizem? Ocupa muita memória. Mas não é do celular, não, é a deles. Porque já pensou? Já pensou ele fazer assim? Ele fala, isso aqui está no item, tá do livro dos Espíritos, não posso. Raríssimo. Raríssimo. Eu fiz essa experiência outro dia na nossa casa espírita, que é pequena. Eu disse assim, vai ganhar a coleção inteira dos livros de André Luiz, quem abrir o seu celular, porque a gente pede no início, né? Gente, nós vamos iniciar a tarefa. Olha, aqueles que tiverem com celular, ou desliguem, ou coloquem no modo avião, ou tirem o som. Vamos nos conectar à espiritualidade. Adianta? Vocês lembram como se colava na escola? É assim, ó, o celular aqui embaixo da perna, a pessoa está com o olho no evangelho, eu estou no celular. Eu fico assim para os mentores, manda um WhatsApp para ele. Manda um WhatsApp para ele. Daí eu falei assim, gente, eu estou aqui, eu estou vendo a todo mundo com celular. Todo mundo. Então assim, quem me trouxer aqui, agora, em PDF... No arquivo do celular, não quero que abra o Google, não, e coloque lá. O Evangelho segundo o Espiritismo ganha a coleção completa de André Luiz. Parecia que eles estavam enseados e falaram, ninguém tinha. Ninguém tinha. Seria a mais benéfica influência de todos os dias, vocês já pensaram? Olha, chega um momento que eu estou no trânsito, eu não consigo pensar, não consigo orar, não consigo ler. Eu estou tão atormentado. Põe lá um CD, põe um pendrive com trechos do evangelho falado. Para você, espírita, não fazer a transgressão que os espíritas já não fazem mais, que é olhar o celular, passar mensagem enquanto dirige. Passe mensagem, sim, enquanto dirige. Daqui, conectado ao Wi-Fi divino. Porque somos nós que escolhemos as conexões que fazemos. E, no livro Obras Póstumas, na sua primeira parte, Manifestações Espirituais, no item 58, Kardec faz-nos uma revelação chocante. Ele diz, na maioria das vezes... Os piores problemas que avassalam a criatura humana, caracterizados como obsessões, não passam de auto-obsessão. Nós nos auto-obsediamos, ou pensa que desemprego é só no quadro político-social do Brasil. Está cheio de obsessor desempregado. Eles não têm trabalho, o trabalho deles nós estamos fazendo conosco mesmo. Quando nós nos auto-sabotamos, o que nós estamos fazendo? Quando nós não encaramos a nossa sombra, não aceitamos os nossos defeitos, o que nós estamos fazendo? Quando nós, ao invés de trabalhá-los, nós os usamos para justificar que não andamos, o que nós estamos fazendo? Influências espirituais, nós sofremos a todo instante, nós vivemos num pleno condomínio espiritual, mas quem são os nossos vizinhos? Só o nosso íntimo mais íntimo pode nos dizer. Porque nunca ninguém saberá. Mas aquilo que exerce pressão sobre mim, fala de mim. Alma que sou. Aquele espírito que se está mergulhado numa condição tumultuada, é o açoite das próprias consequências, daquelas que eu cultivei. O tempo inteiro. E aí hoje pela manhã, eu de um tempo para cá venho me apaixonando pela filosofia. Ana Teresa é filósofa, né? Além de psicóloga e outras coisas mais. de um homem que eu nunca tinha ouvido falar. Acho que há um ano, mais ou menos, um livro dele chegou às minhas mãos, chamado Sociedade da Decepção, de Gilles Lipovetsky. Esse nome, gente, é francês, tá? É assim mesmo. Um filósofo do século passado e presente, ele nasceu em 44, ele já desencarnou, que escreveu livros como A Era do Vazio. Alguém sabe? Alguém conhece? Alguém passa por isso? A Efemeridade da Moda e do Luxo. A Felicidade de Superfície. Olha isso. E que ouvindo, assistindo uns vídeos dele recente, um jornalista lhe pergunta, é verdade que o senhor despreza o passado? Ele disse, não, não desprezo, não me interesso pelo passado. Não me interesso. E nem pelo futuro? Não. Porque o passado, o melhor que eu fiz no meu passado, está transfigurado agora naquilo que eu sou. Então, aqui, neste presente, eu sei tudo que eu fiz no meu passado. E ele não é espírita, não era reencarnacionista. Se dizia cético. E o meu futuro depende do que eu vou fazer agora. Então, eu tenho que prestar atenção no presente. E aprender que eu preciso viver com menos coisas para ser menos atormentado. E no livro Sociedade da Decepção, ele narra o momento em que é criado o primeiro carro da marca Ford, chamado Ford T. E o seu idealizador criou um meio de transporte, um carro básico. Ninguém sabe o que é um carro básico. Qual era a finalidade? Que ele levasse as pessoas aonde elas precisassem ir por um preço mínimo. Tudo que a gente precisa hoje. Mas não pegou. Ele disse, a evolução da consciência humana, mergulhando no consumismo, fará com que a tecnologia traga tantas opções que o homem se sentirá vazio e incapaz de fazer a sua escolha. E ficará mais atormentado. Hoje você vai jantar fora, aí você fala, você quer comida francesa, inglesa, chinesa, japonesa, italiana, portuguesa, o que você quer? Antigamente era o prato do dia. Hoje, se você falar que sai para comer um prato do dia, a pessoa, nossa, para PF? Antigamente era um luxo, eu me lembro. Foi festa na minha casa quando chegou aquele aparelho estranho, com um copo gigante que fazia barulho e moía tudo. E eu demorei muito tempo para saber falar liquidificador. Hoje, você vai comprar um liquidificador. Qual é a mesma função dele? Mas você chega lá, tem esse que muda de copo, que pica gelo, que vira de cabeça para baixo, que é de aço inoxidável, aço escovado, que é vermelho para combinar com a cozinha, que é verde, que é não sei o quê, que tem quatro pés, que voa, que é silencioso, que não sei o quê. Que aí daquele liquidificador que você juntou dinheiro 3 meses para pagar à vista, você dá a primeira prestação. Porque se você levar aquele liquidificador para casa e tua amiga for lá, vai achar você ridícula. Batedeira tem que ser planetária. Quanto custa uma batedeira? Quanto custa uma planetária? Aí se eu não consigo comprar a planetária, eu fico obsidiada. Eu não durmo de noite. É verdade. Antigamente eu ia lá, comprava o carro. Agora não serve qualquer carro. Não serve qualquer carro. É ponto quanto? É 1.0. É o quê? 1.0. 1.8? É quase isso. 1.0. Aí você chega lá, é 1.0. A primeira coisa que você pede é para alguém tirar 1.0 de trás do carro. Aí você coloca os adereços no carro e diz, meu carro é 1.8. Aí você compra acessório disso, acessório que você nunca vai usar. Acessório que você nem sabe o que é. Porque a nossa sociedade vai medir quem nós somos por aquilo que nós temos. Que triste. Que triste. Que tipo de espírito nos obsedia para a gente fazer um carnê de 60 meses? Porque ele sabe que cada prestação ele está garantido, que é um tormento tão grande que ele vai chegar lá, vai falar, cara, faltam 58, se mata. Eu tive um amigo que se matou, porque não conseguiu comprar a televisão que ele queria. E os filhos disseram para ele, você não vale nada perto dos pais dos nossos amigos que têm 3 televisões em casa. Vocês acreditam que ele se matou por causa da televisão? Não, claro que não. Ele se matou porque através da televisão deduziram que ele era um mau pai. E ele é que tinha ensinado para os filhos que dar tudo diria do que ele seria. Foi ele que ensinou. Ele se sentiu desprezível, inútil. Em 1993, no Japão, um homem chamado Wataru Tsurami lançou o manual completo do suicídio.

estivesse, que não estivesse certo. Eu tenho tudo, mas quem sou eu? Eu não me tenho. Se eu não tenho isso, nem aquilo, nem aquele outro, o que que a sociedade está pensando de mim? Que eu sou um incompetente, que eu sou um incapaz. E eu aceito, é uma influência espiritual. Porque a influência espiritual não é aquela que vem dos espíritos desencarnados. É a que nós, com as nossas normas e conceitos, exercemos como pressão sobre o outro. E a sociedade começa dentro da nossa casa. Então, quando eu digo para o meu filho, se você tirar nota menor que fulano, você vai se ver comigo quando chegar em casa? O que que eu estou fazendo com ele? O que é que eu estou fazendo com ele? Eu estou estabelecendo uma pressão psíquica sobre uma criança. E para mim, meu filho é meu filho. Ele não se compara a nada, a ninguém. Eu não vou amar mais o meu filho só porque ele tirou em primeiro lugar na classe. E ele não vai me amar porque eu sou chefe de seção, ou porque eu sou gerente, ou porque eu sou isso, ou porque eu sou aquilo. Ele vai me amar porque eu sou o pai dele. Mas eu sou o pai dele ou sou o mantenedor dos desejos dele? Então, uma grande pesquisa no Japão, que culminou no ano de 2003, levando para o Japão o título de Império do Suicídio. Vejam que título triste. Provou, não foram conjecturas, provou que a sociedade de consumo transformou aquelas chagas da humanidade que a Ivana citou, o orgulho e egoísmo, que fazem parte da nossa condição instintiva, porque graças ao orgulho e ao egoísmo, nós nos preservamos quando estávamos abrigados apenas no instinto, a razão começava a despontar. Foi graças a isso que eu debati, que eu me defendi, que eu me coloquei à frente daquilo que era precioso para mim, o meu lar, a minha família, e sobrevivi. Hoje eles tinham que ser vestigiais em nós. Teriam que ser apenas ligeiros impulsos para o meu crescimento. Mas eu sou muito mais instinto do que razão. E muito mais razão do que espiritualidade. Eu não sei nada de minha alma. Eu sequer me lembro, diante da pior dificuldade, que obviamente ninguém vai ter aquela dificuldade. Ninguém. A minha dificuldade é verdade, ela é única. Porque eu sou único perante Deus. Eu sou único. Então não tem comparação, realmente não tem comparação. Porque eu sou incomparável. Ninguém sabe do meu mundo como eu deveria saber. Tem um fenômeno num lugar em Portugal, no Geoparque de Arouca, na Serra da Freita, chamado Pedras Parideiras. Alguém já ouviu falar? É praticamente um fenômeno único no mundo. Eu tive a bênção de poder vê-lo de perto. E eu vi Deus criando. Eu me senti na varanda de Deus. Eu olhei aquele fenômeno e disse: meu Deus, o Criador precisa das pedras para elas ensinarem os homens. Veja, Deus disse a Abraão: vês as pedras do deserto em que te encontras? Vês as estrelas no céu? Consegues contar as pedras do chão, as estrelas do céu? Ele disse: não, pois a tua geração

0: se assemelhará a elas. Deus precisa das pedras para ensinar aos homens que eles são únicos. Porque ali aquela serra é granítica. E as altas inversões, as frequentes inversões de temperatura, tanto em sentido de calor como de frio, a ponto assim, de você ir subindo a serra, começar lá embaixo com 8, 9 graus e zerar no alto da serra. Você vê o sol na vila e a neve no alto da serra. Olha que lindo. Tudo sob o sol. Tudo sob a bênção de Deus. Aí no excesso calor, você vê a pedra abaular como se ela tivesse um ventre gestacional. A pedra gestando. Para quem diz assim, quando falam que o espírito começa no átomo, passa pelo mineral, pelo vegetal, pelo animal, vai acabar no outro. Acho um absurdo isso. Os animais também acham. Quando dizem, olha, eles são vocês amanhã, que eu não ando para trás. E aí a temperatura cai, repentina. E aquele ventre, você escuta quebrando, crack. Aquela pedra que era o ventre, ela se solta da pedra mãe, polida. Polida, é granítica, brilhante, como se tivesse passado por uma marmoraria. Quando você retira a pedra, está o exato desenho dela na pedra mãe, polido. E ali nunca mais nasce outra pedra. É a criação de Deus falando de nós. Nós partimos do Criador e deixamos a nossa marca. E ali nunca mais, nunca mais nascerá algo, alguém como nós. A nossa dor é única, sim. Porque ela é modelada por nós com o amálgama das nossas experiências. Com a matéria com que Deus forra o universo. E que assim como o oleiro, menos ou mais experiente, eu vou modelando a cheia de deformações. Mas eu quero fazer melhor, então eu não posso desistir. O livro Martírio dos Suicidas, de Almerindo Castro, diz que nada se compara ao tormento de um suicida. E não apenas porque ele descobre que não morreu. Mas a dor que o corpo biológico estava apto para drenar, ele chamou de volta a si, vinculado àquele corpo que se decompõe. Entre um mundo e outro, sem saber a qual deles ele pertence. Sob os imperativos da dor da carne, mas muito mais, sob as labaredas dolorosas da dor da alma, da dor moral. Eu fico imaginando, lendo o livro roteiro, qual é a primeira ideia que vem à cabeça de um suicida. Não é... Eu quero voltar atrás. Não é. É quando ele se lembra antes da reencarnação, dizendo: ó Senhor, eu sei que é um pântano, mas deixa-me ir lá drenar a lama que está assente na minha própria alma. Para que na água límpida eu não me engane. E não vá buscar a preciosidade maior no fundo do pântano. Que naquele momento eu me lembre de olhar o céu. O mar de Goiás e de Minas. Porque o brilho inconcebível de tudo que a gente deseja está lá. De onde nós saímos. O Japão descobriu que uma das maiores dificuldades do homem é interagir. Porque interagir estabelece competição. Eu estou sempre competindo com alguém. Sempre. Eu vou a uma festa, para eu escolher a minha roupa, eu penso como é que os outros vão se vestir, porque eu quero estar mais bonita. É ou não é? Eu olho primeiro como é que os outros vão me enxergar, para depois pensar no que eu vou me sentir bem. E hoje eu me sinto muito melhor quando o outro diz que eu estou bem, do que se eu me sentir bem mesmo. Então essa avaliação, nós estamos entregando a nossa vida na mão do outro. E aí essa pesquisa vai mais longe. Sabe o que está levando a maior parte dos nossos jovens ao suicídio? Porque eles são muito bem cuidados. Muito bem cuidados. Muito bem cuidados. Apenas isso. Apenas isso. Eles têm tudo. Apenas isso. Mas o pai e a mãe estão lá fora, gastando todas as energias para matar um leão por dia, para ser melhores, para ganhar mais, para adquirir mais conforto para aquele filho, uma casa mais espaçosa, mais tecnologia. Não há tempo para abraços, para jantares em família. Para olhar um nos olhos do outro. Para um perguntar para o outro. Como é que foi seu dia? Já me basta o meu. Já vim com problemas demais. Cada um no seu quadrado. Cada um no seu quadrado? Pois é. Cada um no seu quadrado. É um quadrado de paredes altas. Eu estou só. Fazendo o papel do personagem que o mundo quer. Porque quando eu vou, eu me permito ser julgado. Eu não julgo. Eu não julgo pela aparência. Eu não julgo pela postura. Eu não julgo pelo modo de falar. Eu não julgo. Mas eu também sou julgado. Que tal ser uma pessoa ideal nas páginas do Facebook? Feliz. Fotografa. Esse sapato miserável. Minha filha outro dia saiu para jantar com os amigos. Num restaurante que a gente só pode uma vez na vida. Que vai o todo 13º. E o casal que saiu à beira de separação. Discutindo, se estapeando. Aí ela disse assim, quando é que nós vamos voltar nesse restaurante? Ele, nunca mais. Então vamos fazer uma selfie? Feliz no restaurante tal. Jogou o telefone. Mas quem viu a foto, pensou o quê? E quando eles virem a foto? Você abraça no Facebook? Você sente cheiro no Facebook? Sabor no Facebook? Abrace alguém. Diga eu te amo. Se você achar que não dá para dizer eu te amo, diz assim, olha, obrigado pelo seu esforço de caminhar comigo. Aceite o meu. Aceite o meu. Realmente eu mergulhei na lama. Mas era lá que estava o meu reflexo. É lá que estava o meu reflexo. Você é a minha laminha. Minha filha passa comigo na porta da M. Martã e diz assim, mãe, olha a minha laminha no umbral, cheira. Aí eu falo, me leva contigo. No Japão, a timidez é avassaladora. E eles não se matam sozinhos. Eles combinam pela internet e morrem no mínimo em dupla ou em grupos online. Para pelo menos uma vez na vida alguém sentir o outro sem ser julgado. Até porque não vai dar tempo. Pessoas que buscam companhia para morrer, porque nunca a têm para viver. Dê, sim, dê, compre. Mas se não puder, não se esqueça. Podendo ou não, ame. Ame. Ame. Obsessor se conecta com amor? Obsessor gosta de abraço? Benfeitor sugere suicídio? Olhe nos olhos de quem diz que tem vontade de desistir da vida. E não desista dele. Não o julgue. Como assim? Você tem tudo. Você tem uma família maravilhosa. Você mora num bairro chique. Numa casa espetacular. Você tem tudo. Pode estudar. Mas ele não se tem. Nós nos temos. Nós nos temos. A era do vazio. De Gilles Lipovetsky. Somos nós. Somos nós. Obras Póstumas diz, e a pergunta 957 de O Livro dos Espíritos, que as maiores causas do suicídio são a ociosidade ou a saciedade. Eu tenho tudo. Não tenho mais objetivos aqui. Porque eu preciso ter cada vez mais coisas novas, mas não existe o que eu não tenho. Existe sim. Você não tem a você mesmo. Olhe para você. Olhe no espelho. Feche os olhos. E se não tiver mais nada que te segure na vida, ouça o momento em que você se desprendeu de Deus. Polido. Polido. Olhe os seus filhos. E diga para você mesmo. Eu posso fazer mais por eles. Eu sofri, eu não quero que eles sofram. Como assim? Eu nunca tive nada. Nunca me disseram. Faça, pode, sim. Então, meu filho não vai ficar sofrendo todas as frustrações que eu passei. Como é que você é vacinado? Quando inocula o vírus. Qual é o vírus necessário para que a gente tenha resistência moral? Frustração. Eu aprendendo a lidar com aquilo que eu não tenho, eu lido muito bem com aquilo que eu possuo. Diga mais não, sim. Inocule no seu filho a vacina moral. E exercite a sua função de pai e mãe. Exercite, não quer dizer que vai dar certo. Mas se coloque como pai e mãe. Se eu te mantenho, é nas minhas condições que nós vamos caminhar. Até que solidificado na tua personalidade, eu vou ter que respeitar as suas escolhas. Numa universidade de Berlim, no início do século passado, um professor materialista, desafiando a plateia de alunos, olhou para um que ele já sabia mais frágil e disse assim: "Ei, menino, Deus existe?" Ele, encabulado, os outros começaram a rir. Ele disse: "Existe sim, senhor." "E Deus criou tudo que existe?" "Sim, senhor." "Então Deus criou o mal." Todo mundo ficou imóvel, mudo, E aquele professor sentindo o gosto da vitória, da materialidade. O reitor estava à porta assistindo aquele encontro. Um outro jovem ergueu-se e disse: professor, pois não? O professor petulante, ele disse: o frio existe? Ora, claro que existe. É claro que existe. Você não sente frio? Sinto. Mas o frio é a ausência de calor. A ciência mede o calor. E na ausência dele, a ausência do calor chama-se frio. Professor, a escuridão existe? Claro que existe. Quando você entra num lugar escuro, o que é aquilo? Ausência de luz. Ninguém mede a intensidade da escuridão. Escuridão é escuridão. Quando tem menos escuridão é porque tem mais luz. Você diminui a luz, mas você não aumenta a escuridão. Professor, o mal existe? E o professor, rindo, disse: menino tolo, estás querendo me desafiar? Como, o mal não existe? Olha para fora. O que você chama as pessoas matando umas às outras? Impondo necessidade umas às outras? Isso não é o mal? Ele disse: não, professor. Isso é a ausência de bem. É a ausência de Deus. O reitor entrou e disse: como é seu nome? Albert Einstein. O suicídio é o cume da ausência de Deus. E Deus, para se manifestar aos homens no grau de materialidade, precisa de cada um de nós. O meu abraço, o meu sorriso, o meu ânimo, a minha esperança, fala de Deus, aquele que jaz em trevas, aquele que caminha sem esperança. Porque onde quer que nós estejamos, em qualquer parte do universo, nós somos aquela pedra que se soltou, simples e ignorante, e que despertou para o princípio da inteligência, e que passeia sobre a intelectualidade, mas que não liga o Wi-Fi do universo para se conectar com Deus e desenvolver o antídoto de todas as dores, o amor. Muito obrigado, muita paz.
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2: Nós estamos agradecendo você que acompanhou conosco mais esse evento que nós transmitimos para você. E olha só, você já se manifestou, deixou seu recadinho aí no nosso livro de visitas? Se não deixou, por favor, se manifeste. É muito importante nós termos o feedback de vocês, termos um retorno de vocês, porque nós vamos encaminhar para o expositor, para a expositora que trouxe esse tema para nós e também para os organizadores. Esperamos o seu recadinho, esperamos a sua mensagem aqui conosco. E continue ligadinho aqui com a gente, porque a programação da Rádio Fraternidade é 24 horas no ar, com mensagens, música, programas e você aqui conosco. Um grande abraço a todos vocês que estiveram com a gente, que se manifestaram em nosso livro de visitas, o nosso carinho e a nossa gratidão. Que Jesus abençoe e ampare todos vocês.
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1: 9:27.
2: Que Jesus nos abençoe, meus irmãos do Ideal Espírita, e todos os amigos que nos acompanham pela Rádio Fraternidade, a emissora do bem na internet, através do programa Lendo Livros Espíritas. Estamos lendo Paulo e Estevão, um livro extraordinário, talvez um dos melhores da literatura espírita. E Saulo continuou com as suas reminiscências junto à porta da grande Jerusalém. Após grande esforço, à porta de Jerusalém, ele atingiu um prédio residencial do seu conhecimento. O coração palpitou-lhe apressado. Como simples mendigo, bateu à porta em ansiosa expectativa. Um homem de semblante severo atendeu secamente. Podeis informar, por favor? Disse Saulo com humildade. Se ainda aqui reside uma senhora chamada Dalila? Não, respondeu o outro ríspido. Aquele olhar duro não ensejava novas perguntas, mas ainda assim aventurou. Poderias dizer, por obséquio, para onde se mudou? Ora essa, replicou o dono da casa irritadiça. Dar-se-á que tenha de prestar contas a um mendigo? Daqui a pouco o senhor me perguntará se comprei esta casa. Depois me pedirá o preço, exigirá datas, reclamará novas informações sobre os antigos moradores. Tomarás meu tempo com 1000 interrogações. E fixando em Saulo os olhos impassíveis, rematou de chofre. Nada sei. Está ouvindo? Ponha-se na rua. O fugitivo de Damasco voltou serenamente para a via pública, enquanto o homenzinho deu expansão aos seus nervos doentes, batendo a porta com estrondo. O ex-discípulo de Gamaliel refletiu na realidade amarga daquela primeira recepção simbólica. Jerusalém certamente nunca poderia, ou nunca mais poderia, conhecê-lo. Não obstante a impressão dolorosa, não se deixaria empolgar-se pelo desânimo. Resolveu procurar Alexandre, parente de Caifás e seu companheiro de atividades no Sinédrio e no templo. Cansadíssimo, bateu-lhe a porta com minguadas esperanças. Um servo da casa, depois da primeira pergunta, vinha trazer-lhe a alviçareira notícia de que o amo não se demoraria a atender. Com efeito, daí a pouco, Alexandre recebia o desconhecido com indisfarçável surpresa. Satisfeito por conseguir a atenção de um velho amigo, Saulo adiantou-se cumprimentando-o com efusão. O israelita ilustre não conseguiu ocultar o desapontamento e sentenciou com alguma generosidade nas palavras. Amigo, a que vindes a esta casa? Será possível que não me reconheces? Interrogou bem-humorado apesar da imensa fadiga. Vossa fisionomia não é de todo estranha, entretanto... Alexandre, exclamou por fim Saulo prazenteiro, não se recorda mais de Saulo? Um grande abraço, foi a resposta do amigo, que perguntava solícito, modificando o tratamento. Muito bem, até que enfim, graças a Deus, vejo que estás curado. Não me enganei esperando que voltasses. Grande é o poder de Deus de Moisés. Saulo compreendeu de pronto a ambiguidade daquelas expressões. Sentindo dificuldade em fazer-se entendido, procurava o melhor meio de explicar-se com êxito, enquanto o amigo prosseguia. Mas que aspecto é esse? Olha que mais pareces um beduíno do que um beduíno do deserto. Dize-me, quanto tempo durou a enfermidade pertinaz? Saulo encheu-se de coragem e acentuou. Mas há engano com certeza, ou estarás mal informado, porque nunca estive doente. Impossível, disse Alexandre, visivelmente desapontado depois de tantas demonstrações afetuosas. Jerusalém ainda repleta de lendas a teu respeito. Sadoc veio até aqui há 3 anos pedir providências enérgicas do Sinédrio para que se esclarecesse sua situação. E depois de longos debates, levou uma ordem de prisão contra ti. Desde então, ou desde essa época, lutei desesperadamente para que se modificassem as disposições da peça condenatória. Provei que havia adotado uma atitude simpática para com a gente do caminho. Certo, essa decisão obedecia a fins que não exclusivamente habilitados a compreender de pronto, como por exemplo de sondar melhor a extensão de suas atividades revolucionárias. Saulo não pôde conter-se e revidou antes que o amigo continuasse. Mas nesse caso seria um hipócrita, refalsado e indigno do cargo de mim mesmo. O outro contrafeito carregou o sombrolho. Aliás, ponderei todas as hipóteses, como não podia tomar-te por hipócrita, acentuou Alexandre procurando emendar a mão. Consegui provar que a tua atitude em Damasco provinha de transitória demência. Não era justo pensar de outro modo, mesmo porque, do contrário, serias também sincero conosco na esfera do farisaísmo. O ex-rabino sentiu a delicadeza do impasse. Havia renovado as concepções religiosas, mas estava diante de um amigo. Quando muitos o abandonavam, aquele o recebia fraternalmente. Era necessário não magoá-lo. Todavia, era impossível mascarar a verdade. Sentiu os olhos úmidos. Impunha-se-lhe testemunhar o Cristo a qualquer preço, embora tivesse de perder as maiores afeições do mundo. Alexandre, disse ele humildemente, é verdade que iniciei o grande movimento de perseguição ao caminho. Mas agora é indispensável confessar que me enganei. Quando nos referimos ao caminho, simplesmente, os meus irmãos ouvintes se lembram de que estamos nos referindo ao local aonde os discípulos, aqueles simpatizantes, adeptos e também os doentes, assistidos por esses mesmos adeptos de Jesus, se localizavam. E, portanto, os homens do caminho eram todos aqueles aos olhos das autoridades equivocadas, homens de má fé, homens de mau juízo, pelo menos. E então continua falando Alexandre, aliás, Saulo é que está replicando agora Alexandre. Os apóstolos galileus têm razão. Estamos no limiar da sua gloriosa ressurreição, ou da gloriosa ressurreição de Jesus, que a mim apareceu e exortou-me ao serviço do seu evangelho de amor. Estamos realmente diante de grandes transformações para as criaturas. A palavra saía-lhe tímida, lavada no desejo de não ferir as crenças do amigo, que não obstante deixava transparecer profunda decepção no rosto lívido. Não diga tais absurdos, exclamou irônico e sorridente Alexandre. Desditadamente vejo que o mal continua minando-te as forças físicas e mentais. A sinagoga de Damasco tinha razão. Se não te conhecesses da infância, dar-te agora o título de blasfemo e desertor. O moço tarsense, não obstante a energia viril, estava desapontado. Aliás, disse Alexandre, assumindo ares de protetor, desde o início de tua viagem não concordei com o mísero cortejo que levavas. Jonas e Demétrio são quase boçais. E Jacó vive de caduquices. Com semelhante companhia, qualquer perturbação da tua parte haveria de acarretar grandes desastres morais para a nossa posição. No entanto, Alexandre, dizia o ex-rabino um tanto humilhado, devo insistir na verdade. Vi com estes olhos o Messias de Nazaré. Ouvi-lhe a palavra de viva voz. Compreendendo os erros em que vivia, na minha defeituosa concepção da fé, demandei o deserto. Lá estive 3 anos, em serviço rude e longas meditações. Minha convicção não é superficial. Creio hoje que Jesus é o Salvador, o Filho do Deus vivo. Pois tua enfermidade, repetia Alexandre Altaneiro, modificando o diapasão da intimidade, transtornou a vida de toda a tua família. Envergonhado com as notícias chegadas da Síria, Jaques e Dalila, mudaram-se de Jerusalém para a Sicília. Quando soube da ordem de prisão lavrada pelo Sinédrio contra a tua pessoa, tua mãe faleceu em Tarso. Teu pai, que te educou com esmero, esperando da tua inteligência os maiores galardões de nossa raça, vive acabrunhado e infeliz. Teus amigos, cansados de suportar a ironia ou as ironias do povo em Jerusalém, vivem esquivos e humilhados depois de te procurarem em vão. Não te doerá a visão desse quadro? Uma dor como esta não bastará para refazer-te o equilíbrio mental? O ex-doutor da lei tinha o coração ralado de angústia. Tantos dias ansiosos, tantas amarguras vividas no intuito de lograr alguém compreensão e repouso junto dos seus. Vi agora era tudo ilusão e ruinaria. A família desorganizada, a mãe morta, o pai infeliz. Os amigos execravam-no. Jerusalém lançava-lhe ironias. Vendo em tal atitude, o amigo regozijava-se intimamente, esperando ansioso o efeito de suas palavras. Depois de concentrar-se um minuto, Saulo então acentuou: lamento ocorrências tão tristes e tomo a Deus por testemunha que não cooperei intencionalmente para isso. No entanto, mesmo aqueles que ainda não aceitaram o Evangelho deveriam compreender, segundo a antiga lei, que não devemos ser orgulhosos. Moisés, nada obstante a energia das recomendações que fez, ensinou sempre com a bondade e ensinou a bondade. Os profetas que lhe sucederam foram emissários de mensagens profundas para o nosso coração, que se perdia na iniquidade. Amós nos concitou a buscar Jeová para conseguirmos viver. Lastimo que os meus afeiçoados se julguem ofendidos, mas é preciso considerar que antes de ouvir qualquer julgamento ocioso do mundo, devemos buscar os juízos de Deus. Quer dizer que persiste nos seus erros? Perguntou Alexandre, agora quase hostil. Não me sinto enganado. Dada a incompreensão geral, comentou Saulo dignamente. Também me encontro em penosa situação, mas tenho certeza que o mestre não me faltará com o seu auxílio. Lembro-me dele e experimento grande conforto. Os afetos da família e a consideração dos amigos eram no mundo minha única riqueza. Contudo, encontrei nas anotações de Levi o caso de um moço rico que me ensina a proceder nesta hora. Referência ao que está anotado no Evangelho de Mateus, capítulo 19, versículo 16 a 23. Desde a infância, procurei cumprir rigorosamente meus deveres, mas é preciso lançar mão da riqueza que me resta para alcançar a iluminação de Jesus. Renunciarei, portanto, à própria estima deste mundo. Alexandre pareceu comover-se com um tom melancólico das últimas palavras. Saulo dava a impressão de alguém que estivesse prestes a chorar. Estás fundamentalmente transtornado, objetou Alexandre. Só um demente poderia proceder assim. Gamaliel, meu mestre, não era louco e aceitou Jesus como Messias prometido, acrescentou o ex-doutor, invocando a venerável memória do grande rabino que fora seu mestre. Não creio, disse o outro com ar superior. Saulo baixou a fronte silencioso. Grande humilhação, grande a humilhação daquela hora. Depois de havido como temente, era tido por mentiroso. Apesar disso, no auge da perplexidade, considerou que o amigo não estava em condições de compreendê-lo integralmente. Refletia na situação embaraçosa quando Alexandre voltou a dizer: infelizmente, preciso convencer-me do estado precário de teu cérebro. Por enquanto, poderás ficar em Jerusalém, mas será justo não multiplicar o escândalo da tua enfermidade com falsos panegíricos do carpete.

expulsava-o com boas maneiras. Em 2 minutos, Saulo achou-se novamente na via pública. Sol, e debaixo de um sol muito quente do meio-dia. Encerramos nosso programa de hoje, pedindo a Jesus que nos abençoe a todos nós, agora e sempre. Muita paz.

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4: 9:50.
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6: Um novo alvorecer. Ei você, por que esse olhar triste? Por que esse desânimo e essa falta de coragem? Sim, essa falta de coragem de enfrentar os problemas que se acumulam sem solução. Acaso você se julga incapaz? Talvez, especialmente hoje, você tenha a sensação de que não há mais saída, que suas forças e seu talento para criar soluções tenham se esgotado. Ou talvez a vida para você tenha perdido completamente o sentido e o seu barco esteja à deriva, seguindo conforme o vento. Se você está se sentindo assim, vamos lhe fazer um convite. Um convite para que você faça uma pequena viagem para dentro de si e procure, mas procure com muita vontade mesmo, e irá encontrar algo que lhe faça bem. Ouça o coração de sua mãe batendo em ritmo calmo enquanto lhe segura nos braços e canta suave canção de ninar. O regaço materno lhe traz segurança. Sinta o calor e o conforto do seu berço, do seu lar, a paz do silêncio. Lembre-se do apoio que o alfabeto lhe trouxe, da luz do conhecimento, da alegria do trabalho. Observe quantas experiências estão arquivadas em sua intimidade. Entregue-se ao aconchego das afeições repartidas, dos abraços de ternura, do apoio de um sábio conselho. Pense que no mesmo mundo em que você vive, respiraram os heróis de seu ideal, os santos de sua fé, os apóstolos de sua inspiração e as inteligências que lhe traçaram roteiros. Considere que o Criador não lhe ofereceu o mundo como exílio ou prisão, mas como nobre escola e abrigo bendito, qual o divino jardim a pleno céu, banhado de sol durante o dia e enfeitado de estrelas durante a noite. Ei você, não deixe que as lágrimas lhe impeçam de ver a grandeza e a beleza de tudo o que existe no mundo que o Criador lhe oferece. Se hoje existe algum problema que lhe traz inquietação e dor, lembre-se de que outro dia não tardará a surgir, trazendo um novo alvorecer. E se sentir que está difícil sem ajuda, não se acanhe. Refugie-se em um lugar tranquilo

e busque o apoio da oração. Eleve o pensamento ao alto e deixe seu coração falar ao Criador. Senhor, no recolhimento de minha alma sofrida, venho lhe pedir um pouco de paz, de força, de coragem. Desejo ver o mundo com olhos de amor, confiança e ternura. Quero ter esperança, ser feliz como criança, olhar o mundo com fé. Quero enxergar nas pessoas a luz que cada um traz em si como herança sua. Desejo acreditar que o mundo tem jeito e que problemas só existem para me ensinar a resolvê-los. Quero ser alegre, leve e confiante. Sentir a sua presença em cada filho seu e revelar em mim a sua grandeza divina. Quero ser hoje melhor do que fui ontem e amanhã melhor do que hoje. Senhor, eu desejo um mundo melhor e quero que essa melhoria comece por mim. Sei que uma onda escura se abateu sobre nosso planeta e quero me transformar numa estrela para diminuir essa escuridão. Para isso, Senhor, preciso de sua ajuda a fim de vencer a incerteza, a falta de fé, a covardia moral. Se meus passos vacilarem, Senhor, desejo seu amparo e a sua segurança para que eu possa seguir em frente com confiança e a certeza da sua presença constante. Ei você, aproveite as horas que ainda restam deste dia e prepare-se para um novo alvorecer que não tardará a chegar.

0: 10:01.
1: Senhor, enquanto a terra se transforma, lembrando o mar revolto ante a bênção celeste, dá-nos a força de seguir a vida, a luz que nos legaste, o exemplo que nos deste. Auxilia-nos, Mestre, a suportar, sem queixa, luta, dificuldade, crise, prova, que aceitemos contigo a dor por instrumento que burila e renova. Quando a perturbação nos assalte o roteiro, não nos deixes ferir ou desprezar alguém, e mostra-nos no mal que nos espanque e humilhe a visita do bem. Leva-nos a saber que o mal também trabalha e espera, e induze-nos a ver em nossos vãos temores que o diamante já foi carvão, pobre e esquecido. Que muito espinheiral é viveiro de flores. Ante ofensas, pedradas e agressões, que em teu nome possamos acolhê-las como quem agradece a escuridão da noite para guardar em prece a visão das estrelas. Sobretudo, dirige-nos o passo, seja onde for e seja com quem for, ao clarão da bondade infatigável, para o culto do amor. Que toda criatura do caminho encontre em nosso apoio um braço irmão. Que vejamos, nos últimos da estrada, filhos do coração. Concede-nos o dom de descobrir, na imensa multidão atirada ao relento, nos irmãos em revolta, agarrados à sombra, nossa própria família em sofrimento. Ensina-nos, Jesus, que os bens de que dispomos são empréstimos teus, e faze-nos sentir que onde houver caridade, aí brilha mais alta a presença de Deus. Maria Dolores, médium Francisco Cândido Xavier, do livro Preito de Amor, edição GEM.
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4: 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Ela simplesmente ilumina. Assim é o amor de Jesus, uma luz que transforma tudo ao seu redor.

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Olá, queridos e queridas ouvintes. Nós, da Web Rádio Fraternidade, gostaríamos de enviar o nosso abraço a você, que faz aniversário no mês de setembro. E o nosso abraço especial vai para Maria Estênia, de Calcaia, no Ceará. A Daniela Elisa Gionete Pisani, de Alfenas, em Minas Gerais. A Amanda Carice Silva, de Uberlândia, Minas Gerais. A Sandra Neri, de Valência, na Espanha. A Geni Josino, de Uberlândia, em Minas Gerais. A Dirce Aprile, de Mirassol, em São Paulo. A Marta, de São Paulo. A Gisislande Cardoso Oliveira, de Porto Alegre, no Rio Grande do Sul. A Bianca, de Vitória, em Pernambuco.

Dora Cristina, da cidade de Prata, em Minas Gerais. A Débora Gonçalves da Silva, de Curitiba. A Érica da Silva Santos, de Anápolis, em Goiás. A Ione Peronde, da cidade de São Paulo. A Nelly Abjalf, de Minas Gerais. A Thaís de Melo, de Olinda, em Pernambuco. E a Márcia Rocha, do Grupo de Bate-Papo número 4. E se você também desejar ouvir o seu nome neste momento de felicitações, entre em contato conosco através do e-mail faleconosco@radiofraternidade.com.br, informando o seu nome e a data do seu aniversário.

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2: Que são 2 milênios, Senhor, no relógio da eternidade? As palavras de Emmanuel são ideais para traduzir a história que se repete a cada dia. Há 2000 anos, a inveja já existia. Corrupção, sequestros, adultério, assassinatos, vingança. Chantagens e ganâncias já faziam parte da mente humana há 2000 anos. Você vai comprovar na alma que a história dos desafios humanos se repete desde as eras mais remotas. Será testemunha de que a vida material nada mais é do que uma passagem, um portão de entrada para abrigar dentro de si a maior esperança que existe. Uma força interior chamada fé. Veja com os ouvidos, ouça com o coração. Aqui começa uma história antiga, mas verdadeira. Triste, mas humana. Longa, mas com ensinamentos que vão tocar sua mente a cada dia. Voltaremos a uma das épocas mais fascinantes da humanidade. A Roma antiga, dos monumentos grandiosos, das expressões políticas que fizeram escola no mundo, do poder imperial, detentor da fortuna e da inteligência. Voltaremos 20 séculos. Um lugar corruído pela ganância dos homens, mas que recebeu um castigo supremo. Um terremoto de mudanças cruéis, ruínas que transformaram o luxo em pobreza, os circos em lágrimas, os senhores mais ricos em escravos da miséria. Aqui começa a saga espiritual de Publio Lentulus, um senador romano que viveu todos os obstáculos da estrada da vida. Um ser que teve o privilégio de passar por este mundo e conversar pessoalmente, mesmo por apenas alguns minutos, com o maior mestre da história, Jesus Cristo. Venha comigo. Esqueça tempo e espaço. Transporte sua mente para 2000 anos atrás.

0: Ela deseja a sua companhia?
1: Sim.
0: Eu vou aguardar no salão.
2: Lívia se aproxima da cabeceira, ajoelhando-se, com os olhos úmidos de lágrimas e compreendendo no espírito que é chegado o instante doloroso da despedida.
1: Senhor Todo-Poderoso, iluminai o caminho dessa alma sensível e bondosa que se dirige agora ao reino da felicidade eterna.
2: Calpurnia deseja falar, mas sua voz não consegue sair do corpo dolorido. É então que a nobre matrona abraça a amiga, apertando-lhe contra o peito, num último esforço, colando os lábios no ouvido de Lívia.
1: Lívia, perdoe-me.
2: Abraçada à esposa do senador Lentulus, a agonizante acomoda novamente a cabeça nas almofadas e dentro de poucos minutos, seus olhos se fecham, como se estivessem se preparando para um sono profundo. A respiração vai se extinguindo aos poucos, enquanto uma lágrima pesada e clara atravessa sua face enrugada num raio divino de luz. Terminadas as cerimônias dedicadas a Calpurnia e guardadas suas cinzas nas sombras do jazigo familiar, Flávia assume a direção da casa, enquanto Públio e Lívia retornam à residência do Aventino para um merecido descanso. Faltam somente 4 dias para a realização das grandes festas, em que mais de uma centena de senadores receberá a coroa da vitória na vida pública. Públio Lentulus aguarda o grande momento com ansiedade, mergulhado nos pensamentos mais felizes, sozinho, no seu gabinete particular.
3: Assim que receber a expressão suprema de homem de Estado, levarei todas as minhas condecorações aos pés de Lívia, como símbolo infinito de afeto e reconhecimento. Ah, pelos deuses, desejo agora mais do que nunca voltar a senti-la em meus braços, esquecer todos esses anos de amargura e solidão.
2: Na mesma noite, ao passar pelas proximidades do aposento da esposa, a atenção do senador é despertada pela melodia suave de uma voz de mulher que canta baixinho no silêncio noturno. Públio aproxima-se vagarosamente da porta e não consegue conter a emoção.
1: Alma gêmea da minha alma, flor de luz da minha vida, sublime estrela caída das belezas da amplidão. Quando eu errava no mundo triste e só no meu caminho, chegaste devagarinho e encheste meu coração. Vinhas na bênção dos deuses, na divina claridade, tecer minha felicidade em sorrisos de esplendor. És meu tesouro infinito. Juro-te eterna aliança, porque sou tua esperança, como és todo meu amor. Alma gêmea de minha alma, se eu te perder algum dia, serei a escura agonia da saudade nos teus véus. Se um dia me abandonares, luz terna dos meus amores, hei de esperar-te entre as flores da claridade dos céus.
2: O senador retira-se então, com o espírito feliz e emocionado, refletindo consigo mesmo a caminho de mais uma noite solitária em seu aposento.
3: Sim, Lívia, em breve hei de provar que foi sempre a luz da minha vida inteira. Beijarei seus pés com a minha humildade agradecida e saberei derramar no seu coração todo o meu arrependimento.
2: Na noite seguinte, vemos Lívia em seu quarto, ajoelhada, como sempre, diante da cruz de Simeão, que nesse instante mostra a seus olhos espirituais uma claridade ainda mais intensa.
4: Filha, confia no Senhor, porque são chegadas as vésperas da tua felicidade eterna e imortal. É leva o pensamento humilde a Jesus. Não está longe o instante sagrado da tua gloriosa entrada no seu reino.
2: Logo pela manhã, vamos encontrar Lívia e a serva Ana, mais do que nunca, amigas inseparáveis. Duas almas unidas pelos mesmos ideais, caminhando agora pelo frondoso jardim do palácio.
1: Hoje à noite, uma nova voz se levantará no santuário das catacumbas para as pregações da nossa fé.
5: Que ótima notícia, Ana.
1: Amigos nossos me avisaram que, já há alguns dias, encontra-se na capital um emissário da igreja de Antioquia, chamado João de Cleofas, trazendo importantes revelações para todos os cristãos.
5: Pois então, hoje iremos às catacumbas. Sabe, eu sinto necessidade de comungar com nossos irmãos, recebendo as mesmas vibrações da sua fé no Messias. Além disso, eu preciso agradecer ao Senhor a misericórdia das suas graças.
1: Noto que irradia uma felicidade contagiante, nobre senhora. Não imagina como fico contente ao ver assim.
5: Ana, desde a morte de Calpurnia, eu percebo que Públio está mais sereno e tranquilo. Nestes últimos dias, tem até me dirigido a palavra com a velha ternura de tempos atrás. Eu sinto que é muito tarde para que eu seja novamente feliz neste mundo, mas, na verdade, estou profundamente satisfeita, porque nunca desejei morrer em desarmonia com o companheiro que o Senhor me concedeu para as provações da vida.
1: Também pude observar que o senador está repleto de alegria. Bom, afinal, amanhã irá receber as merecidas honras da vitória suprema como homem de Estado, senhora.
5: Estou certa de que será um dos dias mais gloriosos da sua vida pública. Porém, acredito que ele nunca perdoará o crime de infidelidade que acredita que eu cometi há 25 anos. Mesmo assim, fico completamente realizada ao sentir que Públio libertou meu coração da severidade dos seus olhos.
2: Ao mesmo tempo, nas proximidades do fórum, Saúl de Joras está escondido entre as tendas do comércio, contemplando a fachada da residência de Aurélia. Em poucos minutos, Plínio Severus aparece no portão, olhando para os lados cuidadosamente, acompanhado da amante, que não consegue disfarçar a fisionomia apaixonada e cínica.
6: Preciso partir rapidamente, Aurélia. Pelos deuses, aquele vinho me fez dormir demais.
1: Ai, fique mais um pouco, meu amor. Não suporto a solidão deste palácio vazio e sinistro.
6: Nos veremos mais tarde. Agora eu tenho que pensar em bons argumentos por não haver dormido em casa esta noite.
1: Não se preocupe, Plínio. Tenho certeza de que sua mulher não ficou abandonada. Afinal, você possui um irmão tão gentil e prestativo.
6: Cale-se, Aurélia! Nem mais uma palavra! Se repetir novamente essas insinuações, prometo não vê-la nunca mais!
2: O marido adúltero parte em disparada, observado pelo olhar venenoso da amante e pela mente traiçoeira de Saul, ainda oculto entre as tendas.
7: Agripa e Flávia, Plínio e Aurélia, creio que têm nas mãos as armas perfeitas para dar início a uma guerra familiar, onde só haverá um vencedor, eu mesmo.
2: De volta ao jardim do Palácio dos Lentulus.
1: Talvez o senador tenha enfim reconhecido as suas renúncias santificantes nesses longos anos de sacrifício no lar.
5: Agradeço ao Messias tamanha misericórdia, pois creio que não estou longe de partir para o mundo das realizações celestes, onde todos os sofredores hão de ser consolados.
1: Ah, mas eu não entendo o que diz, senhora Lívia.
5: Ainda ontem, Ana, quando orava junto à cruz lá no quarto, eu ouvi uma voz que me anunciava o reino de Jesus para muito breve. Não sei de que maneira serei chamada pelo Senhor, mas na hipótese da minha partida, peço que continue nessa casa, na sua missão de trabalho e sacrifícios, porque o Messias há de abençoar o seu coração incomparável.
1: Senhora, só Deus sabe qual de nós partirá primeiro.
5: Mas esqueçamos hoje este assunto para pensar apenas nas alegrias que também habitam a Terra. Então, senhora, iremos em verdade às catacumbas?
8: Sim, minha amiga. Se amanhã Públio irá receber a suprema recompensa de homem do mundo, quero pedir a Jesus que não lhe abandone o coração forte e generoso, para que as vaidades mundanas jamais o impeçam de buscar algum dia o reino maravilhoso do céu.
2: Logo à noitinha, como haviam combinado, Lívia e Ana partem para a reunião secreta nas catacumbas. Todos os servos de confiança observam as duas deixando o palácio sem preocupação nem surpresa. Afinal, há várias noites ambas saem frequentemente no mesmo horário para visitar Flávia na residência dos Severos. As horas passam rapidamente e quando Públio, dirigindo-se ao seu quarto, passa pela porta do aposento da esposa, nota um profundo silêncio.
3: Repouse tranquila, minha querida, nas asas leves e carinhosas do sono, pois amanhã espero proporcionar à sua alma incomparável o dia mais feliz das nossas vidas.
2: Lívia, porém, em companhia de Ana, aproveita as primeiras sombras da noite para atingir as catacumbas. Ocultas entre as pedras abandonadas que dão acesso às cavernas subterrâneas, as duas caminham rapidamente para o local do grande encontro.
5: Deus Todo-Poderoso! Jamais contemplei tantos cristãos reunidos no mesmo lugar.
8: Veja, Ana. O apóstolo já está sobre a tribuna.
5: Sim.
8: Vamos nos aproximar.
2: João de Cleófas, figura simpática e generosa, traz à cabeça os primeiros cabelos brancos da velhice. Mas sua fisionomia é saturada de forte magnetismo pessoal, unindo intimamente sua personalidade a todos que se aproximam, movidos pela crença e pelos sentimentos mais profundos.
9: Irmãos, seja convosco a paz do Cordeiro de Deus, nosso Senhor Jesus Cristo. Na intimidade da vossa consciência e no santuário do vosso coração. Pelas revelações do Espírito Santo, os cristãos desta cidade impiedosa foram escolhidos pelo Messias para o grande sacrifício. E eu vos venho anunciar nossa breve entrada no reino de Jesus, em nome dos seus apóstolos bem-amados. Sim, porque aqui, onde as glórias divinas foram desprezadas e humilhadas pela crueldade das criaturas, se hão de travar os primeiros grandes embates das forças do bem e do mal. Amados, acredito que estamos em vésperas dos mais atrozes testemunhos da nossa fé, mas a cruz do Calvário deverá iluminar a penosa noite dos nossos padecimentos. Clamam as vozes celestes que aqui seremos martirizados e vencidos. Mas a vitória suprema do Senhor nos espera além dos espinhos do martírio, nas claridades doces do seu reino. Lavaremos com o nosso sangue e as nossas lágrimas o pecado destes mármores preciosos. Mas um dia, irmãos meus, toda esta Babilônia de inquietação e injustiça ruirá ao peso de suas misérias desprezíveis. Um furacão destruidor derrubará os falsos ídolos e confundirá as pretensiosas mentiras dos seus altares. Os circos da impiedade hão de desaparecer sob um punhado de cinzas. Os suntuosos palácios cairão em penoso terremoto de assombros. E sobre os seus monumentos de orgulho, de egoísmo e vaidade, gemerão os ventos tristes das noites silenciosas e desertas. Felizes todos aqueles que chorarem agora por amor ao Divino Mestre. Venturosos todos os que derramarem seu sangue pelas sublimes verdades do Cordeiro. Porque no céu existem as moradas divinas para os bem-aventurados de Jesus.
2: Cerca de 200 de pessoas encontram-se nas catacumbas, chorando de emoção. As profecias dolorosas de João de Cleófas, no entanto, depositam uma dúvida amarga no coração de Ana, que levanta no meio da multidão, despertando a atenção do apóstolo de Antioquia.
10: Fale, querida irmã. Qual o motivo de tanta angústia nesses olhos entristecidos?
8: Eu não entendo, nobre profeta. Por que tanta alegria e resignação quando as revelações do Espírito Santo anunciam tão grandes provações e tantos padecimentos?
10: Sim, meus amigos. Não podemos esperar senão o sagrado cumprimento das profecias anunciadas. Mas devemos considerar com alegria que se Jesus permite aos hereges a realização de monumentos maravilhosos como desta cidade suntuosa e apodrecida, que não reservará ele na sua infinita misericórdia aos seres bons e justos nas claridades do seu reino?
2: A resposta consoladora cai na alma de todos ali presentes como um bálsamo suavizante. Lívia e Ana concentram um clarão de felicidade reluzente brilhando nos olhos calmos e esperançosos. Ao final da reunião, todos se levantam para as preces finais, envolvidos por saudações de carinho, afeto e fraternidade.
10: Pai nosso que estás nos céus, santificado seja o vosso nome. Venha a nós o vosso reino de misericórdia. Seja feita a vossa vontade, assim na terra como nos céus.
2: Ao mesmo tempo, na intimidade do aposento, Flávia e Plínio estão acomodados no leito, sentindo a agradável brisa da noite, escura e silenciosa.
11: Pensei que hoje também não viesse passar a noite em casa.
6: Ah, por favor, Flávia, não comece novamente com as suas cobranças sem fundamentos. Se às vezes preciso atravessar madrugadas nas reuniões do alto comando militar, ou até mesmo nas festas promovidas pela cúpula do império, é porque, como já disse, são esforços necessários que devo fazer para garantir o futuro da nossa família.
11: Por falar em família, estou tão preocupada, Plínio. Mamãe prometeu vir aqui esta noite para fazermos nossas orações costumeiras, e até agora não enviou nenhuma notícia.
6: Acalme-se, minha amada. Provavelmente ela preferiu recolher-se mais cedo ao descanso. Afinal, ainda deve estar sofrendo os efeitos das madrugadas penosas que passou sem pregar os olhos ao lado da minha pobre mãe durante sua enfermidade.
11: Ah, eu não sei. Estou com um mau pressentimento.
2: Ao mesmo tempo, nas catacumbas, o clima fraterno e comovedor da reunião cristã é abafado pelo sinistro som das armaduras. Leão Clódio Varus avança com seus numerosos soldados, tendo à frente o representante do Império, Lúculo Quirinius, em direção à massa amedrontada de cristãos composta na maioria de mulheres.
12: É aqui, Lúculo!
13: Soldados, preparem-se para qualquer resistência desses miseráveis! Ah!

0: vez mais derrotados, começam a apagar as tochas que iluminam as catacumbas, provocando confusão e tumulto. Enquanto João e Cleofas desce das tribunas em meio à agitação desesperada do povo.
1: Irmãos, não apaguem a luz que deve iluminar o nosso exemplo de coragem e de fé.
2: Quem é o líder dessa legião de amaldiçoados?
0: O apóstolo de Antioquia caminha com serenidade, observada com assombro pelos devotos, dirigindo-se à figura impiedosa de Lúculo, a quem estende os braços pacificamente.
1: Centurião, cumpre a tua tarefa sem receio, porque eu não vim a Roma senão para as glórias do sacrifício.
2: Jamais teria receio de exterminar um verme.
0: Ainda nas catacumbas, o representante do império, após golpear violentamente o rosto do apóstolo de Antioquia, contempla a multidão com seu olhar impiedoso, repleto de ódio.
2: Guardas! Amarrem os braços desse profeta maldito!
3: Deixa o apóstolo em paz, algoz impiedoso!
4: Liberta esse pobre homem indefeso! Ou sentirão na pele a ira de uma espada cristã!
0: Os dois jovens cristãos avançam para os soldados romanos num gesto supremo de defesa e resistência.
1: Meus filhos, não repitam neste recinto a cena dolorosa da prisão de Jesus. Larguem suas armas, porque os que ferem com o ferro serão feridos.
0: Imediatamente, um movimento de quietude e de assombro invade o ambiente. Contagiados pela coragem serena de João de Cleofas, os fiéis, de modo tranquilo e inesperado, imitam o apóstolo, entregando os braços indefesos para o sacrifício.
5: Lúculo, observe aquela senhora. Estou delirando? Ou ela realmente veste uma indumentária da nobreza romana?
6: Já havia notado sua figura destacada entre os míseros escravos. Mas agora não temos tempo a perder, Clódio. Levaremos a traidora à prisão juntamente com os demais criminosos e depois decidiremos qual será o futuro dessa mulher misteriosa.
0: Lívia, tomada por uma coragem que nunca havia possuído, acompanha a multidão de condenados ao lado da serva e amiga Ana, rumo ao centro da capital em meio às sombras sinistras da meia-noite. O cárcere onde os cristãos irão passar tantas horas ao relento fica ao lado do grande circo, uma das mais belas maravilhas arquitetônicas da cidade imperial. Um ambiente impregnado de luxúria e de más vibrações, habitado por espíritos errantes, como o de Pôncio Pilatos, que flutua agora, sem rumo, ao redor da gigantesca construção, fascinado por sua beleza ostensiva e imponente, que jamais sonhou contemplar com os olhos do corpo, enquanto esteve neste mundo.
7: Nunca pude imaginar que o grandioso teatro romano fosse crescer tanto em extensão nos últimos tempos. Mais de 2.000 pés de comprimento, quase 1.000 de largura, terminando num semicírculo com capacidade para 300.000 espectadores comodamente sentados. Pelos deuses, como eu gostaria de estar ainda entre os vivos para gozar tais privilégios terrestres. Em ambos os lados da arena foram construídos portões ornados de colunas preciosas, coroadas de terraços extremamente confortáveis. Em todo o ambiente existem estátuas magníficas, ornamentos valiosíssimos e, o melhor de tudo, inúmeros lugares secretos onde é possível qualquer mortal passar horas desfrutando dos inúmeros prazeres carnais. Embora seja preciso estar atento aos miseráveis e ao povo embriagado que, após atravessar noites de festa e devassidão, procuram um abrigo dos esconderijos escuros e tenebrosos. 6 torres piratas, representando as mais avançadas expressões de bom gosto, realçam o terraço, servindo de camarotes às personalidades mais distintas nos espetáculos de gala. Largos bancos de pedra correm por três lados. E logo à frente, em linha reta, o espaço é ocupado pelos cárceres, de onde saem os cavalos, as vigas, as feras, os gladiadores e, logicamente, os escravos e os prisioneiros para os divertimentos preferidos dos patrícios romanos. Sobre os cárceres ergue-se o majestoso pavilhão do imperador, de onde as mais altas autoridades acompanham o César nos seus entretenimentos que, aliás, estão bem próximos de acontecer. Mas sinto no ar a aproximação das míseras almas provenientes das catacumbas. Além do perfume inesquecível, inebriante, de uma mulher iluminada pelos deuses.
0: Nas primeiras horas da madrugada, os prisioneiros são atirados em um vasto salão dos cárceres. Aos poucos, os soldados vão retirando os objetos de valor ou as pequenas importâncias em dinheiro que os cristãos trazem nas túnicas. As próprias senhoras não escapam da humilhação, sendo roubadas nas suas joias mais preciosas. Apenas Lívia, devido ao respeito imposto por suas vestes, é poupada do ato vergonhoso. Próximo dali, num gabinete privado, vamos encontrar o centurião Clódio Varros em companhia do seu superior, Cornélio Rufus.
8: Sim, Clódio. Pelo que vejo, a festa de amanhã correrá exatamente como o imperador deseja. A primeira caçada aos cristãos foi de extrema importância para tornar ainda mais gloriosa a homenagem aos senadores. Mas, por outro lado, algo me preocupa. Quem é aquela mulher que traja as vestes das nobres matronas em meio aos cristãos condenados?
9: Ignoro. Aliás, fiquei bastante admirado ao encontrá-la no ambiente das catacumbas. Mas cumpri severamente as ordens de Lúculo Quintilius.
8: Agiu muito bem. Deixemos a infeliz aqui até amanhã, no momento do grande espetáculo. Quando então poderá ser posta em liberdade?
9: E por que não a libertamos desde já?
8: Precisamos agir com cautela. Afinal, na sua condição de nobre, ela poderia provocar algum movimento de protesto contra a decisão do imperador. Além disso, como essas miseráveis criaturas serão atiradas às feras nos derradeiros divertimentos da tarde, não convém nos comprometermos perante a família dessa mulher, soltando-a em seguida, após satisfazermos os caprichos de Nero.
9: Só não entendo por que todos serão condenados como escravos, quando deveriam morrer como cristãos, culpados pela maldita doutrina que propagam.
8: O imperador não tem ainda força o bastante para enfrentar a opinião de alguns senadores que certamente desejariam defender a causa destes infelizes. Mas creio que a perseguição intensiva aos adeptos da odiosa doutrina será oficializada em breve, tão logo os poderes de Nero estejam mais fortemente centralizados.
0: Enquanto isso, nas sombras dos cárceres, os cristãos dividem-se em grupos, dominados pela angústia, mas sem abandonar a profunda fé na crença inabalável. Minutos depois, no entanto, Clódio Varros dirige-se aos condenados.
10: Cristãos, não há clemência de Nero para os que propagam as perigosas doutrinas de Jesus. Se tinham alguns negócios materiais a resolver, lembrem-se que agora é tarde. Poucas horas os separam das feras da arena, no ritual do grande circo.
0: Através das grades reforçadas da prisão subterrânea, os cristãos observam os movimentos dos numerosos soldados que os vigiam cuidadosamente. Os carcereiros não tardam a separar as mulheres, instalando-as em dependências próximas, nos instantes supremos em que todos aguardam humildemente a chegada da morte. Logo ao amanhecer, Vamos encontrar Lívia e Ana, a sós, atrás de uma divisória improvisada, no salão onde se encontram as pobres cristãs condenadas.
11: Senhora, noto que os centuriões a tratam aqui com extrema simpatia e respeito. Por que não exigiu ainda a sua liberdade? Não sabemos o que pode acontecer nas horas penosas desse dia.
12: Ana, esteja certa de que minha alma está completamente preparada para o sacrifício. Se Jesus, o mestre de todos os mestres, o senhor do reino dos céus, não pleiteou sua liberdade junto aos algozes, também não tenho direito de clamar por piedade aos soldados.
11: Tem razão, minha amiga. Mas eu acredito que Jesus saberia compreender o seu gesto. Afinal, a senhora tem ainda um esposo, uma filha.
12: Um esposo.
0: Ao mesmo tempo, o senador Lentulus desperta de um pesadelo, abrindo os olhos, ainda assustados, mas acalmando-se logo em seguida, ao deparar com a realidade de uma bela manhã ensolarada, um dia especial, que promete fortes emoções para sua vida amargurada. Sozinho no aposento particular, Publio abre a cortina da longa janela, contemplando o maravilhoso firmamento da metrópole romana.
13: Deuses do Olimpo, concedei-me força e resignação para cumprir neste dia os objetivos que mudarão para sempre meu destino, ao lado da única mulher que amei em toda a minha existência.
0: Vamos voltar agora ao cárcere, onde Lívia e Ana ainda conversam sozinhas, observadas de perto pelos olhares cruéis dos vigilantes.
12: Sim, agradeço a Deus a paz que me concedeu, permitindo que Públio demonstrasse seu arrependimento nestes últimos dias. Para mim, Ana, só essa tranquilidade é essencial e necessária, porque o esposo, enquanto companheiro, eu já perdi há longos 25 anos, minha amiga. Por um quarto de século, como sabe, tenho vivido apenas com as minhas orações e as minhas lágrimas.
11: Mas agora, senhora, tem a chance de recuperar a felicidade perdida, voltar a viver em harmonia com a família que tanto ama.
12: Não, não. Não creio que possa reviver no coração de Públio a confiança antiga, cheia de amor e ternura dos tempos passados. Não. Quanto à filha, entreguei-a para Jesus desde os dias da sua infância, quando fui obrigada à terrível separação do seu afeto. Além disso, Flávia tem hoje um marido que procura isolá-la ainda mais da minha companhia, receoso da fé que trago no coração, qualificada por todos como pura demência.
11: Mas, senhora...
12: Não tente me convencer, por favor. Para mim, não pode haver o reflorescimento das esperanças aqui na Terra. Só desejo agora morrer em paz confortadora com a minha inconsciência.
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15: 10 horas e 48 minutos.
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Olá, meus amigos e amigas, alegria nos reencontrarmos em mais uma reflexão espiritual. Hoje trazendo um versinho do poeta Cassimiro de Abreu, que pelas mãos de Chico Xavier escreveu esse verso. Dize a Deus o que deseja. De bom, de belo e maior. Sabendo, porém, que Deus faz sempre o que é melhor. Eu consegui extrair duas lições aqui para a gente pensar. Primeiro, o que é que a gente deve pedir a Deus, né? O poeta Casimiro Cunha fala que nós devemos pedir sempre o que é bom, o que é belo e o que é maior. Será que muitas vezes o que a gente está pedindo é de fato o que é bom, o que é belo, o que é maior, ou seja, aquilo que vai além da gente? Eu fico pensando que às vezes nem sempre os nossos pedidos são justos, são adequados. De fato, representam um bem para nós. A nossa visão é sempre tão limitada, né? A gente tem a visão do instante. A gente não consegue enxergar mais além. Nós somos muito imediatistas. Pensamos muito no bem de agora. E nem sempre o bem de agora é um bem que se sustenta no tempo. É um bem que fará bem amanhã ou depois. Às vezes é um bem que faz bem somente a gente, mas faz mal a outra pessoa, criando injustiça, criando privilégios. Então, nem sempre os nossos pedidos são adequados. Nem sempre os nossos pedidos carregam sabedoria. E na segunda parte aqui desse verso, e é por isso mesmo que o poeta diz que a gente fique sabendo que Deus faz sempre o que é melhor. Então, muitas vezes, o que a gente pede, achando que é o melhor para nós, Deus, com a sua infinita sabedoria, com a sua inteligência suprema, ele enxerga muito mais longe. E ele fará sempre o que é de fato melhor para nós. Ocorre que muitas vezes, quando Deus não atende os nossos pedidos, a gente acha que ficou na pior. Mas a pior, muitas vezes, seria atender os nossos pedidos. Eu tenho um amigo que diz assim, que ele fala com Deus, falando, ó Deus, não atenda os meus pedidos, porque eu, na maioria das vezes, não sei o que eu estou pedindo. Eu não sei o que é de

0: Falta é bom. Então eu procuro ficar com aquele trecho da oração do Pai Nosso: Senhor, a tua vontade seja feita, a tua sabedoria. Porque muitas vezes o bem que eu acho que será hoje será um mal para mim amanhã, e o mal que eu interpreto hoje amanhã será um grande bem. Então vamos pedir aquilo que a gente acha adequado. Mas com essa ressalva que o poeta fez. Vamos sempre ficar sabendo que Deus fará o melhor. Não vamos ficar bravos quando Deus não nos atender. Fiquemos com aquela compreensão. Não, isso não foi possível. Deus sabe o que é melhor. E eu sigo a minha vida confiando nesse Pai que dirige os meus caminhos, que sabe a hora, o momento e o que de fato é melhor para mim. Então são essas reflexões que acho que ajudam muito na nossa vida e na nossa forma de orar. Na nossa forma de nos relacionarmos com Deus. E vamos continuar fazendo o nosso melhor, agindo bem, agindo no bem, pensando no bem, falando no bem, que essa, de fato, é a maior garantia que a gente vai ter de experimentarmos dias bons, não dias perfeitos, mas dias melhores, que já será muito bom. Um grande abraço no seu coração.
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0: nem mesmo por brincadeira. O espírito do poeta Cornélio Pires expõe de forma clara e precisa através do médium Chico Xavier, no livro Astronautas do Além, as consequências do suicídio e a respectiva receita para a superação das dificuldades nas seguintes quadras. Suicídio. Suicídio, não pense nisso nem mesmo por brincadeira. Um ato desses resulta na dor de uma vida inteira. Por paixão, Kim afogou-se num poço de Guararema. Renasceu em provação atolado no enfisema. Matou-se com tiro certo a menina de Lermanda. Voltou em corpo doente, não fala, não vê, nem anda. Pôs fogo nas próprias vestes Dona Cesária da Estiva. Está de novo na terra, num corpo que é chaga viva. Suicidou-se a formicida Maricota da Trindade. Voltou, mas morreu de câncer aos 4 meses de idade. Enforcou-se o columbano para mostrar rebeldia. De volta, trouxe a doença chamada paraplegia. Queimou-se com gasolina Dona Lília da Gelli. Noutro corpo sofre sarna, lembrando fogo na pele. Tolera com paciência qualquer problema ou pesar. Não adianta morrer, adianta é melhorar.
1: Ele lhe respondeu: em verdade digo-te, ninguém pode ver o reino de Deus se não nascer de novo. Ensinou Jesus.
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3: 11 horas e 2 minutos.
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3: 11 horas e 8 minutos.

0: Boa noite. Vamos hoje fazer mais uma aula do nosso módulo de Etapas da Vida, a segunda metade da vida. E vivemos hoje em um processo social, um processo cultural até, e que perdemos algo de muito interessante e que as tribos antigas, os povos antigos cultuavam com muita veneração. Nessa época, entre esses povos, o mais velho, o ancião, a anciã, eram venerados na tribo. Eles eram tidos como pessoas de grande sabedoria. Mas hoje o homem e a mulher modernos, a cultura da sociedade moderna, a velhice é um tema que é sempre colocado de lado. É sempre visto como um momento de dificuldade da vida, um momento das doenças, um momento onde se perde o vigor, se perde a beleza. Mas falar do envelhecer, para Carl Gustav Jung, é também poder falar do momento de maior possibilidade de encontro com o self. Jung direcionou muito do seu trabalho terapêutico para a vida adulta. E como consequência disso, também o aprimoramento dessa segunda metade. Esse momento onde o homem e a mulher se aproximam com muito mais propriedade do seu self. Jung chega a comparar a velhice à mesma experiência da infância. A diferença é que a infância, toda a psique começa a ressurgir do inconsciente. E na velhice, todo o nosso processo volta para o inconsciente, onde temos uma condição muito maior de buscar o conhecimento já adquirido e vivido e restabelecer a nossa conexão de forma mais profunda com o self. Bem, Joana vai trazer no Despertar do Espírito um pensamento de Marco Túlio Cícero, de 103 a.C. Marco Túlio Cícero afirmava que havia quatro razões para que muitos achassem a velhice detestável. E interessante porque tantos anos antes de Cristo, se pensarmos hoje, 2000 anos, um pouco mais depois de Cristo, é bem provável que essas quatro questões ainda sejam muito fortes. A primeira delas, que Marco Túlio vai trazer, é o distanciamento da vida ativa. Então, para ele, a velhice trazia uma dificuldade de você estar na vida ativa, de locomoção, de mobilidade física, de mobilidade corporal, porque o envelhecer traria também uma limitação para o corpo físico, um enrijecimento dos músculos, um desgaste das rótulas, né, toda uma perda óssea que traria, então, uma dificuldade. E para ele, as pessoas tinham medo e temiam a velhice porque deixariam ou estariam ausentes dessa possibilidade de uma vida ativa. A segunda questão é o enfraquecimento das forças orgânicas. Decorrente do desgaste da idade, o corpo fica debilitado. E por medo das doenças, as pessoas também temeriam a velhice, porque os órgãos desgastados estaria, claro, como consequência da primeira situação, desse corpo que não é mais ativo, e aí as forças orgânicas, a debilidade física, traria também esse medo, essa dificuldade, esse não querer envelhecer. A terceira seria a privação dos provocantes prazeres, também decorrentes do desgaste orgânico. Então, como os hormônios, há toda uma mudança da atividade química também do cérebro, então os prazeres, os prazeres, como ele chama, né, provocantes, seriam privados dessa idade também, né, dessa aproximação com a velhice. E por último, ele destaca a proximidade da morte. Então a velhice traria junto com ela todo esse processo e que faria com que ela fosse muito temida, porque imaginando que você vive todas as etapas da vida, da infância, adolescência, adultez, e que por algum motivo se imagina que a morte não se aproxima dessas fases, mas que a velhice é de fato a última etapa. Todas as outras trariam para nós a esperança de viver a próxima, mas a próxima etapa da velhice é a morte, e isso é o suficiente para que ela seja temida. E isso muito antes, como eu falei, de Cristo. Mas se pararmos hoje, né, com o mundo da medicina avançada, da tecnologia, da cirurgia plástica, do botox e de tudo mais. Por que será, então, que as pessoas, nós ainda, continuamos com tanto medo do envelhecer? Né? Qual dessas questões, ou seriam outras questões, outras razões hoje, que nos faz temer tanto a velhice, ou a tentativa de adiarmos tanto a velhice? Porque é interessante, nesse mundo da cirurgia plástica, onde todo mundo fica aos 30 anos e não sai disso nunca mais, que há também um esquecimento de que não se faz plástica do coração, não se faz plástica do fígado, não se faz plástica dos órgãos internos. Então somos garotinhos e garotinhas de 30 anos com um coração de 80. E qual é o processo, então? O que é que nos impede, de fato, de entrar em contato com essa outra etapa da vida que, de fato, nos aproxima da morte? Porque só não morre para não morrer, né? Assim, eu diria que... Eu lembro de uma senhora no asilo e que ela dizia sempre para mim assim: não sei por que as pessoas temem ficar velhos. A única alternativa de não ficar velho é morrer jovem. Mas ninguém quer morrer jovem. Então eu me pergunto se o problema é envelhecer ou se o medo é de morrer. Né? Porque se a questão é o envelhecer, então morre-se jovem. Essa é de fato uma alternativa. Mas se você pergunta e você quer morrer jovem, ah não, não quero. Então eu me pergunto se a tentativa seria de vivermos para sempre. Né? Esticaríamos todo o nosso rosto e ficaríamos com 200 anos, né, vivendo como na mitologia, quando há uma escolha em determinado momento pela vida eterna, viver para sempre. Só que há o esquecimento de pedir que o corpo não envelhecesse. Então, vira-se uma massa, né, envelhecida, sem nenhuma funcionalidade e vivo para sempre. Mas Joana vai continuar em Despertar do Espírito, que em uma análise psicológica honesta, somente distancia-se alguém da vida ativa quando perde o contato à alegria de viver. E o deperecimento de forças não lhe permite pensar. Então ela começa a trazer para nós que aquelas questões vistas por Marco Túlio, ela não é necessariamente vivida só e exclusivamente na velhice. Quantas vezes vemos pessoas muito jovens e que perderam a alegria de viver? Que para elas não há mais nenhum sentido em estar vivos. E para isso não precisa já estar muito mais velho ou com uma idade muito avançada. Basta que a vida tenha de fato perdido o seu sentido e o seu significado. Então, começamos a perceber que num olhar muito mais profundo, um olhar psicológico e o olhar do espírito, a idade do corpo é o que menos interfere, de fato, nessa relação nossa com o estar jovem ou com o estar velho. Existe aí um fator psíquico. Existe um olhar muito mais próximo do ego. O que nos faz sofrer com a ideia do envelhecer é o ego. O medo de deixar de ser. O medo de deixar de existir. Então, quando o ego teme a sua não permanência e a sua não presença no ser, no existir, quando ele está apegado a isso, o medo de envelhecer se torna muito crescente. Então, começamos a analisar que quanto mais eu aproveito a vida e vivo a vida no seu sentido mais profundo, melhor vai ser a minha relação com essa última etapa da vida. E é interessante porque mesmo nós espíritas e que acreditamos na continuidade da vida, tememos a velhice. Dizemos não temer a morte, mas não queremos ficar velhos, porque temos medo de que o corpo fique estranho e fique mais fraco. E entramos naquele processo que Marco Túlio vai trazer, né? Da falta de forças, da debilidade orgânica. Mas como Joana já chama a atenção, o problema não vai estar no corpo, mas no espírito que momentaneamente habita aquele corpo. A minha relação com a vida, e eu digo a vida durante todas as etapas vividas, vai ditar qual vai ser a qualidade da minha última etapa, da minha velhice. Muitas vezes entramos numa idade avançada e começamos a lamentar a vida não vivida. Então, muitas vezes, por estarmos vivendo a vida no momento futuro e não no presente, mais adiante, no futuro, no caso, vamos estar lamentando o passado. Mas não porque vivemos coisas muito boas, mas porque não vivemos o que tínhamos que viver. E aí Joana continua. Não se trata, portanto, de uma resultante da idade, mas na disposição interior de viver e de participar dos desafios humanos. Então, quando entramos no barco da vida e começamos a nossa jornada nessa existência, precisamos dessa vontade interior de estar conectados com o self, que me coloque disponível e disposto para que eu possa me aventurar em todos os desafios humanos. Mas começamos a envelhecer não porque chegamos a uma idade X, mas começamos a envelhecer quando começamos a abrir mão dos desafios da nossa própria existência. E isso não tem idade. Isso pode acontecer aos 12 anos, aos 15 anos, aos 30, aos 60, aos 80 anos. Enquanto eu tenho vontade de viver, eu sou jovem. Jovem porque jovem, o jovem no sentido do puer na psique, significa a sede pelo novo, a busca pelo novo, a vontade de descobrir sempre algo novo. E essa é uma característica da adolescência. O adolescente acredita com toda a força que ele pode mudar o mundo. E ele vai às ruas, ele vai batalhar pelo que quer, ele reivindica a lei do pai, a ordem das coisas. Então, enquanto conseguimos manter acesa em nós essa vontade de continuarmos jovens, não no sentido externo, mas no sentido psíquico, não vivendo uma adolescência tardia, mas uma busca pelo novo, por explorar a própria vida, mantemos-nos jovens. Jovens no sentido de uma ânsia e de uma sede pela vida. Então, Jung, em uma entrevista, que questionam, né, para ele sobre a questão da velhice e da própria morte, e nessa entrevista Jung faz um comentário interessante, porque ele vai em análise, depois de muito tempo de trabalho, ele percebe que todos os seus pacientes, depois dos 35 anos, eles começam a ter uma necessidade muito grande de uma nova conexão na vida. Então ele vai dizer assim, depois de uma idade onde as questões do ego, na maioria das vezes, já foram atendidas, é necessário ao homem voltar para dentro de si. E aí ele começa a perceber que é uma busca muito grande, também por um significado maior, por uma transcendência, por uma conexão maior com Deus. E aí ele começa a perceber também, e faz uma crítica interessante, quando ele diz, bem, existem escolas para crianças e para adolescentes. Mas depois que o homem e a mulher completam 40, 45 anos, não existem mais escolas para ensinar essas pessoas a viverem essa nova etapa da vida. Então, preparamos o tempo todo as nossas crianças e os nossos jovens para se tornarem adultos atuantes, adultos produtivos, mas não nos preparamos para sermos idosos vivos, idosos que querem morrer porque estão vivos. E na maioria das vezes o que Jung percebia é que continuávamos, ou que as pessoas continuavam, no caso, vivas biologicamente, mas mortas afetivamente. Né? Então ele vai responder a pergunta sobre a questão da velhice. A vida se comporta como se fosse prosseguir. Assim, acho melhor que uma pessoa de idade viva na expectativa do dia seguinte, como se tivesse que passar anos. Então ela viverá adequadamente. Mas, se ela tiver medo, se não tiver expectativas, ela olhará para trás e ficará petrificada, rígida e morrerá antes do tempo. Então a proposta que Jung fazia é que se vivesse cada dia como se aquele dia fosse um ano. E isso significa viver intensamente cada dia. E é muito interessante porque nós sabemos disso, nós falamos disso, a doutrina espírita nos fala do viver o agora, do estar presente. Mas na correria que nós nos colocamos, nós estamos vivendo hoje, pensando já daqui a um ano. E aí todos os detalhes que passam muitas vezes pela nossa vida hoje, nós não percebemos. E aí entramos naquele processo, e é interessante porque há bem pouco tempo, eu conversava com uma jovem de 23 anos, e no meio da conversa eu citei um programa de TV que passava, e ela me olhou com aquela interrogação, ela disse, mas isso não é do seu tempo, é do meu tempo. e me dei conta que eu estava falando do meu tempo e fiquei em uma crise momentânea. Mas é interessante porque a gente começa a se dar conta que os anos passam e passam muito rápido. E ela riu bastante, ela disse, ah, mas já tem programas do meu tempo que o meu sobrinho também não assistiu mais. Então, quando nós não estamos, muitas vezes, e abrimos mão de viver o presente, viver o agora, nós entramos naquele processo de nostalgia. E começamos a lembrar dos velhos tempos. Ah, no meu tempo é que era bom. A música do meu tempo era boa. As crianças do meu tempo eram muito mais educadas. E tudo no meu tempo era melhor. O que é interessante é que se voltarmos atrás no nosso tempo, é muito provável que no momento do nosso tempo nós não estivéssemos lá. E estivéssemos vivendo qualquer coisa. Provavelmente com a cabeça no futuro. E aí eu fiquei pensando muito nessa questão da nostalgia. E que às vezes dizemos que a nostalgia é característico da idade, né, do idoso. E que a nostalgia é muito mais do que a saudade. Se fosse uma casa de andares, a nostalgia seria lá o porão, aquele lugar muito escuro. E a saudade ficaria um pouco acima desse nível. Mas a palavra nostalgia é interessante porque ela é composta de duas outras palavras gregas. Nosto e algia. E aí eu fui pesquisar a etimologia dessas palavras. E nosto significa regressar, voltar. E algia é dor, sofrimento. Então, nostalgia é a dor do regresso, é o sofrimento da volta. Por isso é tão difícil, é tão doloroso o processo nostálgico. Normalmente ele vem acompanhado de uma melancolia, e quando isso se prolonga por muito tempo, até às vezes de uma depressão, e que nós dizemos, ah, é a depressão senil. Mas essa saudade, e que parece muitas vezes ser a saudade da vida passada, mas é na maioria das vezes, e tristemente constatar isso, é a saudade da vida que não foi vivida. E sentir saudade daquilo que não se viveu é muito mais triste e doloroso do que sentir saudade daquilo que foi vivido. Porque pelo menos é uma boa lembrança. Mas quando eu tenho uma lembrança daquilo que eu poderia ter feito e que não fiz, isso termina trazendo, junto com a nostalgia, uma grande sensação de angústia. Então Joana vai nos dizer que a compreensão dos valores existenciais e as possibilidades de utilizá-los a benefício próprio ou de outrem, diminui o medo da morte, porque o tempo desaparece na sua convenção para significar alegria e luta, trabalho e compensação afetiva. É muito interessante esse processo, porque junto com o medo ou a dificuldade de se chegar próximo à velhice, vai trazer, na grande maioria das vezes, o medo da morte, né? E eu diria, claro, uma opinião muito particular, que não é de fato o medo da morte em si. Porque psiquicamente, a morte para a psique é mais uma etapa da própria vida. A psique entende isso claramente. Para o ego, você perder peso e você sofrer um acidente, às vezes tem o mesmo impacto. Porque a sensação para ele é de não permanência, de não estar ali mais, né? De estar perdendo algo que é a própria identidade dele. Mas quando Joana vai chamando a nossa atenção, para que possamos perceber de fato e compreender o que é valoroso, o que é importante, o que é essencial, isso não é um convite para ser feito só no momento da velhice. Então ela começa a chamar a nossa atenção para que durante toda a minha vida eu possa estar fazendo esse movimento. Eu possa estar, de fato, vendo o que é importante, o que eu tenho de valor, para que isso possa dar significado à minha vida e à vida de uma outra pessoa, das outras pessoas. Para que eu possa estar diminuindo o medo da morte, porque a morte é uma etapa da vida. E sendo uma etapa da vida, ela pode acontecer a qualquer momento. Ela tanto pode acontecer, de fato, na velhice, que seria a lei natural, como ela pode também acontecer muito no começo da vida carnal, dessa nova encarnação. Então, se ela pode acontecer a qualquer momento, é preciso que eu esteja preparada para isso. Não que eu vou ficar pensando todo dia, hoje pode ser o meu último dia, mas é que eu possa estar me preparando como espírito que sou, para que quando eu chegue do outro lado, na continuidade da minha existência, eu possa olhar para trás sem nostalgia, que eu possa olhar para trás e dizer assim, cumpri mais uma etapa. E agora vou me preparar para uma outra etapa quando tiver que começar. Então, essa proposta que Joana nos faz é justamente que eu possa dar significado à minha existência. Que eu possa dar significado a cada luta, a cada dificuldade que eu encontre na minha atual existência. O grande problema para nós é a dificuldade de aceitar, como nós já vimos, o sofrimento como uma parte importante e integrante da minha experiência na carne. Então, tudo aquilo que possa mostrar para mim que eu vá sofrer, que eu vá sentir dor, que eu esteja limitado, traz para mim esse medo e essa dificuldade. Então, nós devemos nos perguntar sempre se o meu medo ou a minha dificuldade na ideia de envelhecer é porque eu não consigo imaginar que vou morrer, ou na verdade é ainda uma condição do ego que está extremamente forte e cristalizado e que me mostra o quanto eu estou apegada. Não só apegada ao corpo, mas apegada a toda a condição que eu acredito está presente nessa existência. Por exemplo, será que quando eu penso na ideia da velhice, eu penso que eu vou viver também a perda, entre aspas, é claro, das pessoas queridas? Será que eu fico imaginando que eu vou sofrer com toda essa situação? Será que eu penso que talvez eu já não seja tão bonito, o corpo já não seja tão atlético, que o meu vigor já não seja o mesmo, ou que talvez eu não tenha o respeito das pessoas, porque há um culto à juventude, um culto ao belo? Será que não é isso que fica rondando quando eu penso no envelhecer? Ou será de fato que quando eu chegar na idade mais avançada, quando eu estiver idoso, será que eu não vou olhar para trás e me arrepender de tudo o que eu fiz ou talvez de tudo o que eu não fiz? Então, para que a gente não precise entrar nesse processo doloroso, o que Joana nos propõe é que possamos fazer isso todos os dias. Todos os dias tenhamos o hábito de parar um pouco e reavaliar tudo aquilo que nos é importante, tudo aquilo que achamos que é necessário. E que eu possa ir me desapegando de tudo isso para que a minha vida seja de fato plena. E que quando eu chegue na velhice, todas as etapas e tudo que ela vai trazer, como aposentadoria, saída dos filhos de casa, chegada dos netos, para quem não tem filhos, a solidão fica talvez mais evidente, porque os amigos às vezes se afastam, morrem, a viuvez, tudo isso que pode chegar junto com a velhice, eu esteja bem. Mas esteja bem porque eu estou bem comigo mesma. Porque eu fui me preparando durante toda a minha existência para o momento de chegada a esse processo mais profundo, a essa conexão mais intensa. Bem, então o importante não é viver muito, mas viver significativamente cada momento e a todos os instantes. Eu lembro muito de uma experiência que eu tive com um atendimento a idoso, e um homem, ele muito espirituoso, ele certa feita no momento da terapia, ele chegou e disse assim, eu tinha muito medo da morte. Ele já devia estar com 75, 76 anos, mais ou menos. E ele disse, eu tinha muito medo de morrer. Mas agora eu não tenho mais medo de morrer. E aí eu perguntei ele, mas perdeu o medo de morrer por quê? Porque ele não era espírita, não tinha religião, ele se denominava ateu, graças a Deus. E aí, nesse processo dele, que não era religioso, então eu perguntei, mas perdeu o medo de morrer por quê? Ele disse, porque tem uma coisa interessante, sabe, Iris? Eu antes pensava na morte e imaginava que eu ia ficar o resto da eternidade debaixo da terra. E eu lá debaixo da terra pensaria, imagine ele morto pensando, né? Pensaria, mas meu Deus, ateu, mas meu Deus, eu estou aqui, poderia estar fazendo tanta coisa que não fiz, mas agora eu penso assim, que quando eu estiver lá debaixo da terra, eu vou pensar, mas Deus, eu deixei de fazer um monte de coisas durante muitos anos. Mas o último ano da minha vida valeu por todos os outros anos, porque eu vivi intensamente. Então eu não tenho mais medo de morrer. Então é essa visão de um homem que não era um homem religioso, né, segundo ele, que não acreditava na outra vida, na vida espiritual, ele consegue perceber que aquele ano da vida dele tinha sido o ano mais importante, porque de fato ele tinha vivido plenamente aquele ano. Então não importa se eu vou viver 100 anos, se eu vou viver 10 anos, o que importa é que essa vida tenha sido significativa para mim. Não importa se aquele meu ano, e é interessante porque às vezes vamos chegando no final do ano, que é representado por um velhinho, né, que vai se arrastando, e aquele bebezinho vai chegando representando um novo ano, né? Então não importa se nesse envelhecer do ano eu tive um ano difícil, um ano de muitas dificuldades, mas se eu consegui pelo menos uma hora daquele ano, onde eu senti que eu estava conectada de fato comigo, então o ano valeu a pena. Né? Então precisamos ter o hábito, e como Joana mais uma vez nos propõe, viver significativamente cada momento, a todos os instantes. Se eu estou feliz, que eu esteja feliz. Se eu estou triste, que eu esteja triste. Mas que eu viva e me permita viver intensamente esses momentos. Porque, como já dizia um filósofo, e eu vou parafrasear porque não lembro totalmente, que a única coisa que nós temos de garantia na velhice, além da morte, é a solidão. Então, nessa possibilidade de ficarmos, de fato, sozinhos, que possamos ter boas lembranças e bons momentos, não nostálgicos, mas que possamos nos realimentar com a alegria da vida que foi vivida, e não com a tristeza da vida não vivida. Então, Jung vai dizer, somos como o sol, que alimenta a terra e produz tudo o que há de belo, de estranho e mal. De início, não sabemos o que está contido em nós, que efeitos sublimes ou que crimes, que espécie de bem ou mal. Somente o outono revela o que a primavera produziu, e somente a tarde manifesta o que o amanhã iniciou. E de uma forma extremamente poética, Jung vai falar dessa importância dessa segunda metade da vida. É na segunda metade da vida que vamos colher os frutos que plantamos durante todo o início da nossa existência. Né? Quando ele vai comparar exatamente com a chegada desse outono. Né? É só o outono que vai revelar o que foi produzido pela primavera da vida. Então, esse momento onde as folhas começam a cair, nesse momento em que o sol começa a se pôr, é um momento extremamente importante para nós. Porque o começo da nossa vida, nós não sabemos absolutamente nada do que somos. Que crimes, ou que bondades, ou que grandes feitos poderemos fazer. Mas nesse final da vida que a velhice nos traz, nós já temos todo o conhecimento da estrada percorrida. Então é importante que tenhamos toda a atenção no caminhar e a cada passo que estejamos dando, porque é lá que eu vou colher todos os frutos disso, é lá que eu vou ter todo o resultado disso, é lá que a sombra da vida que eu vivi, mas não a sombra no sentido negativo, mas no sentido positivo, daquele filme que eu vou rever da minha vida, vai fazer toda a diferença na qualidade da minha morte. Porque, como já diz a tanatologia, morremos como vivemos. Então, se nós tivemos uma vida boa, morreremos bem. Mas se tivemos uma vida muito ruim, morreremos também dessa forma. Se eu passei a minha vida inteira com medo de viver, muito provavelmente eu terei medo de morrer. Mas se eu vivi a minha vida inteira prestando serviço à vida, com certeza a morte vai ser só mais uma companheira nessa jornada. Então, é importante que tenhamos essa conexão com o sol da vida. Então, na segunda metade da vida, deveríamos deixar mais tempo para o que chamamos de ócio criativo. Prestar mais atenção aos processos internos e observar mais nossas fantasias, sonhos e desejos não satisfeitos até então. Uma das propostas de Elizabeth Kubler-Ross, quando ela trabalhava com pacientes terminais, era justamente poder resgatar dessas pessoas os seus últimos desejos, aquilo que não foi realizado. Né? Então, um dos princípios e a ideia justamente dela era que aquela pessoa pudesse partir para essa nova etapa, que seria a morte, mas com algum sonho e algum desejo realizado. Então, quando nós vamos analisando hoje a nossa realidade como sociedade, Muitas vezes nós vemos hoje os pais e as mães que já chegam naquela idade que poderiam estar parando de fato de ter a obrigação do trabalho, né, da questão do financeiro, para viver uma vida como a proposta do Glauco, de você ter um ócio criativo, e essas pessoas ainda continuam trabalhando, continuam vivendo num processo de tentativa de manutenção de um padrão de vida, porque muitas vezes ou estão apegadas a esse padrão de vida, ou não conseguem mais se ver em uma condição de não estar trabalhando porque deprimem, ou pior, porque os filhos não estão prontos para viver a vida adulta. E aí esses homens e mulheres que já poderiam estar entrando em uma nova etapa, em uma busca muito mais profunda de si mesmo, continuam fazendo, na idade adulta dos filhos, aquilo que eles fizeram durante toda a vida dos filhos. Sacrificando os seus sonhos, sacrificando sua vida, sacrificando a oportunidade de ter uma vida plena. E aí a gente volta para o que nós já falamos no próprio módulo da infância e nas questões paternas e maternas. Até que ponto vai valer a pena, de fato, para nós abrirmos mão da nossa vida, né? Onde a nossa vida é nossa vida. E que precisamos ter em mente que a maior herança que se pode deixar para um filho é o ensinamento dele de que se precisa e que se deve viver a vida. O apartamento, o carro, tudo isso passa. Porque ele pode, se ele não tiver condições de sustentar isso, perder tudo. Mas a qualidade da vida, os momentos felizes com o pai e com a mãe, o que ele vai aprender da importância da existência, isso não se perde nunca. Então precisamos repensar isso para que também nessa chegada da velhice não estejamos arrependidos dos frutos, no caso dos filhos, que vamos deixar para o mundo. Né? Desses frutos que vão estar aí dando continuidade, né, porque serão pais também e que vão estar fazendo e dando continuidade a um processo deficiente que começou conosco. Então, na segunda metade da vida, traços que tinham desaparecido desde a infância começam a vir à superfície. Toda a vida não vivida foi acumulada conforme nos aproximamos do limiar do envelhecimento, que somos surpreendidos por necessidades insatisfeitas e olhares furtivos em direção ao passado. O que é que vai acontecendo aqui? Uma coisa que a gente percebe na criança, por exemplo, e que quem é pai e é mãe já passou por várias situações dessa, a criança ela não tem freios, né, por causa da estrutura dela que está começando a se formar. Então, quantas vezes você não já disse a uma criança, você não diga isso, e ela vai dizer justamente a pessoa que você queria, não queria que ela dissesse aquela situação, né? E você diz no telefone, diga que não estou. E a criança diz, meu pai mandou dizer que não está. Porque a criança está nesse processo de construção, né? Ela não tem esse filtro. Na velhice, isso volta a acontecer. Então, o que é que vai acontecendo na velhice? A gente, de novo, perde a censura, perde o freio. E isso não vai só trazer situações, às vezes, constrangedoras, né, no ambiente em que vivemos. Mas traz, é como se aquela água parada, que guarda ali embaixo um monte de cascalho, o cascalho começa a vir para a superfície. Então, por isso, a velhice vai trazer o que nós falamos há pouco, essa nostalgia, uma saudade do passado, lembranças. Mas, junto com isso, questões nossas, questões pessoais não trabalhadas vêm à superfície e invadem a consciência. Então, por isso, muitas vezes, a velhice também vai trazer uma dificuldade muito grande de temperamento. Aquele temperamento difícil, aquela natureza difícil de lidar, aquela pessoa extremamente exigente, às vezes piora, vamos dizer assim, na velhice, porque tudo isso vem à superfície. Vem à tona. Então, essa vida não vivida, que se acumulou durante anos, ela vem e bate à nossa porta e cobra o lugar dela de direito. Então, isso termina sendo um processo muito difícil quando eu não tenho o cuidado de cuidar disso antes. É como se nós pensássemos em uma casa. Então, durante todo o ano, eu vou deixando as coisas acumulando. Eu não passo, não varro, eu não limpo, eu deixo os pratos acumulando. E em um único dia eu quero fazer toda a faxina, porque vai chegar a visita. E muito provavelmente não vai dar tempo. Eu vou ter que fazer algum arranjo, colocar as coisas por debaixo do tapete e não vai dar tempo. É isso que acontece. Então, se nós passamos a vida inteira abandonando e deixando à margem questões nossas importantes para serem trabalhadas, na velhice nem sempre dá tempo, porque isso invade a consciência. E aí somos tomados por complexos, tomados por medos, somos assaltados por nossas sombras, por nossas questões não resolvidas. Então, envelhecer, continuando, voltando para a Joana, é uma arte e uma ciência que devem ser tomadas a sério, exercitando-as a cada instante, pois que todo momento que passa conduz à senectude, caso não advenha a morte. Então, envelhecer é uma arte. É uma arte e é uma ciência. E eu diria, uma arte difícil de se aprender nessa sociedade que cultua o novo, que cultua o jovem. É não só no sentido da pessoa, do ser humano, mas no sentido da, como eu vou dizer, da não permanência de mais nada, né? Então, hoje em dia, tudo é descartável. As coisas são descartáveis, as relações são descartáveis, as pessoas são descartáveis. Então, envelhecer em uma sociedade que cultua a troca imediata, de fato, é uma arte e uma ciência. E que precisamos retomar, voltar ao tempo passado, não no sentido nostálgico, mas de valorizar a sabedoria do viver. É valorizar cada experiência da nossa vida para que, daqui a alguns anos, todo o meu conhecimento hoje, teórico, possa ser prático. E eu possa voltar ao chamado velho e velha sábios, né? Aqueles que são respeitados na tribo, aquele que é visto na sua aldeia como aquele que sabe a palavra, sabe interpretar o sonho, sabe entender o pensamento. Que eu possa estar voltando a isso na minha própria vida, construindo desde já essa capacidade de envelhecer, de compreender e de olhar para o corpo e perceber ali a beleza que cada etapa da vida traz. Que cada ruga possa ser vista também como um processo de sabedoria e não um desespero para sair correndo para o dermatologista para fazer alguma cirurgia ou colocar alguma coisa no lugar. Então, que a velhice não nos surpreenda com mais rugas na alma do que no corpo. E eu acho que essa deve ser a nossa proposta, o nosso desafio. Que a velhice possa chegar e encontrar em mim a jovialidade da alma, a sede por viver, a vontade de estar presente na minha vida, preenchendo cada instante dessa existência com o significado e importância que ela pede. E que as rugas do corpo sejam só mais um processo da etapa da vida. Então ficamos por aqui, até o nosso próximo encontro. Muita paz.
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2: 11 horas e 47 minutos.
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7: Percepções, sensações e sofrimento dos espíritos. Uma vez de volta ao mundo dos espíritos, conserva a alma as percepções que tinha quando na Terra?
8: Sim. Além de outras de que aí não dispunha, porque o corpo, qual véu sobre elas lançado, as obscurecia. A inteligência é um atributo que tanto mais livremente se manifesta no espírito quanto menos entraves tenha que vencer.
7: São ilimitadas as percepções e os conhecimentos dos espíritos? Numa palavra, eles sabem tudo?
8: Quanto mais se aproximam da perfeição, tanto mais sabem. Se são espíritos superiores, sabem muito. Os espíritos inferiores são mais ou menos ignorantes acerca de tudo.
7: Conhecem os espíritos o princípio das coisas?
8: Conforme a elevação e a pureza que hajam atingido. Os de ordem inferior não sabem mais do que os homens.
7: A duração. Os espíritos a compreendem como nós?
8: Não. E daí vem que nem sempre nos compreendeis, quando se trata de determinar datas ou épocas.
7: Os espíritos fazem do

0: passado, quando com ele nos ocupamos, é presente. Verifica-se então precisamente o que se passa contigo quando recordas qualquer coisa que te impressionou no curso do teu exílio. Simplesmente, como já nenhum véu material nos tolda a inteligência, lembramos-nos mesmo daquilo que se te apagou da memória. Mas nem tudo os espíritos sabem, a começar pela sua própria criação.
1: E o futuro? Os espíritos o conhecem?
0: Ainda isto depende da elevação que tenham conquistado. Muitas vezes apenas o entrevêm, porém nem sempre lhes é permitido revelá-lo. Quando o veem, parece-lhes presente. À medida que se aproxima de Deus, tanto mais claramente o espírito descortina o futuro. Depois da morte, a alma vê e aprende num golpe de vista suas passadas migrações, mas não pode ver o que Deus lhe reserva. Para que tal aconteça, preciso é que ao cabo de múltiplas existências se haja integrado nele.
1: Os espíritos que alcançaram a perfeição absoluta têm conhecimento completo do futuro?
0: Completo não se pode dizer, por isso que só Deus é soberano Senhor e ninguém o pode igualar.
1: Os espíritos veem a Deus?
0: Só os espíritos superiores o veem e compreendem. Os inferiores o sentem e adivinham.
1: Quando um espírito inferior diz que Deus lhe proíbe ou permite uma coisa, como sabe que isso lhe vem dele?
0: Ele não vê a Deus, mas sente a sua soberania. E quando não deva ser feita alguma coisa ou dita uma palavra, percebe como, por intuição, a proibição de fazê-la ou dizê-la. Não tendes vós mesmos pressentimentos que se vos afiguram avisos secretos para fazerdes ou não isto ou aquilo? O mesmo nos acontece, se bem que em grau mais alto, pois compreendes que, sendo mais sutil do que as vossas, a essência dos espíritos, podem estes receber melhor as advertências divinas.
1: Deus transmite diretamente a ordem ao espírito ou por intermédio de outros espíritos?
0: Ela não vem direta de Deus. Para se comunicar com Deus, é-lhe necessário ser digno disso. Deus lhe transmite suas ordens por intermédio dos espíritos imediatamente superiores em perfeição e instrução.
1: O espírito tem circunscrita a visão como os seres corpóreos?
0: Não. Ela reside em todo ele.
1: Precisam da luz para ver?
0: Vêm por si mesmos, sem precisarem de luz exterior. Para os espíritos não há trevas, salvo as em que podem achar-se por expiação.
1: Para verem o que se passa em dois pontos diferentes, precisam transportar-se a esses pontos? Podem, por exemplo, ver simultaneamente nos dois hemisférios do globo?
0: Como o espírito se transporta aonde queira, com a rapidez do pensamento, pode-se dizer que vê em toda a parte ao mesmo tempo. Seu pensamento é susceptível de irradiar, dirigindo-se a um tempo para muitos pontos diferentes. Mas esta faculdade depende da sua pureza. Quanto menos puro é o espírito, tanto mais limitada tem a visão. Só os espíritos superiores podem com a vista abranger um conjunto.
1: O espírito vê as coisas tão distintamente como nós?
0: Mais distintamente, pois que sua vista penetra onde a vossa não pode penetrar. Nada a obscurece.
1: Percebe os sons?
0: Sim, percebe mesmo sons imperceptíveis para os vossos sentidos obtusos.
1: No espírito, a faculdade de ouvir está em todo ele, como a de ver?
0: Todas as percepções constituem atributos do espírito e lhe são inerentes ao ser. Quando reveste um corpo material, elas só lhe chegam pelo conduto dos órgãos. Deixam, porém, de estar localizadas em se achando ele na condição de espírito livre.
1: Constituindo elas atributos próprios do espírito, ser-lhe-á possível subtrair-se às percepções?
0: O espírito unicamente vê e ouve o que quer.

0: Dizemos isto de um ponto de vista geral, e em particular com referência aos espíritos elevados, porquanto os imperfeitos muitas vezes ouvem e veem a seu malgrado o que lhes possa ser útil ao aperfeiçoamento.
1: São sensíveis à música, os espíritos?
0: Aludes à música terrena? Que é ela comparada à música celeste? A esta harmonia de que nada na terra vos pode dar ideia. Uma está para a outra como o canto do selvagem para uma doce melodia. Não obstante, espíritos vulgares podem experimentar certo prazer em ouvir a vossa música, por lhes não ser dado ainda compreenderem outra mais sublime. A música possui infinitos encantos para os espíritos, por terem eles muito desenvolvidas as qualidades sensitivas. Refiro-me à música celeste, que é tudo o que de mais belo e delicado pode a imaginação espiritual conceber.
1: São sensíveis os espíritos às magnificências da natureza?
0: Tão diferentes são as belezas naturais dos mundos que longe estamos de as conhecer. Sim, os espíritos são sensíveis a essas belezas, de acordo com as aptidões que tenham para as apreciar e compreender. Para os espíritos elevados, há belezas de conjunto que, por assim dizer, apagam as das particularidades.
1: Os espíritos experimentam as nossas necessidades e sofrimentos físicos?
0: Eles os conhecem, porque os sofreram. Não os experimentam, porém, materialmente como vós outros. São espíritos.
1: E a fadiga? A necessidade de repouso? Experimentam-nas?
0: Não podem sentir a fadiga como a entendeis. Consequentemente, não precisam de descanso corporal como vós, pois que não possuem órgãos cujas forças devam ser reparadas. O espírito, entretanto, repousa no sentido de não estar em constante atividade. Ele não atua materialmente. A sua ação é toda intelectual e inteiramente moral o seu repouso. Quer isto dizer que momentos há em que o seu pensamento deixa de ser tão ativo quanto de ordinário e não se fixa em qualquer objeto determinado. É um verdadeiro repouso, mas de nenhum modo comparável ao do corpo. A espécie de fadiga que os espíritos são susceptíveis de sentir guarda relação com a inferioridade deles. Quanto mais elevados sejam, tanto menos precisarão de repousar.
1: Quando um espírito diz que sofre, de que natureza é o seu sofrimento?
0: Angústias morais, que o torturam mais dolorosamente do que todos os sofrimentos físicos.
1: Como é então que alguns espíritos se têm queixado de sofrer frio ou calor?
0: É reminiscência do que padecem durante a vida. Reminiscência não raro tão aflitiva quanto a realidade. Muitas vezes, no que eles assim dizem, apenas há uma comparação, mediante a qual, em falta de coisa melhor, procuram exprimir a situação em que se acham. Quando se lembram do corpo que revestiram, têm impressão semelhante à de uma pessoa que, havendo tirado o manto que a envolvia, julga, passado algum tempo, que ainda o traz sobre os ombros.

com a narração de Carlos Vereza e Larissa Vereza. 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

0: amigos que Jesus falou, amar-me de Jesus, sem fazer isso também.
1: O que está faltando para as pessoas?
0: Cada um fazer o melhor que puder. Fazer para os outros o que a gente quer fazer para nós.
2: Chico Xavier.
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9: Minutos de Sabedoria, por Carlos Torres Pastorino. Mensagem 239. A vida é um canto eterno de beleza. Os homens complicam a vida e dificultam a existência, porque se acreditam diferentes uns dos outros. Mas a vida é uma só, e os homens todos são irmãos. Portanto, não antagonize os outros. Distribua amor e compreensão a todos os que se chegam a você. Faça como o sol, que se dá a todos igualmente, em raios benéficos de luz, e de calor. O nosso verdadeiro destino é a sabedoria e o amor. Que assim seja, paz e bem.

0: Nossas saudações aos amigos ouvintes da Web Rádio Fraternidade. É para nós uma alegria estarmos aqui juntos, reunidos em um só coração, em um só ideal, em nome do nosso amado irmão maior, nosso Mestre Jesus. Eu, Elvin Filadélfia, Linda Alve, Nova Esperança, Silmar, Angelita e Adilson em Nova York, Renata em Clive, Geise em Puan e Paula Beatriz em Florestal. Querido amigo, querida amiga, irmãos fraternos que acompanham este momento de oração, sugerimos que deixe junto de si, neste momento, um copo ou jarro com água para rogarmos juntos à espiritualidade que deposite o medicamento necessário a cada um. Rogamos a Deus que as bênçãos que ora se fazem nestes instantes de oração e leituras edificantes possam iluminar todos os lares, levando harmonia e paz a todos os corações. Rogamos as bênçãos divinas a todos aqueles que convivem conosco, aos que estarão conosco neste dia e ao longo desta semana, a todos que nos ouvem, encarnados e desencarnados, e também por aqueles que necessitam destas boas vibrações neste instante e que a espiritualidade maior possa conduzir até eles. Vamos orar e vibrar juntos pela Web Rádio Fraternidade, pelos seus idealizadores, coordenadores e colaboradores, por todos os amigos que nos ouvem e que acompanham diariamente a programação. Que a rádio continue levando sempre a consolação e o esclarecimento aos quatro cantos do mundo. Agradecemos as bênçãos de Deus e as boas vibrações de todos em favor do Congresso Espírita de Uberlândia, que os bons espíritos, protetores e amigos do Triângulo Mineiro estejam a amparar a todos. Vibremos com amor pela preparação do Congresso, que se realizará nos dias 29, 30 e 31 de janeiro de 2027, mas que já está sendo organizado com muito amor. Convidamos a todos a parar por uns instantes, elevar os pensamentos ao mais alto e abrir o coração a Jesus. Atenção, os pedidos de prece de seu coração. Os agradecimentos a Deus pela sua imensa misericórdia e por todas as bênçãos que Ele derrama sobre nós diariamente. Lembremos sempre, queridos amigos, que nenhuma rogativa fica sem resposta do mais alto. Mesmo que o nome não seja dito aqui, no dia de hoje, a misericórdia divina ampara a todos. Fica conosco, Jesus, e abençoe este nosso momento juntos. Vamos ouvir os pedidos de prece do dia, gravados pelos colaboradores da rádio.
1: Queridos irmãos e irmãs, nos nossos pedidos de prece de hoje, gostaria de rogar a Deus em favor de todos os nossos irmãos que trazem os seus pedidos na nossa linha do tempo, neste dia de sábado. São muitos os irmãos que nos acompanham diariamente e queremos deixar também, além do nosso abraço, o nosso carinho, a nossa gratidão por estar aqui acompanhando este nosso grupo. Oramos e vibramos amorosamente por todos vocês, queridos irmãos, pelos seus pedidos de oração, que sejam levados ao mais alto, que o nosso bom e amado Jesus Cristo possa envolver a todos e tudo que trazem em seu coração nesse instante, os pedidos pela saúde, os pedidos pela área financeira, os pedidos para findar dor e sofrimento, os pedidos pela transformação íntima e moral, os pedidos para acalmar a alma, os agradecimentos pela vida, os agradecimentos pela saúde, pelo bem-estar. Que Jesus, em sua infinita bondade, envolva a todos em muita paz. E ainda nos pedidos de prece deste dia 26, nós trazemos o pedido da Teresa Cristina da Costa Seixas. Fazemos por ela uma oração, rogando a Deus muitas bênçãos na sua vida, prosperidade no seu novo ciclo e muitas alegrias no dia de hoje que se estendam por todos os dias de sua vida. Hoje é aniversário da Teresa Cristina e nós da Rádio Fraternidade desejamos a ela um feliz aniversário, bem como a todos os que estão comemorando hoje também mais um ano de vida. Paz e bem a todos!
0: Vamos ouvir agora a leitura do livro Respostas da Vida, psicografia de Francisco Cândido Xavier, pelo Espírito André Luiz, com nossa querida irmã Dalva. Muita paz a todos. Que assim seja.
2: Respostas da Vida, André Luiz. Pensar. O pensamento é a nossa capacidade criativa em ação. Em qualquer tempo, é muito importante não nos esquecermos disso. A ideia forma a condição. A condição produz o efeito. E o efeito cria o destino. A sua vida será sempre o que você esteja mentalizando constantemente. Em razão disso, qualquer mudança real em seus caminhos virá unicamente da mudança de seus pensamentos. Imagine a sua existência como deseja, deva ser e, trabalhando nessa linha de ideias, observará que o tempo lhe trará as realizações esperadas. As leis do destino correarão de volta a você tudo aquilo que você pense. Nesta verdade, encontramos tudo o que se relacione conosco, tanto no que se refere ao bem quanto ao mal. Observe e verificará que você mesmo atraiu para o seu campo de influência tudo o que você possui e tudo aquilo que faz parte do seu dia a dia. Deus é amor e não pune criatura alguma. A própria criatura é que se culpa e se corrige ante os falsos conceitos que alimente com relação a Deus. Em nosso íntimo, a liberdade de escolher é absoluta. Depois da criação mental que nos pertence, é que nos reconhecemos naturalmente sujeitos a ela. O bem eterno é a lei suprema. Mantenha-se no bem a tudo e a todos, e a vida se lhe converterá em fonte de bênçãos. Através dos princípios mentais que nos regem de tudo aquilo que dermos de nós aos outros, receberemos dos outros centuplicadamente. André Luiz. Convidamos agora todos a ouvir a nossa querida irmã Geisa. A paz de Jesus esteja no coração de cada uma aqui presente.

0: Vamos agradecer por esse momento, agradecer aos nossos anjos, estar sempre nos orientando, cada dia, hoje e sempre, que Jesus faça visita em cada lar, nos hospitais, nas ruas, nos presídios, que Ele derrama chuvas de bênção, saúde a todos nós. Nos proporciona e que nós possamos sentir a presença dele sempre, através de um gesto amigo, uma palavra, através de uma oração, uma música, louvor. Ele fala de várias formas com a gente, que nós podemos sentir a presença dele sempre, não só nas horas que a gente estiver em aflição, em desafio, mas nas horas também boas, tá sempre conectado a Ele. Gratidão por esse momento, por essa semana estamos juntos, aprendendo através do Evangelho, junto com vocês, com todos os nossos amigos e familiares do Web Rádio Fraternidade. E que Deus abençoe a cada um, hoje e sempre. Fica todos na paz e sempre de Deus. Que assim seja. Vamos para a segunda parte da leitura do nosso Evangelho. Gratidão, que assim seja.
1: Leitura do Evangelho segundo o Espiritismo, capítulo 21. Haverá falsos cristos e falsos profetas. Instruções dos Espíritos, item 8. Se vos disserem, o Cristo não está aqui, não vades, ao contrário, tende-vos em guarda, porquanto numerosos são os falsos profetas. Não vedes que as folhas da figueira começam a branquear? Não vedes que os seus múltiplos rebentos, aguardando a época da floração, e não vos disse o Cristo, conhece-se a árvore pelo fruto? Se, pois, são amargos os frutos, já sabeis que má é a árvore. Se, porém, são doces e saudáveis, direis, nada que seja puro pode vir de fonte má. É assim, meus irmãos, que deveis julgar. São as obras que deveis examinar. Se os que se dizem vestidos de poder divino revelam sinais de uma missão de natureza elevada, isto é, se possuem ao mais alto grau as virtudes cristãs e eternas, a caridade, o amor, a indulgência, a bondade que concilia os corações, se em apoio das palavras apresentam os atos, podereis dizer, estes são realmente enviados de Deus. Desconfiai, porém, das palavras malífluas, desconfiai dos escribas e dos fariseus que oram nas praças públicas vestidos de longas túnicas, desconfiai dos que pretendem ter o monopólio da verdade. Não, não, o Cristo não está entre esses, porquanto os que ele envia para propagar a sua santa doutrina e regenerar o seu povo serão, acima de tudo, seguindo-lhe o exemplo, brandos e humildes de coração, os que hajam com os exemplos e conselhos, se prodigalizem de salvar a humanidade, que correm para a perdição e pervaga por caminhos tortuosos, serão essencialmente modestos e humildes. De tudo o que revele um átomo de orgulho, fugi, como de uma lepra contagiosa, que corrompe tudo em que toca. Lembrai-vos de que cada criatura traz na fronte, mas principalmente nos atos, o cunho da sua grandeza ou da sua decadência. Ide, portanto, meus filhos bem-amados, caminhai sem tergiversações, sem pensamentos ocultos, na rota bendita que tomastes. Ide, ide sempre, sem temor, afastai cuidadosamente tudo o que vos possa entravar a marcha para o objetivo eterno. Viajores, só por pouco tempo, mas estareis nas trevas e nas dores da provação. Se abrirdes o vosso coração a essa suave doutrina que vos vem revelar as leis eternas e satisfazer a todas as aspirações de vossa alma acerca do desconhecido. Já podeis dar corpo a esses silfos ligeiros que vedes passar nos vossos sonhos e que efêmeros apenas vos encantam o espírito, sem coisa alguma dizerem ao vosso coração. Agora, meus amados, a morte desapareceu, dando lugar ao anjo radioso que conheceis, o anjo do novo encontro e da reunião. Agora, vós, que bem desempenhado haveis a tarefa do Criador, confia às suas criaturas, nada mais tendes de temer da sua justiça, pois ele é Pai e perdoa sempre aos filhos transviados que clamam por misericórdia. Continuai, portanto, avançai incessantemente. Seja vossa divisa a do progresso contínuo em todas as coisas, até que finalmente chegueis ao termo feliz da jornada, onde vos esperam todos os que vos precederam. Luiz Bordeaux, 1861. E com esta lição belíssima do nosso Evangelho de hoje, nós queremos convidar a todos a levarmos juntos o pensamento a Deus numa prece carinhosa e sincera do nosso coração junto à nossa querida irmã Renata. Que Jesus abençoe a todos.

0: gratidão, meus queridos irmãos e irmãs, por estar aqui novamente, próximo a vocês, encerrando mais esse trabalho. E hoje, convidando a todos para unirem os pensamentos ao alto, mentalizando a figura tão singela do Mestre de Nazaré, para que a paz possa estar nos nossos corações, relembrando as palavras que foram ditas aqui nas leituras de hoje, que possamos trazer dentro dos nossos corações o alerta que a mensageria divina nos deixa, para sempre estarmos atentos a tudo aquilo que nos circunda, para percebermos mais as ações das pessoas, muito mais do que suas palavras, para que não julguemos e sim analisemos, o que são coisas bem diferentes. Nos tempos de hoje, onde tudo é colocado na internet e a divulgação dos fatos se alastra como que por segundos, é fácil nos deixarmos levar pelas informações, pelas predições, pelas imagens. Mas devemos sempre estarmos alertas a tudo isso. Não para que sejamos críticos o tempo todo, mas principalmente para lembrar daquilo que é bom para nosso espírito. Devemos nos nutrir de coisas elevadas, de palavras que nos tragam alento, não coisas que nos tragam medo, insegurança, desavença, discórdia. E André Luiz, na passagem que foi lida, nos alerta tão bem. E o trecho que eu gostaria de ressaltar, que diz que em nosso íntimo a liberdade de escolher é absoluta. Depois da criação mental que nos pertence, é que nos reconhecemos naturalmente sujeitos a ela. O quão importante é escolhermos aquilo que alimenta a nossa alma. Nós somos como que antenas captando vibrações nesse planeta. Estamos mergulhados aqui. E se não formos atentos, e se não deixarmos o nosso coração muitas vezes nos intuir, nós seremos levados a nos alimentar de coisas que não nos fazem bem. Então, mais do que uma prece, fica aqui um convite. Um convite para que nós estejamos atentos, lembrando daquilo que nos foi deixado há alguns séculos, do orai e vigiai. Vigiai e orai. Não para que a gente seja tratado como beatos, pessoas extremamente religiosas, mas pura e simplesmente para nos preservar, para nos conectar com a espiritualidade, para que com isso consigamos nos ajudar e ajudar aqueles que estão ao nosso redor. E com esse intuito, eu gostaria de pedir para que todos nesse momento mentalizassem em seus corações a paz que cada um dentro de si possa abraçar aquele outro com o qual se encontra em desavença, aquele com o qual não se conecta há muito tempo, aquele com o qual discordamos veementemente, que façamos um esforço dentro dos nossos corações para vibrar amor por todas essas pessoas, deixando de lado as nossas convicções, pura e simplesmente para que possamos exercer aquilo que Jesus veio trazer para nós, lembrando o quanto ele foi hostilizado, o quanto ele foi martirizado. E suas últimas palavras que saíram de sua boca foi pedir a Deus que perdoasse todas aquelas pessoas, porque elas não sabiam o que estavam fazendo. Se ele, no momento derradeiro, teve esta capacidade, por que não nós, há mais de 2000 anos, não possamos nos esforçar para mentalmente dar o primeiro passo para envolver aqueles com os quais nós imaginamos que não nos damos bem? O primeiro passo, quem deve dar sempre, somos nós. Não só pelo outro, mas também por nós mesmos. Com essas vibrações, eu me despeço, meus amigos. Fiquem com esta reflexão e com a paz dentro dos corações. Que Jesus envolva a todos vocês. Que assim seja. E seguimos agora e nos vemos numa próxima oportunidade.
1: E para encerrarmos este nosso programa, lembrando do mês da valorização da vida, convido você, querido irmão, querida irmã, a escutar esta linda mensagem e canção de Daniela Martins e Júlio Corrad, nossos irmãos do Instituto Ser, nossos irmãos do Portal Ser e Espiritismo.tv. Vale a pena viver.
2: Esse é um convite para lembrar que mesmo na dor, a vida merece ser vivida. Para quem cuida e para quem é cuidado, para quem busca luz, para quem oferece acolhimento. O que queremos te dizer é que vale a pena viver. Viver nesse contexto não significa simplesmente sobreviver ou suportar passivamente o sofrimento. Viver aqui é um ato corajoso e amoroso. E a escolha de continuar apesar da dor é a esperança que se recusa a morrer, mesmo quando tudo parece perdido. Viver é continuar respirando mesmo quando falta o fôlego. Abrir a janela mesmo que o céu esteja nublado. Estender a mão mesmo quando o corpo e a alma doem. Aceitar ajuda mesmo quando o orgulho ou o medo sugerem isolamento. Reconhecer que a dor é um capítulo, não o livro inteiro. Acreditar que há algo além deste momento difícil, mesmo sem saber o que ou como. Valorizar os pequenos gestos, um olhar, um abraço, um bom dia. Permitir-se sentir, chorar, enfraquecer, mas também recomeçar.

Momento com música iniciando aqui, queridos amigos. Momento com música, um programa que nós realizamos. Nós iniciamos lá ainda durante a pandemia, pela Web Rádio Fraternidade, os queridos Rubens e Divina, nos concederam esse momento. E na época ele era diário, hein? Era diário durante a pandemia. Nós fazíamos ele todos os dias. 15 minutinhos, mas eram todos os dias. E a gente, de onde a gente estava, a gente fazia o programa, praticamente ao vivo. E nós continuamos, né? Estamos aqui continuando, com muita gratidão a Deus, com muita oportunidade de alegria, de bom ânimo que Deus nos dá, nos oferece. A vida é para isso, queridos amigos. É para nos preenchermos de bem, de bênçãos do céu, bênçãos da natureza, que chega pela natureza, que nos nutre, as flores, a sombra das árvores frondosas, seus frutos. Imaginemos uma mangueira, né, gente? Uma mangueira com manga doce até, né? Uma jabuticabeira com a jabuticaba, aquelas frutas deliciosas que nos fazem, que nos nutre de maneira tão necessária. Tudo serve para nossa evolução. O amendoim, não é? Quem gosta de um doce amendoim, um pé de moleque. Ah, o algodão que nos veste. Ah, meu Deus do céu, quanta coisa o Pai nos coloca, coloca à disposição de cada um de nós na Terra para termos uma encarnação robusta no bem, feliz, forte, uma encarnação forte, não é, queridos amigos? Uma encarnação forte. Bom, o nosso tema de hoje, que também não era natureza, olha, o tema de hoje é uma palavrinha, ela é uma palavra que emenda na outra. E começa assim: vai com Deus. Deixa eu baixar aqui para ficar melhor. Assim, ó. Vai com Deus. Não é? Quando alguém que a gente gosta, quando a gente não gosta muito, a gente não fala isso para a pessoa, não. Mas quando a gente gosta de alguém que a pessoa está se despedindo, a gente fala: vai com Deus. Não é, gente? Agora, voltando aqui para quem a gente não gosta, às vezes a gente fala isso também, mas não é com sentimento bom. Alguém te fecha, né, no carro, no trânsito. Você fala: ah, como é que pode? Vai com Deus, vai com Deus. Vai com Deus, aí você vai ver que você vai encontrar lá na frente, né? Quer dizer, o que importa aí, o que é o sentimento, né? Mas, voltando aqui na expressão de homens de bem, de mulheres de bem, de irmãos do bem, esse vai com Deus, meus amigos, quer dizer tanta coisa, muita coisa vai com Deus. Primeiro, se é sincero de quem está falando, olha, vá com Deus. Então, quando eu falo vá com Deus, eu já estou dizendo assim: vá também com o meu Deus. Porque se o Pai é imanente, se Deus é imanente, está dentro de mim, quando eu falo vá com Deus, eu estou colocando todo o meu Deus, todo o meu amor, o meu desejo de bênção para aquela pessoa. Olha como isso é importante. Então, eu estou dizendo assim: vá com Deus. E então, tudo que eu tenho em mim de bom acompanha aquela pessoa naquela hora. Lá em Portugal, às vezes que nós fomos lá, o que eu observei, eles falam assim na hora de despedir: eles falam adeusinho, adeusinho, adeusinho, e balança a mão, né? Adeusinho. Isso da maneira mais informal, né? Então, adeusinho, adeus. Bonito isso, né, gente? Quando alguém despede do outro, fala adeus, adeusinho, vá com Deus. A gente imagina antigamente os navios ancorados, navio de passageiros, e que iria cruzar o mar, né? Os lenços brancos balançando, os lenços brancos de quem fica no porto e de quem parte também. E a expressão vá com Deus, vão com Deus, olha como isso é bonito, né? É muito lindo isto. E quando a gente deseja o outro que ele vá com Deus, agora falando agora não do Deus imanente, mas do Deus transcendente, o nosso Pai, estamos então dizendo para a pessoa assim: tudo que representa Deus, vá com ele. Olha como isso é bonito. Então, tudo que significa Deus na nossa vida, vá com Deus, vá com ele. Então, Deus é a inteligência suprema do universo. Sim, então, vá com a inteligência suprema. Deus é amor, então vá com o amor de Deus.
Deus é criador de tudo. Vá com esse poder de co-criador também em você. Vá com sabedoria. Vá com dádiva, que Deus é dadivoso. Vá, mas vá também com uma compreensão que nutre, como Deus nutre, nos dando o pão, o alimento de cada dia. Vá com Deus, vá com as esferas altas, com milhões e milhões e milhões de estrelas, de galáxia e galáxia e galáxia. Vá com esse ser celeste, vá com ele. Olha como é bonito, né, gente? Então vá com Deus, vai levando tudo isso que você pode levar do Pai em você. Então é diferente, esse vai com Deus é muito bonito, não é? É muito bonito. Eu fui numa cidade de Minas, falando do Brasil aqui agora, todos nós brasileiros falamos, vai com Deus, viu? Fica com Deus, né? Ou então fica, né? Vai e fica também. Quem parte fala, fica com Deus, outro, vai com Deus você também, né? Então, essa expressão, que creio que no Brasil, ela é popular, que ocupa todo o território. Porém, tem um estado brasileiro que eu já percebi, e que dentro desse estado tem uma cidade que eu vi, que a expressão vá com Deus é muito grande. Estou me referindo a Minas Gerais. Eu acho que essa expressão, eu conheço muito pouco o Sul, conheci só até Florianópolis, não adentrei mais, não fui para o Rio Grande, não convivi um pouco mais com o povo do interior, né? Então a gente foi para a capital, e a capital as pessoas são mais cultas e elas expressam menos essas questões, né? E bobagem pura, estão perdendo todo o Deus divino. Estão, quando elas falam vão com Deus, estão perdendo de dar todo o bem que elas têm para o próximo e de receber também do outro as bênçãos do Pai Celeste. Mas quando eu fui para uma cidade de Minas, duas cidades, primeiro Patos. Eu vou muito a Sacramento, como a maioria dos amigos que nos conhece sabe. Sacramento tem vai com Deus também. Mas, em segundo lugar, é Patos. Percebi que lá em Patos de Minas, as pessoas falam muito, vai com Deus, vai com Deus. Agora, gente, campeã de vai com Deus, até hoje que eu vi, uma cidade de um grande presidente que tivemos no Brasil, pelo nome de Diamantina. Gente, nunca vi aquilo. Todos, a maneira formal ou o informal, tudo. Só que não é vá. Lá eles tiraram o vai. Lá é com Deus, com Deus, com Deus. Com Deus, viu? Com Deus, com Deus. O com Deus é pleno. É até engraçado, mas é muito bonito. Porque eles desejam mesmo que o ser querido vá com Deus, esteja com Deus. Eu tenho muitos amigos lá, em especial nosso querido Franklin, com a esposa, e nós estivemos fazendo uma atividade em duas casas espíritas. Gente, mas que maravilha aquilo. Eu ficava inflado de bênçãos de Deus, eu ficava cheio das bênçãos de Deus. Porque vai com Deus, vai com Deus, vai com Deus, vai com Deus. Né? Amigos, nós temos uma música para tocar aqui. Eu não quero perder o tempo dela. A cadeira vai arrastar, viu? Não ligue não, é a cadeira arrastando. Espera aí. Pronto. É a cadeira que arrastou. Olha só. Vamos cantar aqui uma música para vocês que chama-se Estrada Luminosa. E tem um pouco a ver com o nosso caminho, né? Para que nós possamos ir com o Pai, ir com Jesus. Sempre, sempre com o nosso Mestre.

estou dourado de luz. E aí, se eu estou dourado de luz, significa que estou com a minha luz plena. E quando eu estou, então, com a minha luz plena, gente, que eu estou seguindo Cristo, que eu vou fazendo, cumprindo as suas orientações divinas, as suas orientações celestes, quando eu vou fazendo o que fez Madalena, né? No primeiro, a música fala assim, que seguiam José e Maria, seus pais, né? Os pais do Cristo, que os seguiam, Ana e Zacarias, os avós de Jesus, que seguiam Isabel, João, Simeão. Se nós começamos a seguir, fazer o que esses seres fizeram, que compreendiam, que nós possamos compreender como Gamaliel compreendeu o Cristo, no Alã divino, Madalena, depois um soldado, o ladrão, né? Uma dama na liteira que não podia se revelar, mas outras que se revelaram, como Lívia. Se nós fizermos isso com Jesus, se nós seguirmos a estrela luminosa, nós iremos ficar luminosos, não iluminados, porque iluminados nós já somos, por Deus, pelo sol, por tudo. Mas quando nós nos tornarmos luminosos de fato luminosos, meus amigos, quando nós pronunciarmos a palavra assim, vá com Deus, ei, toda a luz nossa sairá em direção a isso, vá

0: que nós possamos ter a garantia de conosco mesmo, de estarmos agora com Cristo, de estarmos com Jesus de fato, para sermos fiéis servidores, sermos fiéis discípulos do Mestre, né? Amigos queridos, finalizando mais um momento com música de hoje. Muito obrigado por estarmos juntos. Obrigado aos queridos amigos Rubens e Divina. Que Deus abençoe esses seres queridos que mantenham sempre essa programação no ar. Todas elas. Muito obrigado, queridos amigos. Até o nosso próximo programa. Deus, tchau.
1: 12:51. 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
1: Olá, amigos da nossa querida Web Rádio Fraternidade. Meu nome é Maria José e vamos fazer a prece em prol da humanidade. O livro escolhido é Vigiai e Orai, Carlos Baccelli, Irmão José. A lição da noite: acenda a tua luz. Se caminha nas trevas, acende a tua luz. Não reclame da sombra ao redor. O que depende da boa vontade alheia será sempre inconstante. Não permaneça na expectativa do que os outros possam fazer por ti. Faz por ti mesmo, agora e pelos outros, tudo o que puderes. Ilumina-te e não te faltará claridade no caminho. Reflete a luz que os outros souberam refletir. O problema maior não é o da sombra à tua volta, é o da falta da luz em ti mesmo. Qual é a tua mensagem? Fala o que o mundo está esperando ouvir-te. Eu tenho visto, assim, muitas pessoas, né, passando pelos momentos difíceis, elas são fortes, né? Eles falam assim: você é o forte da família, e esse forte da família não pode cair. Aí, quando todos dormem, essa pessoa levanta no silêncio de si mesmo, sabe? Está ali sozinha, aí vai percorrer todos os pensamentos que passou por aquele dia. Ela quis ser forte, ela quis carregar todo mundo nas costas. E isso tudo está adoecendo as pessoas. A gente deve tomar muito cuidado com isso. Às vezes a gente anda carregando as pedras dos nossos semelhantes. Ajudar, sim. Mas carregar, não. Cada um tem a sua versão para cuidar da sua vida. Cada um tem o seu objetivo de vida. Cada um procura levar aquilo que quer. Então a gente não pode entrar na vida da outra pessoa e querer carregar a outra pessoa. Aí a gente conhece as dores de todo mundo. Mas quando foi a última vez que alguém viu a gente de verdade, eu mesma? Quando foi a última vez que alguém me viu de verdade? Viu que eu carrego fragilidades? Viu que eu carrego dores? Viu que eu preciso de colo? Quantas vezes aconteceu isso na nossa vida? E quantas vezes alguém perguntou para nós: você está bem? A gente tem que pensar muito nisso, sabe? E cuidar um pouquinho da gente. Não cuidar, não estou falando assim, para não cuidar do semelhante. A gente tem de cuidar do semelhante, sim. Mas a gente deve deixar eles caminhar com as pernas deles. E a gente procurar renovar as nossas energias, renovar os nossos pensamentos, reabastecer no Evangelho de Jesus, nas tarefas cristãs. Às vezes as pessoas da própria família da gente nos sugam. A gente deve ajudar. A gente deve ser compassivo à dor do outro. Mas a gente não pode carregar a dor do outro. Devemos lembrar que o homem mais forte chorou no jardim de Getsema, que foi Jesus. E Jesus carregava tantas dores de tantas pessoas, de tantos irmãos. E Ele carrega até hoje as nossas dores. Então, quando o dia apertar, seu coração estiver magoado, na noite, a hora que você for dormir, pensa em Jesus, mentaliza Ele e coloca a sua cabeça no colo de Jesus e fala para Ele: com você eu posso ser fraco, com você eu posso ser eu mesma e entregar tudo aquilo que está me fazendo mal. E conversa com Jesus, assim como nós vamos conversar com Ele nessa prece de agora. Vamos fechando os nossos olhos, mentalizando Jesus, esse irmão de todas as horas, que está sempre do nosso lado, nos ouvindo, nos dando a segurança que precisamos, nos dando o apoio necessário. Vamos conversando com Ele. Querido Jesus, às vezes eu me sinto tão fraco, fragilizado, e eu te peço, querido Jesus, que me fortaleça, que me dê ânimo, coragem, para eu ser eu mesma. Que eu possa, sim, querido Jesus, ajudar os meus semelhantes, mas que eu possa ajudar a si mesmo, a mim mesmo. Nós te pedimos, divino amigo, um tratamento nesse instante, que o Senhor coloque sobre nós o remédio necessário, que o Senhor alivie os nossos ombros, que o Senhor nos transmite a segurança, o equilíbrio, a proteção física, mental, espiritual e emocional, que o Senhor olhe pelos nossos lares, olhe por todos os nossos familiares, olhe por aquelas pessoas que nos amam e por aquelas que não nos amam. Dê a essas pessoas a proteção e o amparo, o esclarecimento de si mesma. Nós te pedimos, divino amigo, nessa noite, em prol de toda a humanidade em geral, aqueles irmãos que estão passando pelas guerras, pelas chuvas, aqueles que estão ficando sem um teto, aqueles irmãos que vivem pela rua em busca de si mesmo, os andarilhos, que estão sempre em busca de alguma coisa, mas em busca de si mesmo. As pessoas que se encontram no leito de dor, em hospitais, em suas casas, os nossos velhinhos, aquelas pessoas, divino amigo Jesus, que estão tão sobrecarregadas, que estão tão adoecidas, que não conseguem nem mentalizar e nem fazer uma prece. Que o Senhor esteja do lado deles, intuindo, abençoando, retirando dos pensamentos o suicídio. Tanto suicídio tem acontecido por falta de coragem, coragem íntima. Que o Senhor fortaleça cada irmão nessa caminhada. Que o Senhor possa olhar, divino amigo, as necessidades em geral que o nosso planeta Terra está passando. Esteja conosco, divino amigo Jesus. Nos ampare sempre. E que amanhã, ao despertar, nós possamos despertar pessoas melhores, com o intuito de ajudar ao próximo. mas de ajudar a nós mesmos. Esteja conosco, hoje, agora e sempre. E em nome de Deus, o nosso Pai Criador, de Jesus, o nosso Mestre e Senhor, de nossa querida e amada Mãe Maria Santíssima, e dos mentores e guias espirituais que nos assistem, nós pedimos licença e damos por encerrado a prece em prol da humanidade. E rogando nesse instante que cada ouvinte esteja recebendo o meu beijo carinhoso no coraçãozinho de cada um de vocês. Uma boa noite, que Jesus vos acompanhe.
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3: 13 horas e 11 minutos. 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
4: Muito boa noite, meus amigos. Boa noite a todos que estão assistindo neste momento pelos diversos canais, pelo YouTube, pelo Facebook e também pelos amigos que estão aqui presencialmente no SEAC, o nosso Centro Espírita Allan Kardec de Conchal. Em mais uma atividade com a presença do nosso querido amigo e habituê Jorge Alberto Elahad Canto. Boa noite, Jorge, tudo bom?
5: Boa noite, Paulo. Boa noite a todos os companheiros de Conchal. Que prazer imensamente grande estar hoje, mais uma vez, na companhia de todos vocês. É um prazer imenso estar na companhia de todos. Um prazer estar hoje aqui para mais uma atividade dentro daquilo que a doutrina espírita nos apresenta como conteúdo.
4: E a gente agradece desde já a sua presença mais uma vez, Jorge. Eu vou adicionar aqui na nossa transmissão o nosso querido amigo Sebastião Trajano. Boa noite, Trajano, tudo bem?
6: Boa noite a todos, tudo bem? Como vão?
4: Bem, graças a Deus. Trajano vai fazer a prece para a gente. Por favor, Trajano.
6: Possamos fechar nossos olhos, serenar nossos sentimentos, buscar entrar em sintonia com os espíritos fraternos e benevolentes para esse momento tão importante para nós, que é de estarmos nesse momento aqui, junto de todos, na mesma intenção, no mesmo sentimento, que é de aprender um pouquinho mais da doutrina dos espíritos, e desse modo poder libertar-nos das trevas da ignorância, da falta de conhecimento, e nos iluminar com esses ensinos que essa doutrina bendita nos proporciona, para que nos fortaleçamos e modificamos os nossos atos negativos em positividade e no trato com nossos irmãos e nossos em nosso dia a dia, sejamos capazes de externar tudo aquilo que a doutrina dos Espíritos nos proporciona, que é o esclarecimento, que é o trazimento da paz, quando nós assim o aceitamos. Que a paz, que o amor, que a bondade infinita de nosso Pai nos fortaleça e encoraje hoje, agora e sempre. Que assim seja.
4: Que assim seja. Muito obrigado, Trajano. Grande abraço. Até já, né? Até já. Trajano está aqui no centro também, mas em outro ambiente. Muito bem. Jorge, antes da nossa fala propriamente, eu queria só dar dois recadinhos aqui para o pessoal. Um deles, você está envolvido. Nós teremos, né? Vou tapar o nosso rosto aqui um pouquinho. Nós iniciaremos, em parceria com a nossa casa irmã, o SEAC, Jequié Bahia, neste próximo sábado, dia 27 de fevereiro, uma série sobre as leis morais, com a presença do Jorge, com a presença do Álvaro Mordecai e também do professor Severino Celestino. Teremos a retransmissão dos nossos amigos da Rai TV, do Encanto da Prece, da TV Secal, TV 7, Web Rádio Amigo Espiritual e da Web Rádio Fraternidade. E o primeiro episódio, de um total de 12 episódios, vai ser neste sábado, então, às 3 da tarde, tratando sobre a lei natural. Depois seguirão mais 12 episódios, mais 11, né? Fora esse, mais 11 episódios mensais, e nós vamos até janeiro de 2022. Sempre no último sábado de cada mês, às 15 horas, com exceção de dezembro, que nós vamos recuar, antecipar, no penúltimo sábado do mês, ok? Então, todos convidados, As Leis Morais, série em 12 episódios, nesse sábado, 15 horas. E no sábado, também, à noite, nós vamos ter essa palestra com o Eduardo Batel, ele que é conchalense e reside hoje em Jundiaí, sobre o tema medicina e espiritismo. Então, estão todos muitíssimo convidados. E o nosso Jorge vai falar hoje sobre o objetivo da vida. Meu querido, é contigo. Obrigado.
5: Obrigado, Paulo. Uma boa noite para todos nós, para aqueles que chegaram agora. Hoje vamos ter uma nova oportunidade para conversar sobre alguns assuntos muito importantes sobre doutrina espírita. Na verdade, isso tudo acontece porque nós somos almas profundamente desatentas. Nós não percebemos o mundo que circula em nosso redor. Nós não temos olhos de ver. E essa nossa dificuldade de enxergar o mundo que nos rodeia é que faz com que, de repente, a doutrina espírita compareça nas nossas vidas, apresentando seus conceitos para que a gente desperte, para que nós possamos acessar algo que já existe dentro de nós, mas que está adormecido e que é necessário que alguém venha para despertar esse conhecimento que está em germe dentro de nós. Estamos falando da lei natural, da lei de Deus. Nas questões 621 até 624 de O Livro dos Espíritos, Allan Kardec trata exatamente dessa questão. Onde essa lei está? Se ela está na consciência, por que nós não lembramos? Se nós a esquecemos, o que fazer para relembrá-la? E aí que entra os inúmeros instrumentos para que a gente consiga acessar esse conhecimento e despertar para a verdade mais imorredoura que nós temos dentro de nós, que é a presença de Deus nas nossas vidas. Nós somos muito insensíveis, muito. Nós perdemos, de alguma forma, a capacidade de refletir sobre assuntos que passaram a ser para nós atos que não nos chamam mais para reflexão. Você olha para a noite e vê um céu estrelado e não se pergunta mais por que disso? Como explicar? Nós sabemos muito mais do que os gregos antigos, mas os gregos antigos eram fascinados pelo céu. Porque eles diziam que os deuses se mostravam através dos astros que apareciam nos céus. Era ali que se podia perceber a majestade daqueles seres extraordinários que tomavam conta da criação. Por isso que suas constelações estavam sempre relacionadas aos seus aspectos mitológicos, porque eles enxergavam nesses astros, de alguma forma, a majestade do Criador. Nós olhamos os céus à noite e perdemos a capacidade de ver ali as pegadas que Deus deixa. Perdemos ali a chance de podermos perceber como se manifesta a grandeza do Criador. Nós ficamos presos muitas vezes nas nossas próprias dores, nas nossas próprias angústias, e perdemos a capacidade de enxergar essas manifestações maravilhosas que Deus nos concede perceber. E é isso que vai fazendo a gente ficar assim, mais insensível, frio. As coisas vão acontecendo, nós não vamos percebendo. É como se nós perdêssemos o dom de vermos o colorido que a vida tem. Olhamos em torno de nós uma multiplicidade de vidas impressionante, aves, peixes, mamíferos, répteis, a majestade da criação, a diversidade da vida, e nós não nos emocionamos diante disso. Nós perdemos o dom de nos emocionarmos. Até mesmo diante da vida que nasce, a gente perdeu o dom de ver isso. Porque se a gente fosse parar para pensar que nós todos temos um corpo físico que surgiu de uma única célula, ninguém consegue explicar isso. Como que uma única célula consegue ir fazendo um processo de divisão celular sucessivo e os órgãos vão surgindo, esse ser vai ganhando uma forma e no final o ser resultante é exatamente semelhante ao ser que o gerou? É uma coisa muito impressionante essa capacidade que a gente consegue perceber da vida que se manifesta em redor dos nossos passos. É fascinante tudo isso, mas por algum motivo nós perdemos esse dom de enxergar. Nós perdemos a capacidade de ver. E exatamente por conta da perda dessa capacidade, nossas vidas se tornaram tão amargas, tão difíceis, nos tornamos tão descrentes. Como foi que tudo isso aconteceu? Onde foi que nós perdemos o trilho da história? Se nós saímos da mão do Criador, por que nos perdemos dele? O que houve conosco? O que foi que aconteceu na intimidade das nossas almas para que nós perdêssemos o fio invisível que nos ligava com o nosso Criador? É sobre isso que a gente vai conversar um pouquinho na noite de hoje. A doutrina espírita, ela nos fala que os espíritos, eles são criados simples e ignorantes, desconhecedores de todas as coisas, desconhecedores do bem, desconhecedores do mal, ignorantes do que é o certo, ignorantes do que é o errado, são incapazes de poder comandar um corpo complexo, têm dificuldade intelectual para promover raciocínios mais bem elaborados. Somos, portanto, almas desprovidas de conhecimento, tanto do lado intelectual como do lado moral. Não conhecemos nada. É isso que caracteriza o surgimento dos espíritos. A forma como tudo começou dá-se exatamente nesse momento em que Deus estabelece a criação desses seres. Somos todos nós, nascidos nessa condição. Deus, no dizer da doutrina espírita, poderia comandar o universo sozinho. Ele tem poderes suficientes para comandar o universo. Mas permitiu que as coisas assim fossem, para que nós tivéssemos a chance de existir e de poder desenvolver as nossas potencialidades e alcançarmos a felicidade. O que Deus deseja é dar felicidade, oferecer felicidade, criar seres para serem felizes. Esse é o objetivo de tudo. Ele nos cria na expectativa de que nós sigamos uma trilha e ao trilharmos a senda que ele nos aponta, nós alcançarmos a felicidade. E nesse processo de construção, nesse caminho que nós fazemos na direção da felicidade, nós vamos ter uma chance de ajudar aos que estão à margem do caminho. E quanto mais a gente se devota a auxiliar os que estão em derredor de nós, mais as nossas potencialidades se desenvolvem. Mais grandiosidade nós desenvolvemos em nós e, portanto, mais felizes nos tornamos. Identificar-se com os propósitos do Criador, portanto, é alinhar as nossas vidas com a felicidade verdadeira. Mas esse é o destino da jornada. Isso é para onde nós vamos, não de onde nós partimos. A forma como o Espiritismo diz que tudo começa é daquele jeito. Desconhecedores de tudo, do bem, do mal, do certo, do errado, das coisas como devem ser feitas. E nós, então, vamos desenvolvendo as nossas faculdades a partir das experiências que a vida vai nos oferecendo. O mundo animal, o período da animalidade, ele é muito importante na construção da nossa personalidade. O Espiritismo, por ser uma doutrina evolucionista e não criacionista, considera que o processo de formação no homem, do homem sobre a face do planeta não se deu da noite para o dia. Ele é fruto de um longo mecanismo de evolução muito sutil, no qual as almas vão aprendendo um pouco a cada dia, transformando seus corações a cada momento. E assim, nós vamos nos desenvolvendo no longo período das eras, transformando os corpos no natural processo da evolução, de maneira que nós alcançamos, quando temos essa evolução processada, começamos a alcançar a condição de encarnar pelas primeiras vezes nos corpos humanos. Então, toda esta saga que existe anterior ao homem, o período em que nós habitamos em corpos mais animalescos, faz parte do processo evolutivo. E é interessante que o Espiritismo nos fala que a gente se desenvolve em dois flancos, tanto no conhecimento intelectual como no conhecimento moral. Mas enquanto nós estamos na fase anterior ao homem, só tem conhecimento intelectual. Não tem conhecimento moral. Não existe discussão moral para animais. Animais não têm ainda código de moral. Isso vai ser oferecido ao homem somente quando ele começar as suas primeiras existências. O princípio espiritual que habita os animais ainda não é dotado desse recurso. Quando nós começamos a fazer as primeiras experiências da espécie humana, começa a se desenvolver em nós o senso moral e a gente vai agora ter que avançar na área intelectual, continuar avançando, mas vai ter agora que desenvolver um segundo flanco, a área moral. Da mesma forma, o Espiritismo diz que a gente é simples e ignorante. Quando estamos até a condição animal, sermos simples é porque nós não sabemos nem trabalhar seres complexos. A gente vai aprendendo a lidar com corpos mais complexos. E a ignorância tem muito a ver com esse conhecimento intelectual. Aprender a caçar, aprender a se esconder, aprender a fugir dos nossos predadores. Essa inteligência toda que a gente adquire no mundo animal, ela faz parte dessa área do homem deixar de ser simples e ignorante. Vamos assumindo, em vez de simples, corpos complexos. Em vez de sermos ignorantes, animais cada vez mais inteligentes. Quando alcançamos a condição hominal, abre-se esses dois flancos. Tudo aquilo que a gente aprendeu que até agora era do lado intelectual, agora vai ter dois, o lado intelectual e o lado moral. E aí, nesse período como homem, o corpo vai ser o mesmo. A estrutura de complexidade vai ser a mesma fisicamente. A complexidade agora é das relações. A complexidade migra para o aspecto moral. E nós continuamos sendo ignorantes, mas por quê? Porque não conhecemos das coisas do mundo intelectual. E simples, vamos avançando para a complexidade no mundo moral. Não sei se me faço claro no que quero dizer, mas é como se fosse assim. Antes da condição humana, somos simples e ignorantes, verdade. E vamos aprender a deixar de ser simples e a deixar de ser ignorante. Isso na área dos animais. O que é deixar de ser ignorante como animal? Ah, é aprender a caçar, aprender a se esconder. Isso que se espera deles. E o que, que é a complexidade até o mundo animal? É nós trabalharmos corpos cada vez mais complexos. Começamos com corpos de poucas células e chegamos à complexidade dos corpos que nós temos até atingir a condição animal. Quando a gente atinge a condição animal, a gente vai continuar trabalhando ignorância e... Os homens são simples e ignorantes. Vamos continuar lutando para vencer a nossa ignorância. O quê? Conhecimento intelectual. E também vamos deixar de ser simples para sermos mais complexos. Complexidade agora não é mais orgânica. Complexidade agora é nas relações sociais. É a descoberta do mundo moral. Quando nós alcançamos a condição humana, nós temos uma herança animal muito grande. Nós temos muitos instintos, nós temos muitas características que a gente herdou dos múltiplos milênios que nós vivemos na condição animal e vai começar o trabalho para domar essas más tendências. Nós, quando aportamos na condição humana, somos almas ainda muito tisnadas das imperfeições que carregamos das múltiplas existências. É esperado, portanto, nossas fragilidades, nossas quedas. É esperado, portanto, a nossa pequenez de espírito, as nossas dificuldades. Exatamente por isso, o mundo espiritual prepara planetas para que sejam reservados especificamente para esses espíritos que ainda estão saindo da animalidade. É a nossa condição. Nós somos espíritos que saímos da condição primitiva faz pouco tempo. Olha para trás. Segundo a história, nós passamos 1 milhão de anos na pré-história. 1 milhão. Nós temos apenas 10 mil anos de história. O resto é pré-história. Então, se nós temos 1 milhão de anos na pré-história e temos apenas 10 mil anos, nós temos 1% da nossa história apenas vivido nessa condição. 99% da história do homem foi vivido no período da pré-história, marcado pela violência, pelos instintos. Nós estamos agora iniciando a construção das nossas verdades, da revisão dos nossos conceitos. Nós, como diz o Livro dos Espíritos, nós estamos muito mais perto do princípio do que do fim. Nós não somos almas tão grandiosas que a gente diz, nossa, já estamos muito perto da perfeição. Nós não estamos, nós estamos muito longe. Nós estamos mais perto do princípio do que do fim. Nós estamos no jardim da infância. Eu lembro do meu filho mais novo, que quando tinha 6 anos de idade me perguntou assim, pai, eu já sei somar, eu já sei subtrair, eu já sei multiplicar e já estou aprendendo a dividir, eu já sei ler tudo, eu vou continuar indo para a escola para aprender o quê? Então, você percebe nessa hora que, pela nossa visão de mundo, saber aquilo que ele sabia aos 6 anos era o horizonte da verdade. E às vezes a gente tem essa sensação, nós já sabemos tudo. Não. Somos almas ainda muito envolvidas com uma série de conflitos e os nossos conflitos se expressam exatamente por essa dificuldade de perceber o Criador. Olha para a nossa sociedade, uma sociedade egoísta, orgulhosa, que dorme tranquila enquanto outros morrem de fome, que é capaz de ler os seus livros de história e não se envergonhar da quantidade de sangue que já foi derramado. Uma sociedade que parece não aprender com os seus próprios erros. Uma sociedade que, apesar de toda a tecnologia que desenvolveu, questiona sobre a sua própria existência. Uma sociedade em que o homem não sabe sequer o que ele é. Ele não sabe o que ele é, ele pensa que ele é o corpo de carne. Que maior ignorância nós poderíamos ter do que essa? Que maior prova de que nós somos seres ainda primitivos nós poderíamos dar, se não essa? De que o homem não sabe nem sequer saber o que ele é. Ele nem se interroga de perguntar, afinal, o que somos? Nem isso ele se pergunta. E coroando todas essas nossas manifestações de infelicidade, nós nos voltamos contra o nosso próprio Criador. É por incrível que pareça, ele nos criou, nos concedeu essa saga extraordinária pelos diversos animais, deixou as suas pegadas no céu, na forma das estrelas, nos mostra um processo de reprodução absurdamente incrível, nos mostra uma diversidade de vida maravilhosa. E nós ainda dizemos, eu acho que ele não existe. Que prova mais nós gostaríamos de ter para que pudéssemos sentir a presença do Criador nas nossas vidas. E isso é tão curioso porque a humanidade, ela se estabeleceu sobre a face do planeta e ela se espalhou sobre a superfície do globo. E em pouco tempo havia comunidades humanas em diversos lugares do mundo. Havia homens no Oriente, homens no Ocidente, no Norte, no Sul, em ilhas isoladas, em outros lugares continentais, a espécie humana se espalhou por toda a face do planeta. E todos os povos antigos, sem exceção, todos sabiam da existência do Criador. Todos os povos tinham essa informação. Ué, mas isso não é contraditório se nós somos assim tão primitivos? Como é que a gente tinha essa noção? Como é que a gente podia saber se nós éramos assim tão animalescos, tão desprovidos de inteligência, tão embrutecidos? Pois é. Mais uma vez encontramos aí a assinatura de Deus nas nossas vidas. O Criador se ocupa de não permitir que seus filhos fiquem órfãos. E Jesus, o governador do nosso planeta, tem um trabalho diligente de oferecer os seus emissários nos diversos lugares do mundo para que em todo lugar exista religião. E por isso, não existe nenhum povo antigo que não possua religião. O que é isso? É porque em cada lugar desse, aonde homens primitivos, saídos da animalidade, ignorantes, embrutecidos, cheios de vícios, cheio ainda dos apelos que o mundo animal trazia dentro de si, apesar de todas essas coisas, emissários inumeráveis foram enviados à Terra diversas vezes, nos mais diferentes povos, para acender a luz da religião em todos os cantos da Terra, para que ninguém pudesse dizer, eu me perdi porque nunca recebi uma instrução que me ajudasse. Nenhum espírito encarnado no planeta, veja a solicitude do nosso governador, nenhum espírito encarnado neste planeta pode dizer, nunca ouvi falar sobre isso. Encarnei na Terra e nenhuma vez ouvi uma mensagem que falasse sobre um criador ou algo parecido. Existem quatro verdades religiosas que todos os povos antigos ouviram, sem exceção. Uma, a existência de um criador que promoveu toda a criação. Ainda que seja politeísta, monoteísta, pouco importa, mas em todas as religiões há sempre a ideia de seres extraordinários que criaram o mundo em que vivemos. Em todas as partes do planeta, todas as culturas, todos os povos, todas as raças. Essa verdade chegou em todos os ouvidos. Segunda verdade impressionante que também todos nós recebemos. A informação de que todos nós somos dotados de uma parte imaterial que sobrevive à morte. Esse é um conceito extremamente impressionante. Porque a ideia de um criador, ela até poderia até a gente ter tirado, porque via uma criação que não era nossa, via a chuva, via o sol, então deveria atribuir a alguém aquela feitura. Mas todos os povos da Terra chegarem à conclusão que nós temos uma coisa imaterial, que quando morre essa coisa sai de nós e continua viva. Isso é impressionante demais. Não existe quem consiga explicar isso se não recorrer a um plano espiritual, a um plano divino que se debruça sobre os homens para não deixá-los órfãos e oferece a informação para que eles nunca tenham sede de paz, para que esses homens nunca tenham carência de conhecimento espiritual. O nome desses mensageiros mudou ao longo do tempo. A forma como eles apresentaram muda, não importa. O que importa é a mensagem e não o mensageiro. Então sempre se disse, há um Criador, há uma criação. Segundo, há uma alma em nós. Desde a pré-história se sabia disso. Enterrava-se as pessoas com seus objetos pessoais, porque o morto voltaria para pegar seus objetos, porque estaria vivo. Então a ideia da imortalidade estava dentro de nós, era uma ideia praticamente inata na criatura, porque os mensageiros anônimos, seus nomes não estão registrados na história, mas apareceram entre os aborígenes, entre os nossos índios, entre os astecas, os incas, os maias, entre os povos antigos, qualquer um daqueles que os livros de história citarem, todos, sem exceção, receberam esses mensageiros. Alguns têm nomes ilustres, outros nem tanto. O que importa é a mensagem. Terceiro ponto que todas as religiões antigas traziam. Além da ideia de Deus ou de deuses, além da ideia de que a alma existe, havia uma terceira coisa que era presente em todas as doutrinas. Esse Deus ou esses deuses, que criaram a tudo, inclusive a alma, tinha um código de conduta que nós deveríamos seguir. Há um código, você tem que fazer isso para seguir. Então, havia em todas as religiões um roteiro. Esse roteiro é o mesmo roteiro da lei divina. Não é impressionante isso? Isso é impressionante demais, porque as religiões poderiam ser oferecidas sem nenhum código, mas elas têm um código. Você tem que fazer o bem aos outros, você tem que amar seus irmãos, você tem que respeitar os seus deuses, você tem que cumprir as suas regras, você tem que ser uma pessoa boa. Gente, isso está em todo lugar. Isso é impressionante. Em todo lugar da Terra existe isso. Há um julgamento, há um código. E o quarto elemento que é presente em todas as doutrinas é o julgamento após a morte. Todas as doutrinas têm essa mesma verdade. Após a morte, a alma, que é aquela parte que não vai morrer do homem, ela vai ser avaliada se ela cumpriu o código de conduta ou não. Se ela cumprir o código de conduta, ela vai para um lugar bom, vai ser feliz. Se ela não cumpriu, ela vai sofrer. Eu acho isso uma coisa fantástica. Como que pode isso estar presente nos diversos povos que nunca se falaram, que nunca se encontraram? É incrível tudo isso. E nessa rota estava exatamente a questão da felicidade. Obedecer esse código era alcançar a felicidade. Era poder trilhar o caminho que nos levava à luz. Então, qual o objetivo da vida? O objetivo da vida é oportunizar aos espíritos a chance de encontrarem a felicidade. Nós temos um encontro marcado com a felicidade. Nosso destino é esse. Nós fomos criados para sermos felizes, para sermos almas plenas, libertas, completamente capazes e plenipotentes. Mas para isso, nós precisamos descobrir essa lei, viver essa lei intensamente. Quanto mais eu vivo, mais felicidade eu sinto. Quanto mais eu tento desobedecer essa lei, mais eu sinto infelicidade. É uma relação inamovível. Ou você segue a lei para encontrar a felicidade, ou você resiste contra a lei e torna-se um infeliz. É interessante que a obra de Kardec, o Livro dos Espíritos, tem quatro partes, não sei se já perceberam. Primeira parte é Deus e a criação, parecido com o primeiro princípio lá das religiões. A segunda parte é a vida espiritual, que tem a ver com a ideia da alma lá das religiões. A terceira parte é o código, que são as leis morais. E a quarta parte, o julgamento, que é das penas e gozos, que vai discutir exatamente o que acontece com a alma depois da morte, de acordo com o que ela fez durante a vida física. O Livro dos Espíritos resgata exatamente o espírito das religiões, esse processo importantíssimo da conexão do homem com o Criador. As religiões não vieram à Terra para dividir os homens, para estabelecer rituais, para criar sacerdócios, para promover sacramentos, para fazer liturgias. O único objetivo das religiões era apontar o caminho para o homem. O objetivo pelo qual as inúmeras religiões vieram à Terra era para que ninguém dissesse: eu fiquei órfão. Não. Aonde você nasceu tem uma religião que aponta: o caminho é aquele. E o caminho é semelhante. Pode ter diferença? Pode. As religiões podem ter diferença na sua forma de operar. Mas se você for para o cerne delas, tá? Então qual é o código? Você vai para o código é o mesmo. Os princípios doutrinários podem não ser os mesmos, mas os princípios morais são os mesmos. É isso que é impressionante. Os princípios morais são os mesmos. Como é possível que no mundo inteiro, nos diversos lugares, haja uma convergência tão impressionante? Só há uma explicação. É o cumprimento do plano para que os homens alcancem um objetivo, a felicidade. Os diversos reveladores vieram exatamente trazendo essa lei, falando dela, falando dela. Mas existe um revelador particular, que ele é muito singular, que é o próprio governador do planeta. Veja, ele mandou vários emissários, e há num momento em que ele mesmo vem, ele mesmo. Não mandou mais nenhum emissário, mandou vários, agora é minha vez, agora eu vou. E a mensagem do emissário, a gente podia esperar assim: puxa, ele vai ter uma mensagem completíssima. Porque se os que não eram ele trouxeram coisas incríveis, esse cara vai trazer uma mensagem totalmente rica, completa, plena. E por incrível que pareça, a menor das mensagens é a dele. Contraditório, né? Mas é assim. Quanto mais os espíritos evoluem, mais eles adquirem poder de síntese. Você não reduz a palavra, o ensinamento de Krishna numa palavra. Tem muita coisa, tem muita lei, tem muita informação. Nem o de Buda, nem o de Sócrates, nem o de Moisés, de ninguém. Mas o de Jesus você resume numa palavra. Pergunte a qualquer seguidor de Jesus: como que você resume a palavra de Jesus? A pessoa vai dizer: amor. Sabe por quê? Porque é só o que importa. Se nós seguirmos essa única orientação, a gente alcança o objetivo. Nós descobrimos o objetivo da vida. A gente às vezes se perde porque a gente fica vivendo no entorno daquilo que é importante. As várias religiões que vieram, elas tinham só um objetivo: apontar o caminho para o homem, para que ele andasse naquele caminho. Só que o que aconteceu? Nós fomos criando rituais, liturgias, sacerdócios, um monte de coisa, e a gente começou a ficar só na periferia dessas doutrinas e não avançamos para o cerne delas. Não descobrimos o que elas tinham de mais profundo. Todas são belíssimas, são extraordinárias, se nós nos ativermos ao propósito que elas vieram, que é acordar o homem para a necessidade do amor. Por isso que Jesus, na sua doutrina, trouxe tanta preocupação em falar do amor. Isso foi tão forte dentro da sua mensagem que ele chegou a dizer que amar a Deus, amar ao próximo e amar a si mesmo resume toda a lei e os profetas. Então você pega toda a lei de Moisés, pega todos os profetas, junta, o que que dá? A síntese? Ame a Deus, ame o próximo, ame a si mesmo. Veja que é amor, amor, amor. Então se dá para sintetizar mais ainda, já que é para o próximo, para Deus e para mim mesmo, ama, ama tudo, tudo que você puder. É isso que é o objetivo, amar. O animal não é capaz de fazer isso. Só quem é capaz de desenvolver o sentimento do verdadeiro amor é o homem. O maior de todos os sentimentos. é o passaporte para os mundos superiores. Então a gente sai da animalidade, experimenta nos planetas como o nosso, para que a gente consiga despertar a consciência. Nós estamos vivendo muitas vezes e não estamos percebendo que estamos vivos. E por conta dessa nossa resistência, a gente acaba se atrapalhando nas próprias pernas. As encarnações passam, a gente evolui muito pouco, tropeça nas mesmas pedras, não consegue avançar. Os planetas vão dando as oportunidades, a gente não vai aproveitando, os tempos vão chegando, o tempo chega. Porque os planetas, eles têm um prazo para oferecer, aproveitando, os tempos vão chegando.

Você não poderá permanecer aqui. E aí você migra para outro lugar para continuar o seu processo evolutivo. Não é castigo, não é punição, e nós não podemos entender que isso se dá com um sentimento de punição de Deus para conosco. Como se ele estivesse com raiva. Diz, ah, é, você não aproveitou? Eu vou expulsar você, vou degredar você. Muitas vezes as almas que experimentam isso, elas dizem, eu fui degredado, eu fui expulso de um paraíso. Mas, no fundo, é natural para o processo evolutivo. É como dentro da escola, o aluno chega no final do ano, se ele não aproveitou as lições, a professora precisa fazer com que ele retorne para repetir o mesmo ano letivo, para que ele aproveite, para que ele não se perca, senão ele não vai aproveitar o ano seguinte. Precisa voltar para rever as lições. Como nós estamos na alfabetização, precisa voltar para se alfabetizar de novo. Nós estamos ainda nesse período de juntar as letrinhas para tentar entender as coisas. Nós ainda não conseguimos fazer a leitura espiritual das coisas. A gente vive no nosso mundo e não faz a leitura espiritual daquilo que nos acontece. Por isso que somos analfabetos. Se nós fôssemos capazes de ver a nossa família e fazer a leitura espiritual do que acontece em casa, aí se poderia dizer, ah, está alfabetizado espiritualmente. Quando eu estivesse no ambiente de trabalho que desse uma confusão, eu dissesse, perturbação espiritual. Isso aqui é um processo obsessivo. É uma armadilha das trevas. É uma proteção dos bons espíritos. Então, se eu conseguisse ler os fenômenos que se passam comigo pelos olhos do espírito, tudo que se passa, eu diria, ah, isso aqui tem uma perturbação, isso aqui é uma coisa boa. Se eu conseguisse fazer isso, eu poderia dizer, estou alfabetizado. Mas eu olho e não leio. Eu vejo as coisas, mas não consigo ler. Então, é por isso que digo que nós ainda somos analfabetos. Se nós nos alfabetizamos, a gente imediatamente lê as coisas como elas são, sem muito sacrifício. Por exemplo, olhe para cá e não leia. Experimente não ler. Consegue? Não consegue. Olhou, leu. Sabe por quê? Porque se alfabetizou. Nós não somos alfabetizados. A gente olha e não consegue ler. É por isso que somos almas ainda tão sofridas, porque o nosso processo de crescimento está muito atrapalhado. Nós ainda não percebemos o objetivo da vida. Entramos e saímos das religiões na expectativa de que seja o culto exterior que a gente vai ali buscar. Lê do engano. O grande objetivo de estarmos ali é que aquela religião, independente de qual seja, desperte em nós a compreensão dessa lei. Que a gente acorde para o propósito da vida. Que a gente consiga se transformar, consiga mudar. E promova a nossa felicidade verdadeira a partir da identificação das nossas vidas com aquilo que o mundo espiritual nos aponta. Então, existe dentro da literatura espírita um conceito muito falado, que é a necessidade do autoconhecimento. Sim, nós precisamos nos autoconhecer. Mas muitas pessoas acham que o objetivo da doutrina espírita é o autoconhecimento. Errado. O espiritismo não tem como objetivo o autoconhecimento. O objetivo da doutrina espírita é despertar as almas para que elas se transformem. E o que é essa transformação? É a iluminação interior, é a compreensão das coisas, para a gente mudar. Enquanto eu não conseguir fazer isso, eu passo pela vida sem perceber. A gente passa como se estivesse dormindo. Eu vivo uma existência inteira preocupado com as coisas materiais, sem preocupar com as coisas espirituais. Não olho para o céu, não vejo que existem estrelas, não me questiono sobre isso. Vejo o bebê nascer, não me questiono. Vejo a vida que vive em meu redor, não questiono. Olho as diferenças sociais, não, nada faz eu me questionar. Eu vivo somente a vida material. Aí eu desencarno, faço outra existência e assim eu vivo existências afora, sem perceber a majestade daquilo que é o mais importante, que é a vida espiritual. Somente quando nós descobrirmos a importância das questões morais para nós, é que poderemos dizer que começamos a entender a vida. Antes disso, ainda somos crianças espirituais, analfabetos, tateando no escuro, querendo entender aquilo que ainda não somos capazes de compreender. É por isso que é tão importante que a gente consiga fazer esse processo de transformação moral.
Nós precisamos fazer a transformação.

0: formação moral para que a gente vença essa nossa imperfeição. A transformação moral é exatamente essa redescoberta dos objetivos da vida. Eu dizer, gente, eu não posso mais ter isso. Só que para que eu tenha essa compreensão, eu preciso estar com clareza de que isso não me satisfaz mais. Eu não me sinto mais feliz fazendo isso. Porque enquanto o mal nos atrai, é complicado você dizer, eu quero mudar se o mal ainda me chama. A gente precisa dizer, eu preciso mudar. É por isso que o autoconhecimento é tão importante. Porque o autoconhecimento me dá a condição de saber quem eu sou. Ou o que eu sou. Enquanto eu não sei o que eu sou, enquanto eu não sei que eu sou um espírito, eu não consigo mudar. Eu só vou mudar quando eu souber que eu sou um espírito. Se eu achar que eu sou corpo, eu tenho uma leitura. Mas se souber que eu estou aqui de passagem, atrás da felicidade, eu tenho mais força para poder vencer. Vai tropeçar, vai cair? Vai tropeçar, vai cair. Muitas vezes. Mas é preciso ter essa ideia, sem perda de vistas, de que a gente precisa fazer a nossa autotransformação. Esse processo de transformação moral, ele não ocorre instantaneamente. Ele possui, na verdade, 6 etapas. 6. Não é simples mudar. A primeira fase da transformação moral é o despertar da consciência. Enquanto o despertar da consciência não vem, você pode até seguir uma determinada receita de conduta, mas o coração não está convencido. O despertar da consciência é quando você diz, eu não me suporto mais. Eu preciso, isso aqui não aguento mais ser assim. Me faz mal ser assim. Eu começo a perceber que isso não é bom. Eu quero coisa melhor para mim. Eu não me sinto feliz do jeito que eu sou. Quando esse momento de autodespertar vem para nós, vai começar o processo de transformação moral. Mas o primeiro é o despertar da consciência. Onde está ele dentro do Evangelho? É quando o filho pródigo diz assim, quantos trabalhadores do meu pai têm pão em abundância e eu aqui pereço de fome. Levantar-me-ei e irei ter com meu pai e lhe direi. Então, esse propósito, essa tomada de consciência, esse momento em que nós paramos, eu não posso mais ser assim. É isso que é o importante. Enquanto isso não acontecer, a gente vai vivendo no automatismo. Eu posso até estar dentro da religião, vestindo uma veste sacerdotal, mas eu preciso sentir. Esse despertar da consciência é uma experiência singular com Deus. Se eu não tiver esse momento dessa experiência com Deus, não vai para frente. É aquilo que as pessoas dizem, olha, eu tive uma experiência com Deus. Essa experiência com Deus é exatamente o despertar da consciência. Algo veio e mexeu dentro de mim. Religião é excelente para fazer isso. Mas às vezes a gente está dentro da religião e não está fazendo. Despertar da consciência é o acordar do espírito para dizer, eu não quero mais isso para mim. Eu quero um novo caminho. Essa é a primeira fase. A segunda fase da transformação moral, que é a que vem depois que eu desperto, o despertar ainda não é pleno, é a vontade de querer ser diferente. É o desconforto com a situação que eu estou. Aí vem a segunda. A segunda, essa sim, é o autoconhecimento. Agora é que eu vou me autoconhecer. Porque depois que eu faço o despertar, a segunda etapa é essa. Autoconhecimento. O que seria o autoconhecimento? É eu não querer mais trilhar pelo caminho onde eu estava. É eu querer encontrar alternativas diferentes porque aquilo não está mais me satisfazendo. Só que para isso eu preciso me perceber, preciso me observar. Para saber por que que aquilo acontece comigo, se eu tenho que mudar em alguma coisa, o que que eu tenho que mudar, o que que está me incomodando. Eu começo a me utilizar como objeto de estudo. Eu fico me vendo, aí quando eu me aborreço, eu digo, eita, me aborreci, ó. Preciso refazer o que eu fiz. E aí você volta e desfaz. Em casa, por exemplo, você discute e trata mal alguém, depois, me excedi. Aí você volta, pede desculpa, ou às vezes, quando é homem, né, que tem dificuldade de pedir desculpa, vai e diz assim, você quer que eu ajude você a lavar a louça? Que é a maneira que o homem tem de dizer, me desculpa da bobagem que eu fiz? Então ele vai tentar, mas isso é um bom progresso, é um sinal de que a pessoa está querendo voltar pelos seus caminhos. Na questão 919A de O Livro dos Espíritos, que trata sobre o autoconhecimento, a gente pode encontrar várias estratégias que são apresentadas ali como ferramentas para promover o autoconhecimento. Se nós reunirmos o que tem naquela questão com o que está esparso em outras publicações espíritas, dá para a gente descobrir 7 estratégias de autoconhecimento. Como que eu faço para me autoconhecer? 7 ferramentas. Primeira delas seria uma 2.1, por exemplo. A gente repassa o nosso dia. O que é repassar o dia? Antes de dormir, a gente deita e diz, deixa eu ver o que foi que eu fiz hoje. Eu machuquei alguém? Eu feri alguém? Eu fiz alguma coisa? Aí você repassa seu dia. Eu fiz isso, depois eu fiz assim, fiz isso. Aí você vai vendo o que você fez para procurar identificar se aquilo que você está fazendo se machucou alguma pessoa. Se o que você fez machucou alguém, então você diz, olha, eu machuquei uma pessoa bem aqui, preciso pedir desculpa, isso aqui eu não posso fazer. Então, Santo Agostinho falava, ele repassava o dia dele antes de dormir para ver se tinha feito tudo certo. Essa é a primeira estratégia. Estratégia número 2 de autoconhecimento. Verificar se alguém tem alguma coisa contra você. Analise se alguém tem alguma coisa contra você. Alguém tem algo contra mim? Alguém tem raiva de mim? Alguém está chateado comigo? Alguém tem algo para dizer a mim daquilo que eu deixei de fazer? Se alguém tem algo contra mim, então eu começo a me perceber, olha, eu fiz isso e fulano está magoado comigo. Tem vezes que a gente encontra pessoas e diz assim, olha, eu nunca te agradeci pelo que você me fez, uma vez você fez isso, assim, assim, e você nem sabe que você fez o bem para aquela pessoa, você nem percebeu que fez o bem. Da mesma maneira que a gente pode fazer o bem e não perceber, você pode fazer o mal e não saber o que está fazendo. Então a gente se machuca e não sabe. Tinha um rabino chamado Hillel, 200 anos antes de Jesus. Ele tinha uma série de regrinhas legais, uma deles era assim. Quando chegar em qualquer ambiente, cumprimente todas as pessoas. E quando cumprimentá-las, dê um sorriso ao cumprimentar a cada uma delas. Então você cumprimenta a pessoa, sorriso, cumprimenta outras. Então essa é uma estratégia que Hillel oferecia para a gente 200 anos antes do nascimento de Jesus. Alguém tem algo contra mim? Eu tratei alguém mal? Às vezes a gente passa no corredor, não fala com uma pessoa. Então às vezes fica prestando atenção. Presta atenção nas coisas que você está fazendo. Se alguém tem algo contra você. Estratégia número 3. Fazer um processo de observação de quando é que você se aborrece. Assim, eu me aborreço. Me aborreci hoje. Então, por que foi que eu me aborreci? Então, é você identificar por que eu me desequilibro. O que é que faz eu me desequilibrar? É porque a pessoa falou tal palavra. Quando falou isso, parece que nasceu um furacão dentro de mim. Descobrir quais são o que é que me aborrece, o que é que me tira do prumo, o que é que me tira do meu eixo, o que é que provoca em mim os gatilhos do meu homem velho. Começar a se observar, disse, nossa, eu teve uma hora lá na loja, eu fui comprar um negócio, me aborreci. Aí, mas por que foi que eu me aborreci? O que foi que o cara disse? Aí, ah, é porque o cara falou tal coisa. Então, é bem aqui que eu me aborreço. Eu tenho que descobrir o que é que me faz perder a minha lucidez. Então, analisa. Se eu me desequilibrei, às vezes a gente faz durante o dia isso. Mas, nossa, me desequilibrei. Aí começa a pensar, pô, onde foi que surgiu esse desequilíbrio? Onde foi que eu passei do ponto? O que foi que me fez eu sair do meu eixo? Aí, eu não posso entrar nesse tipo de situação que eu me desequilibro, eu me irrito, me aborreço, eu agrido. Entendeu? Aí eu começo a me conhecer por aí. Estratégia número 4 para se autoconhecer. Você tem dúvida se o que você fez é certo ou se o que você fez é errado? Então faça o seguinte, tire você da cena e coloque outra pessoa no seu lugar e veja outra pessoa fazendo o que você fez. Você aprovaria o que ela fez? Se você não aprovar o que ela fez, é um indicativo de que não era bom. Às vezes a gente é muito benevolente conosco, então tire e pense que alguém está fazendo o que você fazia. Essa é a nossa quarta estratégia de autoconhecimento, que é a segunda etapa do processo de transformação moral. Quinta ferramenta para saber se a gente está fazendo certo ou errado. Pegue a sua ação e generalize. Imagine o mundo inteiro fazendo o que você faz. Não estou fazendo mal a ninguém, só porque eu acordo meio-dia, me levanto, como, volto para dormir. Não estou fazendo nada demais. Então imagine o mundo inteiro fazendo assim. Dormindo até meio-dia, acorda, vai na mesa, come, larga o prato, volta para dormir. Se todo mundo fizer o que você faz, o mundo vai ficar melhor ou pior? Então, se a minha ação, quando generalizada, ela gera dor, ela não é boa. Então, a generalização do que fazemos, todos fazendo o que eu faço, é a quinta ferramenta que eu tenho para saber se eu estou no caminho correto ou não. Sexta ferramenta para saber se eu estou certo ou errado. Pergunte para você mesmo. O que você faz? Preserva a vida ou conspira contra a vida? Se o que eu faço é a favor da vida, então é o bem. Então tá bom. Se o que eu faço é contra a vida, então não é bom. Então veja como é complexo isso. Eu digo, eu sou a favor da vida, portanto eu sou contra o aborto. Beleza. Mas eu sou contra o aborto, mas eu ataco as mulheres que fizeram aborto. Eu publico coisas humilhando essas mulheres, atacando essas pessoas. Então eu sou contra a vida também, porque essas mulheres também são vida. Elas também precisam de acolhimento. Às vezes elas são mais vítimas do que a gente imagina. Então, quando a gente é a favor da vida, é a vida em todos os aspectos. Eu sou a favor da vida, então eu não quero que assassine, mas eu também sou em defesa daquele que é o assassino. Eu sou em defesa, inclusive, daquele que quer promover a pena de morte. Eu saio até em defesa do que quer promover o aborto, porque ele também é vida. Então é ver vida em todos os aspectos. Mas se eu ataco, se eu agrido, se eu ofendo, se eu vou para redes sociais, falo mal dos outros, estou contra a vida. Então, é um sinalizador de que eu não estou na tarefa do bem. E a última das estratégias para a gente poder ver se a gente está certo ou errado, a gente pega aquilo que a gente fez e coloca Jesus no nosso lugar e pergunta, como ele agiria se isso acontecesse? Se a nossa ação parece com a dele, nós estamos no caminho certo. Mas se aquilo que a gente está fazendo não se parece com a conduta que Jesus tomaria, nós precisamos rever o nosso conceito. Então, se autoconhecer é exatamente partir para esse período de análise do próprio eu. Então, veja que isso ainda não é mudar. Isso só é se conhecer. Nesse processo de autoconhecimento, está fundamentalmente saber que eu sou uma alma imortal. Se eu não souber que eu sou uma alma imortal, eu não mudo, porque eu vou achar que eu sou corpo. Então eu preciso saber que eu sou um espírito para que eu consiga ter essa leitura mais dilatada da nossa percepção. O risco do processo de autoconhecimento é que nem sempre ele nos leva para a transformação moral. Um risco que existe, que é perigoso do autoconhecimento, é ele promover a cristalização do nosso ego. Dizer, eu sou errado mesmo, eu sou um monstro mesmo, e eu vou assumir que eu sou errado, e acabou. E a pessoa se autoconhece e se defende querendo ser assim para o resto da vida. É péssimo. A gente tem que se conhecer para se transformar, e não para se cristalizar. E um segundo risco do autoconhecimento é a implosão do ego, que é quando você descobre que você tem erros e você implode. Não podemos fazer isso. Deus não abandona seus filhos. Por mais que a gente erre diversas vezes, o amor de Deus nunca desiste de nós. Então a gente precisa saber que as nossas vidas, elas estão fundamentalmente relacionadas com um grande propósito, que é oferecer a nós felicidade. E Deus sabe que nesse caminho para a felicidade tem tropeços. Mas a mão nunca deixará de estar estendida. Nós temos é que aproveitar isso a nosso benefício. Porque Deus não vai passar pelo sofrimento que vai passar em nós. Então, se eu não pego essa mão e saio do buraco que eu estou, sou eu que sofro. Então, eu posso encurtar o meu sofrimento pelo meu processo de mudança. Então, para que eu alcance a minha transformação moral, para alcançar a felicidade, o objetivo da vida, eu passo por uma primeira etapa, que é o despertar da consciência. Eu passo por uma segunda etapa, que é o autoconhecimento. E passo por uma terceira etapa fundamental, que é o processo de autoaceitação. Ah, se eu não tiver a autoaceitação. Ah, se eu não acolher a mim mesmo. Ah, se eu não cuidar do meu eu frágil. Ah, e se eu não for capaz de olhar para mim no espelho e dizer, eu aceito você como você é. Se eu não sou capaz de me amar com as minhas fragilidades, eu não consigo mudar. Eu preciso aceitar que eu erro, eu preciso aceitar que eu sou frágil, mas eu preciso aceitar que eu também sou forte e que eu sou capaz de mudar, que Deus não vai me abandonar e eu tenho que me acolher, me aceitar com as minhas feridas, com os meus machucados, com as minhas imperfeições, porque se eu não aceitar que eu sou assim, eu vou querer ser puro e perfeito, eu vou vestir uma capa de santo que eu não tenho e mais na frente eu vou sofrer tanto, porque eu vou descobrir que eu não sou a pessoa que eu pensei que eu fosse. Então, acolha você, aceite que você erra, aceita eu erro, eu sou imperfeito, eu preciso de ajuda, eu sou um pobre de espírito, mas eu sou capaz de alcançar o reino dos céus, porque bem-aventurados os pobres de espírito, porque deles é o reino dos céus. Te acolhe, te aceita, para que você possa efetivamente fazer a mudança que você tem para fazer. Processo de autoaceitação, de autoacolhimento, é essencial para que a gente possa mudar. Se eu não fizer isso, se não fizer um encontro meu com o meu próprio passado, ou o meu encontro meu com o meu eu mais profundo, a gente não consegue caminhar. A gente põe um pano preto para o passado, um pano preto para o meu eu interior, aí não consegue mudar com muita facilidade. Se eu fizer o meu processo de autoaceitação, eu passo para a próxima das fases, a quarta fase. Essa é o que é o objetivo, é a mudança interior. É aí que você vai mudar. Porque só depois que eu me acolho, que eu me aceito, é que eu posso mudar. Então, a quarta das fases é a mudança interior. Aí eu consigo, não, eu sou, eu não, eu já fiz isso, eu era assim, tá, mas agora estou vencendo, estou lutando, eu estou mudando. Aí eu consigo mudar, porque eu já despertei, eu sei o que eu quero, eu já me conheci, já me aceitei, agora eu estou pronto para mudar. Essa mudança vai levando a outras mudanças, a outras transformações. No livro Jesus e a Atualidade, o primeiro capítulo dessa obra é exatamente esse despertar da mudança interior. Eu faço uma mudança, nossa, me sinto tão bem, quero mudar mais para ficar mais feliz. Aí eu mudo outro local, nossa, gostoso, mudei. A gente vai aprendendo que mudar nos traz felicidade. E aí vai de mudança em mudança, mudança em mudança, a nossa vida vai se transformando e você vai sentindo cada vez mais prazer em ser diferente do que você era. E aí você alcança a quinta dessas fases. A quinta fase que está longe da gente atingir chama-se iluminação. É quando a gente se liberta das nossas imperfeições. É quando o homem vence as suas dificuldades. É quando a alma tornou-se luz. Brilhe a vossa luz, que a gente vence a pequenez e se descobre pleno. Descobre capaz de promover a felicidade dos outros e a nossa. E isso é fantástico, porque você percebe que você venceu as dificuldades que tinha. Mas eu disse que eram seis fases, está faltando uma. É porque nós vivemos dentro de determinados conceitos que o Buda chamava de mandalas. Nós vivemos dentro de mandalas, dentro de círculos de conhecimento. Iluminar-se é quebrar o círculo. É romper a mandala. Eu tinha uma concepção de mundo mesquinha, eu achava que eu tinha que perseguir os outros, tinha que odiar. Aí eu digo, não é assim. Eu descobri que não é desse jeito, aí eu rompo essa mandala, eu quebro, eu me liberto, eu me ilumino, aí eu me torno uma alma livre. Porque eu estava preso na mandala, eu me liberto, sou agora uma alma livre. Vou viver na condição de alma iluminada e livre por muito tempo. Até eu descobrir que eu estou preso em outra mandala, só que maior do que a primeira. Vou descobrir que mesmo que eu tenha alcançado a iluminação, o caminhar da evolução é infinito. Liberto-me de uma mandala, estou preso em outra maior. Liberto-me de outra mandala, fico preso numa outra maior, indefinidamente. E é nesse grande mecanismo de crescimento que nós seguimos até os confins dos tempos, numa evolução infinita para alcançar uma felicidade sempre relativa, porque não existe da nossa parte o término da evolução. A evolução, ela é permanente. E por conta disso, o objetivo da vida é oferecer felicidade e mais felicidade e mais felicidade. Esse é o propósito de todas as coisas. Nós não estamos abandonados. Existe uma mão majestosa tomando conta de todos nós. E o amor de Deus reúne a todos os seus filhos. A Terra é mais uma escola bendita de aprendizado. E nós, seus alunos, alguns mais rebeldes, outros menos, no grande propósito de aprendermos o caminho do amor para sermos verdadeiramente felizes.
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5: 14 horas e 18 minutos.
6: Olá, amigos da Web Rádio Fraternidade. Eu sou Humberto Fabri e começamos aqui na Emissora do Bem mais uma edição do nosso radiobook. Nós vamos dar continuidade hoje num trecho da obra A Executiva. No capítulo de número 27, cujo título é Observações na Palestra. Diante deste quadro, quando poderei ver minha filha, Vicente? Esta noite vou me encarregar de trazê-la até você, Maria Lúcia. Não sei como posso lhe agradecer. Maria Lúcia, a nossa gratidão deve ser primeiro a Deus, sem faltar, logicamente, com a polidez aos nossos irmãos. Porém, é o Senhor que nos concede em todos os momentos os benefícios, incluindo aqueles que são proporcionados pelo nosso próximo. Em outras palavras, nosso Pai nos auxilia e atende por intermédio dos nossos semelhantes. Neste ínterim, Ricardo bateu à porta da sala. Com licença, posso entrar? Sem dúvida, meu jovem amigo, diga. No salão principal do centro será realizada uma palestra pública, cujos temas me parecem muito interessantes para as minhas observações. O orador abordará a obsessão e o vampirismo. Qual a sua opinião, Vicente? Creio serem assuntos muito importantes e esclarecedores. Poderemos todos assistir à palestra. Por volta das 14 horas, estávamos em um salão com lotação completa. Novamente pude observar as mesmas atitudes dos presentes. Éramos notados por parte da assistência, e não por todos. Jardel e Diná vieram ao nosso encontro, e depois de demonstrarem profundo interesse pelo meu estado, esclareceram-nos sobre a reunião que estávamos prestes a participar. Amigos, iniciou Jardel, esse trabalho foi recentemente implantado e, pela quantidade do público presente, apresentam um resultado acima das expectativas para a instituição, apesar de ser realizado às 14 horas de uma quarta-feira. Isso denota o interesse das pessoas pela doutrina esclarecedora do Evangelho, não, Jardel? Sem dúvida, Vicente, a procura intensificou-se sobremaneira, principalmente depois do trabalho luminar de nosso saudoso Francisco Cândido Xavier, com o seu exemplo de amor e humildade. Concordo plenamente, respondeu Vicente. Diná pediu licença para interromper a animada conversa, informando: pessoal, vamos nos concentrar. O trabalho está prestes a começar. Olhei em direção à tribuna e uma jovem, que me pareceu ser a dirigente da reunião, solicitou a todos que os presentes que elevassem os pensamentos a Jesus. Como não tinha vínculo algum com qualquer religião ou seita, foquei minha atenção nos acontecimentos. Diná postou-se ao lado da dirigente na tribuna e pareceu dizer-lhe certas palavras que foram transmitidas em forma de prece. Os efeitos que se produziram no ambiente foram muito interessantes. Luzes azuis prateadas com pequeninas estrelas envolveram a todos, enquanto um fino perfume de orquídeas inebriava os olfatos mais sensíveis. Especificamente, aquelas pequeninas estrelas eram absorvidas pela grande maioria dos presentes. O mesmo não ocorria com certas pessoas, inclusive comigo mesma. Naquele exato momento pensei: incrível como a tecnologia avançou no campo dos efeitos especiais que hoje em dia são utilizados. Ao término da oração, percebi Vicente mais uma vez me olhando daquela maneira diferente. Em seguida, ele discretamente me esclareceu: não são efeitos produzidos pelo homem, são as bênçãos de Deus materializadas para todos nós. Eu fiz cara de admiração, mas sinceramente tive vontade de responder com meu cínico: então tá. Novamente, de sua parte, ele apenas sorriu suave e elegantemente. Logo, o orador, um jovem rapaz, apresentou-se informalmente e, durante quase uma hora, tratou do assunto proposto de forma didática, utilizando inclusive um projetor com imagens ricamente trabalhadas. Foram incluídos em sua análise aspectos científicos e religiosos, segundo meu fraco entendimento. No término da exposição, foi aplaudido de pé pelo público. Realmente, o estilo do jovem era dinâmico e arrebatador. Ricardo anotava tudo em seu notebook, dando-me a impressão de que não queria perder uma só palavra, tamanho o seu interesse. Para o encerramento, a dirigente convidou a todos para a prece, tendo desta vez a Jardel ao seu lado. Os efeitos com as luzes que observei no início da reunião repetiram-se. No entanto, foram extremamente intensificados. Mais uma vez, eu constatava que, tanto no meu caso como de algumas poucas pessoas, aquele tipo de material, porque não saberia descrever do que de fato se tratava, não era pura e simplesmente assimilado.

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3: O Senhor é meu pastor, nada me faltará. Deitar-me faz em verdes pastos, guia-me mansamente às águas tranquilas. Refrigera minha alma, guia-me pelas veredas da justiça, por amor do seu nome. Ainda que eu andasse pelo vale da sombra da morte, não temeria mal algum, porque tu estás comigo, a tua vara e o teu cajado me consolam. Preparas uma mesa perante mim, na presença dos meus inimigos. Unges a minha cabeça com óleo, o meu cálice transborda. Certamente que a bondade e a misericórdia me seguirão todos os dias de minha vida, e habitarei na casa do Senhor por longos dias. Salmo 23.
4: Lindo, né? É um salmo lindo esse 23. E lembrando, né, meus amigos, que...
5: Sentimento de proteção, né?
4: Sim, esse salmo é comovente até. E lembrando que temos que agradecer aos nossos parceiros, né? Nessa transmissão, a Web Rádio Fraternidade, a TV7, a Rede Amigo Espírita, a Rádio Portal da Luz, né? Estão todos conosco nessa transmissão, levando esse conhecimento pelo Brasil e o mundo afora, né? Porque várias pessoas fora do Brasil também nos assistem. Mas agora, a conversa entre vocês dois, eu vou ficar aqui também assistindo, porque eu, particularmente, adoro a história de Isaac, Esaú e Jacó. É uma história que tem muito ensinamento e é uma história até meio bastante romântica, né? Mas isso agora eu vou deixar com vocês. Eu vou ficar aqui atrás só assistindo. Até daqui a pouco, gente.
5: Olá para todos. Álvaro, mais uma vez, boa noite. Nunca é demais repetir no início das nossas lives de que os estudos que fazemos aqui são estudos espíritas e que, portanto, o material que a gente debate não é para que seja visto pelos que nos assistem como se isso fosse artigo de fé da doutrina espírita. A doutrina espírita não considera o texto que está apresentado dentro da obra bíblica como se esse material fosse a legítima expressão literal da verdade. Nós lemos esses textos para retirar o perfume que eles têm, para interpretar os sentidos filosóficos que o texto possui e as consequências morais que isso pode trazer para nós, sem querer tratar essas informações do ponto de vista mais literal possível, mas sim tentando retirar o espírito da letra e aprender com essas lições, retirando delas as informações que nos sejam interessantes. E nesse sentido, nós estamos fazendo um trabalho desde o comecinho do Gênesis, do primeiro capítulo do livro do Gênesis, caminhando a cada semana um pedacinho, e estamos usando como base para esse nosso trabalho algumas ferramentas que os próprios rabinos utilizam para estudar. Eles tomam o texto da Torá, os seus 5 livros, e cortam em porções, em pedaços. Porção, pedaço, em hebraico, se chama parashá. Então, nós tomamos as porções, as parashot, no caso, e de cada uma das parashás, a gente pega e vai estudando um pedacinho dela. Olha, essa, eu vou estudar um pedacinho aqui. E hoje a gente vai estudar a parashá importante que trata sobre a história de Isaac, de Esaú e de Jacó. A parashá Toledot, não é essa, Álvaro? Toledotto? Então, hoje a gente vai trabalhar especificamente isso. Mas para que a gente possa encaixar essa história, vamos situar aonde que está Isaac nesse cenário que a gente está falando. Para o judaísmo, existem três grandes patriarcas, três. O primeiro deles, Abraão, seu filho, Isaac, e o filho de Isaac, Jacó. Então, você vai ter aqui Abraão, Isaac e Jacó. Nós já conversamos sobre Abraão, já falamos sobre ele, toda a sua história, e na última live nós conversamos sobre a sua desencarnação. Na última ou na penúltima? Não lembro? Acho que foi na penúltima.
6: Foi na última.
5: Então aí a gente tratou sobre o finalzinho da vida de Abraão. Tomamos depois toda a discussão sobre o encontro de Rebeca, já com o segundo patriarca, que seria Isaac, e estamos trabalhando o momento da vida dele. Na última das nossas reuniões, na nossa última live, a gente terminou contando uma história muito romântica, que é a história na qual a Isaac encontra Rebeca, sua esposa, e com essa esposa ele vai viver a vida toda. É interessante nós observarmos, porque o primeiro patriarca, Abraão, ele teria tido duas esposas, Agar, e depois, primeiro Sara, depois Agar. E depois da morte de Sara, o texto bíblico fala que ele teria casado com uma terceira mulher, chamada Quetura, que alguns dizem que é a mesma Agar, não é isso? A mesma Agar que ele volta, mas o texto fala Quetura. Se for pegar por aí, ele teve três esposas. O último dos patriarcas, que nós não vimos ainda, chamado Jacó, vai ter quatro esposas. Quatro. Isaac, o romântico, ele terá quantas esposas? Quantas mulheres farão parte da vida de Isaac? Durante quanto tempo Isaac esperará por uma esposa? Ele casa com ela novinho ou ele casa com ela maduro? Como é a história sentimental de Isaac? E como é que nesse cenário Rebeca se insere? Você quer falar um pouquinho para nós sobre essa questão romântica de Isaac e Rebeca, Álvaro?
6: Você estava falando, me recordei aqui da nossa última live, foi realmente na última live que ocorreu o desencarne, que a gente narrou o desencarne de Abraão, não que aconteceu, né? Mas que a gente narrou o desencarne de Abraão. E a preocupação dele justamente era o casamento de seu filho, a perpetuidade de toda essa tradição, de toda essa bênção que aparece no livro de Gênesis, como sendo a bênção que todas as nações do mundo receberiam através de Abraão, de Isaac, e assim Isaac tinha que se casar. Isaac conheceu Rifka, Isaac amou Rifka, como você muito bem colocou na nossa última live, é a primeira vez que aparece aqui o amor entre Isaac e Rifka. E Rebeca, nós vamos encontrar esse casamento ocorrendo e demorando 20 anos para que nascessem, então, os seus filhos. E foi interessante.
5: Antes deles nascerem, eu quero falar sobre o amor deles. Ele casou com ela, ele tinha 40 anos.
6: Sim.
5: Então, veja, que às vezes a gente diz assim, eu já estou muito velho, porque eu já fiz 25 anos e ainda não apareceu ninguém para dividir comigo a vida. Eu devo estar um abandonado, eu devo ter um karma e não devo ter ninguém. O amor da vida de Isaac apareceu quando ele tinha... Ele não era nem um garotinho mais não, tá? Ele tinha 40 anos quando ele casa com ela. E ele vai ter apenas ela durante a vida toda. Olha que coisa linda, porque Abraão tem várias esposas. Jacó vai ter várias esposas. E Isaac, Only one. Ele só tem uma mulher a vida inteira. Uma mulher que foi escolhida, não por ele, não foi ele assim, rapaz, eu acho que eu quero ali. Porque no caso de Abraão, Abraão escolheu suas esposas. Ele casou com Sara, ele depois ele teve com Agar. Quer dizer, tem todo um momento em que você se envolve com a pessoa. No caso de Isaac, não. Isaac, Eliezer foi lá, trouxe, olha, essa aqui que é a moça que eu escolhi para você. Ele já a conheceu na condição de ser esposa. Quando chegar Jacó, a conversa também não é semelhante a essa. É um outro formato de relação. Mas se a gente quiser falar de amor, como a Denise estava comentando com a gente, se a gente quiser falar de sentimento entre os patriarcas, a relação de amor, a relação de afeto, ela está marcada pela história de Isaac e Rebeca. E Rebeca ainda vai oferecer algumas surpresas para nós no dia de hoje, porque ela sempre foi uma mulher de muita presença de espírito, muita presença de espírito. Desde a hora em que ela se apresenta para Eliezer, quando ela decide sair atrás de uma nova história ao lado de Isaac, ela sempre é uma mulher decidida. E ela vai ter umas decisões bem interessantes aí hoje para a gente falar. Mas o curioso é isso. É uma história de um amor único, que chega tardiamente. E aí fica uma lição para nós. Não se desespere. A sua Rebeca, ou o seu Rebeco, não é? O seu Isaac, pode estar sendo preparado para você. Então, o fato da gente ter atravessado um período razoavelmente longo sem ter alguém, não é uma determinação de que, de repente, não teremos ninguém. Às vezes pode ser. Às vezes pode ser que seja, mas às vezes, de repente, a gente está só esperando para maturar alguma coisa nesse sentido, tá bom? Então, isso é bem interessante. E eu queria, antes que você fale dos filhos, eu queria que você falasse uma outra coisa, Álvaro. Eu queria que você falasse da questão de esterilidade dessas mulheres. Você tem alguma coisa para comentar sobre isso com a gente?
6: A gente percebe recorrente, né? Elas são estéreis, elas têm que recorrer a Deus, elas têm que recorrer elas têm que recorrer à prece, e depois de longa insistência em prece, de uma prece, vamos assim dizer, que seja aflita no sentido do salmo, não no sentido da aflição em português, de que Deus venha a ouvir a partir da aflição desse coração, elas são respondidas. E não é diferente com essa matriarca. Rifka vai fazer preces durante 20 anos. E essas idades são importantes, Elahá. Vamos lembrar, Abraão, quando passam os anjos na sua casa, ele tinha 99 anos. Eles dizem que no próximo ano estaria nascendo seu filho. No próximo ano, ou seja, Abraão tinha 100 anos quando gerou o seu filho Isaac. Isaac, ele, como você disse, tinha 40, e ele vai ter as preces durante 20 anos. Vai ouvir as preces de Deus, vai ouvir as preces de sua esposa durante 20 anos. Quando Isaac nasce, ele tem 60. E vamos guardar esses números, porque Jesus vai usar eles no Evangelho. E a gente vai compreender o que está sendo falado. Você quer complementar alguma coisa, Rafael?
5: Quero.
6: Rafael, fiz live ontem com o Rafael.
5: Quero sim. Olha só. Três patriarcas, Abraão, Isaac e Jacó. Três. Cada um deles teve uma esposa que foi muito significativa. Para Abraão, a esposa significativa é Sara. A primeira esposa e a mais dificuldade de engravidar, estéril. Engravidou muito tempo depois. Isaac teve uma esposa, Rebeca. Dificuldade para engravidar. 20 anos para engravidar. Depois vem Jacó. Jacó vai ter quatro esposas, mas ele amava realmente Raquel, que é a esposa que ele vai. É a segunda esposa dele. Essa aqui é. A gente vai ver isso depois com detalhes. Também tinha dificuldade para engravidar. Todas três. Então, as três esposas dos três patriarcas. Todas tinham uma história mal resolvida com a maternidade. Mas há um detalhe. Todas conceberam. Nenhuma delas terminou a existência estéril. E se você for pegar a história de Rebeca, Rebeca espera 20 anos por uma gravidez. Isso significa que quando a gente persevera, a gente pode ser que alcance aquilo que a gente deseja. É lógico que tem algumas mulheres que renasceram para, na sua programação espiritual, não terem filhos. Mas há outras que essa programação, embora seja desenhada para não ter, ela pode alterar, porque o amor arromba as portas do céu. E às vezes as mulheres conseguem, mesmo tendo uma programação inicial para não terem filhos, possuírem uma alteração da sua programação em função da intensidade do amor que sentem. Nem todas as mulheres que não possuem filhos estão por um processo expiatório, algumas estão por um processo missionário para realizar uma tarefa, era mais interessante que não tivesse. Algumas estão por um processo expiatório. Mas quando você está por um processo expiatório, é importante que a gente observe que esse processo expiatório, ele não tem por objetivo punir, ele tem por objetivo educar. Se uma mulher nasce e ela não concebe, mas ela tem o aparelho todo saudável para que isso aconteça, então por que ela não está concebendo? O que está acontecendo? Talvez algum mecanismo da lei precise ser alterado. E aí, o que, que acontece? Você muda a sua conduta, você se esforça para isso e pode ser que você altere uma programação inicial. É muito comum, e aí agora eu vou falar das questões do nosso mundo atual, presente, mulheres que não concebem, não conseguem ter, elas decidem adotar. A mulher adota e, consequentemente, quando ela adota, ela vai ter a possibilidade de encontrar na adoção dela a possibilidade de reencontrar com a chance de mudar a sua vida. Então, você, por exemplo, está num cenário em que você não engravida de jeito nenhum. Aí a pessoa vai, adota. Eu não estou fazendo jogo, olha, se você adotar, você engravida. Mas, estatisticamente, acontece muito isso. As mulheres adotam e, consequentemente, elas passam a engravidar, não é? Com Sara, aconteceu também. Ela adota o filho da escrava e concebe. Então, há muitas mulheres que, por isso, acabam concebendo. Que ninguém faça isso com interesse de engravidar. Ah, então eu vou adotar para ver se eu engravido. Não, mas é porque quando você adota, você desenvolve o sentimento de maternidade. Você aguça a percepção de que você tem os atributos da maternidade. E aquela porta que estaria fechada, ela se abre. Como eu disse no começo, o amor tem o poder de arrombar as portas do céu. Dito isso, vamos lá, Álvaro, fala um pouco para a gente aí da questão agora dessa concepção. O que, é que você tem para dizer para a gente?
6: Vamos lá, depois desses 20 anos de prece, vai nascer 2 filhos. E é dito assim, por Deus, que a gente já explicou que é a mediunidade, espíritos superiores, se comunicando com Lífica, que a gente deixou claro que era uma grande médium nessa última live, a gente colocou vários aspectos da mediunidade, a clarividência, a gente colocou vários aspectos de uma mediunidade bastante ostensiva para ela. E aqui, espíritos superiores, que na Torá são colocados como a voz de Deus, disse a ela que haviam 2 nações no seu ventre, e a primeira, a maior, serviria a menor, a segunda. E ali, então, iriam nascer seus 2 filhos, Esav, que tem o nome de Esaú, em português, e Yaakov, Jacó. Quando nasce o primogênito, Esav, Yaakov nasce agarrado no seu calcanhar. E é por isso que ele se chama Yaakov. Ekev, em hebraico, significa calcanhar. Quando esses meninos vão nascendo e vai demonstrando a natureza de cada um desses espíritos, eles, claro.
5: Quero contar uma coisinha da gravidez, senão você vai passar para a infância dos meninos. Existe um midrash que fala sobre o período da gravidez delas. Não está. Midrash são histórias que não estão na Bíblia, mas que são contadas pelos rabinos tantas vezes que se inserem como tradição oral. Então diz o seguinte, ela ficou grávida e ficou grávida logo de 2. Ficou grávida de gêmeos. E as crianças lutavam dentro do ventre da mãe. Por quê? Porque eram duas nações que estariam disputando, seria Esaú e Jacó, lá dentro. Isso aí, gente, não é para ninguém tomar isso de maneira literal, achando que os fetos estavam se digladiando lá dentro. Pense no sentido metafórico disso. Então, ela estava gestante, com as duas crianças no ventre, e havia uma briga dos dois lá dentro. Aí, o que, que diz o Midrash? Que quando chegou na hora do nascimento, houve uma briga, porque aquele que nascesse primeiro seria o primogênito. Um não queria deixar o outro nascer, porque aquele que nascesse primeiro iria ser, evidentemente, o primogênito. E ninguém nascia, porque um vinha, o outro empurrava, puxava para dentro, como se as crianças tivessem essa condição de entendimento. Aí, na luta que estava acontecendo para que nascessem, a parteira diz assim: senhora, a gente precisa resolver porque eles estão lutando, não tem como saber, porque uma hora vem um saindo, o outro vai, luta, põe para dentro, e estão brigando para poder nascer. Acho que são dois, né? Não dá para... ultrassom, né? Devem ser dois, que são, tá parecendo diferente aqui. Aí a parteira pega um pedaço de pano, e diz: o primeiro que colocar qualquer parte para fora, eu vou amarrar esse pano e esse vai ser tido como primogênito. Nessa hora, um deles bota o braço para fora. A parteira segura o braço, amarra o pano na criança. Deve ser um pano higienizado, limpo, sem bactérias, sem nada. Aí, quando amarra o pano, o outro puxa o braço do outro para dentro, eles continuam lutando até que finalmente eles nascem. A ordem com que eles nascem já não é mais tão importante, porque o pano já estava no braço daquele que colocou o braço primeiro. Então, quando eles nascem, quem está amarradinho no braço? É este. Então, esse é o primogênito. O primogênito vai ser esse que o Álvaro estava falando, Esaú. É o primogênito, é o que nasce com o braço, com a peça amarrada no braço. E Jacó, o que vai nascer agarrado no calcanhar dele, é o segundo. Quer dizer, a luta não terminou no parto, porque quando ele nasceu, o outro ainda tentou pegar ele pelo calcanhar para puxar, mas não deu. Mas que a parteira puxou, aí ele nasceu e foi o primogênito, e Jacó ficou sem a primogenitude. No judaísmo, naquela época, judaísmo não, mas naquela época, entre os hebreus, ser o filho mais velho era a coisa mais importante, ser o primogênito era quem herdaria todos os títulos do pai. Puxa, você ser o primogênito é o filho mais importante. Os outros são filhos também, mas o primogênito é o filho que o casal tem. E aí o pai tem todo um olhar especial sobre o primogênito. E aí isso vai ser muito importante para a nossa história de hoje. Álvaro.
6: E você sabe que estão brigando até hoje para saber quem foi primeiro. Porque tem um comentarista que ele vai falar assim: olha, se você pegar um objeto, uma sacola, qualquer coisa, e você colocar duas bolas, vamos colocar dois fetos lá dentro, o que sair primeiro foi colocado por último. Então, eles vão falar: o primogênito era Jacó. Existe aqui isso que o Elahá está colocando dentro do judaísmo. Existe muita discussão, existe muita conversa sobre esse assunto.
5: O meu irmão, por sinal, é favorável dessa tese. Ele diz que o mais velho se forma primeiro. Forma primeiro. Então, se o Esaú saiu, o mais velho é o que sai por depois. Sai por segundo. Isso são teses para poder jogar Jacó numa posição de primogenitude. Mas vamos em frente.
6: E é interessante essa questão da primogenitura, que o primeiro filho, ele, no judaísmo, ele é reservado a Deus. Então até foi gravado, teve um rabino agora recente, ele fez um vídeo e ele pediu para gravar com meu irmão. Por quê? Porque é muito raro hoje um judeu casar com uma judia e nascer o primeiro filho no primeiro casamento, e o primeiro filho, então, vai ser judeu, mas é muito difícil isso hoje no judaísmo, e serem religiosos. Então, existe até uma cerimônia onde chama-se Pidyon Abem, o resgate do primogênito, onde o primeiro filho estaria reservado a Deus, por conta lá, a gente sabe, da décima praga do Egito, Makat Behorot, a morte dos primogênitos. Então, os primeiros filhos estariam reservados a Deus. Estar reservado a Deus, estar reservados ao templo, seria que eles seriam servidores. E nessa condição, onde a gente está vendo uma promessa de redenção espiritual que se torna religiosa, uma conexão, uma redenção moral da humanidade, aquele que seguiria como o primogênito é fundamental. Nessa cerimônia que eu contei, o meu irmão teve que comprar daqueles de um Cohen. Um Cohen é um descendente dos sacerdotes do templo, a gente sabe pelo sobrenome quem são esses. Ele teve que comprar com algumas moedas de prata o direito do filho poder viver dentro do seu lar e poder ser livre e não ter que ir trabalhar lá no templo efetivamente. Então foi na época que teve essa cerimônia, os rabinos, esse rabino que fez, ele falou, nossa, isso é muito raro. Ele pediu para filmar, para poder ensinar, para poder dar aula, para poder mostrar. Foi uma cerimônia bem bacana. E isso vai ser importante, sabe por quê? Porque quando eles vão se desenvolvendo e vão demonstrando a sua natureza, o seu caráter, a sua condição moral, eles se demonstraram muito diferentes. Jacó, ele era um homem dos estudos. Ele vivia estudando a lei divina, ele vivia no Beit Midrash, ele vivia nas casas de estudo da lei divina. E já Esaú era completamente diferente. Ele tinha uma moralidade não muito assim lapidada, ele procurava enganar o seu pai, e ele se fazia o melhor de todos os filhos, atendia às vontades do seu pai, mas vai dizer o Midrash que ele chegou a cometer homicídio. Ele chegou, foi ele, na teoria, segundo o Midrash, uma hipótese, não uma certeza, que ele teria matado o rei Nimrô. Ele teria cometido uma série de atrocidades, E um dia, Esaú chega muito, muito... Não contei de Esaú, né? Que ele nasceu...
5: Falar um pouquinho mais do Esaú. O Esaú, ele também tinha uma outra característica que é consequência dessas. Ele não era um homem dado a questões espirituais. Isso não fazia parte da história dele. Ele era um homem de campo.

Está muito até, não vou dizer que é promíscua, no sentido de ser uma pessoa dessa ordem, mas ele era uma pessoa de uma vida muito livre. Então ele tinha relacionamento com uma menina que passava o tempo, estava com outra, e tinha uma vida muito, muito liberta nesse sentido. Enquanto que, pelo outro lado, Jacó era todo reservado. E uma característica também, eu vou falar porque acho que seria bom já tocar nesse assunto. É que, em função da primogenitude, Isaac começou a ter uma certa predileção por Esaú. Isaac se agradava de ter um primogênito como Esaú e tinha maior orgulho do filho ser como ele era: caçador, ia para o mato, cozinhava, fazia as coisas. Cozinhar naquela época era um sinal de virilidade, né? Então era um cara muito viril. Ele tinha toda essa pujança de vida. E enquanto Isaac tinha essa tendência na direção de Esaú, Rebeca, por consequência, tinha uma tendência na direção de Jacó. Então veja o que aconteceu. Quem era a pessoa que tinha uma espiritualidade desenvolvida, que tinha toda uma característica de conexão com o divino? Rebeca. Rebeca era impressionante. E ela, então, se aproxima de Jacó e faz como se fosse uma espécie de modelagem da personalidade dele. Jacó acaba tendo uma proximidade muito grande com a mãe. E a mãe faz a construção da sua personalidade. Dentro do judaísmo, existe uma característica muito interessante. É que é judeu aquele que tem mãe judia. Não importa o pai, importa a mãe. A mãe é judia? Então é judeu. Por quê? Porque, não é porque a mãe carrega o menino dentro do ventre pelos 9 meses, que essa poderia ser uma justificativa. Mas é porque é a mãe que educa. Quem transfere os valores para o filho é a mãe, é ela que vai dizer: não, meu filho, não faça isso. Não, não sobe, não faça. Ela que faz a modelagem primeira da construção da personalidade do indivíduo. Então, pela essa importância que a mulher tem, ela acaba sendo, na leitura do judaísmo, aquela que conduz para aquele que nasce a condição de ser ou não ser judeu, independente de seu pai. E no caso específico de Rebeca e de Isaac, os dois são hebreus. Os dois poderiam ter, mas veja que Esaú se deslocou na direção de Isaac e ele tem uma vida dissoluta. Enquanto que o outro, que tem uma vida mais próxima de Rebeca, ele se volta para as questões espirituais. Então, nesse modelo, nesse formato que as coisas vão tomando, há uma divisão. Ficam dois de um lado e ficam dois de um outro. E existe também um sentimento amargo em Jacó, porque o irmão mais velho tem a primogenitude e ele não tem. O irmão mais velho é o primogênito, é o adorado do pai. E aí ele desenvolve um sentimento assim, de desconforto. Ele não é uma pessoa que esquece isso. Ele gostaria demais de ter essa primogenitude que ele não tem. Mas ele não é o primogênito. Nasceu primeiro e não é o primogênito. E isso lhe dói muito. A vida dele é dizer: poxa, eu gostaria de ser o primogênito, não sou. Mas o meu irmão, que não está nem aí para nada, é o primogênito. Ele sai, vive com as meninas aí da redondeza, não tem nenhuma preocupação com espiritualidade. E é o primogênito. E eu, que estou tão contrito em mim, não vou ter o dom de ser. E só para terminar minha fala e passar para o Álvaro, eles ainda tinham uma característica física muito interessante. Esaú era chamado de Esaú porque ele era muito peludo. Desde que ele nasceu, o menino era muito peludo. Então era peludo e pelado. O outro nasceu praticamente sem pelo nenhum, o outro nasceu muito peludo. Então, desde o princípio, Esaú sempre foi muito peludo e Jacó com pouco pelo. Quando eles cresceram, isso se tornou ainda mais evidente. Certamente eles não eram gêmeos univitelinos, deviam ser bivitelinos porque tinham características genéticas distintas. Aí o que que vai acontecer com Esaú? Esaú vai crescer e vai ser um homem muito cheio de pelos no corpo.

0: Jacó não vai ter quase nada, vai ter pouco pelo no corpo. Difícil. Você olhando ou tocando neles, você poderia saber se é Esaú, se é Jacó, só pelas condições da quantidade de pelos que eles possuíam, em que pese serem irmãos gêmeos. Mas diga lá, Álvaro, conta para nós.
1: É interessante que está escrito que Isaque também amava seu filho Esaú. Ele amava Esaú. E é interessante esse amor, porque o que os comentaristas vão dizer que não é que Esaú conseguia enganar o seu pai quanto a sua moralidade, ao seu caráter, mas diferente disso, o seu pai não o tratava com hostilidade para que não nascesse o ódio no seu coração. Isaque sabia que se ele fosse indulgente com seu filho, a presença familiar, a presença de seu irmão, a presença do seu pai, do próprio pai, a presença da mãe, fariam com que o seu coração fosse tocado um dia para que ele pudesse retornar a ser um homem observante às leis divinas, ser um homem temente a Deus no judaísmo. Esse temente não é no sentido de ter medo dentro do judaísmo. A palavra temente, ela está no sentido daquele que adora a Deus,
0: Obediente.
1: obediente a Deus. Então, é interessante que a gente enxerga aqui a indulgência de um pai que tem um filho rebelde, mas que não se demonstra rancoroso, que não fecha as portas para o seu filho, porque ele sabe que se ele for para a rua, vai ser pior. Ele precisa do amor da família, ele precisa da constituição da família para que ele consiga, então, vencer o seu próprio caráter. Quer comentar, Elahal?
0: Não,
1: Vamos seguir.
0: não. Pode seguir, pode seguir.
1: Podemos seguir, né? Então, um belo dia, o seu irmão, o irmão de Jacó, Esav, tinha saído para caçar e ele passou longas horas caçando e ele chega muito cansado. Ele chega muito cansado. Naquele dia, Isaac estava relembrando o luto de Abraão. E os judeus têm o hábito de comer lentilha quando alguém está de luto. Então, Jacó estava ali fazendo um prato de lentilha, lentilhas vermelhas, um guisado de lentilhas vermelhas. E quando, então, chega o seu irmão, ele fala: "O que que você está fazendo aí, Jacó?" Esaú pergunta. Falei, eu estou cozinhando com meu pai. Dá um pouco dessa ervilha. Ele falou, eu te dou. Com uma condição. Me vende a sua primogenitura.
0: Olha só, observa como isso vivia na mente dele. Porque é a primeira coisa que ele quer negociar com o irmão, é a primogenitude. Ele poderia ter dito, tá, então me dá teu arco, então me dá tua flecha, então me dá esse manto, me dá uma roupa. Não, o cara vai certo na primogenitude do outro.
1: E o que que ele fala? Ele tinha, segundo o Midrash, segundo a tradição oral, vai dizer assim, ele tinha acabado de matar um rei. Como podia ser que ele estava preocupado? Ele achava que ele ia morrer. Ele falou, já, vão invadir aqui, vão me matar. Então, o que é dito no Midrash, na tradição oral do povo judeu, é que ele falou, olha, pouco me importa a vida. Já, eu não vou nem estar mais vivo. O que que eu tenho a ver com primogenitura? Eu te vendo. E Jacó falou, então faz um juramento. E ali eles tratam, fecham, pactam um acordo. O prato de lentilhas, que inclusive Esaú, para dar essa demonstração da, vamos colocar, desse lado animalesco, desse lado, essa animalidade humana, que já a gente vai entender que os dois estavam dentro de um corpo, porque os dois estão dentro de nós. Mas esse lado todo animalesco, fala assim, então derrama na minha garganta toda essa lentilha, e ele acaba comprando. Logo após disso, a Parashá muda um pouco o rumo, e ela vai contar que Isaac teve a primeira grande fome na terra de Canaã, e ele teve que ir embora. E a primeira condição, quando a gente lê o Antigo Testamento, quando alguém tem que fugir, foge para onde? Vai para o Egito. Vai para o Egito. Só que a mediunidade dele, a voz de Deus aqui representando no Antigo Testamento, vai dizer para ele: olha, não vai embora da terra de Canaã. Vai lá com o rei Abimeleque, né? Que você
0: Abimeleque,
1: comentou, Abimeleque?
0: Abimeleque, Abimeleque.
1: Abimeleque, em português. É, Abimeleque.
0: Em português, Abimeleque. O pessoal chama Abimeleque de Abimeleque também.
1: Abimeleque. Vai até a terra dele. Ele vai até a terra dele. E aqui, mais uma vez, já aconteceu duas vezes isso. Ele vai mentir quem é a esposa dele. Ao invés de ele disser, de ele falar que é a esposa, ele vai falar, não, é minha irmã. Ela
0: isso,
1: é...
0: Isso o pai dele fez com a mãe dele.
1: Duas vezes.
0: O Abraão fez isso com Sara, se apresentou como irmão de Sara, porque ela era muito bela, tinha medo que matassem a ele para ficar com ela. O filho vai fazer a mesma coisa com Rebeca.
1: Três vezes aqui, essa é a terceira vez. Porque o Midrash também conta que ele fez isso no Egito, que o pai fez isso com o mesmo rei, e quando o rei descobre, ele fala, mas por que você fez isso? E aqui é recorrente. É recorrente, por quê? Porque Abraão, Isaac, Jacó estão representando uma condição de moralidade onde já existe mais mansuetude dentro desses corações, já existe fraternidade, já existe condições de justiça e amor ao próximo. Então existe o respeito à vida. O medo, todas as vezes que eles saem de dentro dessa relação tribal, essa relação familiar, com esses espíritos, vamos assim dizer, mais, um pouco mais evoluídos, porque eles eram mais evoluídos? Porque eles conheciam o monoteísmo. Aqui o monoteísmo ele aparece como a chave da evolução para a redenção da humanidade, para vivermos a fraternidade. Por quê? Avimelech, ele era um rei dos filisteus, e ele vivia adorando ídolos. Quando você adora ídolos, segundo o que está trazendo o livro de Gênesis, você pode ter a condição de dizer assim, olha, eu tenho um Deus, o Elahá tem outro, Elahá, o meu Deus é maior que o seu, então eu sou mais importante porque eu sou filho desse Deus, vamos assim dizer. Quando só se tem um Deus, criador dos céus e da terra, de todos os espíritos do universo, você fala, bom, eu não posso ser melhor do que você, eu não posso ser mais amado. Nós somos igualmente amados e nós devemos viver como irmãos. O nosso Pai Celestial é o Deus único. Então, aqui o texto de Gênesis, ele está tentando dizer que para aqueles povos que ainda não conheciam o monoteísmo, o índice de homicídio era muito maior, o desrespeito à vida é muito maior. E Leon Denis vai trazer isso no livro Problema do Ser e o Destino da Dor, que ele vai falar, quanto mais materialista uma sociedade, maior o índice de homicídios. Exatamente como está dito aqui. Então, por exemplo, em uma sociedade extremamente materialista, e aí Leon Denis vai falar onde vivemos as filosofias pessimistas de Schopenhauer, de Nietzsche e de outros, nós vamos encontrar os índices de homicídio tão alto que o autocídio ou suicídio ele vai ser comum, ele vai se proliferar de maneira, vai se alastrar de maneira jamais vista. E isso Leon Denis está trazendo, e é uma questão interessante, porque a gente viu pela terceira vez aqui isso dentro do livro de Gênesis. E é um alerta. Para quê? Para indicar o monoteísmo, a crença em um único Deus, como um caminho, não como apenas uma base, mas como um caminho para viver a fraternidade, para viver a justiça, para viver a caridade. A promessa que é feita a Abraão é que ele abençoaria as outras nações pela justiça e pela caridade. Mishpatu tzedakah. Essas são as palavras, justiça e caridade. Então, encontrar no outro o mesmo amor que Deus tem por ti é viver a fraternidade, é estar movido de compaixão. Então, a gente vai percebendo que essas narrativas são narrativas que trazem, sim, dentro de palavras simbólicas, dentro de um contexto que, às vezes, a gente precisa espremer, né, para tirar o perfume, a gente tem que espremer ele para tirar esse perfume, que é lindo. Agora, o interessante é que quando ele, então, recebe a proteção do rei, e um estrangeiro receber a proteção de um rei, ele fala, olha, você estava com medo? Agora, não, eu vou decretar aqui que todo mundo tem que te respeitar. Se alguém te matar, vai se ver comigo, vai ser, tá rompendo com um decreto real, diz Avimelech. E ele então vai plantar. Ele vai ser agricultor. Ele começa a abrir poços e ele vai abrir 3 poços. Os 2 primeiros poços foram poços que seu pai havia aberto, Abraão, e esses poços tinham sido fechados, tinham sido soterrados. O 3º poço não teve nem briga, ele não precisou de fazer nada, ele conseguiu abrir. A primeira grande plantação que ele faz, diz que ele colhe poucas sementes. Mas ele pega o pouco que ele colheu, ele dá uma parte disso aos pobres, ele faz a caridade, a tzedaká. Ele dá uma parte disso aos famintos, aos necessitados. E aqui ele está conduzindo, aqui a Torá está conduzindo que a matéria deve ser utilizada para que sirva ao próximo e que seja um meio de justiça. O interessante é que ele replanta o campo. Quando ele replanta o campo, aí no versículo 12 do capítulo 26 vai dizer assim: e semeou Isaac naquela mesma terra e colheu naquele mesmo ano meia shearim, 100 medidas, ou se você preferir, 100 por 1, porque o Senhor abençoava. Como ele sabia,
0: pode terminar.
1: É interessante que esse 100 por 1, e eu falei 100 por 1, Abraão teve com 100 anos um filho, Isaac, 60 anos, os seus filhos, 100 multiplicou-se por 1, você vai falar da parábola do semeador?
0: Capítulo 13. Até poderia, mas eu queria puxar uma coisinha antes. Eu queria puxar o seguinte.
1: Puxa, depois a gente fala.
0: Eu estou preocupado com o tempo. Nós temos 12 minutos e aí a gente ainda não chegou na primogenitude.
1: Não chegamos ainda.
0: É, mas vamos lá. Mas eu quero falar disso, que isso aqui é importante. É muito importante esse ponto, porque, veja, havia fome. E o que, que aconteceu quando havia fome? Ele foi plantar. Aí ele planta. Aí ele colhe. Quando ele colhe pouco. Qual seria o lógico se você está na fome e colheu pouco? Qual seria o lógico? O lógico é você comer e guardar o resto. Mas o que faz Isaac? Ele quebra a lógica e diz: não, eu tenho pouco, mas tem quem não tem? Nada. Aí ele pega parte do pouco e divide com quem não tem nada. Quando ele abre essa janela de amor ao próximo, de cuidar do outro, ele mexe na lei. Aí esse pode ter mais, porque divide o que tem. Então, é uma chamada para nós, no sentido de nós, nesses períodos de pandemia, que a gente reflita sobre isso. Nós temos uma série de famílias hoje que estão sem nada. Mas eu estou com pouco. Mas tem gente que não tem nada, gente. As casas espíritas, o movimento espírita precisa se organizar para ver como fazer para atender a quantidade significativa de famílias que estão passando por muita necessidade. E se nós formos pegar a obra no Rumos do Mundo de Regeneração, que assinala que essa pandemia não deverá acabar tão breve, como ficarão essas famílias se isso demorar mais tempo? Os operários, pedreiro, carpinteiro, que precisa trabalhar, ele tem que colocar pão na mesa todos os dias. Quem trabalha como chapa, que tem que fazer mudança, precisa estar todo dia no lugar, porque ele só ganha para o dia. Se ele não trabalhar um dia, ele não tem como comer no dia seguinte. Então, nós temos uma série de pessoas numa condição bastante fragilizada na sociedade. E aqueles que têm um pouco mais, aqueles de nós que temos um pouco mais, precisamos ter uma reflexão mais efetiva, semelhante à reflexão de Isaac. Eu tenho pouco, mas a quem não tem nada. Daí ele pega o pouco que tem, divide, e aí vai dar a 100 por 1, mas eu vou deixar a parábola do semeador para você.
1: E é legal, Elahá, que eu não comentei aqui, mas quando a gente tem um desafio na vida material, a tendência é a gente descer para o Egito. E o Egito vem da Mitzrayim, em hebraico, vem da palavra Metzer, confinado, preso. Por quê? Significa descer, se apegar à materialidade. E o que é dito por Deus é: não desce para o Egito, para ele. Não desce para Egito, permanece na terra simbólica prometida. Essa terra simbólica não é física. O Egito não é uma terra física. Fala, ó, é bem isso que você está dizendo. Não seja egoísta. Não se entregue às suas paixões. Não se entregue à sua vaidade. Não se entregue a todos os desafios que a terra propõe, esse planeta propõe, as nossas imperfeições morais todos os dias. Fala, fica aqui. Cultiva essa terra comigo. Cava poços comigo. E aqui, a palavra...
0: Entrega a água que mata a sede.
1: Exato. E esse é o maior dos sentidos. Eu vou citar a parábola do semeador, só para que as pessoas entendam como isso tudo é importante. Quando Jesus diz lá na parábola do semeador, capítulo 13, versículo 8, do Evangelho de Mateus, rendeu 100 por 1, 60 por 1 e 30 por 1. 100 com 1 é Abraão gerando Isaac. 60 por 1, Isaac gerando Jacó. 30 é o ano, é a idade da qual José e Yosef se torna governador do Egito. Se tornar governador do Egito significa governar, ou seja, domar, obter controle sobre as suas paixões. Então, o que ele está contando? A história, ele está resumindo o livro de Gênesis. Ele está resumindo a história do povo judeu aqui. E se a gente olhar 100 por 1, também 60 anos, 100 anos gerou Isaac, 60 anos é o tempo que Jacó vai ficar, a gente vai ver daqui a pouco, longe da sua terra, e 30, sempre a gente vai encontrar esses três números com as relações com os patriarcas. Eu costumo dizer, todas as passagens Jesus está contando a história do Antigo Testamento como um todo, só que a gente não sabe ler, porque a gente não enxerga esses símbolos. Mas dando continuidade, aqui o que é interessante é que Abraão, ele só, foi um
0: só,
1: homem...
0: Só quero só corrigir, na hora que você falou, você acabou trocando o nome do personagem. Abraão tinha 100 anos quando gerou Isaac. Isaac tinha 60 anos quando gerou Esaú e Jacó. Então, é só para colocar o nome do personagem. E 30 anos é o tempo em que José se torna o chefe, o primeiro-ministro do Egito. Só para botar o personagem
1: isso, correto. Eu falei errado, que foi bom que você falou. E é interessante que a gente vai ver Abraão vivendo no mundo com uma missão para o mundo. Então, ele nasceu em Ur. Ele nasceu em Haram, na cidade de Haram. Ele viveu em Ur, ele divulgou o monoteísmo em Ur, ele vai para Canaã, ele encontra Melquisedeque, ele estabelece, cria raízes no monoteísmo ali naquela terra, com a sua família, ele gera sua descendência, dali ele vai para a terra dos filisteus, leva o monoteísmo, ele vai para o Egito, leva o monoteísmo, aonde ele está divulgando. Nós vemos sempre Abraão estendendo as mãos para o mundo, para os de fora. E Isaac. Isaac, ele trabalha cavando poços. O que é cavar poço? É o que o Elahá falou. Tirar a poeira, tirar o pó, para que nasça água viva do nosso espírito. Na Kabbalah, isso chama-se klipot. Klipot. Klipot é casca, camada. Se nós temos a centelha divina, com o nosso livre-arbítrio, quando mal livre-arbitramos, escolhemos caminhos errados, nós consolidamos, segundo Emmanuel no capítulo 20, através do hábito, nós consolidamos algumas falhas no nosso caráter, na nossa personalidade, no nosso espírito. E assim, a gente precisa depois de tirar, de corrigir essas falhas, de se arrepender, espiar, reparar. E como a gente faz isso? Segundo a Kabbalah, tirando essas clipotes, tirando essas cascas. Então, cavar para encontrar água é cavar dentro do nosso espírito para encontrar Deus, a centelha divina dentro de nós. Essa é a condição. Então, Abraão trabalhava para o mundo, para fora. E Isaac trabalhava para dentro. Esav ficava para o mundo, fora. E Yaakov ficava dentro. Então a gente vai encontrando aqui já essa reflexão que eu já dei uma dica. Que Isaac, ele vai ter dois filhos, e esses dois filhos vivem dentro de nós. É um desafio constante. Um que busca a materialidade dentro de nós, o nosso espírito, querendo alcançar a Deus, e a matéria com as nossas imperfeições, querendo se conectar ao mundo. Então é uma guerra constante dentro de um corpo. A narrativa bíblica ela vai se expandindo sempre, se expandindo, falando do mesmo assunto, várias vezes de forma diferente, para ver se a gente
0: Caim, consegue entender. Caim e Abel.
1: Exato. De novo.
0: Aí a história vai se repetindo, sempre o bem e o mal representados ali. No caso, Caim e Abel é o bem e o mal. Aqui é a espiritualidade e a materialidade. O interesse pela vida material e o interesse pela vida espiritual. Mas nós precisamos terminar essa conversa.
1: Vamos.
0: A gente tem que seguir, porque tem uma coisa fenomenal para contar antes que a nossa live acabe. Vai.
1: E Esav, perdão. Isaac começou a ficar velhinho, ele estava bem idoso, chegando no fim dos seus dias. Então ele chama seu filho Esav, ele era o primogênito, na cabeça dele. Ficou cego, ele não conseguia ver. E ele chama o seu filho Esav e fala, meu filho, traz uma caça gostosa para mim, uma caça bem boa, que você sempre me traz, que eu vou te dar a bênção. Rifka, Rebeca, olha aí, você fala, não. Vem aqui agora, Yaakov, pelo amor de Deus. Seu pai quer dar a bênção, a continuidade espiritual daquilo que nasceu com Abraão, que vai se tornar a primeira revelação, que se desencadeia no Evangelho. E para nós aqui, na terceira revelação, ele vai passar para a pessoa errada. Ele vai passar para a pessoa errada. Vai lá, meu filho, coloca essa pele de cabra, porque se seu pai encostar a mão em você, ele vai ver que ele vai achar que você é o seu irmão. Pega essa comida, mata dois cabritos, eu vou fazer aqui rapidinho, porque caçar é mais demorado do que você pegar no seu quintal. Mata dois cabritos e leva pro seu pai. Quando ele chega, ele fala, pai, trouxe aqui a seu... Pode, vai.
0: E botou o pelo de cabra e vestiu um manto de Esaú para que o cheiro de Esaú estivesse na roupa e o pai reconhecesse o filho no cheiro, que ele já estava cego.
1: Quando ele chega, ele fala, mas é você, meu filho? É você, Esaú?
0: Já caçou?
1: Já, foi rápido, hein? Tava amarrado. A caça tava amarrada. Não é possível, que jeito. E ele, não sou eu. Ele falou, deixa eu encostar no seu braço. Quando ele encosta, ele vê aquele braço peludo. Ele fala, é você mesmo, sua voz tá diferente. E ele fala, então eu vou te dar a bênção. E ele abençoa para que seja feita a continuidade a partir de Jacó. A partir de Jacó. O interessante é que não demora muito. Chega Esav, chega Esaú, e Rifka fala para ele, meu filho, vai embora daqui. Porque seu irmão vai querer te matar. E é aí que ele fica 60 anos fora da sua terra. Ele vai ficar 60 anos longe da sua terra. Quando chega Esav, Esaú, ele vai até o pai.
0: Rifka. Rebeca fala para Jacó, vai embora que o teu irmão está chegando. É que você botou o personagem. A mãe, Jacó foi e pegou a primogenitude do irmão. Antes que Esaú voltasse do campo para preparar a comida para o pai, a mãe diz, meu filho, agora que você pegou a bênção, vai embora, que a hora que Esaú souber, ele vai querer ir atrás de você. Vai.
1: E o interessante é que quando ele chega e leva a caça para o seu pai, ele fala, mas você já pegou a bênção? Não, alguém pegou no seu lugar. Ele fala, eu já sei quem foi. Foi Yaakov, ele me enganou duas vezes. Yaakov não vem de erro, ele vai falar. Ele fala, Yaakov vem da palavra akav, enganar. Isso é uma acusação que está sendo feita por Esav contra Yaakov. Ele fala, o nome dele vem de enganar, ele me enganou quando ele comprou a primogenitura e agora que ele veio pegar sua bênção. E qual é a palavra de Isaac? Ele fala assim, mas se você vendeu a primogenitura, o direito da bênção é a dele. E ele pede uma bênção da mesma forma e ele acaba não gostando da bênção de Isaac e a gente vai ver mais uma vez fechando essa nação maior, que é o mundo material, que é Golias, é muito maior, tudo que é desafio, paixão, tentação é muito maior no mundo, é uma porta larga, é uma porta muito grande, perto de uma porta estreita. A porta larga, a nação maior, serviria a nação menor. Elas iam viver em constante conflito dentro de nós. Mas estamos todos a caminho da luz. Estamos todos mergulhados na lei do progresso, na causa e efeito, na providência divina. E um dia, respeitando o nosso tempo, o nosso esforço, nosso livre-arbítrio, nós seremos mais luz do que trevas. Nós teremos o bem vivo dentro de nós. E aquela nação que foi grande e até pode ter dominado o nosso coração, o nosso espírito, por longos períodos, aqui vai deixar claro de uma maneira consoladora: tenha paciência, meu filho, tudo isso vai passar. Essa nação pequena, que é luz, ela vai extinguir com a escuridão do mundo. E é aqui que entra o primeiro poço, teve conflito. Vão dizer os cabalistas que é o primeiro templo de Jerusalém, que foi destruído. O segundo teve conflito. O segundo templo de Jerusalém. E o terceiro é aquele que é descrito no Apocalipse por João, que desceria dos céus. Descer dos céus é porque é espiritual. É um templo no espírito. Esse já não pode mais ser destruído. Esse é eterno. Esse é edificado com amor. Esse é edificado nos caminhos da regeneração. Esse é o templo da qual nós viveremos na humanidade em paz, com fraternidade, com amor, quando já estivermos regenerados. Então, só para finalizar, uma última linha para deixar errado para a próxima, para nossa próxima live. Para onde vai fugir Jacob? Ele vai fugir para Haran. E lá, diz a mãe dele: procura o meu irmão e você vai arrumar uma boa moça para você. Quer comentar para a gente? Comenta.
0: Quero. Tem umas coisas interessantes aí. Ele migra para o seu tio Laban. Laban, em hebraico, é branco, não é isso?
1: Isso.
0: Branco. Então ele vai para o tio branco, Laban. Laban, por que branco? Porque Laban é Liban, Líbano. Então ele está indo para o norte, para a região do norte. E por que branco? Porque as colinas do Líbano ficam cobertas de neve. Então ele vai procurar uma libanesa, ele vai atrás do seu
1: tio. História.
0: Que mora. É, a história está se repetindo. Então ele vai para o Líbano, vai para Líbano, para atrás de uma mulher que morasse, que ia viver lá com uma prima, né? Na casa do tio dele. E aí ele vai embora. Esaú permanece, e a gente vai ver isso na próxima semana, daqui a 15 dias, na verdade. Esaú vai ficar e Jacó vai embora com a primogenitude de seu pai. Esaú vai ter 3 mulheres durante esse período. Vai casar com 2, depois vai casar com uma terceira, que é sua prima, filha do seu tio Ismael. Aquele Ismael lá, filho da escrava Agar, tem uma filha e Esaú também casa com ela. Ele vai ter 3 mulheres. Então veja que ele também tem 3 esposas. Apenas Isaac, o romântico, é que tem apenas uma até o fim da sua vida. E aí, na continuidade disso, só daqui a 15 dias, a gente vai contar um pouco mais dessa história, porque aí vem um capítulo fantástico, que é a chegada de Jacó na casa de seu tio Labano, e a convivência com as primas, com as servas das primas, e tudo que vai acontecer, mas que eu não vou contar agora, que é uma das histórias mais fascinantes que a gente tem dentro do livro do Gênesis. Então, a gente vai ficar por aqui. Denise, cadê as perguntas? Vamos responder. Se alguém fez alguma pergunta, vamos lá, vamos a elas?
2: Tem bastante pergunta. É porque é um assunto empolgante, né? Agora, Álvaro, já querem saber se você já achou a sua Rebeca. Álvaro, aqui. Você é fofo. Espero que encontre ou já tenha encontrado a sua Rebeca.
1: Na versão espírita, Lívia.
2: Vamos então ali, ó, a primeira pergunta ali, olha, da Maria Aili. Jorge Álvaro, Esaú e Jacó seriam capelinos? Gratidão por mais essa palestra.
0: Posso responder?
1: Responde.
0: A primeira ideia que a gente tem que fazer, Maria, é enxergar esses personagens como arquétipos e não como espíritos encarnados. Então, quem é Esaú? É o arquétipo da materialidade. Quem é Jacó? O arquétipo da espiritualidade. Quem é Isaac nessa história? O ser em busca da perfeição. Então, o pai, que é o Isaac, que está a caminho da perfectibilidade, tem dentro dele, como fruto dele, duas ideias que se conflitam, a materialidade e a espiritualidade. Então, vale muito mais a pena a gente enxergar esses dois personagens não como espíritos, mas como se eles fossem efetivamente arquétipos, ou seja, entidades figurativas, mitológicas. Agora, não dá para a gente dizer que por eles serem mitológicos eles não teriam existido, não, porque eles têm até túmulo. Jacó tem túmulo, né? Isaac tem túmulo. Então não dá para a gente dizer assim, não, eles são tudo figurativo. Não, eles tiveram uma existência, mas talvez não seja desse jeito. Mas se eles tiveram uma existência real, pela relevância dessas pessoas num cenário tão agressivo, tão difícil, tão material como daquela época, dá para a gente imaginar que Abraão, Isaac, Jacó tenham sido seres mais espiritualizados. Porque não posso dizer a mesma coisa de Esaú, que não apresenta nenhum traço de espiritualidade. Pode até ser que ele seja, mas ainda uma alma muito endurecida. Veio migrado, mas não era um espírito mais elevado. Não é? Pode ser que sejam, porque tinha uma inteligência diferenciada. Você vai ver depois, na próxima quinzena, que Esaú vai ficar muito rico, vai prosperar, vai ter muito dinheiro. Então, é um indicativo que ele tinha inteligência desenvolvida, então provavelmente seja, se formos considerá-los como materiais, deveriam ser, então, dentro dessa ótica, capelinos pela inteligência diferenciada que eles deveriam ter. Mas o primeiro movimento nosso não é olhá-los como pessoas, é olhá-los como lições parabólicas, como se eles fossem seres arquétipos para a gente estudar e compreender a natureza íntima de cada um de nós.
2: Perfeito. Aqui, olha, o Carlos quer saber quantos anos tinha Rebeca quando casou com Isaac?
1: Eu estava aqui tentando procurar, eu não lembro.
0: Também não tenho essa informação, não.
1: Se minha mãe estiver assistindo a live, ela vai saber. Ela escreve para nós aqui. Eu estava tentando dar uma procuradinha aqui, eu não achei nenhum lugar aqui, mas assim,
0: é também não.
2: E ali, olha, essas idades, a Flávia pergunta, essas idades, esses números, datas, são reais?
1: Não, são números, números simbólicos, eles trazem reflexões. Por isso, a gente vê esses números sendo repetidos por Jesus, em diversos momentos, ele utiliza esses números que fazem referências ao Antigo Testamento. Então, esses números estão aqui num sentido muito mais espiritual, para que a gente possa encontrar o caminho do espírito da letra, vamos assim dizer. Quer complementar, Flávia?
0: Quero. Flávia, olha só. Nem tudo aquilo que a gente estuda do judaísmo hoje, a gente já tem a resposta, porque tem coisa que a gente ainda está estudando. Tem coisas escritas no livro de Esther, Megilat Esther, que a gente só foi descobrir no século XX. Não é? Aquela parte lá do...
1: Amã,
0: aquela leitura na vertical lá, aquilo ali só no século XX que a gente foi descobrir, e o livro é anterior ao nascimento do Cristo. Então, tem coisas que a gente ainda não sabe, a gente talvez não venha descobrir, mas há umas coisas que são importantes. Não existe algarismos em hebraico, nós temos apenas letras. Então, toda letra pode ser um número e todo número pode ser uma letra. Então, quando eu pego uma palavra, eu posso ler essa palavra como uma palavra, e posso ler essa palavra como se ela fosse um número. Cada letra tem uma representação numérica, você soma e você tem um algarismo. Assim como também o texto não tem consoante. Então, eu pego uma palavra, eu posso ler de uma maneira e dizer, não, aqui está escrito tal coisa. Não, aqui não, está escrito tal coisa. E você pode ter duas leituras em termos de palavra para o mesmo texto. E também eu posso fazer a leitura.
1: Aqui. Isso aqui, ó, são letras em hebraico. Se eu quisesse escrever, por exemplo, o número 10, opa.
0: Essa aqui. Não, ali, o Yud. Mais pra frente. Aí.
1: Aqui?
0: Esse é o Yud.
1: Se quiser 2, aqui é 2, é esse. Então, se eu escrever 12, eu vou usar o Yud e o Beit. E aqui está escrito Bereshit, mas eu posso ler Barashit. Aqui está escrito Kol Yaakov, voz de Jacó. Então, eu posso ler isso aqui, Kul. Eu posso ler outra, eu posso ler do jeito que eu quiser. Por quê? Porque, como o Elah está dizendo, aqui já, ó, a gente tem com pontinhos.
2: Viu?
1: Tá vendo? Esses pontinhos são do hebraico moderno. São as vogais, mas isso não existe no hebraico antigo. Então, Itzhak, a segunda palavra aqui, lá em cima. Ah, tá aqui, ó. Bat, Batuel.
0: Filha.
1: Então, aqui, eu poderia, eu sei que está escrito Bat, com certeza, porque está com a vogal. Então, esse é o, isso que o Elahá está explicando. É outro alfabeto. Continua, Elahá.
0: Então, eu tenho uma palavra que eu posso... Então, por exemplo, o nome de Deus. Tem um monte de gente que coloca aqui, o nome de Deus é tal. Por quê? Porque tem quatro letras no hebraico, Yud, Rei, Vav, Rei, e as pessoas tentam chutar quais são as vogais para ler. Ninguém sabe quais são as vogais que tinham ali. Mas o povo fica chutando aí, inventando um monte de nome que os judeus... Não vou nem perder tempo com isso, porque ninguém sabe quais são as vogais. Então, fica o dito pelo não dito. Então, falta as vogais. E, além disso, toda leitura pode ser interpretada como um número também. Então, aí você vê, fulano tinha tantos anos. Sei lá se era isso. Esses anos não necessariamente são exatamente isso, né? Mas a gente usa isso de uma maneira poética, a gente não se agarra a isso, dizer, não, mas o cara tinha 100 anos, a mulher tinha 90, como é que ela vai conceber com 90 anos? Você está doido? Não pode. Aquele se você fosse agarrar, você agarrar nisso, aí você não consegue estudar o texto. Então, assim, a gente não está trazendo isso como artigo de fé espírita, como eu disse no começo, mas é muito importante que a gente consiga se despir desse rigor científico para mergulhar na essência do texto, depois a gente volta para poder trabalhar. Isso não gera para nós nenhum conflito do ponto de vista doutrinário, porque isso para nós não é artigo de fé, isso não é referência de fé. Então a gente entra, abre a porta, estuda isso, volta, traz só... A gente, quando entra na mina, só sai dela com as gemas. O que não é, o que é terra, a gente só sai com a mina de lá dentro. Então só nos interessa aquilo que nos instrui e que nos esclarece.
1: E é interessante que Kardec coloca isso lá na Revista Espírita. Ele fala, olha, só saem as reflexões. O Espiritismo sai da Bíblia depois de muita reflexão. Depois de horas de paciência. A gente já está aqui. A gente já fez muita live, né, Elahá? Muita live, assim. Esse ano passado, a gente fez muita live. Mas a gente já está aqui. Hoje foram 14 encontros. Então, 11 encontros sobre o livro de Gênesis. A gente chegou na metade do livro de Gênesis. Agora a gente está encerrando metade do livro de Gênesis. Quem sabe, em mais uns 10, mais uma temporada, a gente consegue fechar o livro de Gênesis. E assim, a gente falou tudo? Não, a gente falou um pouco. E para tirar engraçado, né? Que a gente não combina, né, Elahá? A gente não combina. E o que vai saindo são inspirações que vêm para o Elahá, são estudos, conhecimento dele, meus, ele reflete sozinho no texto, eu reflito sozinho no texto, e a gente traz aqui um pouco, né? Como o Rafa fala, o perfume, mas isso é o espírito da letra, é o que a gente tenta tirar. Uma dica aqui, eu procuro estudar não só o Antigo Testamento no hebraico, para encontrar esses detalhes, mas o Novo Testamento tem esse Novo Testamento em hebraico e português. Ele é da Universidade de Cambridge, da Divinity School de Cambridge. É um livro já antigo, só encontra em sebo. Fora do Brasil, ele é mais barato do que no Brasil, quando se acha. Ele é mais barato e ele está em hebraico. Só que o interessante é que o hebraico que está aqui não é o hebraico bíblico, é o hebraico moderno. Então, mesmo assim, lendo nesse hebraico, precisa de ser adaptado para conseguir extrair, por exemplo, esse meia shearim, 100 por 1, 60 por 1, 30 por 1. Isso tudo tem que estar muito afiado e vem trazer lições belas dentro do Evangelho. Tem mais uma coisa dessa passagem que vai ter uma pergunta aí que a gente vai falar.
0: Vamos lá.
2: A parábola dos dois irmãos tem relação com Esaú e Jacó?
1: Era isso daí. Era isso daí. É justamente isso. É interessante, porque a gente encontrou, o Elaha muito bem lembrou, Caim e Abel, dois gêmeos. Agora nós estamos encontrando dois outros gêmeos. E a parábola do filho pródigo, sim, tem relação. Não é que tem relação. Jesus, muitas vezes, reconta as histórias do Antigo Testamento, plenifica as histórias do Antigo Testamento, e ele está contando a parábola do filho pródigo como sim a história. Quem estava ouvindo ali, no começo do capítulo 15, versículo 1 do Evangelho de Lucas, vai ser escrito assim: Jesus responde, conta essa parábola, ovelha perdida, dracma perdida, filho pródigo, é uma única parábola. As três parábolas que nós conhecemos, segundo Lucas, é uma única parábola, e ele conta para quem? Para fariseus e doutores da lei. Então, os doutores da lei conhecem essa história que a gente está contando aqui, decore salteado. Quando falou, olha, dois irmãos numa casa, um é rebelde, peraí, vai pedir herança? Não é herança financeira, não tem sentido você falar numa casa do, no Oriente Médio como um todo, você chegar para um pai vivo, me dá herança. É a mesma coisa você falar, eu quero que você morra. Não tem sentido isso. Então a herança é a mesma herança que pediu Yaakov. Qual herança pediu Yaakov? A bênção.
2: A bênção.
1: A bênção do pai. Então ele está pedindo a bênção para quê? Para ir para o mundo, para fazer o trabalho de Abraão. Então Yaakov recebe a bênção e sai para o mundo. Só que o interessante é que nessa parábola os filhos mudam de lugar. Porque o que foi para o mundo e que deveria fazer o papel de Abraão, por quê? Porque ele se preparou internamente, ele estudou, ele fez reforma íntima, o texto deixa claro, ele fez, trabalhou reforma íntima e ele foi para o mundo. Por quê? Porque ele estava pronto. Era ele que estava pronto. O povo de Israel está sendo representado e ele se prepara com os profetas, com Moisés. Ele recebe uma carga de informação chamada Primeira Revelação. Para quê? Para viver fraternidade e para multiplicar isso no mundo. Só que o que acontece com os fariseus? Qual é a crítica de Jesus? Os fariseus, em hebraico, perushim significa fariseus, separados. Eles se separaram do mundo, Emmanuel também fala isso no capítulo 7 do livro A Caminho da Luz, se fecharam e passaram a viver entre eles. E aonde estava, onde viviam majoritariamente os fariseus? Jerusalém, na casa do pai. Então os que foram, os que tinham a presença do pai, estavam prontos para ir ao mundo. O que Jesus está falando? Viraram aqueles que murmuram dentro de casa. Ao invés de aceitar o Esav, que saiu para o mundo, encontrou a lei de causa e efeito, pela dor, retorna arrependido, e hoje estava ali sentado, pecadores e publicanos comendo com Jesus, essa é a crítica, em vez de aceitarem eles, esse que ficou dentro de casa, que deveria... É complexo. Ele começa a murmurar. E murmurar também é uma questão que no Antigo Testamento é uma questão de revolta interna. Não é simplesmente fuxicar, né? É murmurar, é uma questão de revolta constante no Antigo Testamento. Então, sim, Jesus está contando a mesma história. Interessante, né?
0: Eu quero destacar aqui uma questão. A Flávia estava perguntando sobre a parábola dos dois irmãos. Tem duas parábolas no Evangelho que falam de dois irmãos. Uma é a parábola do filho pródigo e do filho egoísta, que é essa daí que a gente viu. A outra é uma parábola que fala também de dois irmãos, que é, ela é bem curtinha e diz assim: um pai tinha dois filhos. Aí disse para um filho: vai ali e faz para mim tal coisa. Ele disse: tá, eu vou. Mas não foi. E o outro que disse, nem disse que não ia, mas acabou indo e fazendo. Então, quem na verdade fez a vontade do pai? O que disse que faria, mas não fez, ou aquele que não disse nada e foi lá e fez? Então, aí nesse caso, se a gente fosse trazer essa outra parábola, parábola dos dois filhos, para discutir, elas também parecem com a história de Esaú e Jacó, porque um tem a primogenitude, um tem a capa, tem todos os ingredientes para dizer que é ele que vai fazer. Enquanto que o outro é o que, não, isso aí não vai dar nada, isso é o segundo, não é o primeiro, então não tem valor. E exatamente aquele que você achou que não daria nada é que vai ser o grande Jacó que vai construir a nação com suas 12 tribos. Enquanto que Esaú, que o pai estava apostando as fichas nele, não vai dar nada do ponto de vista espiritual. Vai ficar rico, mas não vai ter espiritualidade. Vai ter uma passagem tão bonita, tão emocionante depois, na volta dos dois, quando se encontrarem. Mas eu não vou falar nada. Vou esperar daqui a 15 dias para contar para vocês. Então, nesse sentido, a ideia de os dois irmãos também parece aí, porque um que parecia que não faria foi o que fez, e aquele que aparentemente era o primogênito não deu em nada.
2: Jacó teve inveja da primogenitura de Esaú?
1: A gente pode falar assim em uma leitura mais chata, mas simples, teve inveja. Mas o que, que a gente percebe?
0: Ele tem mais receio de falar. Eu não tenho, não. Teve sim. Ele assim, era incomodado.
1: Eu não diria inveja. Eu diria assim, como ali é uma bênção espiritual para continuidade, para perpetuação do povo, ele percebia que o seu irmão não estava preparado para isso. Pode até ser que ele veio preparado, mas em algum momento ele se perdeu. A gente vê diversos missionários. Kardec questiona o Espírito Verdade se ele não conseguisse cumprir. Não, tem um substituto para você. Uhum. Sempre somos substituíveis no sentido da missão da qual nós obtemos. Então pode ser que esse filho...
0: Eu sou o substituto perdeu. Do Álvaro, não sei se vocês perceberam. Se você não deu, não fizer, eu vou, sou step.
1: Meu Deus.
0: Então vamos lá, agora, vamos para outra?
2: Vamos, tem outra aqui, ó. A Solange, sendo apresentada como irmã, seria mais seguro para as mulheres?
1: A ideia é essa. Fala assim, então eu vou tratar ele bem, né? Preciso conquistar a família. Vou tratar ele bem. Em vez de matar, eu trato ele bem. A ideia dele é essa.
0: Observe, Solange, que naquela época era diferente de hoje. Primeiro as pessoas têm que casar para depois se aproximar, entendeu? Hoje está invertido. Então, hoje seria mais inseguro, hoje. Porque as pessoas iriam vê-la como se ela fosse solteira, né? Mas naquela época, a irmã então tem que primeiro ir pelo irmão, tem que primeiro fazer todo o rito para depois chegar na moça. Então é essa que é a ideia, quer dizer, acabava ficando, ela ficava protegida, por quê? Porque não era como hoje, que você, aquela ali, então não vamos lá, que ela é solteira. Então você vai direto nela, você não vai direto nela, você tem que ir pela família para alcançar a moça. Veja como foi a história de Rebeca, você tem que ir pela família, a família tem que permitir para depois você sair.
2: E mais uma aqui, olha, para achar seria semelhante ao versículo?
0: Não. Para achar é um conjunto de capítulos. Um capítulo é feito de vários versículos. Uma para achar é um conjunto de capítulos. Às vezes não inteiro. Tem para achar que começa no meio de um capítulo. Geralmente elas têm assim uma amarração mais bacaninha, mas nem sempre termina no capítulo. Começa aqui, termina no meio do sexto capítulo. Aí começa no meio do capítulo 6, vai até o capítulo 12. Aí começa no meio do 12, vai até o 17. Então é nesse sentido. Então para achar é porção e traz uma quantidade bem razoável de. É tão grande a para achar. Que existe, inclusive, um estudo diário. Isso, olha, para você ler isso nos 7 dias, segunda é esse pedaço, terça é esse, quarta, quinta, sexta, para você poder ter uma disciplina maior para fazer a leitura.
1: Essa daqui é esse tanto de página.
2: Uma para achar.
0: A Toledote?
1: E a gente resume, né, Elahá? A gente pega os pontos que a gente mais acha importante. Mais interessante, mais importante.
0: Por exemplo, teve um ponto que a gente não contou. Mas eu vou contar agora, porque eu tenho que guardar segredo. É um versículo só, que diz assim, E Esaú casou, aí dá o nome das duas esposas de Esaú. Casou com fulana e ciclana. Aí vem o comentáriozinho do final do versículo. E essas duas foram motivo de grande amargura para Isaac e Rebeca. Então, o filho casa com duas meninas e essas duas noras são um calo no pé de Isaac e de Rebeca. Mas não se fala mais nada. Não diz o que foi, qual era o problema, só diz que foram fonte de muita amargura para os pais.
1: Duas mulheres extintas.
0: Hoje, né? Graças a Deus, não acontece mais. Problema de sogra que não se dá bem com as noras. Você vê que esse é um processo...
2: Bem de longe.
0: Milenar, bem de longe.
2: Bem de longe.
0: Né? Mas é uma lição para nós, né? A gente estar atento, porque às vezes a gente acha que só o outro incomoda. Se o outro me incomoda, eu devo incomodar o outro também, ué.
2: Com certeza.
0: Então, isso tudo a gente tem que refletir. Para a gente não ter dificuldade de relacionamento, isso é importante.
2: E uma última pergunta, aqui da Nair. Existe algum simbolismo correlacionando Jacó cobrir o corpo com a pele de carneiro com o cordeiro da última praga?
0: Foi pele de cabra.
1: Anair, Elahá, o avô dela é o fundador do hospital, ele nascido em Jerusalém, ele é fundador do Hospital Espírita de Belo Horizonte. E ela mora aí em Curitiba. Você acha que você está em Curitiba agora? E eu conheci numa palestra, ela é judia, estudou na mesma escola que minha cunhada, em Israel, e é uma pessoa que está sempre nos acompanhando, eu sempre fico feliz de vê-la aqui. Eu sei que a pele tem existe algo, eu não posso dizer que está correlacionado, se você quiser depois dizer também, Elahá, mas eu não posso dizer que está correlacionado a última praga, Makat Behorot, a morte dos primogênitos. O que está correlacionado à morte dos primogênitos seria
0: a Páscoa.
1: A Páscoa e o sacrifício de Isaac. Agora, a pele, existe uma roupa que usa, que é escrita que era a mesma roupa de Adão Arishon, do primeiro homem, que é essa roupa...
0: Mas era uma cabra. Não é um cordeiro. Quando
1: acho que dá na mesma,
0: Jacó assim, se traveste de Esaú, ele usa uma pele de cabra. Cabra tem a ver com bode, não tem a ver com carneiro.
2: Carneiro.
0: Então, é outro elemento aí. De repente, deve ter outro simbolismo por trás, que não necessariamente essa vinculação com o bacato.
1: Tem uma coisa da pele de uma roupa que quando ele mata o rei Nimrod, ele tá usando. Só que eu não vou falar, não confundi muito. É Midrash do Midrash do Midrash. Que ele tira a pele, a roupa que Esav tava era a pele de Adão, que era do rei Nimrod. Tinha uma série de coisas que era de cobra. Tem um monte de coisa aqui sobre essa roupa. Mas eu prefiro não falar, porque acho que não vem ao caso. Mas eu acho que não tem nenhuma correlação, né?
2: Agora, olha só, a Lídia teve a mesma curiosidade que a minha, que botam é esse no Elahá? Foi a mesma pergunta que eu fiz há uns tempos atrás para o Elahá. Explica, Elahá, o que é esse...
1: Eu vou mostrar a camiseta.
0: Olha lá. Olha o Álvaro lá. Aqui, esse botão aqui, ó. Eu uso em todas as lives, quando lembro de pôr. É de uma ONG chamada Fraternidade Sem Fronteiras. Eu não vou ter tempo de falar sobre ela, porque nosso tempo está esgotado. Então, eu sugiro que vocês procurem no YouTube. Fraternidade Sem Fronteira, vídeo institucional. E descubra... O que o amor pode fazer? Essa ONG não é uma ONG religiosa, ela foi fundada por companheiros espíritas. A orientação dela é espírita, mas não tem espiritismo no sentido de doutrina dentro dela. Ela faz socorro assistencial no mundo inteiro, na África, em vários países da África, faz no Brasil, faz na Venezuela, faz em vários cantos, mas ela não trata de religião. Só vou só falar uma coisinha dela. Depois que eles fazem toda a assistência espiritual de uma comunidade, eles mandam chamar o sacerdote para que ele pregue a doutrina deles para aquele grupo. Eles não trazem nem cristianismo para as pessoas. Terminou de assistir, alimentou, tratou, deu banho, fez tudo. Onde está o sacerdote local? Chama ele, pregue para o seu povo a sua doutrina, para que você não agrida as pessoas fazendo a troca de uma mercadoria por fé. Então você continua

0: porque a cada 15 dias, na terça-feira, às 21h30, nós estamos aqui, né? Então, a próxima já podem marcar na folhinha, é dia 30 de março. E que
1: E é
0: vai ter
1: fantástica a próxima, hein?
0: essa continuidade, né? Agora, antes de encerrar, também quero agradecer a transmissão dos nossos parceiros, né? A Rádio Amigo Espírita, a Rede Amigo Espírita, a Web Rádio Fraternidade, a TV7, a TV Secal e a Rádio Portal da Luz, que são os nossos parceiros nessa transmissão. Lembrando que também é uma produção do IGESE, né? O Instituto Goiano de Estudos Espíritas. Mas, infelizmente, vamos ter que ficar por aqui. Mas aguardamos a todos no próximo live, dia 30, que, como diz ela, vai ter também coisa boa vindo por aí. É só a gente aguardar e segurar essa ansiedade toda, né? Agora, para encerrar, ela, você poderia fazer para a gente a prece final? A gente
1: Posso,
0: poder
1: posso sim.
0: encerrar?
1: Posso. Senhor das nossas vidas, ensina-nos a entender a sublimidade dos textos religiosos que tu nos ofereces, para que as nossas almas debruçadas sobre ele sejam capazes de entender as lições cifradas que tu nos envias, na tentativa de nos libertarmos da materialidade que insiste em lutar contra a espiritualidade dentro de nós. Dá assim a cada um de nós a lucidez de procurarmos efetivamente nos nossos dias o amor puro e verdadeiro que nos conecte ao mais divino daquilo que existe dentro de nós, para que ele seja duradouro pela vida inteira. Que os exemplos que tivemos a oportunidade de refletir possam calar fundo dentro das nossas almas, na expectativa que nós também, de nossa parte, consigamos encontrar o grande amor dentro dos nossos corações, sem ansiedade, sem angústias, e ao mesmo tempo vencermos, apesar da nossa cegueira e das nossas dificuldades, mas vencermos as nossas fragilidades para abençoarmos nas nossas vidas aquilo que é verdadeiro e perene para o sucesso espiritual da nossa jornada na Terra. Obrigado, Senhor, por todas as lições que tu nos ofereces e guarda o nosso coração sob a tua bênção e a tua paz, iluminando as nossas vidas para que sempre estejamos alinhados com os teus propósitos e objetivos superiores.
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1: 16 horas e 2 minutos.
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5: 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Frase de Beatriz de Macedo Oliveira, da cidade de Uberlândia, Minas Gerais. 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

0: 16:15.
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2: Estudando o Livro dos Médiuns. Um estudo sequencial da obra O Livro dos Médiuns, de Allan Kardec. Essa é a nossa forma de transmitir esperança, conhecimento e alegria. Olá, estamos dando início a mais um programa da série Estudando o Livro dos Médiuns e, especificamente, falaremos hoje do capítulo 1 da primeira parte de O Livro dos Médiuns. Há Espíritos é o tema de hoje. A segunda parte, a conclusão do programa passado, quando nós tecemos as considerações gerais, segundo Allan Kardec, sobre a questão da existência, da sobrevivência dos espíritos e da possibilidade da sua comunicação. Esse estudo, para o médium, é fundamental. Nós precisamos entender a sobrevivência do espírito, que os espíritos não detêm todo o saber, que esse saber é relativo ao seu grau de conhecimento, e que eles nada mais são do que as almas dos homens que viveram na Terra. Ou seja, os espíritos somos nós, depois de desencarnados. Como o médium vai lidar diuturnamente com os espíritos, e ele lida continuamente com os espíritos, nós precisamos entender bem a natureza dos espíritos e o modo de relacionamento com eles. É o que Allan Kardec mostra nesse capítulo, quando faz a indagação a espíritos, ele tem todo um arrazoado para provar a existência, a sobrevivência, a comunicabilidade. Já que, em relação especificamente à sobrevivência do espírito, todas as doutrinas espiritualistas têm essa concepção. O que diverge do espiritismo é exatamente a possibilidade da comunicação direta com as almas daqueles que já viveram na Terra. Porque muitas doutrinas espiritualistas também concebem a comunicabilidade com os espíritos, mas não são bem homens, muitas vezes são deuses ou divindades, ou então entidades que estão fora dessa realidade puramente humana. Allan Kardec, no capítulo estudado, ele usa uma expressão que é muito importante nós entendermos a colocação quando ele diz manifestações espíritas, para se referir à manifestação dos espíritos. Ou seja, quando ele diz manifestações espíritas, ele está querendo dizer as manifestações mediúnicas estudadas pelo Espiritismo. Porque todas as manifestações são mediúnicas. Nós não poderíamos dizer que há uma manifestação espírita, mas manifestações mediúnicas segundo o entendimento da doutrina espírita. Uma vez que as manifestações mediúnicas sempre existiram e continuarão existindo. Só que muitos espíritos se manifestam através de médiuns, e médiuns interpretam essas manifestações ou permitem essas manifestações segundo o seu entendimento ou a doutrina que ele professa, não necessariamente segundo os ditames do Espiritismo. Então, Kardec, para fazer uma diferenciação entre manifestações mediúnicas em geral e as manifestações mediúnicas segundo a orientação espírita, ele usa muito no Livro dos Médiuns, sobretudo no início, manifestações espíritas. Mas nós devemos entender como manifestações mediúnicas segundo a orientação espírita. E para entendermos essa questão da possibilidade da manifestação dos espíritos no plano material, nós temos que entender que nós também, podemos dizer assim, nos manifestamos no mundo espiritual. Nós não estamos presos ao corpo físico. Há uma fala de Chico Xavier, muito importante para esse momento do nosso estudo, do nosso aprendizado, quando ele mostra bem a realidade de que o corpo físico é uma veste para o espírito. O nosso estado natural é de espírito. Temos um corpo orgânico, material, quando estamos encarnados, mas não estamos presos a esse corpo físico. Na revista Reformador da Federação Espírita Brasileira, de agosto de 1953, Chico Xavier, numa entrevista, diz o seguinte: o meu corpo é um uniforme de serviço que eu visto a cada manhã para viver em determinada paisagem. Não se trata, porém, da minha vida verdadeira. Sem faltar à consideração com os seres que me cercam e que muito respeito e estimo, direi apenas que aqui vivo a realidade menor. Com meus amigos desencarnados, sim, vivo a realidade maior. A expressão, a análise de Chico Xavier sobre a existência do ser é de uma síntese espetacular e de uma beleza profunda. Quando estamos encarnados, vivemos a vida menor. Fora do corpo físico, o espírito vive a vida plena, a vida maior. E nós, mesmo encarnados, experimentamos essas duas existências. Daí dizermos, na própria expressão de Chico Xavier, que nós, espíritos encarnados, somos seres interexistentes. Nós vivemos duas dimensões ao mesmo tempo, que chamamos de mundo material ou de mundo espiritual. Mas isso é uma expressão meramente didática, porque é um mundo só, com duas dimensões. Não temos, a maioria de nós não tem essa consciência de realidade existencial dupla, porque o cérebro orgânico é incapaz de absorver ou viver essas duas vidas ao mesmo tempo. Mas Chico Xavier tinha. Por isso ele diz que o meu corpo é um uniforme de serviço, que eu visto a cada manhã. Todos nós vivemos essa realidade. Nós vestimos a cada manhã o nosso corpo, que é uniforme de nosso trabalho no plano físico. Mas somos seres que estamos continuamente relacionando com os dois planos. E precisamos aprender isso, uma vez que esta vida dupla, mesmo inconsciente, tem repercussões contínuas. Então, todas as noites, quando nós dormimos, nós saímos do corpo. E vamos viver a vida maior. Mas ela precisa ser uma experiência salutar, porque a maioria de nós vai buscar a convivência dos espíritos e dos ambientes que têm afinidade, muitas vezes perturbadas. Somos hipnotizados de madrugada para acordarmos de manhã como verdadeiros autômatos e não percebemos que estamos sendo teleguiados por mentes perigosas. Devemos orar à noite, pedir a proteção de nosso espírito protetor, para que com eles, espíritos bons, possamos conviver e acordar pela manhã, saudáveis, com a mente tranquila, serena, O médium necessita muito desse tipo de experiência extracorporal salutar, senão ele se desequilibra, porque as energias são desgastadas pela madrugada, quando nós devemos utilizar a noite para recuperação das nossas energias que gastamos durante o dia. O estágio consciencial de Chico Xavier é o futuro de nós todos. Todos nós um dia teremos essa percepção dupla da realidade. Porque isso decorre da nossa evolução. Nós estamos evoluindo para aprender a dominar cada vez mais a mente e o sentido mediúnico. Chico Xavier e outros médiuns já viveram, não é? Ou vivem a realidade futura da humanidade. Então todos nós vamos chegar nesse estágio do Chico. Porque essa é a fatalidade, o progresso humano. Então nós hoje temos uma mediunidade iniciante, com poucas experiências fenomênicas. Mas no futuro, nesta encarnação, ou em encarnações posteriores, nós chegaremos nesse estágio de plena consciência das duas realidades que vivemos. Ou, melhor dizendo, da grande realidade que vivemos de dimensões diferentes. É por isso que é importante estudarmos a mediunidade, porque já estaremos antecipando o nosso progresso, o processo evolutivo. Então, mesmo que eu não tenha consciência da minha vida, da minha existência extracorporal, ainda no corpo físico, eu tenho que considerar isso como de repercussão no meu cotidiano e ter vigilância psíquica. Mas quando eu me afasto do corpo físico, como é que eu me apresento no mundo espiritual? É aí que Allan Kardec vai mostrar que os espíritos, em sua essência, são como que chamas, luzes, focos de inteligência. E que revestindo esse foco de inteligência, que em essência é luminosa, existe um corpo que envolve o espírito, que ele chamou de entorno do espírito ou perispírito. É um corpo fluídico. Quando nós estamos encarnados, então nós temos dois corpos. Nós temos o corpo físico e temos o corpo espiritual, que é o perispírito. Nós precisamos entender perispírito para entender fenômeno mediúnico. Porque o fenômeno mediúnico se dá através do perispírito. O perispírito, segundo Allan Kardec, no capítulo 14 do livro A Gênese, quando ele fala da formação e propriedades do perispírito, ele diz que o perispírito, o corpo fluídico dos espíritos, é um dos produtos mais importantes do fluido cósmico. O que é esse fluido cósmico? Os espíritos revelaram a Allan Kardec que existem dois elementos gerais, o espírito e a matéria. O espírito é o foco de inteligência. Quando encarnados, damos o nome de alma. Quando saímos do corpo, pela desencarnação, somos espírito. Mas é o foco de inteligência. Um outro elemento geral da natureza é a matéria. Então, os dois grandes elementos criados por Deus são o espírito e a matéria. Mas a palavra matéria, ela precisa ser entendida os estados que nós temos aqui no plano físico. Por exemplo, sólido, líquido, gasoso, a energia, tudo é matéria. O que não pensa é matéria. Mas também existem estados de matéria ainda desconhecidos da ciência que os espíritos revelaram. Os espíritos disseram a Kardec que existe uma matéria originária criada por Deus. Num estado desconhecido. Só foi possível os espíritos esclarecerem a Kardec até aí. E os espíritos deram um nome para designar esse estado originário de matéria. Eles disseram, para a possibilidade de entendimento daquela época e ainda da nossa, que seria um estado fluídico, fluido, aquele que flui. Mas, na verdade, é um estado de matéria que não quer dizer que ele flui. A palavra fluídico é apenas para diferenciar da matéria tangível, dessa matéria grosseira que nós temos aqui no plano físico. Então, é uma matéria cósmica universalmente distribuída, que nós vamos chamar de fluido cósmico universal. Seria algo que flui, que teria uma sutileza, uma densidade desconhecida. Então, a palavra fluido não quer ainda dizer exatamente qual é esse estado originário, mas é uma palavra, ou uma expressão, fluido cósmico universal, para dizer dessa matéria que está universalmente distribuída. Nós temos que imaginar essa matéria, porque ele é diferente de espírito, ele não pensa, é um estado de matéria, distribuído no universo todo. Então, nós temos que fazer uma abstração para entender esse estado de matéria. É como se nós estivéssemos mergulhados num grande oceano. A água desse oceano imaginário é o fluido cósmico universal. Então, esse fluido cósmico, ele está em todos os lugares. Ele está aqui, ele está ali, ele está em outros planetas. Ele é universalmente distribuído. Então, todos nós estamos mergulhados no fluido cósmico. O fluido cósmico modifica-se e dá origem a todos os estados de matéria que nós conhecemos no plano físico, na dimensão física e na dimensão espiritual. Então, o espírito tem um corpo, perispírito. De que é formado o perispírito? É uma parte do fluido cósmico universal. Ah, mas quando eu vejo um espírito, ele está vestido com uma roupa. Essa roupa, ela é feita pelo fluido cósmico universal. Todas as construções do mundo espiritual têm origem no fluido cósmico universal. São modificações. Aqui no plano físico, na minha casa, no centro espírita, no meu trabalho, cada um tem uma atmosfera fluídica. Que a água está, não é? Ou o fluido está disseminado em todo o universo. Esse fluido da minha casa, do meu trabalho, do centro espírita, da rua, eles têm uma densidade própria, segundo o pensamento das pessoas que ocupam aquele lugar. Então, se são pessoas boas, se pensam bem, a densidade desse fluido cósmico, desse fluido ambiente, será mais leve. Se é um ambiente de violência, de criminalidade, em que as pessoas são distraídas da espiritualidade, dos valores morais, esse fluido, ele fica denso. Kardec verificou que o fluido cósmico universal, ele varia de planeta para planeta, segundo o seu grau de elevação. Então, o fluido cósmico que existe na Terra é diferente de planetas superiores. Ele é mais denso. Mas também ele é mais leve do que de planetas primitivos, que seria ainda mais denso ainda. Estamos fazendo por comparação. Então, o perispírito nosso, ele terá uma densidade mais sutil ou mais pesada, conforme dois fatores. Primeiro, o planeta em que eu estiver habitando. E segundo, a minha elevação espiritual. Então, um espírito elevado poderá estar num planeta primitivo. Ele vai tirar o seu corpo fluídico dos fluidos desse planeta. Mas vai ser mais leve do que os nativos desse planeta. Então, um espírito superior poderá encarnar no nosso planeta. Ou fazer a sua evolução aqui no planeta. Enfim, como nós temos notícia no livro A Caminho da Luz, que vieram para cá, para a Terra, para ajudar a evolução do planeta, espíritos de capela, não é? Como diz Emmanuel, esses espíritos são mais elevados do que os nativos do próprio planeta Terra. Então, eles vão retirar aqui, quando reencarnaram aqui na Terra, eles retiraram para a formação do seu perispírito espontaneamente, como que magneticamente atraídos, não foi porque quiseram, né? Ou até poderiam, porque teriam evolução para isso. Tiraram aqui da atmosfera fluídica da Terra uma parte mais sutil desse fluido cósmico, enquanto que os nativos do planeta Terra, que fizeram a sua evolução, teriam um perispírito mais denso. Então, espíritos mais elevados terão perispíritos mais sutis, luminosos. Espíritos mais embrutecidos terão perispíritos mais densos, menos luminosos ou até mesmo opacos. Existem espíritos tão inferiores que convivem conosco, que têm um corpo espiritual tão denso como esse que nós temos quando encarnados. A compreensão do perispírito ela é importante exatamente porque é através do contato de perispírito com perispírito que nós vamos identificando a categoria dos espíritos. Outra propriedade do fluido cósmico universal que Allan Kardec identificou é que o perispírito, assim como os fluidos que nos rodeiam, são alteráveis pelo pensamento. O nosso pensamento caminha pelo fluido cósmico, assim como o som se desloca pelo ar. Uma prece. Quando eu faço uma prece, como é que essa prece vai atingir os planos superiores elevados? A nossa prece vai ser impulsionada pela nossa vontade, mas vai seguir, o nosso pensamento vai caminhar, digamos assim, vai se deslocar pelo fluido cósmico universal, essa água, não é? É como se o nosso pensamento fosse caminhando pela água, pelo fluido cósmico, por comparação que nós estamos fazendo. O fluido cósmico universal está em todos os lugares. E dá origem, portanto, como dissemos, ao nosso perispírito, como a todas as almas têm perispírito, não é? Todos os espíritos têm perispírito, formados pelo fluido cósmico do planeta. E ele tem propriedades muito importantes. O perispírito é o modelador biológico do nosso corpo físico. Então, quando nós vamos encarnar, o nosso perispírito é que vai determinar o tipo de corpo que nós teremos. Então, o nosso corpo físico é uma réplica do nosso perispírito. No perispírito existem todos os órgãos e células e organelas celulares que existem no corpo físico. Ah, então tem sangue. No perispírito tem, porque o nosso corpo físico é uma duplicata do perispírito. Por isso é que na reunião mediúnica, quando o espírito fala que ele está com dor e ele está vendo uma ferida no corpo, ele está vendo a ferida no corpo perispiritual, que é tão realidade para ele como é uma ferida nesse corpo. Por isso é que eu não posso desconsiderar essas falas dos espíritos em reunião mediúnica e achar que isso é apenas imaginação. Isso é uma construção psíquica real para o espírito. Então ele sente dor, ele sente emoção, ele sente angústia, ele vê a ferida. Porque ele está fixado psiquicamente naquilo e a gente não se liberta com facilidade dessas dores, de deformidades, tão rápido assim depois que desencarnamos. Porque nem todo espírito tem condições de controlar as manifestações da sua mente no próprio perispírito. Só espíritos superiores é que conseguem moldar, mudar, controlar o seu perispírito pelo pensamento. A maioria dos espíritos desencarnados apenas causa um reflexo do pensamento no perispírito. É por isso que espíritos inferiores não vão a colônias espirituais superiores, nem a planetas superiores. Porque eles não conseguem tornar o seu perispírito, que é tão denso, pesado, para eles tão orgânico como o nosso corpo físico. Eles não conseguem mudar. Então eles não têm essa facilidade de deslocamento, como é para os espíritos superiores. Espíritos superiores conseguem moldar o perispírito, eles conseguem descer em regiões inferiores e ir a esferas superiores. Então, o nosso perispírito, ele é continuamente alterável pelos nossos pensamentos. Sejamos nós encarnados ou desencarnados. E há uma outra consequência muito importante que Kardec identificou, e ele estuda isso no livro A Gênese, sobre o perispírito. Ele usa uma expressão muito, muito curiosa. Ele diz que todos os nossos pensamentos se fotografam no perispírito. Ele usa a palavra fotografia. Na Revista Espírita, ele vai explicar melhor. Ele diz que em torno de nós, o nosso perispírito também não fica preso dentro do corpo físico. Ele se expande. Então, em torno de nós todos, existe uma atmosfera fluídica, que é uma expansão ou uma projeção exterior do nosso perispírito sobre o nosso corpo, uma camada fluídica, que André Luiz chamou de aura. A aura é uma projeção, é uma expansão do perispírito. Tudo que a gente pensa surge primeiro no perispírito para depois se manifestar no corpo físico. Então veja bem, eu estou falando, eu estou movimentando mãos, braços, pernas, mas na verdade o corpo está sendo comandado pelo espírito, que através do pensamento atua no perispírito. O perispírito é o elemento de ligação do espírito com o corpo físico. Então, quem pensa é a alma. Quem determina o funcionamento, o batimento do meu coração, que é espontâneo, é a minha alma. Todo o movimento do meu corpo físico é determinado pela minha alma. E isso é feito pelo perispírito. Veja, perispírito é matéria. Mas é uma matéria mais sutil do que o corpo físico. Kardec usava a expressão quintessenciada, de uma essência mais delicada do que o corpo físico, porque falta palavra para explicar esse estado de matéria intermediário. Mas esse perispírito também não é uma camadinha muito fininha, não. Nós podemos dizer que o perispírito mais próximo do espírito, a face do perispírito mais próxima do espírito é mais sutil, mais leve. A face ou a contraface do perispírito mais próxima do corpo físico é mais grosseira, é mais densa. Mas o pensamento caminha por esse perispírito e vai determinar o impulso dos nervos através de comandos mentais conscientes ou inconscientes e vai fazer o corpo físico funcionar, digamos assim, né? Então eu quero movimentar a mão, a minha mente dá um comando que passa pelo perispírito e chega no corpo físico, os nervos reagem e eu movimento a mão. Mas existem movimentos involuntários, como o batimento cardíaco, respiração, o metabolismo celular, que também são mantidos pela mente. E aí, inconscientemente, o espírito, a alma, determina o funcionamento do corpo. E nós estamos ligados a esse corpo, portanto, pelo perispírito. Mas à noite, quando nós saímos do corpo, o corpo fica na cama e nós saímos com o corpo fluídico, o corpo perispiritual. Então, esse corpo fluídico ou perispírito é o elemento de ligação. Ora, todo comando que eu dou no corpo é através do perispírito e feito pela mente. Então, tudo que eu penso primeiro se projeta no corpo perispiritual, para depois seguir para o corpo físico. Um dos elementos evidentes é a ação de andar, de respirar, como eu falei. Mas existem outras repercussões no perispírito que não são muito visíveis, ou diretamente visíveis, pelo menos por nós encarnados, que é a imaginação. Tudo que eu penso se projeta no perispírito e se expande através de nós e se projeta na aura. Então a nossa aura, ela é continuamente maleável, mutável, e vai demonstrando tudo que eu penso, tudo que eu sinto. Se eu penso bem, eu vou criar em torno de mim uma atmosfera fluídica agradável, simpática aos bons espíritos, mas desagradável aos espíritos inferiores. Se eu penso mal, se eu desejo o ódio, a vingança, isso também vai se projetar no meu perispírito. Vai ser antipático aos espíritos superiores e simpático aos espíritos inferiores. Se eu arquiteto um crime e eu faço o planejamento do crime, matar uma pessoa, trair alguém, enganar uma pessoa, os atos, a sucessão dos eventos, eu vou pegar a arma, eu vou ficar escondido, eu vou dar um tiro numa pessoa. A sequência dos atos que eu imaginei são projetados no perispírito e são vistos pelos espíritos superiores e inferiores que estejam interessados nesse tipo de situação. Mesmo que eu não realize o crime, o ato de planejar, ele se materializa, digamos assim, né? Ele, usando a expressão de Kardec, ele se fotografa, ele se projeta, como um filme que a gente assiste num aparelho de televisão. Espíritos criminosos vão se aproximar de criminosos, atraídos por esses pensamentos. Nós temos que lembrar que o espírito sempre presta atenção naquilo que é interesse dele, viu? Um espírito que gosta de dinheiro, ele não vai se preocupar com o crime. O espírito, ele só presta atenção naquilo que é foco de suas emoções. Então, se eu planejo a bebida alcoólica, não, eu vou agora chegar num bar, vou sair daqui de casa, vou encontrar os amigos, eu estou planejando, eu vou no bar, eu vou beber tantas cervejas. Isso tudo, essa sequência de atos, se projetou, ficou visível, como um filme no meu perispírito. E é visto através da aura, que é uma plataforma de contato psíquico com os espíritos. Então os espíritos vão junto comigo para o bar. Mas se eu planejo sair da minha casa, visitar alguém que está enfermo, distribuir obras de caridade, isso também vai se projetar no meu perispírito. Se eu faço uma prece e mentalizo luzes descendo sobre mim, eu atuo no fluido do ambiente, crio, materializo as luzes ou pétalas de rosa descendo sobre mim e meu organismo se ilumina. Por quê? tudo que eu penso se irradia no perispírito. Por isso é que eu tenho que tomar muito cuidado com as minhas imaginações. Não são coisas corriqueiras. Eu tenho que orar, desejar o bem. Porque eu aí estarei projetando essas imagens positivas no meu perispírito. E naturalmente atraindo os bons espíritos e afastando os maus espíritos. Quando eu vou para uma reunião mediúnica, o primeiro contato que eu tenho com o espírito é através da minha aura. Mas isso acontece não só na reunião mediúnica, no dia a dia, no cotidiano. Os espíritos que convivem comigo, porque eu tenho conviventes espirituais, sim. Muitos habitam a minha casa. Quem habita a minha casa? Aqueles que eu convidei para estar dentro da minha casa. Pelo meu pensamento, pelas minhas tendências, que vão ficar magneticamente, como um imã, presos em mim, atraídos pela projeção dos meus pensamentos. Então, eu tenho que tomar muito cuidado com o pensamento. A base da mediunidade é o pensamento. Eu preciso estar atento. Então, eu posso, no meu perispírito, estabelecer saúde e doença. Se eu tenho ódio, eu escureço o meu perispírito. Mágoa, irritação, tédio, depressão. Só que tudo que eu penso vai para o perispírito, mas não fica no perispírito, se projeta no corpo físico. E aí existem alguns órgãos de impacto, né? Dos nossos pensamentos, que a medicina psicossomática já mostrou que isso é possível. Então, tem pessoas que guardam muito mágoa, ódio, elas causam um descompasso no coração, podem ter arritmia cardíaca,

mau gosto, com higiene ou sem higiene, a casa demonstra as atitudes do morador. O meu corpo reflete as atitudes do morador, que é o espírito. O corpo é minha veste, é meu uniforme que eu visto a cada manhã. É meu uniforme, então ele terá a constituição que eu desejar. Eu preciso sair dessa faixa de depressão, de tristeza, de ansiedade, porque eu sou um espírito que estou num corpo físico e que eu determino as minhas condições de saúde ou de enfermidade. O médium precisa aprender a controlar pensamentos. Aprendeu a controlar pensamento, ele está controlando a mediunidade. Mediunidade é reflexo do pensamento. Então, o estudo da aura é muito importante. Agora, ela é mutável. A minha aura pode estar escurecida num momento em que eu estou triste, deprimido, mas ela pode se iluminar no minuto seguinte. Se eu fizer uma prece, uma meditação, me acerenar. Se eu começar a mentalizar saúde para o corpo, eu estarei dando um comando às minhas células, porque elas obedecem à minha mente. Elas são unidades que também têm um comportamento segundo o comando psíquico. Eu determino o funcionamento das minhas células. Eu posso criar um tumor, mas eu posso desfazer esse tumor de acordo com os meus pensamentos. E se o tumor não desaparecer, é porque esse tumor é o remédio que eu preciso para curar minha alma. Mesmo assim, eu tenho que mentalizar a gratidão a Deus, a compreensão com as lutas que eu passo, com o corpo que eu tenho. Nós não podemos reclamar do nosso corpo, porque o corpo que eu tenho foi o corpo que eu planejei e aceitei ter antes de reencarnar. Então, mediunidade passa também pelo controle da aura. Por isso é que se diz, nós somos médios 24 horas por dia, a semana inteira. Mas tem médios que ainda acham que são médios apenas na sessão mediúnica, 2 horas na semana. A sessão mediúnica é a menor expressão que se tem da mediunidade. Não estamos aqui desmerecendo, porque ali estamos para auxiliar na atividade curativa dos espíritos sofredores. É o meu local de prestar caridade. Mas eu trabalho mediunicamente todos os dias. Porque todos os dias eu estou lidando com o pensamento, eu não paro de pensar em nenhum momento. Eu me alimento de pensamentos. Então eu reflito esses pensamentos nos espíritos. E os espíritos refletem esses pensamentos em mim. É contato mental. Os espíritos, segundo Allan Kardec, manipulam os fluidos não com as mãos, pelo pensamento, está lá na Gênese. Então essa aura é a nossa plataforma de contato, de comunicação. Como André Luiz diz no livro Evolução em Dois Mundos, é uma antecâmara. É uma antecâmara do espírito. Essa expressão interessante usada por André Luiz, antecâmara do espírito, ou seja, quando um espírito se aproxima de mim, o primeiro contato que ele tem é com a minha aura, que será simpático ou não a ele. E ele vai ficar do meu lado ou não, conforme a minha aura. Então é através da aura que nós temos atividades de intercâmbio. Por isso é que falamos que todas as pessoas são médiuns, né? Porque todas as pessoas têm essa plataforma de contato com os espíritos. Sejam, nós somos vistos e examinados pelas inteligências superiores, diz ainda André Luiz, no livro Evolução em Dois Mundos, capítulo 17. E ele conclui dizendo, somos sentidos e reconhecidos pelos nossos afins, temidos e hostilizados, ou amados e auxiliados pelos irmãos que caminham em posição inferior à nossa. Então, realmente, o nosso perispírito, não é? Que é essa plataforma de contato com os espíritos, através da atmosfera fluídica, segundo Allan Kardec, ou aura, como diz André Luiz,

0: é a que precisa ser nossa atenção no cotidiano. Quando eu passo a controlar os meus pensamentos, eu estou desenvolvendo minha mediunidade. Seja ela intuitiva ou psicofônica, seja eu médium ostensivo ou não. Então, muita gente acha que desenvolve mediunidade indo para reunião mediúnica. Não, lá eu pratico a mediunidade. Eu desenvolvo a mediunidade no dia a dia. Quando eu era jovem, lá pelos 17, 18 anos, começando a estudar mediunidade, eu li uma frase de Ivone que me chamou muita atenção. Na época, eu fiquei até meio confuso. Ela diz assim: eu nunca sentei numa mesa para desenvolver a mediunidade. Eu tinha aquela visão de que eu tinha que ir para reunião mediúnica para desenvolver mediunidade. Depois eu fui entendendo com ela mesma que a gente desenvolve mediunidade no cotidiano, pelo controle das emoções, pelo controle psíquico. Isso é que é desenvolver mediunidade. É isso que eu aprendo estudando o livro dos médiuns. Eu vou ficando por aqui. Na próxima semana eu vou continuar o tema falando de espírito, só que vamos falar o capítulo seguinte, o maravilhoso e o sobrenatural. E vamos responder aqui algumas perguntas que já nos chegaram. Se nós não respondemos todas as perguntas, semana que vem o assunto vai continuar, porque esse é um edifício, né, que nós estamos construindo aqui. Falamos um pouquinho hoje, analisando, e vamos devagar, e assim a gente vai entendendo a questão da mediunidade. Humberto nos pergunta: os fluidos cósmicos em torno de cada mundo se diferenciam? Exatamente. Como o perispírito é o meio do espírito acessar a matéria, é a razão da necessidade de mudança de perispírito na mudança de mundo? Pelo que a gente entende, é isso mesmo, Humberto. Se eu evoluir e eu for para um planeta superior e ali habitar, espontaneamente eu vou formar um corpo perispiritual compatível com aquele ambiente. Mas os espíritos dizem o seguinte: o perispírito, para os espíritos superiores, ele é moldável, viu? Então ele pode mudar a forma. Uma pessoa, por exemplo, que desencarna como criança, é um espírito superior. Ele não vai ficar como criança no mundo espiritual, por quê? Porque o nosso estado natural é de adulto, ele vai crescer rapidamente, porque ele controla o perispírito. Mas se for um espírito inferior, que não sabe dominar o perispírito, ele vai continuar como criança e vai reencarnar como criança. Nossa, a Nancilene pergunta: nossa psicosfera é formada pelos nossos pensamentos? Perfeitamente. De acordo com a qualidade dos pensamentos, essa psicosfera pode ser leve ou pesada. Foi exatamente o que nós quisemos dizer. O Guilherme Vilela completa: o perispírito é absorvido de forma modificada e apropriada a cada dimensão ou planeta. Perfeito, o pessoal está aí colaborando na interpretação do pensamento, é isso mesmo. Se uma pessoa sofre uma amputação de um membro ao desencarnar, o seu perispírito se recupera ou continua amputado? Essa é uma pergunta muito interessante. Depende da condição do espírito. Se eu for um espírito inferior, que não sei controlar o meu perispírito, eu vou chegar do outro lado amputado. Eu vou chegar lá com a ferida, com o tumor, porque eu vou estar psiquicamente condicionado a isso. Mas se eu já estudo, e a importância desse estudo, né, e da vivência, se eu já aprendo que eu posso controlar e evoluo mesmo encarnado pelas minhas qualidades morais, pelo meu comportamento espiritual. Então, eu saio do corpo físico, eu posso ter uma deformidade física, e ao desencarnar, rapidinho, nós não podemos dizer o tempo, né, porque isso varia de pessoa para pessoa, mas eu vou voltar ao meu corpo natural, porque o perispírito é moldável, então eu não preciso ficar amputado do outro lado. Agora, tem espíritos que não sabem fazer isso. Tem espíritos tão materializados que não sabem que desencarnaram. A Ivone Pereira conta um caso tão interessante. Ela disse que certa vez estava na rua, começou a chover. E ela se escondeu, se abrigou debaixo dessas marquises de prédio, né? Quando ela olhou do lado, estava cheio de espírito do lado dela, escondendo a chuva. Nem estavam na rua, o espírito da rua, que nem sabia que tinha desencarnado. Então eles vão continuar com as feridas, com as deformidades, com as amputações. Mas eu preciso aprender que esse controle depende do meu amadurecimento espiritual. Eu posso controlar, desde que eu vá aprendendo ainda no corpo físico a controlar os meus pensamentos, para não ter essa surpresa desencarnatória. A Lúcia nos pergunta, a aura é a expansão do perispírito, o duplo etérico, onde se encaixa nesse contexto? O duplo etérico é ainda uma manifestação do próprio fluido cósmico universal, seria ainda uma outra variação do próprio, ou um estado perispiritual em que nós temos. Nós saímos do corpo físico quando à noite, quando dormimos, com o nosso duplo, que é o corpo perispiritual, que é a réplica do corpo físico. Mas esse duplo terá uma aura. A aura ou a expansão do perispírito é diferente do duplo. Então, o duplo etérico tem também essa aura. Não se confunde duplo etérico com aura. Tá? O duplo é exatamente o corpo com que nós nos afastamos dele, do corpo físico à noite, por exemplo, ou no desdobramento, uma reunião mediúnica e coisas assim. No caso de espíritos, a Graça nos pergunta, Graça Muniz, no caso de espíritos que se apresentam como animais, eles modelam seu perispírito para se apresentarem na forma animalesca ou sofrem alteração por outras mentes? Exatamente isso, Graça. As formas animalescas são deformidades do perispírito, mas aí já é uma outra variação do perispírito. O nosso perispírito é moldável pelo meu pensamento. Tá. Só que se eu for hipnotizado por outras mentes, a minha mente poderá deformar o meu perispírito. Qual é a base da licantropia, zoantropia, essa deformidade na forma de animal? A culpa. Eu cometi um crime. Eu tenho culpa. Um espírito maldoso que domine a técnica da hipnose vai fazer com que um indivíduo que tenha culpa entre num estado tão grave de culpa que ele deforma o perispírito. Mas veja bem, não é o hipnotizador que deformou o perispírito e transformou o perispírito em forma animal. Ele hipnotizou a mente do espírito culpado. E o próprio espírito culpado deformou o seu perispírito. Então é a mente que é manipulada pelo hipnotizador, pelo perseguidor espiritual. E a mente do indivíduo hipnotizada, deturpada, não é, prejudicada, alterou o próprio corpo. É o que acontece, inclusive, nas sessões de passe, em que um espírito superior atua na mente do paciente, a mente modifica, se ilumina e transforma o corpo e se cura. Então é a mente do indivíduo que causa deformidade. Não é o obsessor que causa deformidade. O obsessor atua na mente pela hipnose. E a mente sofre, então, um domínio psíquico e fica em estado deformado. É outra mente. Então, não é a mente que alterou o perispírito do obsessor. A mente atuou na mente do desencarnado culpado. E essa mente perturbada alterou o perispírito. O perispírito vai desaparecer um dia? Pergunta Glaudeci Guilherme. Ou fica somente no espírito? Olha, essa é uma resposta muito complicada, porque a gente vai entendendo com a doutrina espírita que nós vamos evoluindo e o nosso perispírito vai evoluir também. Ele vai ficando mais sutil, sutil, sutil. Não é? Então, quando eu me tornar um espírito puro, como é que será o perispírito do espírito puro? Ele estará no estado de materialidade tão elevada que a gente só concebe eles, não é, como luz, mas nós não podemos dizer. O que se entende é que não há espírito sem perispírito. A gente não perde o perispírito, digamos assim. Mas ele vai ficando tão sutil, é como que se ele se confundisse com a própria alma, com a própria luminosidade da alma. Entre aspas, a gente, não é, perderia esse perispírito, porque ele vai ficando muito sutil. O que, na verdade, é o controle. Mas o que dá a forma, o modelador biológico, a forma do perispírito, está dado pelo perispírito. Nós temos muitas perguntas hoje. O princípio vital, pergunta o Guilherme, é um quarto elemento entre espírito, perispírito e a matéria, já que é absorvido pelos corpos orgânicos? O princípio vital, ele é uma variação do fluido cósmico universal. Você pega a base, fluido cósmico universal. Fluido cósmico universal forma tudo que nós conhecemos de matéria. Tudo é variação do fluido cósmico. Como eu disse, a palavra fluido é uma designação para um estado de matéria desconhecido. Não é que flui. É uma designação que os espíritos encontraram. A palavra que mais se aproximaria. Mas é um estado inabordável. Então ele forma o perispírito, ele forma o fluido vital, que nós recebemos uma cota, né, para viver 80 anos, a gente recebe uma cota de fluido vital para viver 80 anos, que a gente gasta ou revitaliza esse fluido vital, mas ele também forma a cadeira que eu sento, ele forma os átomos, o fluido cósmico universal forma os elementos subatômicos, o fluido vital forma as moléculas se unem e formam a matéria tangível que nós conhecemos. Mas esse fluido vital também forma a roupa dos espíritos, esse fluido vital forma as colônias como o nosso lar, forma colônias superiores, porque é uma modificação. Assim como o oxigênio, dois átomos de oxigênio formam a molécula que é o oxigênio. Se eu juntar mais um átomo ali, vira um outro gás que é o ozônio, que dá a coloração azul para o nosso planeta. Então é uma combinação do próprio fluido cósmico. Como saber se estamos sendo teleguiados? Elisângela pergunta. E autômatos? Apenas o cansaço no dia seguinte evidencia isso? Como nós apresentamos em perispírito durante o sono físico? Bom, durante o sono físico, começar da última para a primeira. Nós vamos sair do corpo com o mesmo corpo que nós temos, né? Senão nós não vamos ser identificados no mundo espiritual. No nosso subconsciente, nós temos essa forma, é o que dá o comando. Então eu saio do corpo, vou ter o mesmo corpo. Agora, como é que eu vou saber que eu estou sendo teleguiado? Eu preciso ter muito cuidado em analisar as minhas atitudes. Eu preciso meditar, eu preciso me acalmar, eu preciso ter muita vigilância. Se eu estiver hipnotizado mesmo, às vezes eu não percebo isso, viu? Uma das coisas boas é conversar com as pessoas, é evitar o isolamento. Porque as pessoas me ajudam a autoanalisar se eu estiver perdendo o bom senso. Ouvir um bom conselho, às vezes até ouvir a crítica, para eu analisar, não ficar magoado, ver o bem em todas as coisas. Porque quem está hipnotizado mesmo pela fascinação, ela nem percebe. Mas eu posso, pela autocrítica, não, pera lá, será que o que eu estou fazendo está correto? Deixa eu começar a prestar atenção. Como é que está a minha conduta? Eu estou brigando demais, estou irritado demais, estou nervoso demais? Eu posso estar teleguiado. Então, eu só vou descobrir se eu estou nesse processo através da autocrítica, da vigilância. A Ionap pergunta, fluido cósmico seria uma espécie de energia? A palavra energia ainda está muito longe de definir o fluido cósmico. Energia é uma variação do fluido cósmico. Então, fluido cósmico é uma abstração. Nesse estágio evolutivo que nós temos, nós só podemos imaginar uma matéria que dá origem, inclusive, à energia, né? Então, energia é uma variação do fluido cósmico. Porque a gente não tem uma definição. Como eu falei, fluido cósmico é uma expressão. Qual a diferença de perispírito e aura? Não. O perispírito se irradia para fora do corpo. O perispírito cria uma atmosfera fluídica em torno de nós. Então, o perispírito não está dentro do corpo. O perispírito está no meu corpo, né, ligado célula a célula, molécula a molécula, podemos dizer assim, do nosso organismo. mas ele também se irradia, criando em torno de nós essa atmosfera. Essa atmosfera, a palavra atmosfera política é de Allan Kardec. Essa atmosfera é a aura. A aura é em torno de, né? Então, só que o Kardec mostra que os nossos pensamentos se fotografam ali. O perispírito acompanha a aura, o perispírito acompanha a alma. O que acontece com a aura? Não. O perispírito está sempre ligado ao espírito. O espírito tem o perispírito. E o perispírito, ele também tem uma atmosfera em torno de si, uma aura. Os espíritos também têm uma aura, né? Que pode ser luminosa ou não. A Maria Maísa Torres nos pergunta: o fluido espiritual está contido no perispírito? A palavra fluido espiritual é para diferenciar fluido material, dessa matéria que nós estamos aqui no plano físico, da matéria do mundo espiritual. É apenas uma terminologia. O fluido espiritual forma o perispírito. Então, é uma questão de designação. Tem dezenas de perguntas, nós já estamos caminhando para o encerramento. Na próxima semana, eu vou falar o maravilhoso e o sobrenatural. Termino aqui esse capítulo a espíritos. Convido os companheiros a estudarem o próximo capítulo, o maravilhoso e o sobrenatural, para que vocês possam trazer as perguntas e acompanhar a exposição, tirar as dúvidas. É um estudo sequencial. Então, no próximo encontro, no próximo programa, o tema será esse. Nós temos que lembrar que o estudo nosso que acabamos de fazer está disponível em podcast no canal da FEB no Spotify e nas demais plataformas de áudio streaming. E você pode acompanhar, então, semanalmente o estudo do Livro dos Médiuns, toda terça, 19h30 às 20h30. Fica gravado na FEB TV. Assista aos programas anteriores, se você está começando hoje, não é? Dê a sua contribuição, a sua colaboração, acompanhando as nossas atividades. Os nossos encontros semanais, eles ficam gravados, disponíveis gratuitamente. Divulgue, compartilhe com aqueles que não puderam assistir ao vivo. Eu te espero na próxima semana para mais um capítulo de O Livro dos Médiuns. Um grande abraço a todos e até lá. 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
4: 17 horas e 17 minutos.
5: Bem, meus queridos amigos e irmãos, boa noite. Estamos aqui em mais um programa Bezerra de Menezes, o Kardec brasileiro, sempre com essa figura humana notável, Luciano Caifilho, meu amigo, antes de mais nada, querido historiador, pesquisador, presidente da Federação Espírita do Estado do Ceará. Pessoal, mas na noite de hoje será uma noite especial. O próprio Clay foi surpreendido, porque hoje sou eu que dito o tema aqui, as coordenadas dessa entrevista, e tudo tem a ver com a figura do Dr. Bezerra de Menezes, e por isso, sem delongas, vamos elevar o pensamento a Deus, agradecer ao médico dos pobres, ao Kardec brasileiro, pela sua vida de devotamento, de abnegação, de amor. Bezerra, tu que desenhaste o mapa do movimento espírita brasileiro, a doutrina é a ideia, o movimento espírita é o mapa. Se esse mapa existe, tu, doutor Bezerra, foste o cartógrafo. E hoje temos aqui no Brasil um movimento espírita pujante, grandioso, graças à tua iniciativa, ao teu trabalho hercúleo de missionário, um espírito amorável e bom. Então, pedindo permissão ao doutor Bezerra de Menezes, pedindo permissão a Jesus, a quem tudo devemos, iniciamos o nosso programa da noite de hoje e revelando desde já para vocês o tema do episódio, que sou eu que vou colocar o tema, viu, Caio? Esse episódio se intitulará, enfim, A Grande Biografia. Estamos na semana de lançamento. Graças a Deus, está lançado para o Movimento Espírita Brasileiro A Grande Biografia do Bezerra de Menezes. Né? Qual é a sensação, Luciano Clay? Ufa!
6: A expressão é essa, meu querido. Mas, mais nada, obrigado pela oportunidade. Você sempre com seu jeitinho afetuoso, carinhoso de ser, cativa os nossos corações. Então, realmente, essa é a melhor expressão. Mas é um bom ufa, né? Resultado aí de 3 décadas de pesquisas e ver a materialização desse sonho com o intuito tão somente de tributar a memória desse expoente da história do Espiritismo em nosso país e no mundo, é algo que nos dá intimamente um bem-estar, uma satisfação, uma tranquilidade incomum até.
5: Clay, eu vou aqui iniciar usando 2 grandes escritores, né? Um até não espírita, mas eu vou usar essa informação, e o outro, um grande escritor, o querido Allan Kardec, né? O grande didata, pedagogo, fundador do Espiritismo. Clay, escritor que eu queria citar aqui, você vai entender logo em seguida, o italiano Pietro Baldi. Né? Ele, aos 15 anos de idade, escreveu no seu diário, mais ou menos assim, né? Só o seu olhar me dá força para viver, relativamente a Jesus. Veja bem, que espírito extraordinário era o Baldi. 15 anos de idade, despertando os olhos para o mundo, só o seu olhar me dá força para viver. Então, eu vou aqui compartilhar a nossa tela e vou pedir para você me falar, meu querido amigo, esse olhar desta foto linda, arrebatadora, que o querido Luciano Clay anunciou aqui há tantos programas, e hoje, ele aqui, que foto sublime, divina, Clay. O que significa esse olhar para você, Luciano Clay?
6: É o olhar da paz, de alguém que viveu em plenitude tudo aquilo quanto concebeu. Alguém que, diferentemente da maioria de nós, como costumamos dizer, meu amigo, pôs em prática as lições que colheu da mensagem do Filho de Maria. Alguém que cotidianamente tinha uma mensagem que se consubstanciava na sua vivência do amor demonstrado de maneira patente na relação com todas as pessoas que tiveram a aventura de com ele conviver. Alguém que pregava o que vivia e vivia o que pregava. Como dizem os poetas, se os olhos de fato são e assim cremos, as janelas da alma, mesmo através desta fotografia, uma entre outras tantas que conseguimos recuperar, com pouquíssimos retoques, seu olhar é tal qual ele era, deixa através dele vazar uma serenidade, uma quietude, uma calma, que nos remonta àquele olhar das hagiografias, das imagens hagiográficas, dos desenhos, das pinturas renascentistas que retratavam os seguidores de Jesus, sobretudo na hora do testemunho, quando entoavam cânticos de louvor a Deus, agradecendo a vida, e se deixavam imolar em nome de Jesus nas arenas e nos círculos romanos. Parece um olhar daquelas almas peregrinas que vieram e vêm à terra de tempos em tempos para nos ensinarem o abecedário do amor. Esse olhar de Bezerra de Menezes. O olhar de uma fotografia, um olhar estático. Há mais de 120 anos essa fotografia foi batida e ainda hoje ela causa em nossos psiquismos, pelo menos no meu, uma estranha sensação. Dá-nos uma serenidade. Esse olhar que cura, esse olhar que toca, esse olhar que comove, como dissemos, mesmo através de uma imagem colhida há tantos anos, mas que nos permite, através dela, identificar um pouco o traço dessa personalidade que na Terra foi, a nosso ver, um dos mais lídimos, autênticos, genuínos, homens de bem. Aquele homem de bem, preconizado pelo professor Hipólito Leon Denis Arrivaio, nosso Allan Kardec, no capítulo 17 de O Evangelho segundo o Espiritismo, que viveu, de fato, com toda a intensidade, a lei de amor, justiça e caridade. É assim que eu vejo essa imagem.
5: Então a gente pode afirmar como o balde, né, Klein? Esse olhar do doutor Bezerra também nos dá força para viver. Mas, meu amigo, então vamos ao outro grande Allan Kardec. Você conhece também Allan Kardec, tem um momento final da sua vida que ele faz o seu Canto do Cisne, tá? Onde ele diz mais ou menos assim, não é? O Espiritismo foi a obra da minha vida. A ele dei todo o meu tempo, meu esforço, meu trabalho, porque o futuro se apresentava com letras irrecusáveis. Então, eu queria que você fique com essa frase do querido Kardec em mente. E eu quero trazer aqui outra fotografia e te fazer uma pergunta, Luciano Klein. Bem, meus queridos irmãos, eis aí a capa da grande biografia Bezerra de Menezes, O Homem, Seu Tempo e Sua Missão. Klein, querido, da mesma forma eu te pergunto, como Kardec afirmou, essa é a obra da tua vida, Klein?
6: É uma obra que nos emociona sobremaneira, Bruno. É a obra praticamente de uma vida, porque mais da metade da nossa existência nós nos dedicamos a ela. Desde quando conhecemos e nos apaixonamos pelo Espiritismo, ainda nos anos 1980, do século passado, e travamos contato com as biografias do nosso ilustre conterrâneo Bezerra de Menezes, nunca mais nos separamos dele. Não em termos espirituais, porque estamos cientes e conscientes da distância espiritual que nos separa, mas pelo fato de, desde então, dos idos tempos de juventude, nós temos procurado ir no encalço, à cata, à busca de informações a respeito de Bezerra de Menezes, numa busca quase obsessiva por encontrar novas informações que nos permitissem compreender melhormente a trajetória desse homem de bem. Então, nesse sentido, eu até diria para você que a obra da nossa vida, porque são praticamente 3 decênios ou 3 décadas de pesquisa, mas que nos provocam até hoje uma sensação incomum, intimamente falando. E também, durante esses anos de pesquisas, meu amigo, como espírita, eu diria para você que vivenciamos experiências sui generis, sobretudo as circunstâncias especiais, a maneira, a forma como nós encontramos pessoas e determinados documentos, como fotografias, contatos com a parentela direta ou indireta do Dr. Bezerra de Menezes, aqui em Fortaleza ou no Rio de Janeiro, são coisas que, de certa forma, gratificaram imensamente o nosso coração, o nosso íntimo, a nossa alma. E digo a você, portanto, com toda a franqueza da alma, que nesse sentido é a obra da nossa vida. E compensaram os resultados recentes desse trabalho publicado, claro, com a ajuda de amigos de uma equipe do lado de cá e do lado de cá, compensaram as noites indormidas de vigílias fecundas, já que eu sou um pouco notívago, para trabalhar o resultado dessa pesquisa, agora materializada em forma de livro, no total de 1.200 páginas. Então, realmente, eu diria para você, pelo volume da obra, que não sei se nesta encarnação teremos tempo para fazer uma obra novamente com pesquisa de mais 30 anos. Talvez não haja necessidade, mas achamos que para o Dr. Bezerra, aliás, é ainda um livro que, conforme verão, os que tiveram a oportunidade de adquirir, vai apresentar apenas uma parte do que nós poderemos encontrar ainda a respeito desse grande apóstolo do cristianismo em dias modernos.
5: Bem, meu amigo, meu querido Luciano, vamos respirar um pouquinho agora, descer dos planos paradisíacos, porque não é fácil olhar do Dr. Bezerra e insetar aquela conversa de sempre, nossa, de todas as semanas, se bem que ainda sobre a biografia, tudo da noite de hoje vai ser em torno desse lançamento extraordinário, né? Luciano, me diga uma coisa, você mostrou para a gente essa fotografia inédita, maravilhosa, mas o livro, todo ele, Luciano, é um divã fotográfico, não é? Então, o que é que a gente vai ver quando eu adquirir meu livro, abrir meu livro, o que é que a gente vai achar ali de fotos, de imagens, por favor?
6: Ah, querido, há muita coisa, fotos, documentos pessoais, inéditos, Dr. Bezerra de Menezes, seus diplomas, certificados, muitas coisas que nós recuperamos, além de ações das empresas e tudo aquilo quanto ele esteve à frente. E, aliás, eu sou muito grato a você, porque nós temos já há algum tempo feito uma série de programas. Você foi o único companheiro que nos deu esse espaço para que nós pudéssemos aqui destrinchar um pouco, como se capítulo a capítulo estivéssemos folheando do livro, são 17 capítulos, enfocando esses aspectos desconhecidos em grande parte da vida do Dr. Bezerra de Menezes. Então, eu sou muito grato, muito dos seus programas aí, em que abordamos Bezerra de Menezes como ecologista, como cientista, vamos abordá-lo ainda como espírita, em um momento específico, atuação mais efetiva, com muitas informações também inéditas do ponto de vista histórico, Dr. Bezerra como abolicionista. Então, você, meu irmão, nos deu esse espaço e agradeço de coração por tudo quanto tem feito pelo seu companheiro aqui do Ceará, torcedor do Ferroviário, companheiro de tintas, de cores, somos tricolores, corais, né? Você, Santa Cruz, aí eu aqui também sofrendo pelo meu Ferroviário. Mas, meu querido, nós encontramos especialmente muitas fotografias, muitas fontes imagéticas inéditas, como essa que você aí apresenta por primeira vez ao público espírita. Ninguém viu essa imagem até hoje. Essa imagem, na verdade, eu sempre gosto de dar os créditos, nós a encontramos em 2004. Veja que guardamos há muito tempo. Escrevemos até um artigo há algum tempo no Reformador da Federação Espírita Brasileira, ao tempo em que presidia a FEB, meu querido e saudoso amigo Nestor João Mazzotti, já há 7 anos, residente no mundo espiritual, um dos maiores presidentes da Federação Espírita Brasileira, na nossa opinião, e é uma das pessoas a quem eu dedico o livro, pelo grande incentivo que esse companheiro nos deu. E, na época, a convite dele e da dona Euni, sua simpaticíssima companheira, suave como a brisa que vem do Oriente, criatura maravilhosa, nos convidaram para que nós dessemos uma palestra lá na Federação Espírita Brasileira e gravássemos algumas entrevistas para um programa que a FEB à época apresentava. E foi quando nós, olhando lá o material da Federação, sobretudo no setor de obras raras, uma companheira que há muito tempo eu não tenho contato, Sônia Zagueto, que trabalhava na Federação Espírita Brasileira, ela nos falou ter descoberto uma fotografia inédita do Dr. Bezerra de Menezes. E aí ela nos mostrou, a fotografia estava já bem trincadinha, bem desgastada, bem carcomida pelo tempo, e aí nós pedimos autorização, e evidentemente sempre damos os créditos, para escaneá-la e guardámo-la para que no momento oportuno ela pudesse ser apresentada, quando o livro saísse. Só que nós não tínhamos condições à época de fazer uma restauração devida, e para esse fito nós temos aqui em Fortaleza um grande amigo espírita, Júlio Santos, que é um daqueles antigos fotopintores que existiam em algumas cidades do Nordeste, nas capitais, no interior. E esse é conhecido e reconhecido nacional e internacionalmente com o título de Mestre Júlio, pela habilidade desse companheiro. Ele conseguiu simplesmente fazer, aspas, um verdadeiro milagre com a fotografia e conseguiu restaurá-la sem alterações graves. E aí essa imagem, que serve de fundo para você, e nós observamos que ela sofreu poucos retoques. Ela é uma imagem das últimas que o Dr. Bezerra de Menezes bateu, iria muito provavelmente ser divulgada pelo movimento espírita. O interessante, na capa do livro, dá para vê-la toda, ele está com o fardão que ele utilizava na ilustríssima Câmara Municipal da Corte. Era um fardão azul ferrete, semelhantemente àqueles dos seriados de Velho Oeste, quando tinha os soldados do norte dos Estados Unidos, aquele azul escuro. Ele usava esse fardão, pelo menos usou até o ano de 1880, e já nessa época ele continuava usando, mesmo não sendo mais vereador. E aqui você percebe também, outro detalhe, a barba dele não era de todo branca, porque algumas fotografias no início do século XX, com os recursos da época, que eram precários, para dar uma ideia de que o Dr. Bezerra de Menezes desencarnou com a barba totalmente branca, fizeram aquele artificial branqueamento da barba, né? E vocês vejam também que a sobrancelha dele aí não é aquela sobrancelha fininha que nós vemos em algumas imagens. É a sobrancelha de fato como ela era. Vejam que a barba, portanto, ainda tem alguns fios pretos. É a barba original, do jeito que ela era. E o mais interessante, em razão das provas acervas, vejo quanto a fotografia ela nos passa. São outras, tantas que nós temos a apresentar para o público, inéditas também. Mas veja você que, nesse período, ele já tendo passado por muitas provas difíceis, a perda de alguns dos filhos que vinham a desencarnar quase que um após o outro. Então, tudo aquilo provocou nele um sofrimento, embora já a fé espírita acalentasse o seu coração, mas que provocou um desgaste físico tremendo. E você veja que a calvície dele, na fotografia, você já percebe, ela estava bem acentuada, diferente de outras imagens em que ele se apresentava com a cabeleira mais leonina. Então, essa foto representa muito isso. E o que mais me impacta, como você falou de início, e nós fizemos o comentário, é esse olhar. É um olhar que é capaz de curar verdadeiramente quem o fita e quem nele se mira.
5: Luciano, e quem agradece sou eu, porque desde os 17 anos eu estou sobre a égide do Dr. Bezerra de Menezes, porque você, como sabe, eu faço parte aqui em Recife da Casa dos Humildes, olha o nome, não é? Espírito orgulhoso de outra encarnação, que errou muito, aí veio na Casa dos Humildes, então, sobre o beneplácito do Dr. Bezerra de Menezes, e é também o lar das vovozinhas, não é? É uma casa que faz muita caridade. Mas, Luciano, querido, olhe, fale-nos do livro, o seu composto. Você falou as páginas, mas quantos capítulos? 17. E como você dividiu esses capítulos?
6: São 17 capítulos. Eles vêm desde o nascimento da Bezerra, com o levantamento documental que nós fizemos, falando da família aqui no Ceará. Nós tivemos a oportunidade também de analisar pormenorizadamente toda a parentela dele, do pai, dos avós. Conseguimos recuperar fotografias dos familiares, dos tios, da dona Fabiana, a mãezinha, que ele tanto amava e que até hoje não há publicamente nenhuma fotografia dela divulgada. Nós conseguimos até a fotografia do avô materno dele, José Rodrigues da Silva, que desencarnou com 105 anos. Então, por isso, nós obtivemos a fotografia. Além do que, nós trabalhamos também, querido, vários capítulos em torno das ações do Dr. Bezerra de Menezes, como nós trabalhamos aqui no seu programa, aspectos da vida dele como abolicionista. Um capítulo muito rico, que é um dos mais densos de sua atuação, longeva atuação como político, fosse na vereança, na Câmara Municipal do Rio de Janeiro, como vereador, ou na Deputação Geral, na antiga Assembleia Geral, Câmara dos Deputados Gerais, que corresponderia hoje ao cargo de deputado geral, a função de juiz de paz, que ele também chegou a exercer, e outras tantas atividades que ele realizou no campo político. No campo empresarial, nós conseguimos recuperar muitas empresas que ele esteve à frente, além daquelas que as biografias conhecidas registram. Nós trabalhamos ações do Dr. Bezerra de Menezes nos vários ramos do conhecimento e do saber humano. Fizemos uma live também com você, em que nós falamos de algumas atividades do Dr. Bezerra de Menezes em várias ciências, além da medicina. Inclusive, conseguimos recuperar muitos dos diplomas dele, como o diploma do Instituto Farmacêutico, o diploma da Academia Imperial de Medicina, como também documentos relacionados a uma instituição filantrópica que ele fundou para acolher os cearenses que chegavam na corte e dar suporte aos cearenses e a outros nordestinos que padeciam desse mal que ainda hoje nos aflige, que é a seca. Ele organizou uma instituição chamada Sociedade Beneficente Cearense. Nós encontramos muita documentação a respeito dessa instituição. Então, o livro vai seguindo isso, mostrando o seu desejo também de investir na área da educação, o quanto ele realizou a benefício da sociedade fluminense, da sociedade do Rio de Janeiro, e por que não dizer da sociedade brasileira como um todo, sendo um fundador de escolas, como presidente da interinamente da Câmara Municipal da Corte Imperial do Rio de Janeiro, ou de maneira efetiva, ele sempre priorizava a educação. Até dissemos numa live que fizemos também com você, quando trabalhamos essa temática, de que se ele não fosse médico, muito possivelmente ele teria se enveredado pelo caminho da educação. Enfim, nós falamos e culminamos até com um capítulo que é bem interessante, que é onde nós fazemos uma análise também detalhada de toda essa documentação que nós obtivemos, de toda uma gama de fotografias inéditas dele, além desta, há outras tantas dele, com irmãos. Há uma fotografia dele, a única, sem barbas, porque ele estava com 22 anos, quando cursava em 1854 a Faculdade de Medicina. Nós conseguimos recuperar fotografias de quase todos os seus filhos, e foram 15 filhos carnais e mais uma filha adotada, conforme também nós já falamos em algumas das nossas lives com você. Nós tivemos a oportunidade de recuperar a fotografia original, matriz da fotografia que é conhecida no Brasil inteiro, Dr. Bezerra de Menezes, que é capa de muitos livros. Só que a fotografia, que é capa de muitos livros, até hoje o original nunca foi visto. Tanto que ela é bastante retocada, com a sobrancelha fininha, coloca o olho de uma cor. Ele tinha os olhos verdes, até conforme nós também já conversamos com você, a estatura dele nós descobrimos, ele era baixinho, tinha 1,64m na juventude, quando desencarnou estava com 1,60m, os olhos eram de fato verdes, os cabelos eram crespos, ondulados. E o Dr. Bezerra de Menezes, nessa fotografia original, nós descobrimos, ela foi colhida, ela foi tirada por Henschel, que era um fotógrafo da Princesa Isabel, em 1882. E o interessante é que, como há pouco falamos, não havia muitos recursos, quando o Dr. Bezerra desencarnou, essa foto foi amplamente divulgada, fizeram cartões, eram chamados cartas de visites, pela popularidade dele, foram difundidas pelo Brasil inteiro. Por isso é que, até hoje, ela não chega. Só que a original, não. Então, Elias da Silva, que era fotógrafo, inclusive, grande amigo do Dr. Bezerra de Menezes, fundador do Reformador, da Federação Espírita Brasileira, ele foi um dos que retocou com os recursos do seu ateliê à época, ele embranqueceu a barba do Dr. Bezerra, afinou aqui a sobrancelha, colocou os olhos um tanto mais escuros, e que, de certa forma, por melhor que fosse a intenção dele, como de outros tantos artistas, mas eram os recursos da época, acabou escamoteando um pouco a imagem, não nos permitindo vê-la de fato como ela era. E nós conseguimos recuperar a imagem original que é apresentada no livro. É a mesma imagem, mas ele está com a sobrancelha realmente como ela era. Você vê a clareza dos olhos, os fios da barba também muito semelhante a este, a foto anterior, porque ele estava com a cabeleira mais espessa, mas o mesmo olhar que traduz essa serenidade, essa mansuetude, essa pacificação íntima. Então, essa fotografia, curiosamente, nós a obtivemos no Museu Imperial de Petrópolis e ela estava nos guardados, veja só, já que nós vamos celebrar no próximo ano 200 anos da nossa independência política, ela estava nos guardados na neta de Dom Pedro I, ou seja, a filha de Dom Pedro II, ou seja, a nossa princesa Isabel. A princesa Isabel tinha por hábito colecionar os cartes de visites, que eram fotografias fixadas, pregadas em cartões, e nós recuperamos muito desses cartões, por isso obtivemos nas trocas de correspondência com os familiares muitas dessas imagens, e a princesa Isabel colecionava fotografias dos políticos da época. E entre esses estava essa fotografia do Dr. Bezerra de Menezes, que era uma fotografia oficial. Inclusive, muitas charges do Ângelo Agostini, conhecido chargista, um dos precursores, aliás, das tiras de desenhos, de charges, das histórias em quadrinhos no nosso país. Ângelo Agostini foi até um tanto impiedoso com o Dr. Bezerra de Menezes. Ele fez várias charges, muitas das charges eram inspiradas nessa fotografia mais conhecida do Dr. Bezerra de Menezes. Então, você veja que tem uma gama aí de documentos, de imagens inéditas, resultado aí desse trabalho, e que teve de ser um trabalho paciente, por isso a demora na apresentação ao público. Muitos ficavam cobrando, você não vai publicar logo, até alguns amigos diziam, rapaz, você vai desencarnar, vai precisar de um médium para, através dele, lançar essa obra. Ele disse, mas vamos aguardar, vamos ter um pouquinho de paciência, e valeu a pena, porque nós conseguimos que o resultado desse trabalho, claro, possivelmente, em se tratando de história, que é uma ciência humana, é possível que haja erros, é possível que haja contestações, a história não trabalha com verdades absolutas, mas verdades relativas, mas mesmo assim nós procuramos ser o mais fiel possível para entender Bezerra de Menezes, Bruno, e é o que é mais importante, que nós temos conversado muito com você a respeito disso, o Bezerra de Menezes histórico, o Bezerra de Menezes como um homem de seu tempo, Bezerra de Menezes inserido no contexto do Brasil oitocentista, que é o Brasil do século XIX. E já dissemos inúmeras vezes, meu querido, para você, como falamos também em outras lives, que para se compreender qualquer que seja o personagem da história, você não pode, valendo-se daquela postura presentista, analisá-lo com os olhos do presente. Claro, você está no presente, mas você tem que entendê-lo também com os olhos de seu tempo, do passado. Como já citamos aqui, para entender Allan Kardec, você tem que compreender a França oitocentista, para entender Francisco de Assis, a Úmbria medieval, da região da qual, inclusive, veio o professor Pietro Baldi, da mesma região do pobrezinho de Assis, esse grande médium espiritualista, para entender Jesus, e há hoje uma considerável, extraordinária proliferação de biografias, de trabalhos sobre Jesus histórico, é necessário entender Jesus como judeu, de seu tempo, que viveu na Palestina sob o domínio do Império Romano, para que você possa ter uma melhor e mais precisa ideia dos fatos e dos acontecimentos.
5: Bem, meu querido Clay, aí você fala essa importância do Bezerra histórico que devemos compreender, porque senão, Clay, é aquilo que se chama anacronismo, não é? A gente, sem contextualizar, analisar um homem fora do seu tempo, deslocado do seu tempo, né? Mas, meu amigo, veja bem, eu tenho conversado muito com a Daí nesse trabalho que ele está fazendo também, grandioso, da historiografia, né? O Adair Ribeiro hoje é quem mais tem documentos, mais de 3 mil documentos de Allan Kardec, né? E está aí com as fontes primárias. Ele é admirador também do seu trabalho. Eu disse, ele é daí do mesmo jeito que existe uma historiografia do Espiritismo lá da França, com essas cartas e documentos, também há uma historiografia espírita no Brasil. Né? E eu, para mim, Clair, e sei que você pensa assim também, a gente está vivendo uma conjunção espiritual que não é por acaso, para mim não é por acaso, exatamente nesse momento, essas historiografias estão aí para o povo brasileiro. E aí a pergunta que eu quero lhe fazer, meu amigo, no momento que estão desfazendo da vida do Dr. Bezerra de Menezes, com críticas aleivosias absurdas, como apenas um rustenguista, um religiosista fanático, um homem que queria poderes discricionários, e vem você com esse trabalho, me permita, quem tem boca vai a Roma, a boca é minha, esse trabalho hercúleo, né? Contextualizar a vida desse missionário, desse homem que espalhou apenas amor. Clay, não é por acaso tudo isso que está acontecendo no nosso movimento espírita, né? Que você pensa disso?
6: Com certeza, querido. E temos que ter o cuidado para não fazermos análises perfunctórias, superficiais dos fatos. Nós temos que ter a madureza necessária, a lucidez, para não sermos tendenciosos, embora a minha paixão incontida pelo Dr. Bezerra de Menezes, que é algo até que de certa forma poderia pesar contra, mas nós tentamos sempre avaliá-lo como um homem de sua época, um homem que também, naturalmente, como todos os seres humanos, com exceção de Jesus na Terra, ninguém vai encontrar nenhum outro exemplo que tenha simplesmente caminhado durante a sua trajetória de vida sem ter cometido algum equívoco, pode ter tido num outro momento, até como político também, alguma posição pessoal sua que nós poderíamos questionar. É perfeitamente compreensível, quando analisamos a vida de um Francisco de Assis, que lutou nas lutas intestinas da Itália, Sócrates, que chegou até a participar da guerra do Peloponeso, nós não sabemos o que é que ele fez. Particularmente até creio que ele ajudava as pessoas, talvez oferecendo algum medicamento, mas como São Luís, mentor de Kardec, também participou das cruzadas medievais. Então são pessoas, são espíritos, nós temos que entender como personagens de uma época, do seu contexto, mas que se transformam e que a partir do contato com a doutrina, embora a ação missionária do Dr. Bezerra de Menezes, a sua peleja em prol da humanidade, tenha sido até anterior ao momento em que ele conhece o Espiritismo. Então nós temos de ter muito cuidado. Eu me lembro muito de uma colocação muito contundente de Emmanuel, pela Via Mediúnica de Chico Xavier, o livro Consolador, em que ele faz um alerta aos historiadores, o cuidado que nós temos de ter em relação às leituras que nós fazemos de determinados documentos, de determinados fatos, de determinados personagens. A Allan Kardec propunha a todos nós aquela trindade do trabalho, solidariedade e da tolerância. Nós temos que ser tolerantes, até em relação às análises que fazemos, porque se nós já vamos armados a fazer uma crítica de um determinado personagem, nós vamos encontrar dele as piores coisas, assim, em relação a nós, nos dias de hoje. Claro que nós temos historiadores com as mais variadas tendências ideológicas, é difícil essa tal da neutralidade, mas quando você está diante de documentos, se você procurar, como Adair faz, sobejamente e outros companheiros, que nesse momento muito especial que nós estamos vivendo, em que há um boom em termos de documentação, eu concordo com você, é algo orquestrado pela espiritualidade, para que nós, inclusive, possamos entender melhor até a própria vida de Allan Kardec, porque daqui a pouco você pode encontrar um documento que alguém vai tentar, como já tentaram também, desqualificar Allan Kardec, numa leitura equivocada, enviesada em relação a ele, asseverando que ele poderia ser um preconceituoso em termos de acesso, pelas opiniões que nós encontramos em obras póstumas, e você tem que contextualizar aquilo ali também, para entender o que, que Allan Kardec pensava, porque não foi absolutamente nada daquilo. Então nós temos de ter essa atenção devida, senão nós nos enveredamos por caminhos perigosos, sobretudo se não somos historiadores. Então, querido, eu concordo com você plenamente, eu admiro imensamente o trabalho desses companheiros, entre os quais acompanho sempre as suas lives lá daí, que é um companheiro muito atento em relação a essa documentação. E o mais interessante é que nós sempre destacamos que ainda há muitas lacunas no tocante à história do Espiritismo no mundo e especialmente no Brasil. E, sobretudo, no século XIX.

0: pesquisador. Kardec nunca foi intransigente. Nunca ficava fazendo críticas cáusticas às opções dos outros, às crenças dos outros, determinados personagens. Você não vê isso em Allan Kardec. Assim também como nós não vemos no Dr. Bezerra de Menezes. Então, o que nós podemos constatar, querida, é exatamente que no passado nós tínhamos poucos historiadores. Você conta nos dedos quem se preocupou com esse projeto de memória. Professor Canuto Abreu, que não era historiador, escreveu alguns trabalhos. Há, evidentemente, por não ser historiador, algumas falhas, alguns equívocos nas leituras que ele fazia, mas deu uma grande contribuição, inclusive esse acervo maravilhoso aí que está sendo disponibilizado para historiadores estudiosos como o Adair. Nós vamos encontrar Zeus Antônio de Freitas, na Federação Espírita Brasileira, que fez também um trabalho memorável, garimpando biografias de personagens do passado, Antônio de Souza Luceno, meu querido e saudoso amigo, Eduardo Carvalho Monteiro. E o curioso é que nenhum deles era historiador, mas por amor à memória espírita fizeram esse trabalho. Como, aliás, já lá no passado, e aqui se louve a atitude do professor Afonso Angelito Torteroli, que foi o primeiro a valorizar a memória do Espiritismo em nosso país, com a ideia que ele teve em seu tempo de criar um museu espírita, inspirado na proposta do próprio Allan Kardec, que também já pensava nisso. Essa ideia do resgate, essa ideia da memória, essa ideia de museus, de repente a gente pode achar, ah, mas para que isso? Vem de Kardec, o cuidado que ele tinha de se deixar para a posteridade o resultado dessas buscas do passado e, sobretudo, o esforço desses companheiros, como o nosso homenageado de hoje, não para santificá-lo, não para vê-lo como um mito, um personagem distante de nós. Não, não. Em momento algum fazemos isso. Mas para vê-lo como homem de seu tempo, como alguém que amou, que teve seus projetos de vida, seus sonhos, que cometeu seus equívocos, naturalmente, como eu, como você, como todos nós cometemos, mas que puseram na balança, a sua balança pendia muito mais, valendo-nos aqui da simbologia do Tribunal de Osíris, para o lado do bem, do amor, da caridade que ele praticou. Para mim, Bezerra de Menezes, como historiador, espírita, sempre faço questão de dizer, nunca ocultei dos meus companheiros da academia a minha condição de historiador e de espírita. Bezerra de Menezes é o concurso em termos de referência, em termos de modelo de espírita para mim a ser seguido. E digo sempre, no século XIX, se alguém me apontar aqui no Brasil algum outro que tenha feito o que ele fez, eu posso até me render, desde que me apresente uma biografia que se equipare à da dele.
1: Bem, chegamos ao fim, meu querido Luciano. Que noite maravilhosa. E tivemos aqui essa cobertura, né, do olhar do Dr. Bezerra de Menezes. Você, num programa, disse que esse cara sou eu, né? Olha eu aqui também, né? Olha eu aqui. Hoje eu também sou o cara, né? Pessoal, que noite linda, Luciano. Que a biografia, sucesso para os outros. Eu tenho certeza que ela já é um sucesso, vai ser um sucesso de vendas, mas, acima de tudo, um sucesso de luz, de conhecimento, de compreensão sobre quem foi aqui na Terra realmente, Dr. Adolfo Bezerra de Menezes. Encerrando, Luciano, daqui a algumas semanas, a gente vai entrevistar o César Perry, o Charles Kent. Depois eu queria entrevistar você, porque num programa de entrevista com mais tempo, aí a gente vai esmiuçar certas passagens da biografia. Então já está prego batido, viu? E eu queria encerrar com o olhar do Dr. Bezerra, Luciano, com aquela passagem final do seu desenlace, não é? Um pouquinho antes, que com a congestão as pessoas iam ali à beira de sua cama. Amigos, velhos, mulheres, crianças, e Bezerra não falava, nada se mexia, a vida se concentrava nos olhos verdes, os olhos do Dr. Bezerra, e com esse olhar que nos dá força para viver, é que eu peço a você, Luciano, para fazer a prece, finalizando esse programa tão especial.
0: Senhor da vida, sentindo ainda as doces, ternas vibrações do mais legítimo afeto, que encontros como este nos permitem,

0: sobretudo quando falamos dos teus servidores fiéis. Nós queremos te agradecer pela oportunidade de estarmos na terra, de continuarmos nas nossas pelejas, nas nossas buscas, objetivando, sobretudo, a superação dos nossos próprios limites, para que nos tornemos a semelhança de Bezerra de Menezes e outros tantos luminares que passaram pela terra semeando a mensagem do amor, da verdade, da fraternidade, que nós possamos, não obstante as nossas limitações e as distâncias incomensuráveis espiritualmente, que nos separam desses seres, que nós possamos mesmo assim prosseguirmos perseverantes, sob tua tutela, com o teu olhar amoroso, como o olhar de Bezerra de Menezes, auxiliando-nos nessa caminhada, a fim de que não desistamos e, no termo da nossa viagem terrena, possamos, na hora do retorno ao mundo maior, termos colhido.
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7: Minutos de Sabedoria, por Carlos Torres Pastorino. Mensagem 239. A vida é um canto eterno de beleza. Os homens complicam a vida e dificultam a existência, porque se acreditam diferentes uns dos outros. Mas a vida é uma só, e os homens todos são irmãos. Portanto, não antagonize os outros. Distribua amor e compreensão a todos os que se chegam a você. Faça como o sol, que se dá a todos igualmente, em raios benéficos de luz e de calor. O nosso verdadeiro destino é a sabedoria e o amor. Que assim seja, paz e bem.

0: Nossas saudações aos amigos ouvintes da Web Rádio Fraternidade. É para nós uma alegria estarmos aqui juntos, reunidos em um só coração, em um só ideal, em nome do nosso amado irmão maior, nosso Mestre Jesus. Eu, Elven Filadélfia, Lindalve Nova Esperança, Silmar, Angelita e Adilson Nova York, Renata em Clive, Geise em Puã e Paula Beatriz em Florestal. Querido amigo, querida amiga, irmãos fraternos que acompanham este momento de oração, sugerimos que deixe junto de si, neste momento, um copo ou jarro com água para rogarmos juntos à espiritualidade que deposite o medicamento necessário a cada um. Rogamos a Deus que as bênçãos que ora se fazem nestes instantes de oração e leituras edificantes possam iluminar todos os lares, levando harmonia e paz a todos os corações. Rogamos as bênçãos divinas a todos aqueles que convivem conosco, aos que estarão conosco neste dia e ao longo desta semana, a todos que nos ouvem, encarnados e desencarnados, e também por aqueles que necessitam destas boas vibrações neste instante e que a espiritualidade maior possa conduzir até eles. Vamos orar e vibrar juntos pela Web Rádio Fraternidade, pelos seus idealizadores, coordenadores e colaboradores, por todos os amigos que nos ouvem e que acompanham diariamente a programação. Que a rádio continue levando sempre a consolação e o esclarecimento aos quatro cantos do mundo. Agradecemos as bênçãos de Deus e as boas vibrações de todos em favor do Congresso Espírita de Uberlândia, que os bons espíritos, protetores e amigos do Triângulo Mineiro estejam a amparar a todos. Vibremos com amor pela preparação do Congresso, que se realizará nos dias 29, 30 e 31 de janeiro de 2027, mas que já está sendo organizado com muito amor. Convidamos a todos a parar por uns instantes, elevar os pensamentos ao mais alto e abrir o coração a Jesus. Intenção, os pedidos de prece de seu coração. Os agradecimentos a Deus pela sua imensa misericórdia e por todas as bênçãos que Ele derrama sobre nós diariamente. Lembremos sempre, queridos amigos, que nenhuma rogativa fica sem resposta do mais alto. Mesmo que o nome não seja dito aqui, no dia de hoje, a misericórdia divina ampara a todos. Fica conosco, Jesus, e abençoe este nosso momento juntos. Vamos ouvir os pedidos de prece do dia, gravados pelos colaboradores da rádio.
1: Queridos irmãos e irmãs, nos nossos pedidos de prece de hoje, gostaria de rogar a Deus em favor de todos os nossos irmãos que trazem os seus pedidos na nossa linha do tempo, neste dia de sábado. São muitos os irmãos que nos acompanham diariamente e queremos deixar também, além do nosso abraço, o nosso carinho, a nossa gratidão por estar aqui acompanhando este nosso grupo. Oramos e vibramos amorosamente por todos vocês, queridos irmãos, pelos seus pedidos de oração, que sejam levados ao mais alto, que o nosso bom e amado Jesus Cristo possa envolver a todos e tudo que trazem em seu coração nesse instante, os pedidos pela saúde, os pedidos pela área financeira, os pedidos para afindar dor e sofrimento, os pedidos pela transformação íntima e moral, os pedidos para acalmar a alma, os agradecimentos pela vida, os agradecimentos pela saúde, pelo bem-estar. Que Jesus, em sua infinita bondade, envolva a todos em muita paz. E ainda nos pedidos de prece deste dia 26, nós trazemos o pedido da Teresa Cristina da Costa Seixas. Fazemos por ela uma oração, rogando a Deus muitas bênçãos na sua vida, prosperidade no seu novo ciclo e muitas alegrias no dia de hoje que se estendam por todos os dias de sua vida. Hoje é aniversário da Teresa Cristina e nós da Rádio Fraternidade desejamos a ela um feliz aniversário, bem como a todos os que estão comemorando hoje também mais um ano de vida. Paz e bem a todos!
0: Vamos ouvir agora a leitura do livro Respostas da Vida, psicografia de Francisco Cândido Xavier, pelo Espírito André Luiz, com nossa querida irmã Dalva. Muita paz a todos. Que assim seja.
2: Respostas da Vida, André Luiz. Pensar. O pensamento é a nossa capacidade criativa em ação. Em qualquer tempo, é muito importante não nos esquecermos disso. A ideia forma a condição. A condição produz o efeito. E o efeito cria o destino. A sua vida será sempre o que você esteja mentalizando constantemente. Em razão disso, qualquer mudança real em seus caminhos virá unicamente da mudança de seus pensamentos. Imagine a sua existência como deseja, deva ser e, trabalhando nessa linha de ideias, observará que o tempo lhe trará as realizações esperadas. As leis do destino correarão de volta a você tudo aquilo que você pense. Nesta verdade, encontramos tudo o que se relacione conosco, tanto no que se refere ao bem quanto ao mal. Observe e verificará que você mesmo atraiu para o seu campo de influência tudo o que você possui e tudo aquilo que faz parte do seu dia a dia. Deus é amor e não pune criatura alguma. A própria criatura é que se culpa e se corrige ante os falsos conceitos que alimente com relação a Deus. Em nosso íntimo, a liberdade de escolher é absoluta. Depois da criação mental que nos pertence, é que nos reconhecemos naturalmente sujeitos a ela. O bem eterno é a lei suprema. Mantenha-se no bem a tudo e a todos, e a vida se lhe converterá em fonte de bênçãos. Através dos princípios mentais que nos regem de tudo aquilo que dermos de nós aos outros, receberemos dos outros centuplicadamente. André Luiz. Convidamos agora todos a ouvir a nossa querida irmã Geisa. A paz de Jesus esteja no coração de cada um aqui presente.

0: Vamos agradecer por esse momento, agradecer aos nossos anjos, estar sempre nos orientando cada dia. Hoje, sempre, que Jesus faça visita em cada lar, nos hospitais, nas ruas, nos presídios, que Ele derrama chuvas de bênção, saúde a todos nós, nos proporciona e que nós possamos sentir a presença dEle sempre, através de um gesto amigo, uma palavra, através da oração, uma música, louvor. Ele fala de várias formas com a gente, que nós podemos sentir a presença dEle sempre, não só nas horas que a gente estiver em aflição, em desafio, mas nas horas também boas, estar sempre conectado a Ele. Gratidão por esse momento, por essa semana estamos juntos, aprendendo através do Evangelho, junto com vocês, com todos os nossos amigos e familiares do Web Rádio Fraternidade. E que Deus abençoe a cada um, hoje e sempre. Fica todos na paz e sempre de Deus. Que assim seja. Vamos para a segunda parte da leitura do nosso Evangelho. Gratidão, que assim seja.
1: Leitura do Evangelho segundo o Espiritismo, capítulo 21. Haverá falsos cristos e falsos profetas. Instruções dos Espíritos, item 8. Se vos disserem, o Cristo não está aqui, não vades, ao contrário, tende-vos em guarda, porquanto numerosos são os falsos profetas. Não vedes que as folhas da figueira começam a branquear? Não vedes que os seus múltiplos rebentos, aguardando a época da floração, e não vos disse o Cristo, conhece-se a árvore pelo fruto? Se, pois, são amargos os frutos, já sabeis que má é a árvore. Se, porém, são doces e saudáveis, direis, nada que seja puro pode vir de fonte má. É assim, meus irmãos, que deveis julgar. São as obras que deveis examinar. Se os que se dizem vestidos de poder divino revelam sinais de uma missão de natureza elevada, isto é, se possuem ao mais alto grau as virtudes cristãs e eternas, a caridade, o amor, a indulgência, a bondade que concilia os corações, se em apoio das palavras apresentam os atos, podereis dizer: estes são realmente enviados de Deus. Desconfiai, porém, das palavras malífluas, desconfiai dos escribas e dos fariseus que oram nas praças públicas vestidos de longas túnicas. Desconfiai dos que pretendem ter o monopólio da verdade. Não, não, o Cristo não está entre esses, porquanto os que ele envia para propagar a sua santa doutrina e regenerar o seu povo serão, acima de tudo, seguindo-lhe o exemplo, brandos e humildes de coração. Os que ajam com os exemplos e conselhos se prodigalizem de salvar a humanidade, que correm para a perdição e pervaga por caminhos tortuosos, serão essencialmente modestos e humildes. De tudo o que revele um átomo de orgulho, fugi, como de uma lepra contagiosa que corrompe tudo em que toca. Lembrai-vos de que cada criatura traz na fronte, mas principalmente nos atos, o cunho da sua grandeza ou da sua decadência. Ide, portanto, meus filhos bem-amados, caminhai sem tergiversações, sem pensamentos ocultos, na rota bendita que tomastes. Ide, ide sempre, sem temor, afastai cuidadosamente tudo o que vos possa entravar a marcha para o objetivo eterno. Viajores, só por pouco tempo, mas estareis nas trevas e nas dores da provação. Se abrirdes o vosso coração a essa suave doutrina que vos vem revelar as leis eternas e satisfazer a todas as aspirações de vossa alma acerca do desconhecido. Já podeis dar corpo a esses silfos ligeiros que vedes passar nos vossos sonhos e que efêmeros apenas vos encantam o espírito, sem coisa alguma dizerem ao vosso coração. Agora, meus amados, a morte desapareceu, dando lugar ao anjo radioso que conheceis, o anjo do novo encontro e da reunião. Agora, vós, que bem desempenhado haveis a tarefa do Criador, confia às suas criaturas, nada mais tendes de temer da sua justiça, pois ele é Pai e perdoa sempre, aos filhos transviados que clamam por misericórdia. Continuai, portanto, avançai incessantemente. Seja vossa divisa a do progresso contínuo em todas as coisas, até que finalmente chegueis ao termo feliz da jornada, onde vos esperam todos os que vos precederam. Luiz Bordeaux, 1861. E com esta lição belíssima do nosso Evangelho de hoje, nós queremos convidar a todos a levarmos juntos o pensamento a Deus numa prece carinhosa e sincera do nosso coração junto à nossa querida irmã Renata. Que Jesus abençoe a todos.

0: gratidão, meus queridos irmãos e irmãs, por estar aqui novamente, próximo a vocês, encerrando mais esse trabalho. E hoje, convidando a todos para unirem os pensamentos ao alto, mentalizando a figura tão singela do Mestre de Nazaré, para que a paz possa estar nos nossos corações, relembrando as palavras que foram ditas aqui nas leituras de hoje, que possamos trazer dentro dos nossos corações o alerta que a mensageria divina nos deixa, para sempre estarmos atentos a tudo aquilo que nos circunda, para percebermos mais as ações das pessoas, muito mais do que suas palavras, para que não julguemos e sim analisemos, o que são coisas bem diferentes. Nos tempos de hoje, onde tudo é colocado na internet e a divulgação dos fatos se alastra como que por segundos, é fácil nos deixarmos levar pelas informações, pelas predições, pelas imagens. Mas devemos sempre estarmos alertas a tudo isso. Não para que sejamos críticos o tempo todo, mas principalmente para lembrar daquilo que é bom para nosso espírito. Devemos nos nutrir de coisas elevadas, de palavras que nos tragam alento, não coisas que nos tragam medo, insegurança, desavença, discórdia. E André Luiz, na passagem que foi lida, nos alerta tão bem. E o trecho que eu gostaria de ressaltar, que diz que em nosso íntimo a liberdade de escolher é absoluta. Depois da criação mental que nos pertence, é que nos reconhecemos naturalmente sujeitos a ela. O quão importante é escolhermos aquilo que alimenta a nossa alma. Nós somos como que antenas captando vibrações nesse planeta. Estamos mergulhados aqui. E se não formos atentos, e se não deixarmos o nosso coração muitas vezes nos intuir, nós seremos levados a nos alimentar de coisas que não nos fazem bem. Então, mais do que uma prece, fica aqui um convite. Um convite para que nós estejamos atentos, lembrando daquilo que nos foi deixado há alguns séculos, do orai e vigiai. Vigiai e orai. Não para que a gente seja tratado como beatos, pessoas extremamente religiosas, mas pura e simplesmente para nos preservar, para nos conectar com a espiritualidade, para que com isso consigamos nos ajudar e ajudar aqueles que estão ao nosso redor. E com esse intuito, eu gostaria de pedir para que todos nesse momento mentalizassem em seus corações a paz que cada um dentro de si possa abraçar aquele outro com o qual se encontra em desavença, aquele com o qual não se conecta há muito tempo, aquele com o qual discordamos veementemente, que façamos um esforço dentro dos nossos corações para vibrar amor por todas essas pessoas, deixando de lado as nossas convicções, pura e simplesmente para que possamos exercer aquilo que Jesus veio trazer para nós, lembrando o quanto ele foi hostilizado, o quanto ele foi martirizado. E suas últimas palavras que saíram de sua boca foi pedir a Deus que perdoasse todas aquelas pessoas, porque elas não sabiam o que estavam fazendo. Se ele, no momento derradeiro, teve esta capacidade, por que não nós, há mais de 2000 anos, não possamos nos esforçar para mentalmente dar o primeiro passo para envolver aqueles com os quais nós imaginamos que não nos damos bem? O primeiro passo, quem deve dar sempre, somos nós. Não só pelo outro, mas também por nós mesmos. Com essas vibrações, eu me despeço, meus amigos. Fiquem com esta reflexão e com a paz dentro dos corações. Que Jesus envolva a todos vocês. Que assim seja. E seguimos agora e nos vemos numa próxima oportunidade.
1: E para encerrarmos este nosso programa, lembrando do mês da valorização da vida, convido você, querido irmão, querida irmã, a escutar esta linda mensagem e canção de Daniela Martins e Júlio Corrad, nossos irmãos do Instituto Ser, nossos irmãos do Portal Ser e Espiritismo.tv. Vale a pena viver.
2: Esse é um convite para lembrar que mesmo na dor, a vida merece ser vivida. Para quem cuida e para quem é cuidado, para quem busca luz, para quem oferece acolhimento. O que queremos te dizer é que vale a pena viver. Viver nesse contexto não significa simplesmente sobreviver ou suportar passivamente o sofrimento. Viver aqui é um ato corajoso e amoroso. E a escolha de continuar apesar da dor é a esperança que se recusa a morrer, mesmo quando tudo parece perdido. Viver é continuar respirando mesmo quando falta o fôlego. Abrir a janela mesmo que o céu esteja nublado. Estender a mão mesmo quando o corpo e a alma doem. Aceitar ajuda mesmo quando o orgulho ou o medo sugerem isolamento. Reconhecer que a dor é um capítulo, não o livro inteiro. Acreditar que há algo além deste momento difícil, mesmo sem saber o que ou como. Valorizar os pequenos gestos, um olhar, um abraço, um bom dia. Permitir-se sentir, chorar, enfraquecer, mas também recomeçar.

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2: Jesus nos fez um sublime convite. Vinde a mim, todos vós que estáis aflitos e sobrecarregados, que eu vos aliviarei. Tomai sobre vós o meu jugo e aprendei comigo, que sou brando e humilde de coração, e achareis repouso para vossas almas, pois suave é o meu jugo e leve o meu fardo. Porém, quando Jesus nos diz, vinde a mim, todos vós que estáis aflitos e sobrecarregados, que eu vos aliviarei, ele nos coloca uma condição afirmando, tomai sobre vós o meu jugo e aprendei comigo que sou brando e humilde de coração. Que jugo é esse? A observância das leis divinas, esse é o jugo, é a nossa parte, a nossa contribuição. Precisamos movimentar a nossa vontade, o nosso desejo de conhecer os seus ensinamentos e trazê-los para guiarem as nossas opções do dia a dia. Ele nos indica o caminho ao nos dizer, aprendei comigo, que sou brando e humilde de coração. Nos esclarece que esse jugo é leve, a lei é suave. Vamos procurar em nós, dinamizar em nós esses requisitos básicos para sermos felizes em nossa romagem terrena, para colocarmos a brandura e a humildade nas relações externas. Precisamos dinamizá-las dentro de nós. Elas estão bem aqui, em nosso coração. Vamos encontrá-las agora? Observe essas paisagens para acalmar a sua mente. Inspire fundo, retenha o ar por uns instantes e relaxe o seu corpo. Imagine Jesus de pé à sua frente. Veja com os olhos da sua mente os seus cabelos sob os ombros, suas vestes luminosas, transparecendo puro amor em seu sorriso e em seu olhar. Ele levanta seus braços sobre você e de suas mãos brotam paz, amor, brandura e humildade na forma de intensa luz que se derrama por sua cabeça, liberando você de toda a carga magnética pesada, negativa que possa existir. Veja com os olhos da sua mente e sinta essa luz se derramando por todo o seu corpo, iluminando o seu pescoço, suas costas, seu tórax, seu abdômen, suas pernas e pés. Os seus órgãos internos estão sendo tratados agora. Cada célula do seu corpo físico recebe essa luz. Nesse momento, vamos para os níveis mais sutis. A luz do Cristo ativa em seu peito as sementes da brandura e da humildade, da paz e da harmonia. Permita-se senti-las. Sinta-se leve, livre, repleto de energia nova. Inspire fundo, isso, e retorne agora em paz. Faça esse exercício de visualização todos os dias após uma prece e sentirá rapidamente a paz do Cristo em suas emoções, em seu corpo, em sua vida. Nós ficamos por aqui. Cuide-se bem. Seja feliz. Uma excelente semana para você.
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4: 18h40.
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6: Olá, meus amigos e minhas amigas que nos acompanham aqui no programa Estudando as Obras de Léon Denis. Hoje nós iniciaremos o capítulo do livro Depois da Morte, em que o autor fala sobre o amor. E para tratar de um tema assim tão especial, um tema muito bonito, né? Hoje eu gostaria de contar com a participação de uma pessoa também muito especial, que vai falar agora qual que é o nome dela, a idade, e vai cumprimentá-los no programa aqui com vocês agora, né?
7: Oi, gente, eu sou a Isabela, tenho 6 anos e estou muito feliz de estar aqui com meu pai.
6: Bom, então a Isabela já fez aí, né, as boas-vindas, já cumprimentou todos vocês. E para mim, enquanto pai, fica até difícil gravar um programa, tá aqui com uma princesa, que é minha filha, completou 6 anos tem pouco tempo. E eu convidei ela para participar do programa e ela de imediato aceitou o convite, ficou muito feliz. Então nós hoje, né, para aproveitar a participação dela, a gente não vai ficar muito preso ao livro, vamos tratar aqui desse tema amor, né, de uma maneira que quem sabe vocês possam, né, convidar os filhos, os netos de vocês para acompanhar também o programa e ver que as crianças muitas vezes têm ensinamentos valiosos para nos trazer. Hoje nós percebemos a reencarnação, né, o nascimento de crianças muito evoluídas, não só no aspecto intelectual, mas também no aspecto moral. É claro que sempre contando com a colaboração dos pais, dos educadores, evangelizadores, é uma somatória de esforços, né, para que essas crianças possam realmente direcionar toda essa bagagem que elas trazem no bom caminho. E, Isabela, o que você acha, filha, para você, que é o amor, que é amar as pessoas?
7: Que é muito legal e a gente tem que respeitar as outras pessoas.
6: Olha, ela disse que amar é muito legal e que a gente tem que respeitar as outras pessoas. Olha que resposta interessante, porque para que eu possa amar o outro, eu preciso respeitá-lo. Gente, olha que eu não combinei com ela aqui das respostas, não. Para mim está sendo uma surpresa também. Porque a gente vê hoje, né, nas diferenças, às vezes, das pessoas com religiões diferentes, com etnias, com credos, com orientação sexual, a falta realmente do respeito, que talvez seja uma premissa básica para que exista o amor entre as pessoas. Então, a resposta dela é interessante, porque se eu não respeito, ao mesmo tempo eu não amo. Então, nós sabemos que o amor, falar dele, daria aí vários livros, vários seminários, várias explicações, a gente não conseguiria explicar verdadeiramente o que é o amor, o que é amar. O que todos nós fazemos é debruçar sobre o tema, refletir e tentar extrair desse verbo tão pequeno, mas tão curioso e interessante, coisas para o nosso dia a dia. Mas o que ela colocou aqui com relação ao respeito é importantíssimo mesmo, né, filha? Que a gente respeite um ao outro, que a gente respeite as pessoas que pensam diferente da gente, que a gente respeite as pessoas que pensam totalmente o contrário da gente. Que muitos só respeitam se tiver o mesmo pensamento. Se pensar diferente, não tem mais respeito. Então, é interessante mesmo. Filhinha, e a gente deve respeitar apenas as pessoas que gostam da gente ou respeitar até quem não gosta da gente?
7: A gente tem que respeitar todas as pessoas e todos os animais.
6: Olha, agora ela acrescentou os animais. Que legal! Quando a gente fala amar a Deus, a gente fica assim, mas que é Deus, né? Eu não consigo ver, eu não consigo, às vezes, tocar. E Léon Denis vai falar que tudo que está na natureza é a expressão divina, né? E, inclusive, os animais. Quantas pessoas hoje em dia, né, ainda, vivendo o século XXI, vivendo já toda a questão da própria lei, trazendo aí uma proteção ao animal, as pessoas ainda assim maltratam, as pessoas ainda assim matam animais, não para alimentação, que ainda é necessário. É bom que se diga que às vezes matamos animais para alimentação, porque o ser humano encarnado ainda sente tal necessidade. Mas muitos são aqueles que matam por prazer, matam simplesmente para fazer o mal realmente. E a Isabela colocou aqui que é o respeito também aos animais. Muito interessante. E as plantas, filha? Tem que respeitar as plantas também ou não precisa, não?
7: Tem que respeitar. E também tem que respeitar todo mundo. As plantas, os animais, as pessoas.
6: Então, muito bem. Olha que ela colocou aqui agora o amar também as plantas. Ela concordou, né? Eu, inclusive, fiz a pergunta na negativa, tentando talvez até induzi-la a uma resposta diferente, mas a gente vê a capacidade dela, né, de responder corretamente. Amar as plantas. Eu recentemente vi uma cena triste aqui na minha cidade. Eu, muitos sabem, eu gosto de fazer corrida, e especialmente corrida em meio à natureza. Então a gente muitas vezes sai para correr nas estradas aqui da região, e recentemente aqui próximo à cidade de Berlândia teve uma plantação de girassol muito bonita, por sinal, mas muito grande, inclusive, e as pessoas, claro, iam lá tirar foto. Algo normal, algo muito bonito, que eu também fiz para ficar registrado, mas uma foto em específico, ela me chamou atenção no sentido negativo, porque um grupo de pessoas foi para lá e não sei qual que é o sentido, né, mas a pessoa, ela pegou o girassol e cortou aquele miolo do girassol, fazendo como se fosse um olhinho de um lado, outro olhinho, nariz, uma boca, no girassol, e tirou a foto do lado. Então fiquei pensando assim, para a pessoa tirar uma foto, postar no Facebook e ganhar curtidas, ela machucou uma planta. A gente sabe que a planta tem sensibilidade, a gente aprendeu isso já, né? O reino vegetal traz essa sensibilidade. Então a pessoa, para satisfazer o seu ego, satisfazer a sua vaidade, postar uma foto no Facebook, ganhar curtidas, comentários, ela machucou, ela agrediu uma planta. E isso não deve ser feito, né? Faltou respeito. Então a gente pode conviver com as plantas de uma maneira harmoniosa, de uma maneira equilibrada, onde sempre haja o respeito entre essas, os diversos, né, reinos da natureza. Filha, agora eu vou fazer uma outra pergunta aqui com relação aos ladrões, as pessoas que fazem, né, maldades. Esse a gente deve querer matar, querer xingar, ficar nervoso com elas ou não?
7: O ladrão é uma coisa muito perigosa, mas a gente não pode matar ele, a gente tem que só chamar a polícia, esperar ela e ficar quietinho, não fazer nada com o ladrão.
6: Olha que resposta, gente, eu fico até emocionado aqui. Ela fala que ladrão, primeiro, que é uma coisa perigosa, né? E ela tá certinha, realmente é perigoso. Mas a gente não deve matar. E é interessante porque na nossa sociedade hoje em dia cresce cada vez mais a ideia, inclusive defendida por candidatos a presidente da República, de que bandido deve ser morto, deve ser assassinado, eliminado da sociedade. E a gente sabe que não é assim que a gente vai conseguir alcançar a paz. Tem uma frase que fala, né, que violência gera violência. Então não vai ser agredindo o outro que eu conseguirei que esse outro seja pacífico com o tempo. E ela fala que a gente deve fazer o quê então? Chamar a polícia e esperar. E que não deve matar o ladrão. Que resposta brilhante. E é isso, né, meus amigos? A gente vai observando como que as crianças trazem, às vezes, ensinamentos para nós, né, adultos, que com o passar do tempo vai aí, às vezes, perdendo realmente a esperança nos políticos, na política, e tentando soluções que não resolverão os nossos problemas. A gente não pode imaginar que tratando a pessoa de uma maneira desequilibrada, de uma maneira equivocada, é que ela vai se corrigir. Ah, se existem aqueles que se corrigiram assim, sendo maltratados, pode ser que sim. Mas as pesquisas, os estudos mostram que nas próprias penitenciárias, aquelas que atingem maior eficácia, maior eficiência no, na recuperação do, do delinquente, são aquelas em que dá o tratamento digno, um tratamento verdadeiramente humano ao criminoso. E o que nós vemos na sociedade atual é o quê? É uma fala de que os direitos humanos não deveria ser preservado. Então, a gente não, os direitos humanos não deve defender a impunidade, mas ele estará para defender a integridade, mesmo que seja de um criminoso. Porque aos olhos de Deus, Deus não olha para o criminoso para o que ele faz agora. Deus olha para o que ele poderá fazer no futuro em termos de coisas benéficas. Se a gente for lembrar de Saulo de Tarso e observar que ele foi o primeiro, talvez, aí, foi o assassino, né, digamos assim, o primeiro mártir do cristianismo, Estevão, Saulo saiu em busca de Ananias, que estava lá em Damasco. E no meio do caminho, o Cristo aparece para Saulo. E Cristo não manda com que Saulo seja morto, Saulo seja assassinado, mas simplesmente pergunta: Saulo, Saulo, por que me persegues? E imediatamente a fala amorosa daquele que amou, na expressão mais ampla que se pode imaginar, e aí é o contágio da presença do amor naquele que ainda carrega em si um ódio, transformou imediatamente Saulo em Paulo. E Saulo então entra na cidade de Damasco, e Ananias, mesmo que assustado, não tomou a iniciativa de apedrejar, de maltratar Saulo. Ele simplesmente o acolheu, o curou da sua cegueira, o que possibilitou Saulo se tornasse o maior, talvez, ou um dos maiores, divulgadores do Evangelho do Cristo. Então a lição da Isabela foi belíssima, de que a gente deve fazer o quê? Está com um ladrão? Chama a polícia. Ah, mas a polícia não vai fazer nada. Que façamos a nossa parte. Se a justiça ainda é falha, se aquele ladrão, aquele bandido será solto amanhã ou depois, não importa, a gente tem que fazer a nossa parte, e a nossa parte jamais será agredir o outro. Independente das justificativas, deve-se sempre basear e apoiar no amor. E amar inicia, como disse a Isabela, com respeito. Então nós encerramos o programa de hoje. Eu agradeço aos ouvintes que nos acompanharam. Eu agradeço a Isabela, minha filhinha de 6 anos, que está aqui com a gente, né, participando desse programa. E ela agora vai despedir de todos vocês, ouvintes, do nosso programa Estudando as Obras de Leon Denis, aqui na Web Rádio Fraternidade. Então, Isabela, nessas suas últimas palavras, com aqueles que nos escutam na internet agora.
7: Oi, gente, encerrando o programa, eu queria dizer obrigado e obrigada pelo papai ter me convidado.
6: Ah, que gracinha, é difícil encerrar aqui agora. Mas é isso aí, até a próxima, pessoal. Espero que tenham gostado da participação da Isabela e que todos tenham muita paz e que Jesus nos abençoe.
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1: Bezerra de Menezes salva escritor. Conta Almerindo Martins de Castro que um dos mais brilhantes escritores, membro da Academia Brasileira de Letras, encontrava-se certo dia numa situação desesperadora, com dificuldades suficientes para levá-lo ao suicídio. Comparecendo à sede da Federação Espírita Brasileira, pediu a Manuel Quintão que, na qualidade de médium, servisse de intermediário num apelo ao espírito Bezerra de Menezes, solicitando um conselho paternal ante a situação terrível em que se encontrava. O próprio escritor comentou publicamente que ficou aguardando em um dos gabinetes do primeiro andar da federação. Quintão, depois de certo tempo, volta sereno, tendo em suas mãos a comunicação daquele que na terra foi chamado de o médico dos pobres. Começava por uma censura. Eu devia ter medido melhor as minhas forças. Mas, concluía o bondoso espírito, nem tudo está perdido. Há uma porta em que ainda não bateste. E disse Bezerra naquela comunicação: vai, conta tudo. Fala a verdade, que ela se abrirá com o favor de Deus. Curiosíssimo, esclareceu o ilustre acadêmico no seu relato, até aquele momento julgava que não havia mais porta nenhuma para que eu batesse. Mal concluí a leitura das palavras de Bezerra de Menezes, vi num relâmpago, como se alguém me inspirasse, a porta na qual me esquecera de bater. E fui onde a inspiração me mandou. Fui sereno, confiante, seguro de que teria a consumação do meu desejo. Encontrei de fato as portas abertas de par em par. Tudo se resolveu graças a Deus. Finaliza Almerindo Martins de Castro a narrativa desse fato no livro Martírio dos Suicidas, informando que o escritor prosperou e cresceu em prestígio literário. A Academia Brasileira de Letras lhe sagrou o valor intelectual.
2: Pedi, e se vos dará. Buscai e achareis. Batei à porta e se vos abrirá. Portanto, quem pede recebe, e quem procura acha, e àquele que bata à porta, abrir-se-á. Asseverou Jesus.
0: 19 horas e 3 minutos.
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queridos e queridas ouvintes. Nós, da Web Rádio Fraternidade, gostaríamos de enviar o nosso abraço a você, que faz aniversário no mês de setembro. E o nosso abraço especial vai para o nosso querido amigo Simão Pedro de Lima, nosso querido amigo palestrante. O nosso abraço, Simão. A Patrícia de Toledo, da Alemanha. Ao Paulo César Ourives, de Mato Grosso. Ao Juarez Aurélio de Araújo, de Campina Grande. A Simone Jardim Borges, nossa querida colaboradora voluntária de Florianópolis, Santa Catarina. A Ana Lu, de São Paulo. Ao Emerson, de Aracaju, em Sergipe. A Aline Nascimento, de Ipatinga, Minas Gerais. Ao Jean Jardim, de Mongaguá, em São Paulo. Ao Célio Miguel, de Joinville, em Santa Catarina. A Hortência Ferraz, de Cosmópolis, em São Paulo. Ao Eduardo, de Florianópolis. A Ebiana, de Marabá, no Pará. A Elma, de Goiânia. A Odali Araújo, de Natividade, em Tocantins. A Lenice, do Ceará. A Vilma, do Grupo de Bate-Papo número 1. A Elisângela Cristina, do Paraná. E a Margarete, de Campina Grande. E se você também desejar ouvir o seu nome neste momento de felicitações, entre em contato conosco através do e-mail faleconosco@radiofraternidade.com.br, informando o seu nome e a data do seu aniversário.

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1: 19 horas e 11 minutos.
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0: os espíritos do Senhor, que são as virtudes dos céus, qual imenso exército que se movimenta ao receber as ordens de seu comando, espalham-se por toda a superfície da terra e, semelhantes a estrelas cadentes, vêm iluminar os caminhos e abrir os olhos aos cegos. Eu vos digo, em verdade, que são chegados os tempos em que todas as coisas hão de ser restabelecidas no seu verdadeiro sentido, para dissipar as trevas, confundir os orgulhosos e glorificar os justos. As grandes vozes do céu ressoam como sons de trombetas, e os cânticos dos anjos se lhes associam. Nós vos convidamos, a vós, homens, para o divino concerto. Tomai da lira, fazei uníssono nas vossas vozes, e que num hino sagrado elas se estendam e repercutam de um extremo a outro do universo. Homens, irmãos a quem amamos, aqui estamos juntos de vós. Amai-vos também uns aos outros, e dizei do fundo do coração, fazendo as vontades do Pai que está no céu: Senhor, Senhor, e podereis entrar no reino dos céus. O Espírito de verdade.
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que sois todo poder e bondade. Dai força àquele que passa pela provação. Dai luz àquele que procura a verdade. Ponde no coração do homem a compaixão e a caridade. Deus, dai ao viajor a estrela guia, ao aflito a consolação, ao doente o repouso. Pai, dai ao culpado o arrependimento.

a esperança e a fé. Deus, um raio, uma faísca do vosso amor pode abrasar a terra. Deixai-nos beber nas fontes da vossa bondade fecunda e infinita, e todas as lágrimas secarão, todas as dores se acalmarão. Um só coração, um só pensamento subirá até vós, como um grito de reconhecimento e de amor. Como Moisés sobre a montanha, nós vos esperamos de braços abertos. Oh bondade, oh beleza, oh perfeição, e queremos de alguma sorte alcançar a vossa misericórdia. Deus, dai-nos força de ajudar o progresso a fim de subirmos até vós. Dai-nos a caridade pura, dai-nos a fé e a razão, dai-nos a simplicidade que fará de nossas almas

0: Fé inabalável só é aquela que pode encarar a razão face a face em todas as épocas da humanidade. Começamos aqui na Emissora do Bem, mais uma edição do programa Fonte Viva de Luz. E que bom ter a sua sintonia amiga aí do outro lado, acompanhando a gente em vários lugares do Brasil e do mundo. Vamos para o inicial. Divina?
1: Olá, queridos irmãos, possamos ter um estudo cheio de muitas vibrações e muito aprendizado.
0: Graça.
2: Meus queridos, mais uma vez aqui reunidos, vamos estudar o Evangelho de Jesus. Muita paz.
3: Meus irmãos, mais uma vez, para estudarmos, para ser intuídos e, acima de tudo, recebermos as vibrações de vocês e podermos juntos realizarmos mais um estudo do Evangelho do Senhor Jesus Cristo. Do livro Palavras de Vida Eterna, pela psicografia do Francisco Cândido Xavier, ditado pelo Espírito de Emmanuel, a lição número 67. É uma passagem que está lá no Evangelho, né? Em Tiago, capítulo 1, versículo 4. A melhor medida. Tenha, porém, a paciência, a sua obra perfeita, para que sejais perfeitos e completos, sem falar em coisa alguma. Emmanuel disserta para nós dizendo o seguinte: mais que as doenças vulgares do corpo, sofres os problemas da alma, agravando-te a tensão cada dia. Mais que os micróbios patogênicos a te assaltarem os tecidos do instrumento físico, padeces a intromissão de agentes mentais inquietantes, atormentando-te as fibras da alma. Levantas-te cada manhã, muita vez, com as lutas da véspera, e, antes que se te reharmonizem as forças, cambaleias mentalmente ao impacto da irritação de familiares incompreensivos. Prestas longas explicações a benefício da tranquilidade ambiente. Contudo, mal terminas o arrazoado afetuoso a quem lhe malsine a palavra, complicando as questões em torno. Movimentas correção e sinceridade, honrando os próprios deveres. Todavia, quando te julgas a cavaleiro de toda crítica, aparece alguém arrastando-te o coração ao mercado da injúria. Empenhas carinho e abnegação no cultivo do amor ao lado de alguém. Contudo, quando te crês em segurança no caminho do entendimento, observas que a ingratidão te envenena os melhores gestos. Entretanto, à frente de toda dificuldade, não te lastimes nem desfaleças. Para toda perturbação, a paciência é a melhor medida. Não profiras qualquer palavra de que te possas arrepender. Silencia e abençoa sempre, porque amanhã, quantos hoje te precipitam na sombra, voltarão novamente à luz. Esquecido, usa paciência e ajuda sem exigir. Insultado, recorre à paciência e esquece o mal. Em todas as dores, arremata-te à paciência. Em todo embaraço, espera com paciência. Todo progresso humano surge da paciência divina. Conserva-te, pois, na força da paciência, e onde estejas, farás sempre o melhor. Do livro Palavras de Vida Eterna, psicografia do Chico Xavier, ditado pelo irmão Emmanuel, A Melhor Medida, lição 67.
0: Muito bem, obrigado, Marco Aurélio. Vamos então dar sequência ao estudo do Evangelho hoje. A gente ainda está no item número 18 do capítulo número 4, Os Laços de Família. E a Divina vai seguir, né? É isso mesmo, né, Divina?
1: É, né? Então, é isso lá. Aí. A gente vai ler o finalzinho do item de número 18, né, que ficou do último estudo, para que possamos encerrar e dar início ao 19. Olha só que interessante esta parte aqui do item de número 18. Entenda-se que se trata aqui da afeição real, de alma a alma, a única que sobrevive à destruição do corpo. Porque os seres que não se unem neste mundo, senão pelos sentidos, não têm nenhum motivo para se procurarem no mundo dos espíritos. Não há de duráveis senão as afeições espirituais. As afeições carnais se extinguem com a causa que as fez nascer. Ora, essa causa não existe mais no mundo dos espíritos, enquanto que a alma existe sempre. Quanto às pessoas unidas pelo único móvel do interesse, elas estão realmente em nada unidas. Não estão realmente em nada unidas uma à outra. A morte as separa sobre a terra e sobre o céu.
0: Vamos fazer um comentário aí nesse pedaço. Quem começa aí, depois a gente passa. Você mesmo, Júnior, se quiser trazer alguma contribuição.
1: Então, Rubens, eu até tinha feito um comentário na última semana, falando sobre esse trecho, né, do item de número 18. Que as uniões que não têm um interesse tanto, né, na parte financeira quanto na parte física corporal, são as uniões verdadeiras, aquelas que vão perdurar, né? Que somente são separadas aqui pela morte do corpo, mas se reencontrarão, né, no mundo espiritual e terão, às vezes, a oportunidade de reencontrar também outras reencarnações, com o objetivo de melhorar, né? Com o objetivo de fazer algo melhor para o nosso crescimento. E cada um de nós com um objetivo específico. Porque, como o Rubens disse, né? Até a Graça complementou, se tudo se encerrasse aqui nessa vida com a morte, né? Que graça teria, né? O casamento, né? Os filhos que nós temos, as nossas mães, né? Que a gente tem uma afeição tão grande por elas, os nossos familiares, os nossos amigos, não teria graça. Não teria graça. Lógico que nós nos reencontraremos de uma forma ou de outra, né? De um jeito ou de outro. Nós temos que acreditar, nós temos que deixar que as coisas aconteçam da melhor forma possível, de acordo com o nosso merecimento. Porque a partir do momento que a gente tem essa aceitação, né, Graça? As coisas vão
2: nós
1: crescendo.
2: Sofremos menos, né?
1: Sofrendo menos.
2: Somos resignados. Mas a amizade está na alma. E a alma não morre jamais. As desestruturas que nós temos e que passamos nas nossas reencarnações, quando há essa afeição verdadeira, né, essas desestruturas não vão romper esses laços que nos unem uns aos outros. Tanto é verdade que quantos de nós que desencarnamos e muitas vezes vamos para locais não muito agradáveis, não estou falando de inferno, tá, gente? Já tiramos esse conceito das nossas vidas. E nesses locais, quando em sofrimento, quem vem nos resgatar? Aquela afeição verdadeira. Ou vem um irmão a pedido daquela afeição, né? E aí fica muito claro que os laços de afeto, quando são sinceros e verdadeiros, nada os destrói. Não há espaço no tempo, não há espaço de nada para separar esta união, que é a união verdadeira, a dos laços do Espírito.
0: Marco Aurélio, quer acrescentar algo aí?
3: Estou recordando no último estudo que nós fizemos, né? Tem uma comparação lá no começo desse item 18, comparando a reencarnação, né, a nossa vinda ao mundo da matéria, como uma longa viagem, né? É interessante, se vocês fizeram ou recentemente ou se lembram da última grande viagem que vocês fizeram, que vocês ficaram um determinado tempo ausente. Quando a gente volta, é tão agradável você conversar com as pessoas que a gente tem afinidade, que a gente tem o bem querer, que a gente conversa a respeito, conversa sobre os locais que a gente passeou, sobre as pessoas que a gente conheceu, sobre detalhes engraçados que aconteceram durante esse momento de prazer, né? Que a gente vai como se fosse umas férias, né? E a gente comenta com as pessoas, coloca os locais onde a gente passeou, as pessoas que a gente... detalhes de, até de construção, detalhes da natureza. A gente costuma passar isso para as pessoas. Às vezes a gente tira fotos, né? Hoje está uma moda assim, muito quase que instantânea. A gente está viajando e está passando os momentos, já começa a tirar foto, selfie, e tira o WhatsApp, e grava e manda os sons que a gente está ouvindo. Tem um bicho diferente, um animal diferente, você já tira foto. Passou por um detalhe que você lembrou de um amigo. Então, todas aquelas coisas, aí a gente chega e começa a comentar. Pega aquele arquivo e começa a destrinchar esse arquivo durante um bom tempo, conversando a respeito, já fazendo o planejamento para a próxima vez que a gente puder estar indo, convidando essas pessoas a participarem conosco. Então, assim, o começo desse item, que é o item 18, existe uma semelhança muito grande, porque esses irmãos, quando a gente retorna para a erraticidade, eles vêm comentar conosco, né, aqueles detalhes. A gente fala, nossa, eu escorreguei na casca de banana ali e não consegui tomar a decisão que eu precisava tomar, que era a decisão mais correta, né? Eu deveria ter seguido o exemplo do mestre e não fiz nesse momento, ou por covardia, ou por esquecimento, ou errei. Mas olha o quanto é interessante, o Rubens comentou isso a semana passada. A gente não está condenado ao fogo do inferno. A gente errou? Errou. Vamos levantar, sacudir a poeira e dar a volta por cima, recomeçar. Vamos reprogramar a próxima reencarnação. Vamos buscar novas oportunidades. Às vezes a gente teve muita facilidade, e esse excesso de facilidade faz com que a gente tome também decisões erradas. Às vezes a gente precisa ser tolhido em algumas facilidades, que é o que a gente acontece. Quando a gente tolhe demais, quando a gente restringe demais essas facilidades, aí vem os nossos espíritos protetores e falam, não, você está limitando demais. Pode dar um pouquinho mais de corda, né, para você poder conseguir, porque senão você vai falir de novo, senão você vai voltar para a erraticidade e não vai conseguir cumprir seu objetivo. Então eles te analisam e percebem o quanto você é capaz, qual é o seu universo dentro disso. Então você vai reencarnar, às vezes você vai para outro país, outra cidade, outro planeta, outra condição, mas você tem novas oportunidades. Então isso é a grande esperança e o consolo prometido. Por quê? Porque erramos, todos nós sabemos que nós somos seres falhos, que nós cometemos inúmeros erros no passado. E aí nós temos novas oportunidades, como estamos tendo essa nesse momento. É uma oportunidade. A gente soma tudo isso e se reprograma para a próxima viagem.
0: Muito bem, então vamos dar sequência aí, Divina, ao item número 19 agora do Evangelho?
1: É isso aí, gente. Então agora já no item 19, nós começamos a leitura falando a união e a afeição que existem entre os parentes são indício da simpatia interior que os aproximam. Também se diz, falando de uma pessoa cujo caráter, gostos e inclinações não têm nenhuma semelhança com os demais de seus parentes, que ela não é da família. Dizendo isso, enuncia-se maior verdade do que se crê. Deus permite nas famílias essas encarnações de espíritos antipáticos ou estranhos, com o duplo objetivo de servir de prova para alguns, e de meio de adiantamento para os outros. Os maus se melhoram, pouco a pouco, ao contrário, ao contato dos bons e pelo cuidado e pelos cuidados que deles recebem. Seu caráter se abranda, seus costumes se depuram e suas antipatias se apagam. É assim que estabelece a fusão entre as diferentes categorias de espíritos, como ocorre na Terra entre as raças e povos.
0: Bom, Divina, antes da gente ter a sequência, vamos comentar esse item número 19 do capítulo número 4, falando ainda, né, sobre o mesmo tema que a gente abordou semana passada, que é os laços de família fortalecidos pela reencarnação. E aí?
1: Então, Rubens, eu até estava lendo aqui e refletindo numa conversa que nós tivemos com os amigos que vêm no mesmo transporte. E aí surgiu um assunto, né, que deixou o pessoal assim meio que intrigado. Quando uma das pessoas que ali estavam, né, disse que o vizinho, a vizinha, juntamente com uma criancinha de 4 meses, né, uma mocinha de 12, havia dormido na casa dele, a convite da irmã, porque estava sendo ameaçada do marido bater, ou seja, né, da violência doméstica do marido com ela. E aí, os ânimos lá se exaltaram, né? As pessoas começaram a dar as suas opiniões, né, falar como a senhora tinha que agir. E assim os ânimos, né, se exaltaram. E aí a gente volta para esse item aqui pensando, né? Quando aqui fala da convivência de pessoas difíceis junto conosco. Porque provavelmente esse moço, né, na condição de esposo e pai dessas crianças, do lado dessa senhora, ele tinha um objetivo ali de aprender com aquela pessoa que teve condição de recebê-lo como esposo. Né? Provavelmente isso tenha sido combinado, né, num plano superior. Não estou dizendo aqui que a senhora tem que submeter, né, à violência ou qualquer tipo de coisas assim. Mas até assim, fazendo um parênteses nesse assunto, numa palestra de um dos nossos irmãos, quando ele cita como exemplo, né, um jovem que diz o seguinte, que não suportava mais o convívio com a mãe. Ele não suportava mais. Que quando ele colocava os pés para dentro de casa, ela já começava a falar de não sei quem, do vizinho, reclamar de não sei mais quem. E assim, era exaltava, falando. E aí, ele comentando, né, para um dos irmãos que lá estava, próximo dele. E aí, essa pessoa provavelmente teve um conselho, né, de um amigo espiritual, que mandou falar para ele, né, que esta mãe, né, que esta mãe que hoje estava nesta condição, em uma outra encarnação, ela era mil vezes pior do que nessa encarnação. Quer dizer, ela mandava matar, ela, né, aprontou muito, e que ela já estava muito melhor do que em outras vidas. Agora, quando você vê, né, um parente que vem nessa condição, um esposo, né, que vem nessa condição, qual seria o nosso papel, né, para poder auxiliar essa pessoa?
0: Interrogação?
1: Qual seria, Graça? Olha, qual seria o nosso papel? Porque parentes difíceis nós temos Nós somos difíceis, né?
2: Porque Rubens, eu me sinto no direito de responder a minha amiga, porque ela falou só de esposo, né? Que só o esposo que vem difícil. Nós, esposas, somos...
1: Nesse caso, estava complicado, né, Graça?
2: Estava complicado. Tá. Mas a Divina colocou muito bem essa questão, né? Às vezes, você vem com aquele compromisso com o esposo e a sua conduta, às vezes, não está sendo uma coisa a ponto de auxiliá-lo. Então, conforme a Divina colocou aqui para nós, sobre a questão da convivência dessa companheira com esse esposo que usa de violência, às vezes nós precisamos nos recordar, e é lógico que nós não sabemos de passado, graças a Deus, nós não nos lembramos do projeto reencarnatório que fizemos, mas nós precisamos recordar que auxiliando a todos nós nessa jornada evolutiva, existe a oração e o trabalho no bem. E muitas vezes, ao fazermos esse planejamento com aquele irmão que é de natureza, às vezes, mais difícil, nós é que falhamos com ele aqui. Não digo nesse momento que o irmão que está cometendo o erro não está falhando. Ele também está cometendo as suas falhas. Mas nós que viemos com aquele intuito de auxiliar, de fazer, de dar o exemplo, né, de modificar pensamentos, atitudes, às vezes nós falhamos nisso. E aí comprometemos, então, a reencarnação do outro também. Porque não adianta pensarmos que eu vou evoluir sozinha. Eu preciso de todos vocês, eu preciso das suas vibrações, eu preciso da convivência com a minha família. Ah, eu sou o patinho feio da minha casa, ah, eu sou um ser estranho, ah, meu filho é a ovelha negra da família. Tá, será que não fomos nós que ajudamos a pintar essa ovelha negra? Né? Com as nossas atitudes, com os nossos pareceres. Então, nós precisamos assim, de repensar as nossas atitudes. Repensar muito, a cada dia. O orar e vigiar tem que ser constante. Porque, a exemplo do que foi lido aqui no Evangelho, né? Nós estamos aqui para progredir, somos instrumento de auxílio e estamos também sendo auxiliados o tempo todo.
3: Esse item 19, né, que vem falando sobre essa situação da afeição, né, afeição que a gente sente com determinados parentes, né, existem algumas famílias que às vezes as pessoas não têm muita afinidade com os próprios irmãos, porém tem um primo, tem um tio, tem um... o pessoal utiliza aí os compadres, né? Alguém que está fazendo parte da família ali e que ele tem uma afinidade muito maior, até maior que com o próprio irmão, com o próprio pai, com a própria mãe. Ele mostra para nós que o Espiritismo esclarece para nós essa situação, mostrando que existem essa afeição, ela foi galgada, ela foi atingida ao longo das reencarnações. São pessoas que provavelmente estão reencarnando juntas já em muitas encarnações e criaram uma afinidade muito intensa. E por outro lado, né, ele usa um jargão aqui, que às vezes a gente vê um determinado irmão fazendo parte de uma família, que às vezes o caráter dele, né, os gostos que ele tem, as inclinações que ele professa, são totalmente diferentes com relação aos outros, todos os membros da família. E as pessoas falam assim, não, até parece que ela não é da família. E ele mostra para nós que essa brincadeira que a gente faz, né, falando que não é da família, a gente está falando uma coisa muito séria, que muito provavelmente, às vezes, ele nunca reencarnou como fazendo parte desta família. Justamente para quê? Para poder diminuir essa intensidade, né, a parar essa aresta que é muito intensa, que às vezes foi um adversário muito, muito estranho a essa família, e às vezes essa família tem um compromisso, ou assumiu o compromisso muito, muito recentemente na espiritualidade, de abrandar esse coração, né, de aquecer o coração desse irmão e tornar ele mais ameno, mais... diminuir essa antipatia que existe com relação a essa criatura e fazer com que ele se torne um ser mais afável, né? um coração mais agigantado, para que ele possa cumprir a sua escala evolutiva e possa melhorar aos poucos. E Deus permite que isso aconteça como se fosse aquelas pedras, né? Você tem uma pedra fria e tem 3-4 pedras quentes, você põe essa fria no meio, as quentes vão aquecendo um pouquinho essa pedra fria, até que ela faz parte do todo. Então é necessário que esses irmãos que têm mais hostilidade, vamos usar assim o termo desta forma, para poder abrandar o coração, porque esses costumes, essas coisas vão melhorando. Aquele que era mais agressivo, ele vai se tornando menos agressivo ao longo do tempo, que ele vai percebendo que aquele ambiente não é assim. Aquele ambiente é de amor, aquele ambiente é de fraternidade. Aquele ambiente é um ambiente de receber pessoas, de receber irmãos, de fazer com que esses irmãos façam parte do todo, com que eles venham se sentir amado por essa família. E o amor move a multidão de pecados.
0: Muito bem, Marco Aurélio. Mais algum comentário a mais, além desse? Porque a gente vai fazer o seguinte, no programa de hoje nós vamos, vamos reservar um tempinho aqui, que a gente vai colocar uma mensagem do Espírito Bezerra de Menezes, recebida no Conselho Federativo Nacional agora em novembro, e ela é assim, ela tem um título bem sugestivo, mas eu queria saber se vocês têm mais alguma coisa para acrescentar aí acerca desse tema, que vai retomar também semana que vem, porque ele continua, né, Divina, não é isso? Ele continua no item número 20, né? No item número 20, 21, 22 e 23. E ainda continua, ainda esse capítulo, ainda nós vamos mais alguns programas. Mas né, a gente estava falando da mensagem, porque na verdade a gente está passando uma situação de muita luta, de muitos desafios. E o Dr. Bezerra de Menezes trouxe no encerramento do Conselho Federativo Nacional um trecho que chama-se Vigilância e Fidelidade da Última Hora. Principalmente porque o recado que ele nos trouxe é vigiai primeiro. Vigiai e orai. Então vamos fazer o seguinte, vamos ouvir a mensagem do Dr. Bezerra, na sequência a gente volta para a prece hoje que vai ser feita pela graça.
4: Filhos, filhas, todos da alma, metamorfoseando-se, o materialismo penetra em todos os ramos do conhecimento humano e as religiões não escapam da sua habilidade camaleônica, permitindo-se os métodos perturbadores das necessidades corporais do ser humano no seu processo de evolução. Indispensável a vigilância para nos não deixarmos engabelar pelas sereias sedutoras nos seus cânticos que fascinam, entorpecem e aniquilam a esperança. Jesus, não poucas vezes, teve que enfrentar a argúcia do materialismo disfarçado das manifestações farisaicas que se apresentavam vestidas de traje impecável, quais sepulcros de branco caiados, ocultando cadáveres em decomposição. Allan Kardec, não poucas vezes, viu-se sitiado pelas manobras maniqueístas do mundo espiritual inferior, através de companheiros na sociedade parisiense de estudos espíritas, sendo, no entanto, fiel aos postulados do Espírito de Verdade. Na atualidade de sofreguidão e de tormento, o ser humano procura uma forma de escapar das provações necessárias ao seu processo evolutivo. E não raro são atraídas essas almas para as propostas equivocadas do Deus Mamon, de Mamon teísta, que fascina, embriaga os invigilantes e os precipitados. Indispensável a nossa fidelidade aos postulados espíritas, conforme exarados na codificação. O mundo estertora, não pela primeira vez, periodicamente, conjugam-se fatores cósmicos que se tornam sociológicos e ético-morais, sacudindo as civilizações e empurrando-as para o aniquilamento, para logo surgir um período de esperança e de paz. Às vésperas da grande transição planetária, já iniciada desde há muito, atingimos o clímax que nos pede sacrifício e honradez. Quantos desertam na hora do testemunho? Quantas almas fragilizadas pela sua constituição emocional e espiritual, atraídas pela doçura do homem das bem-aventuranças, mas que não suportam o ferrete do padecimento humano e optam pela desistência mais uma vez. Somos alguns deles que retornamos, ouvindo o convite de Jesus para mansuetude, para misericórdia, para autoiluminação, e tendo baqueado ontem, encontramos-nos necessitados da redenção, tropeçando nas próprias mazelas, correndo o risco da desistência perigosa. Tenhamos cuidado para que os encantos rápidos do mundo não nos distraiam tanto. Algo temos que fazer. E o Mestre incomparável pede-nos fidelidade na última hora. A noite desce e a treva não se faz total, porque as estrelas do amor brilham no cosmo das reencarnações. Este é momento grave, filhas e filhos do coração. E vós tendes a oportunidade de o servir, como dantes não lograstes. Tornai-vos fortes ante a debilidade das forças. Sede fiéis diante das facilidades do comportamento. Por mais longa seja a existência física, ela se interrompe e o ser volta à realidade, à casa paterna, com os valores que acumulou durante a trajetória física. Bendireis amanhã as dificuldades de hoje, as noites que saem dormidas de preocupações e de zelo, porque o pastor se preocupa especialmente com as ovelhas que transmalham, e deveis estar atentos para essas ou para aquelas que são lobos travestidos de cordeiros em nosso meio, ameaçando a estabilidade do rebanho. Jesus recomendou-nos a vigilância para depois a oração. Sede prudentes como as serpentes, sábios como as pombas, parafraseando o Evangelho, e estai vigilantes, porque amigos vossos de ontem, que se encontram conduzindo as leiras do Espiritismo com Jesus, abrem-se

0: vezes choremos convosco, abraçando-vos e dizendo-vos: bom ânimo, crede e perseverai, recordando-nos de Paulo sobre as ruínas da Acrópole antiga em Atenas renovada, ouvindo as vozes espirituais depois do insucesso da sua pregação aos gregos que ele tanto amava. E ele soube esperar, trabalhar, insistir e amar, fazendo que depois Atenas recebesse o divino pábulo do Evangelho e o legado sublime de Jesus. Estamos em uma nova Atenas que teima em não nos aceitar, em substituir Jesus pela tradição dos velhos deuses, de Dionísio a Momo, de Baco, as expressões mais vis do humano comportamento. O triunfo, sem dúvida, é de Jesus. Ide e pregai com o exemplo, vivendo o Evangelho a qualquer preço, não conforme as teologias, mas de acordo com a ética moral de que se utilizou Allan Kardec para perpetuar esse modelo e guia da humanidade que nos conduz. Ide, amados, antes servos e agora irmãos do Mestre em triunfo, na era de luz que se iniciará em madrugada próxima, logo seja terminada a noite de trevas. Mantende-vos em paz e amai, ajudando-vos uns aos outros nas suas debilidades e fraquezas, pois que são eles que precisam do vosso auxílio para também atingirem a meta. O Senhor da vida irá conosco. Muita paz, filhos do coração e filhas da ternura, são os votos dos espíritos espíritas, por intermédio do servidor humílimo e paternal de sempre, Bezerra.
1: Bom, estamos de volta. Será que a gente possa refletir sobre essa fala aí do Dr. Bezerra através da psicofonia do Divaldo Franco, mensagem trazida na reunião do Conselho Federativo Nacional em novembro de 2017. Vamos lá. A Graça vai fazer a prece. Você pode pegar um copo com água, colocar aí do lado. Pode também ter a certeza que os amigos espirituais estarão te visitando. Vamos lá, Graça.
2: Gente, todos nós, então vamos, meus amigos, minhas amigas, todos nós neste momento, sinceramente colocar os nossos corações à disposição de Deus, que é nosso Pai, para que Ele cure aí as feridas, as dores, para que Ele nos fortaleça, porque precisamos continuar a caminhada.

Instante em que oramos, nós agradecemos a Deus pela vida, pedimos em favor de todas as famílias, para que todas se fortaleçam, para que todas venham a conhecer o Evangelho de Jesus. Nesse instante de prece, de agradecimento e pedindo por esta instituição sagrada, nós queremos simplesmente dizer assim: Pai nosso, que estais no céu, santificado seja o vosso nome, venha a nós o vosso reino, seja feita a vossa vontade, assim na terra como no céu. O pão nosso de cada dia dai-nos hoje, perdoa, Pai, as nossas ofensas. Ensina-nos a perdoar aquele que nos tem ofendido. Não nos deixeis entregues a erros e tentações. E livrai-nos da prática de todo e de qualquer mal, porque são teus o reino, o poder e a glória para todos sempre. Que assim seja.

0: Assim seja. Obrigado, Graça. Bom, a gente está chegando ao final do programa. Vamos lá para as despedidas, Inícios.
1: Beijo no coração, gente. Até a próxima.
0: Divina. O Marco Aurélio, pode ser.
2: Uma boa semana a todos. Que Jesus e que Maria Santíssima ilumine o coração e os lares de cada um de vocês.
0: Divina.
3: Meus irmãos, fiquem todos com Jesus. Se sintam abraçados. Tenham todos uma excelente semana. Até semana que vem, se Deus quiser.
0: Continua ligado aí, tem muita coisa boa na programação da Web Rádio Fraternidade. 24 horas no ar, levando a mensagem consoladora da doutrina espírita. Até semana que vem. Tchau.

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2: 20 horas e 2 minutos.
3: Ouvintes da Rádio Fraternidade, primeiramente abraços com muito carinho, desejando-lhes muita paz. Junto com isso, a alegria de estar na cidade de Uberaba e participar do Congresso Eurípides Bassanufo e Bezerra de Menezes, os Apóstolos do Cristo. E a mensagem que nós deixamos aqui a você que ouve essa boa e excelente Rádio Fraternidade é que nós também, como eles, nos sintamos os apóstolos do Cristo nos momentos atuais, a despeito de tudo que nós ainda carregamos de limitações, mas que a nossa luz brilhe mais alto para que nós sigamos como obreiros de Jesus nestes momentos difíceis que o planeta passa, mas com a nossa contribuição e com ele, venceremos. Um abraço a todos e muito obrigada pela oportunidade.
4: Mensagem da professora Angélica da Costa Maia, da cidade de Lavras, Minas Gerais.
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1: 20 horas e 6 minutos.
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6: Nosso conferencista, Haroldo Dutra Dias, é juiz de direito do Tribunal de Justiça do Estado de Minas Gerais, tradutor do Novo Testamento, diretamente do texto crítico grego publicado pela UBS, United Bible Society, editado pela Federação Espírita Brasileira, autor do livro Parábolas de Jesus, Texto e Contexto, publicado pela Federação Espírita do Paraná. 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Orador espírita, reconhecido no Brasil e no exterior. Senhoras e senhores, com vocês, com o coração quebrando o protocolo, cheio de muita alegria, a nossa cidade realmente está em festa e nós gostaríamos de saudar Haroldo Dutra Dias. Que a espiritualidade dos benfeitores estejam com ele.

Caros amigos e amigas, boa noite para todos. Eu quero iniciar agradecendo à Federação Espírita do Paraná por ter nos proporcionado essa oportunidade maravilhosa de encontro aqui na cidade de Londrina, cidade da qual já estava com saudade, pelo público carinhoso, pelas pessoas que se deslocaram em caravanas de São Paulo, do interior do Paraná, viajaram muitos quilômetros para estarem aqui presentes. Muito obrigado pela presença de todos, pela Federação Espírita do Paraná, pela Maria Aparecida, em nome de quem eu cumprimento todos os trabalhadores devotados dessa 16ª Liga. Temos aqui também presente a décima. A sexta UBI também aqui presente. E hoje, para a nossa grata satisfação, dois irmãos aqui presentes: nosso representante da comunidade islâmica, Salam. Muito obrigado. Tive a oportunidade de participar de várias mesas de diálogo interreligioso, mas hoje eu tenho uma honra de ter alguém representante da comunidade islâmica. Me sinto muito honrado com a sua presença. Muito obrigado. Muito obrigado. Sou um leitor apaixonado de Rumi e estudo a tradição islâmica com muito respeito, com muito carinho. Quero agradecer também ao nosso irmão Roberto, representando aqui a igreja, uma vertente da igreja protestante. Nosso Senhor dos últimos dias, não é isso? Muito obrigado pela presença, Roberto. Transmita aos fiéis da igreja o nosso carinhoso abraço, que Jesus possa inspirar e proteger a sua comunidade, para que nós possamos juntos ser o sal da terra, todos de mãos dadas, construindo esse mundo que nós almejamos, mas que necessita de mãos e de corações unidos, para que a gente possa construir a paz e a espiritualidade no mundo. André Luiz inicia o prefácio do livro O Mundo Maior, o prefácio de Emmanuel, e ele inicia assim: dos quatro cantos da terra, diariamente partem viajores humanos, demandando o país da morte. Vão-se de ilustres centros da cultura europeia, de tumultuárias cidades americanas, de velhos círculos asiáticos, de ásperos climas africanos. Procedem das metrópoles, das vilas, dos campos. Raros viveram nos montes da sublimação, vinculados aos deveres nobilitantes. A maioria constituiu-se de menores de espírito, em luta pela outorga de títulos que lhes exaltem a personalidade. Não chegaram a ser homens completos. Atravessaram o mare magnum da humanidade em contínua experimentação. Essa é a fala enérgica do benfeitor Emmanuel, retratando a grande realidade de todos nós.
vivendo no mundo, a maioria dos encarnados, distraídos da sua origem espiritual, sem se darem conta que, independente das nossas posturas religiosas, independente dos cargos que ocupamos, independente da região planetária da qual viemos, da cultura que ostentamos, todos um dia chegaremos à estação da morte. O túmulo é a grande mão niveladora da vida. Iguala todos os seres humanos e representa o ponto final da experiência do encarnado. A grande aflição. E embora dos quatro cantos do mundo partam todos os dias viajores para o país da morte, é preciso reconhecer que, paradoxalmente, a maioria de nós vive como quem não tem noção da morte. O tempo é gasto como se ele fosse eterno. Não temos a noção do patrimônio espiritual colocado, depositado nas mãos de cada um de nós, o patrimônio do tempo. Nem sempre somos capazes de enxergar o valor das oportunidades, porque toda oportunidade chega, se desenvolve e um dia vai embora. Assim, sem que o saibamos, todos temos um tempo determinado que teremos os nossos pais ao nosso lado. Alguns aqui já os perderam. Todos temos um tempo determinado para um relacionamento conjugal, porque inevitavelmente, por mais estável uma relação, um dia um deles vai morrer. E assim, todas as nossas experiências, todas as nossas relações humanas, todas as nossas atuações institucionais e comunitárias têm seu prazo de validade. Deus concede, empresta o tempo, empresta concessões, oportunidades, experiências, mas chega o momento da devolução, chega o momento da grande avaliação. E na maior parte das vezes, caminhamos pela vida semiconscientes, sem a noção de que somos imortais, mas com uma visão infantil do tempo, sem a exata percepção da temporalidade. Essa é a grande situação. E assim tem sido nesse amplo mar de experimentações. E nunca antes na história humana vivemos um tempo de tamanha experimentação. Nos dias de hoje, em que vigoram a relativização de todos os valores, tudo é questionado. As tradições são questionadas, as relações são questionadas, os papéis humanos são questionados, as ideias religiosas são questionadas, as ideias filosóficas são questionadas. A sensação é de que tudo pode,
Tudo é relativo, tudo é negociável. Afinal, vivemos num mundo em que o valor soberano é o valor da moeda. No entanto, a vida não se curva aos caprichos da criatura humana. E a lei divina não abre concessões para a nossa imaturidade espiritual. Por quê? Porque Deus não pode descer para errar conosco. É a criatura que deve elevar o seu coração e o seu raciocínio a mais amplos patamares de espiritualidade, a fim de entender e valorizar a vida. Valorizar a vida tendo a exata noção da própria imortalidade. É penoso, depois de milhares de anos de tradição espiritual na Terra, caminharmos a maioria inconscientes da nossa imortalidade. Acreditando que somos apenas um conjunto de células organizadas. Desconhecendo nossas origens espirituais. Esse talvez seja o maior mal do nosso século, porque essa incerteza quanto à nossa origem produz criaturas inconscientes que vagam adormecidas pela vida. Elas não são capazes sequer de se alegrar, porque vivem numa ânsia, num imediatismo tão grande, que perderam a noção do quanto as coisas simples podem nos proporcionar felicidade. O abraço de um amigo, um encontro de família, uma oração feita na comunidade religiosa, um encontro como esse. Perdemos o senso de valor e depositamos todas as nossas esperanças e expectativas naquilo que vai perecer, naquilo que vai acabar, inevitavelmente. É penoso constatar esse estado da humanidade. Mas os tempos que passam são tempos de aferição. E em momentos de aferição, valores imprestáveis serão descartados. Porque somente os valores imperecíveis do Espírito permanecerão. Somente as verdades que emanam da lei de Deus permanecerão. Nesse sentido, então, para que não percamos a esperança, me permito a leitura de um poema de Castro Alves, pelas mãos abençoadas de Francisco Cândido Xavier. Um chamado. Um chamado para os nossos espíritos imortais, para aqueles que já perceberam que são herdeiros da imortalidade. O poema se chama Marchemos. Há mistérios peregrinos no mistério dos destinos que nos mandam renascer. Da luz do Criador nascemos, múltiplas vidas vivemos, para a mesma luz volver. Buscamos na humanidade as verdades da verdade.
sedentos de paz e amor. E em meio dos mortos vivos, somos míseros cativos da iniquidade e da dor. É a luta eterna e bendita em que o espírito se agita na trama da evolução. Oficina onde a alma presa forja a luz, forja a grandeza da sublime perfeição. É a gota d'água caindo no arbusto que vai subindo, pleno de seiva e verdor. O fragmento do estrume que se transforma em perfume na corola de uma flor. A flor que terna, expirando, cai ao solo, fecundando o chão duro que produz, deixando uma aroma leve na aragem que passa breve nas madrugadas de luz. É a rija bigorna, o malho, pelas fainas do trabalho, a enxada fazendo pão. O escopo dos escultores, transformando a pedra em flores, em carraras de eleição. É a dor, que através dos anos, dos algozes, dos tiranos, anjos puríssimos faz, transmutando os meros rudes em arautos de virtudes, em mensageiros de paz. Tudo evolui, tudo sonha, na imortal ânsia risonha de mais subir, mais galgar. A vida é luz, esplendor. Deus somente é o seu amor, o universo é o seu altar. O universo é o seu altar. Na terra às vezes se acendem radiosos faróis que esplendem dentro das trevas mortais. Suas rútilas passagens deixam fulgores, imagens em reflexos perenais. É o sofrimento do Cristo, portentoso, jamais visto, no sacrifício da cruz, sintetizando a piedade, e cujo amor à verdade nenhuma pena traduz. É Sócrates e a cicuta, é César trazendo a luta, tirânico e lutador, é Celine com sua arte, ou o sabre de Bonaparte, o grande conquistador, é Anchieta dominando, a ensinar catequizando, o selvagem infeliz. É a lição da humildade, de extremosa caridade, do pobrezinho de Assis. Ó, bendito quem ensina, quem luta, quem ilumina, quem o bem e a luz semeia nas fainas do evoluir, terá a ventura que anseia nas sendas do progredir. Uma excelsa voz ressoa, no universo inteiro ecoa, para a frente caminhar, para a frente caminhar. O amor é a luz que se alcança, tem de fé, tem de esperança, para o infinito marchar. Esse é o nosso lema. Porque em meio a todas as confusões do tempo presente, é preciso acender o coração qual se fosse candeia. A luz que nos guiará
será a luz do coração conectado a Deus. Não tem outra. Somente essa conexão indizível, intraduzível em palavras, será capaz de nos dar a força suficiente, intelectual e moral, para atravessar padecimentos, angústias, provações, sofrimentos, dificuldades e desafios da vida presente. É uma grande marcha. Os textos da tradição sagrada, de todas as religiões, sempre usam a metáfora de uma peregrinação. Nós somos peregrinos. Essa é a grande realidade. Não são apenas os beduínos do deserto. Os beduínos somos nós. Nossa marcha começou no berço e se estenderá ao túmulo. E depois do túmulo ela prosseguirá. Porque tudo, tudo na obra divina caminha para o aperfeiçoamento e para a iluminação. A obra divina é a obra do aperfeiçoamento por excelência. Esse deve ser o nosso norte, a nossa bússola. E nesse momento de extrema comoção social no Brasil, no mundo, comoção política, econômica, comoção nas famílias, nunca a família esteve tão desestruturada. Nesses tempos de comoção, é preciso ter a coragem de olhar para as estrelas. É preciso ter a coragem de elevar os nossos interesses a patamares mais altos. Não basta apenas comer, vestir-se e morar. Não basta apenas adornar a vida de conforto material, porque uma hora chega a dor. Chega pela morte de um ente querido. Chega por uma doença, chega por um revés da sorte, e nesse momento, todo conforto que a matéria propicia não será capaz de sustentar a alma, porque a alma também tem fome, a alma também tem sede. É preciso alimentar nosso espírito imortal. É preciso nutri-lo para os percalços da jornada. É por isso que estamos aqui. É por isso que estamos todos reunidos aqui. E agora, pedindo permissão para o nosso irmão que visita hoje o islamismo, eu quero trazer um pouco a fala para uma questão mais interna nossa, sabe? Vou ter que falar um pouco sobre o que temos feito com o Evangelho do Cristo. Porque não há uma criatura hoje que não consiga fazer um diagnóstico do mundo. Só no Brasil são milhões de especialistas em diagnóstico. Todos sabem apontar o problema. Segurança, eu já sei qual é o problema.
Política, não, já sei qual que é o problema é esse. Economia, então nós sabemos o diagnóstico para tudo. Todos aqui somos capazes de olhar para o mundo e saber onde está o problema. O desafio. Desafio é olhar para a solução que está ao lado. E o maior desafio ainda é implementar a solução. Acontece que nosso tema da noite é o Evangelho e a Nova Era. Mas o que dizer? O que dizer dos séculos e do que fizemos com o Evangelho?

pessoal do Cristo, na sua simplicidade, andando pelo mar da Galileia, encontrando pessoas, tocando almas, tocando corações. O que fizemos? Transformamos essa figura num símbolo religioso. Institucionalizamos a figura do Cristo. E nos transformamos em exímios ritualistas, mas em pobres seguidores. O ritual é importante, porque ele sacraliza o tempo. Nós temos os rituais, por exemplo, festa de aniversário. Hoje eu já não estou gostando muito da minha. As velas estão aumentando muito. Mas nós temos um ritual. Então chega a data do seu aniversário, você sabe que mais um ano se foi. E talvez este seja o último. Sabe lá, né? Temos outros rituais. A formatura num curso universitário, ou a formatura na escola. Os rituais são importantes porque eles demarcam o tempo, o antes e o depois. Mas a vida não pode ser feita apenas de rituais. Sob pena de você marcar o tempo, mas não marcar a presença. A vida exige vida. A vida exige testemunho. Testemunho se dá com afeto, com inteligência, com trabalho, com presença, com exemplificação. Tão logo Jesus foi transformado em uma instituição, em um símbolo religioso, surgiram multidões de rituais e multidões de correntes teológicas, concílios e mais concílios. Igrejas de pedra e corações de pedra. Porque junto com os templos de pedra vieram as cruzadas. E aquele que preferiu ser preso e curar a orelha do soldado do que ceder à violência, passava agora a ter seguidores guerreiros. Nós cristãos nos transformamos em assassinos. Matamos, ateamos fogo em nome do Cristo. O tempo seguiu. E junto com a experiência do cristianismo, o amai-vos uns aos outros foi esquecido completamente. Nós preferimos ou crê ou morre. Surge a Inquisição. Famílias inteiras eram estupradas e assassinadas em nome da cruz do Cristo. Insatisfeitos com os rumos que eram dados ao patrimônio espiritual deixado pelo Cristo, surge a divisão na própria igreja, cujo marco
foi a noite de São Bartolomeu. Em que católicos e protestantes se assassinaram uns aos outros em nome de Jesus. Com o Evangelho na mão. Justificando com o Evangelho o injustificável. E assim seguiu a nossa aproximação do Evangelho, até que a sociedade atual mergulha numa profunda crise, numa crise em que rituais não preenchem a alma, numa crise em que ninguém quer matar em nome da própria crença. Uma crise em que nós queremos dar as mãos pela paz, pela vida das nossas famílias. Numa crise humanitária em muitos países. E para a crise humanitária que vivemos, não bastam teologias, não bastam dogmas, não basta livro de orações, não basta cartilhas ideológicas e nem subdivisões religiosas. Por quê? Porque Deus nos fez em um ponto iguais. Em um ponto, nós somos todos iguais. Então você pode ser brasileiro espírita, e o nosso irmão muçulmano, e o nosso amigo da igreja reformada, e tantos outros, mas tem um ponto aqui que nós somos todos iguais: na dor. Na dor. Perder uma mãe na Síria é igualzinho a perder uma mãe em Londrina. A dor é a mesma. Passar fome no Japão é idêntico a passar fome na China. Ser agredido fisicamente, sendo budista, é a mesma dor que ser agredido fisicamente, sendo espírita. Nós somos iguais na dor. Isso significa que? Significa que somos também irmãos no consolo, na consolação. Isso significa que podemos dar as mãos e construir um mundo fraterno. Isso significa que podemos enxugar lágrimas, nos entregar ao labor do bem. Isso significa que podemos ser sal da terra. Sal da terra. E mesmo falando na comunidade espírita, com toda a compreensão
dimensão que ela tem de evolução espiritual, de imortalidade da alma, de lei de causa e efeito, é preciso retomar a advertência do benfeitor Emmanuel. A lição do mestre não constitui tão somente um impositivo para os mistérios da adoração. Não basta tomar o Evangelho nas mãos, ajoelhar e adorar. Embora a adoração seja uma lei, a primeira lei do orar. Mas não basta. O Evangelho não se reduz a um breviário para ficar de joelhos. É roteiro. Roteiro. Roteiro é um mapa que indica para onde você tem que ir. Evangelho é roteiro. Roteiro de vida, de conduta. E ele diz: roteiro para a legislação. Para a legislação. Será que as leis que nós estamos produzindo no Brasil e no mundo são leis dignas de quem conhece essa luz do Evangelho? Será? Mas ele é um roteiro também para a administração. O Cristo não estabelece para a administração, para o serviço e para a obediência. O Cristo não estabelece linhas divisórias entre o templo e a oficina. Essa frase é forte. Porque nós estabelecemos uma cisão entre a igreja e a oficina. Então, eu sou espírita quando entro na casa espírita, mas quando eu estou na rua, eu sou. Não sei o que é. Não. Não. O seu local de trabalho é seu altar. Porque é no seu local de trabalho que você revela a sua fé. O maior templo é o lar. Então, quando você abre a porta de casa e entra, é ali que o Cristo está te olhando. Porque na igreja você vai para receber. Em casa, ele espera que você dê. Dê. E aí vem André Luiz e complica um pouco. Ele diz assim: trate os seus familiares como se fossem visitas. Não é pessoa que é difícil? Você chega em casa hoje. Em casa. Oh, meu filho. Senta aqui. Vou puxar a cadeira. Fala, o que aconteceu nessa palestra que você foi? Aconteceu alguma coisa, né? Há uma cena das bodas de Caná surpreendente. A festa de casamento naquela época durava 7 dias. Era a cerimônia oriental, judaica, islâmica, né? As festas são, eles festejam mesmo, para valer, né? Casamento de 7 dias. E acabou o vinho. Então, naquela cena simbólica das bodas de Caná, Jesus pede para trazer a água e transforma a água em vinho. Salvou os noivos, né? Acontece que havia o, hoje nós chamamos de chefe. O chefe, tipo,
Então ele chegou, falou, ué, compraram vinho? Não, tem um convidado aí que ele é bem especial, transformado em vinho. É mesmo? Deixa eu provar esse vinho. Provou o vinho. Mas esse vinho é muito bom. Eu nunca vi isso. Porque geralmente começa a festa, você serve o bom, né? Aí a festa vai prosseguindo, você já começa a servir o médio, né? A festa vai prosseguindo, daqui a pouco a qualidade vai caindo, mas numa festa de 7 dias, chega no final da festa, você já está servindo coisas assim não muito boas, até para as pessoas se tocarem e ir embora, né? Quer dizer, é uma estratégia. No entanto, ele serve o melhor vinho. Que é um símbolo do Evangelho. E que é o supremo desafio para nós cristãos espíritas. Continuar servindo o melhor apesar do tempo. Olha para o seu marido aí, olha para a sua esposa. Pergunta quanto tempo vocês já estão juntos. Que vinho que você está servindo? Sem agressão. Vamos resolver as coisas com paz. Muitos já estão servindo vinagre. Diz um amigo que quando você começa a se namorar de alguém, você chama de bichinhos pequenos. E à medida que o tempo passa, esses bichos vão crescendo. Depois de um tempo de relacionamentos, os apelidos já são assim de dinossauro. Não é? Percebe? Só que aqui tem um compromisso. Porque nós estamos falando do Evangelho e da construção de um novo mundo. Então, ótimo se você é um bom ritualista, não tem nenhum problema. Ótimo se você ajoelha e faz sua prece. Ótimo se você vai ao seu culto e faz sua adoração. Ótimo se você toma o seu passe. Se você vai à conferência do Paraná esse final de semana, ótimo. Se você põe salada frutificada, se você faz sua oração, continue. Mas tem algo aqui que é essencial. O Cristo espera que você prossiga servindo o melhor vinho. E não importa o tempo. Que você continue servindo o melhor vinho. Entende? Então você já está há 40 anos com a criatura. E ela vira e fala assim: você nunca me tratou tão bem assim? Pois é, multiplicada, deram transformada na água do vinho aí e a coisa está melhorando. Porque nós precisamos uma crença religiosa que se traduza em atos práticos. Nós precisamos de uma fé que se transforme em vida. Porque Jesus não disse assim: eu vim para que tenha fé. Ele disse: eu vim para que tenha vida. Vida e vida em abundância. Abundância de perdão, abundância de amor, abundância de tolerância, abundância de alegria, de confiança. Outro dia nós estávamos aí nas tarefas, nas dificuldades das tarefas, a Gê, o Luiz e eu, aí falou: vamos pegar uma orientação aqui. Tem hora que as coisas pegam, né?
Ah, mas foi tiro certo, né? Carimbo, mensagem, o tiro do Fonte Viva, a mais

vida, sem linhas divisórias. Que nós estabelecemos, não, eu sou espírita no centro, mas na profissão eu tenho umas condutas assim que, né? Mas você sabe, é o mercado, né? É o mercado. Como assim? E ele prossegue: toda a terra é seu altar de oração e seu campo de trabalho ao mesmo tempo. Toda a terra. Então eu fui para o hospital visitar um parente que está doente. Lá é meu altar e minha oficina. Aí eu voltei e fui assistir a palestra espírita. É o altar e a oficina. Ao mesmo tempo. Quer ver um lugar que nós precisamos transformar no altar? Eu não sei aqui em Londrina, mas em Belo Horizonte é no trânsito. Está acontecendo um fenômeno curioso. As pessoas tomam banho, se arrumam, bonito. Hoje as pessoas estão andando bonito. Andando bonito, toma banho, bebe perfume, uma coisa impressionante. E elas entram no veículo. Mas quando elas entram dentro do veículo, elas se transformam. Se transformam. Então quando ela liga o carro e ela sai no trânsito, parece que a alma da pessoa foi para outro lugar. Porque ela começa a fazer coisas que ela jamais teria coragem de fazer pessoalmente. Não é? Então, por exemplo, você vai num evento social. Se você está andando e esbarra com alguém, o que, que você faz? Você empurra esse alguém? Empurra, deixa eu passar. Não dá passagem. Você não faz isso. Porque se você fizer isso, a família já começa a pensar numa intervenção psiquiátrica. Não é? Está nervoso, não é? Então você dá uma esbarradinha, a pessoa cruza o seu caminho, você afasta, não é assim? Vê uma pessoa distraída, você afasta, mas no carro não. No veículo não. O veículo é diferente. Então nós nos transformamos numa outra criatura. É engraçado, mas é isso. Então outro dia eu estava dirigindo e o sujeito quase bateu, deu aquela fechada, eu tive que desviar. E naquela hora, os milênios que eu passei na fase inferior da evolução espiritual vieram à tona. E aí quando eu ia falar, meu filho olhou para mim. Aí eu já dei aquelas estimuladas. E é bonito isso. Porque Deus coloca os fiscais dentro da sua casa. Ele virou e falou assim: você ia xingar, pai? Eu falei assim, não ia, mas deu vontade. Sabe o que ele falou para mim? Imagina se você xinga e a pessoa é alguém que assiste suas palestras. Nós temos que nos reunir e orar e desejar um mundo novo.